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1: 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As notícias do governo federal que movimentaram o país no dia de hoje.
2: Olá, boa noite.
3: Boa noite para você que nos acompanha em todo o país.
2: Sexta-feira, 31 de julho de 2026.
3: Vamos ao destaque do dia.
2: Combustível renovável.
3: Gasolina com 32% de etanol começa a valer amanhã. Claudimário Carvalho.
4: De acordo com estudos técnicos, os veículos apresentam funcionamento adequado sem impactos relevantes no desempenho ou nos sistemas de combustível.
2: Educação. Professores e estudantes da rede pública de ensino podem acessar livros didáticos em formato digital.
3: São mais de 2.800 obras que podem ser acessadas pela conta gov.br. Natália Kuslick.
5: O catálogo reúne obras didáticas e literárias e abrange desde os anos iniciais do ensino fundamental até o ensino médio.
2: E hoje nós vamos falar sobre uma arte que é patrimônio cultural brasileiro.
3: Poesia pendurada no barbante, rima perfeita que conta as histórias do povo e do dia a dia do sertão. É o Cordel.
2: O projeto quer valorizar a atividade no país. Graziele Bezerra.
6: A iniciativa prevê atividades como seminários, tratamento de acervos e apresentação de cantadores, poetas e xilógrafos.
3: Hoje, na apresentação da Voz do Brasil, Luciano Seixas e Mariana Jungmann.
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3: A Caixa Econômica Federal conclui hoje o pagamento do lucro do Fundo de Garantia por Tempo de Serviço, o FGTS.
2: Quem tem direito já pode consultar o valor de recebimento.
3: Nós vamos conversar agora com a repórter Luana Karen, que vai explicar para a gente como funciona essa distribuição.
2: Luana, boa noite. Fala para a gente, então, desde quando é feita a repartição do lucro do FGTS?
7: Boa noite, Mariana, Luciano. Boa noite aos ouvintes da Voz do Brasil. Olha, desde 2016, o Fundo de Garantia por Tempo de Serviço, o FGTS, distribui parte do lucro obtido com aplicações em áreas como habitação, saneamento, infraestrutura e títulos públicos federais. A repartição é definida pelo Conselho Curador do Fundo, que estabelece tanto o percentual do lucro a ser distribuído quanto o índice usado para calcular quanto cada trabalhador recebe.
3: E como é que ficou a distribuição neste ano, Luana?
7: Olha, Luciano, neste ano o índice definido foi de 0,01868341. Para calcular o valor que irá receber, o trabalhador deve multiplicar o saldo existente na conta do FGTS em 31 de dezembro de 2025 por esse índice. Mas eu vou dar um exemplo para ficar mais fácil. Quem tinha R$10 mil de saldo naquela data vai receber R$186,83. De acordo com a resolução do Conselho Curador, 89% do lucro obtido pelo FGTS em 2025 serão distribuídos aos trabalhadores, o que equivale a R$13 bilhões. De acordo com o secretário de Proteção ao Trabalhador do Ministério do Trabalho e Emprego, Carlos Augusto Gonçalves, o valor é depositado em contas ativas e inativas.
8: Contas ativas são aqueles trabalhadores que têm vínculo. Contas inativas são aqueles trabalhadores que não têm mais vínculo empregatício, mas são beneficiados também, né, por essa distribuição de resultado. É só ele entrar no APPS, entrando no FGTS, constatar qual é o seu saldo. Os trabalhadores e as trabalhadoras receberão essa distribuição de resultado nas suas contas através de uma correção do valor do saldo.
2: Agora, Luana, e o trabalhador pode sacar esse dinheiro já imediatamente?
7: Não, Mariana, só nos casos previstos em lei. É importante lembrar que o dinheiro creditado como repartição do lucro segue as mesmas regras do FGTS, ou seja, ele só pode ser sacado em situações como a compra da casa própria, demissão sem justa causa, aposentadoria ou doenças graves. O valor foi creditado na conta do FGTS de pouco mais de 138 milhões de trabalhadores.

0: necessidade de importação de gasolina e reforçar a segurança energética nacional.
1: O governo do Brasil publica a resolução que institui temporariamente a gasolina E32 e a nova mistura começa a valer neste sábado, 1º de agosto. Com a mudança, o percentual obrigatório de etanol anidro na gasolina sobe de 30% para 32% em todo o Brasil. A medida tem validade inicial de 180 dias, com possibilidade de prorrogação por mais 6 meses. Segundo o Conselho Nacional de Política Energética, a alteração busca ampliar o uso de combustível renovável produzido no país, reduzir a necessidade de importação de gasolina e reforçar a segurança energética nacional. A decisão é baseada em estudos técnicos que avaliam veículos leves e motocicletas movidos exclusivamente a gasolina. Os testes analisam partida, aceleração, dirigibilidade, emissões e durabilidade dos componentes. De acordo com o relatório, os veículos apresentam funcionamento adequado sem impactos relevantes no desempenho ou nos sistemas de combustível. A resolução também estabelece que a adoção definitiva da gasolina E32 ou de misturas superiores vai depender de novas avaliações. Claudimário Carvalho, para a Voz do Brasil.
2: Obras didáticas e literárias na palma da mão. É o Programa Nacional do Livro e do Material Didático Digital.
0: Saiba agora como acessar livros da rede pública pela internet.
3: Uma plataforma permite que professores e estudantes da rede pública de ensino acessem livros em formato digital. O catálogo reúne obras didáticas e literárias e abrange desde os anos iniciais do ensino fundamental até o ensino médio. Como destacou Fernanda Pacobaíba, presidente do Fundo Nacional de Desenvolvimento da Educação.
4: Hoje, o nosso PNLD Digital reúne um acervo com mais de 2.800 obras, entre os livros didáticos, didáticos e literários de diferentes etapas da educação básica. O leitor digital também conta com recursos de acessibilidade e personalização, como ajuste de contraste, espaçamento e navegação.
3: A avaliação das obras é realizada por professores especialistas do Banco de Avaliadores do Programa Nacional do Livro e do Material Didático, selecionados por uma comissão técnica. Os materiais didáticos de cada etapa de ensino se renovam a cada 4 anos. O acesso à plataforma pode ser feito pelo endereço pnld.fnde.gov.br com login realizado via gov.br. Reportagem Natália Koslick.
2: Na segunda-feira, começa a campanha de multivacinação para crianças e adolescentes menores de 15 anos.
0: Pais e responsáveis devem levar os jovens até a unidade básica de saúde para atualizar a caderneta de vacinação.
2: E atenção para quem mora nas cidades de São Paulo, Guarulhos e São Bernardo do Campo.
0: O Ministério da Saúde recomenda que os habitantes dessas cidades, com idade entre 0 e 59 anos, tomem vacina contra sarampo.
2: Até o dia 28 de julho, o Brasil confirmou 17 casos de sarampo nesses municípios de São Paulo. E a melhor forma de prevenir a doença é a imunização. Confira na reportagem de Pablo Mundim.
5: O sarampo é uma doença causada por um vírus e transmitida pelo ar. Os primeiros sintomas costumam ser febre alta, tosse, coriza, olhos avermelhados e mal-estar. Depois de alguns dias, aparecem manchas vermelhas que começam no rosto e se espalham pelo corpo, como explica o Dr. Tiago Cavalcante, médico de família.
6: Ele é um dos agentes mais contagiosos, porque geralmente uma pessoa que tem um vírus no seu organismo tem a capacidade de transmitir para até 18 pessoas ao seu redor. E o vírus pode ficar até 2 horas no ambiente ali circulando, né? Então isso ainda aumenta ainda mais a chance de ocorrer a transmissão. E basicamente os sintomas assim, lembra muito um quadro gripal. Aí logo depois, poucos dias obviamente, surgem as manchas vermelhas pelo corpo.
5: Mesmo com a eliminação da circulação contínua do vírus no Brasil, novos casos ainda podem surgir quando o sarampo é trazido de outros países. Por isso, especialistas reforçam que manter a vacinação em dia continua sendo a forma mais eficaz de evitar novos surtos. A vacina contra o sarampo é oferecida gratuitamente pelo SUS e faz parte do calendário nacional de vacinação. Na rotina, as crianças recebem 2 doses, aos 12 e aos 15 meses de idade. Em situações de circulação do vírus, como ocorre atualmente nas cidades paulistas de Guarulhos, São Bernardo do Campo e São Paulo, a recomendação do Ministério da Saúde é a oferta da vacinação

0: contra sarampo para todas as pessoas de 6 meses a 59 anos de idade, de forma indiscriminada, que moram nesses municípios. O Dr. Tiago Cavalcante reforça que a vacinação é fundamental para combater o vírus.
1: A ideia, fazendo até um comparativo, por exemplo, com um incêndio, né? É que não surja a faísca que vai acender aquele incêndio. Então, por exemplo, se a população da cidade estiver vacinada, o vírus chega, pode até chegar, mas ele não encontra quem infectar, porque o nosso organismo, né, vai estar ali com a barreira de proteção bem ativa. E o vírus morre ali. E é o que a gente chama até da imunidade coletiva, da imunidade de rebanho.
0: O sarampo pode ainda causar complicações graves, como pneumonia, inflamação no cérebro e até levar à morte, principalmente em crianças pequenas e pessoas com baixa imunidade. Quem não sabe se recebeu todas as doses pode procurar uma unidade básica de saúde para verificar a caderneta de vacinação. Reportagem Pablo Mundim.
2: Quem se inscreveu no FIES já pode checar se conseguiu o financiamento estudantil.
3: Prazo para confirmar as informações vai até a semana que vem.
2: E quem não foi selecionado já está na lista de espera para aguardar as próximas chamadas.
4: Nesta edição do FIES, o Fundo de Financiamento Estudantil, foram disponibilizadas 75 mil vagas em mais de 1.200 instituições de ensino. Com os resultados divulgados nesta quinta-feira, os pré-selecionados já podem completar as informações de suas inscrições até a próxima terça-feira, 4 de agosto. Quem não foi selecionado vai automaticamente para a lista de espera. E as novas chamadas serão realizadas entre 7 de agosto a 24 de setembro. O FIES concede financiamento a estudantes de graduação em instituições privadas que aderirem ao programa e que tenham avaliação positiva no Sistema Nacional de Avaliação da Educação Superior. Os estudantes podem conferir se foram selecionados no endereço acessounico.mec.gov.br/FIES. E para complementar as informações, acessar FIES Seleção, sem cedilha, e tio, aluno.mec.gov.br. Edinaldo Júnior para a Voz do Brasil.
3: Atenção, candidatos do Concurso Público Nacional Unificado, CNPU 2.
2: O Ministério da Gestão, Inovação e Serviços Públicos publicou no Diário Oficial da União de hoje nova classificação para recompor vagas remanescentes, não preenchidas e provimento de vagas adicionais.
3: Ao todo, são 702 pessoas classificadas, sendo 242 em vagas remanescentes e 460 em vagas adicionais.
2: Os convocados abrangem o INSS e o Ministério da Gestão e da Inovação e Serviços Públicos.
3: Os classificados devem acompanhar as próximas publicações para consultar procedimentos, prazos e orientações das próximas etapas do concurso.
2: Para saber mais, acesse gov.br/gestão/fique-por-dentro.
3: Documentos importantes na palma da mão facilita a vida de milhões de brasileiros e evita deslocamentos desnecessários.
2: Pela conta gov.br é possível acessar gratuitamente certidões e comprovantes usados para solicitar benefícios sociais, participar de concursos públicos e resolver diversas pendências de forma rápida e digital.
5: Você que tem a conta GovBR não precisa sair de casa para pegar uma série de documentos. Vários deles são muito importantes, por exemplo, para pedir o Bolsa Família, o Benefício de Prestação Continuada, BPC, a Tarifa Social de Energia Elétrica, para acessar o Minha Casa Minha Vida e outras políticas públicas federais. São mais de 10 certidões disponíveis para você baixar de graça pelo seu celular, tablet ou computador. Uma delas é a Certidão do Cadastro Único, que é essencial para o Bolsa Família, a isenção de taxas em concursos públicos e a carteira do idoso. No GovBR você ainda pode baixar a certidão da pessoa com deficiência, documento fundamental para o sistema de cotas nas universidades, escolas técnicas e empresas. Essa certidão também é exigida para a pessoa com deficiência pedir o BPC. Se você pretende se inscrever num concurso público, vai precisar da certidão de quitação eleitoral. Ela está entre as que podem ser baixadas na plataforma GovBR. Também é possível pegar a Carteira Nacional de Vacinação, o Cartão Nacional de Saúde, o Certificado de Antecedentes Criminais, a Certidão de Situação Cadastral do CPF e do CNPJ. Nessa mesma lista estão disponíveis as certidões negativas de débito da pessoa física, pessoa jurídica e do imóvel rural. Para acessar os documentos, você entra no aplicativo GovBR ou no site gov.br e clica em Atalhos GovBR. Depois, é só olhar a lista de certidões e baixar a que estiver precisando. Reportagem Carlos Oliveira.
3: Os CNPJs, que até hoje tinham apenas números, agora também poderão ter letras.
2: O primeiro CNPJ alfanumérico foi emitido hoje.
3: A ideia é garantir a continuidade das combinações no país.
6: O CNPJ, que identifica empresas, organizações e instituições, está de cara nova. Agora, pode conter também letras e não apenas números. É o chamado formato alfanumérico. A Receita Federal emitiu o primeiro CNPJ desse tipo, com letras e números, nesta sexta-feira. O novo padrão amplia a capacidade de inscrições nos próximos anos e não impacta os CNPJs já existentes, que continuam válidos. O modelo alfanumérico também não altera os direitos, obrigações ou a situação cadastral das pessoas jurídicas já existentes. Novos CNPJs ainda podem ser emitidos apenas com números, já que o limite do sistema ainda não foi esgotado. Empresas que usam CNPJ em seus processos devem verificar se os sistemas estão preparados para receber e validar códigos alfanuméricos. A Receita Federal informou que a emissão de CNPJs neste modelo será gradual e que vai acompanhar a transição. Graziela Mendonça para a Voz do Brasil.
2: Amanhã é dia do cordelista. Você conhece essa arte brasileira?
3: A literatura de cordel faz parte da identidade cultural e carrega histórias, tradições e saberes populares passados de geração em geração.
2: Um projeto lançado no Ceará tem o objetivo de fortalecer a preservação e a difusão dessa manifestação artística por meio de atividades de formação, pesquisa e valorização de cordelistas e xilógrafos.
3: Vamos conhecer mais na reportagem de Graziele Bezerra.
7: O trabalho de um artista popular atraiu a atenção do professor Alex Canuto de Melo para o cordel. Mas o sangue nordestino também teve voz no nascimento de Sabiá Canuto, filho de maranhense com piauiense, neto de sanfoneiro, que além de professor, é poeta e cordelista.
8: Então eu fiquei encantado naquele momento, conhecendo o mestre do pif com o cordel.
9: É galinha, pato, peru, pavão em mavestude, lá vai eu, fui, de avô pra neve.
8: E ele me instigou a buscar me enveredar nesse caminho da poesia popular, do cordel, e achar o meu caminho também a partir daí.
7: A literatura de cordel é considerada bem cultural imaterial pelo Instituto do Patrimônio Histórico e Artístico Nacional, IFAM, desde 2018. O nome cordel vem dos cordões ou barbantes, onde os folhetos ficavam pendurados para serem vendidos em feiras. Essa expressão artística teve forte expansão no Nordeste do Brasil a partir do final do século XIX. Poesia rimada, métrica perfeita. Para o professor Sabiá, um saber que precisa ser conhecido e preservado.
8: Então, através desse brinquedo que é o cordel e essa diversão, né? E você poder declamar, por exemplo, admiro o pica-pau no galho do angico, passo o dia inteiro, taco-taco, tico-tico, não sente dor de cabeça nem quebra a ponta do bico. Então, sem dúvida nenhuma, a gente precisa ampliar ainda mais esses acessos à literatura de cordel, né? A essa disseminação dessa cultura, né? A valorização dessa cultura.
7: Um projeto chamado Escola Brasileira de Literatura de Cordel e Xilogravura, lançado em Juazeiro do Norte, quer promover e valorizar ainda mais essa manifestação cultural. Para isso, a iniciativa do Ministério da Cultura, em parceria com as universidades regional e federal do Cariri, no Ceará, prevê atividades como seminários, oficinas, tratamento de acervos e apresentação de cantadores, poetas e xilógrafos, como explica Fanca Santos, coordenadora do projeto.
10: Serão aulas e espetáculos, nós teremos um congresso internacional de acervos muito importante, o tratamento técnico de todo um acervo que já está na UFCA, de Pedro Bandeira, Renato Casimiro, meu próprio acervo, entre outros, e vamos lançar uma linha de moda da Xilo, né, pensando na economia criativa.
7: As atividades devem acontecer até maio de 2027. A programação e informações sobre como participar serão divulgadas no perfil do Instagram, @escolabr de cordel e xilogravura. Reportagem, Graziele Bezerra.
2: Mais do que museus, pontos de memória são espaços criados por comunidades para contar e guardar a sua própria história.
3: Essas iniciativas podem ser certificadas e habilitadas para a obtenção de apoios, financiamentos e parcerias.
2: A certificação como ponto de memória é uma titulação concedida pelo IBRAM, o Instituto Brasileiro de Museus.
11: A 40 quilômetros de Brasília, o Centro Histórico de Planaltina reúne casarões, praças e a Igrejinha de São Sebastião. Há também um museu histórico, onde é possível conhecer objetos e o modo de viver dos habitantes do final do século XIX. Todo o centro relembra a história do município, que antes de ser incorporado ao DF, pertencia a Goiás e já era um núcleo urbano mesmo antes da vinda da capital para o centro do país. Simone Macedo, presidente e fundadora da Associação dos Amigos do Centro Histórico de Planaltina, detalha o que é possível encontrar no local.
12: Além dele contar a história até os dias de hoje, Planaltina DF, ele tem também as atividades artísticas, como montagem de exposições e também um dos principais eventos de arte contemporânea fora do eixo Brasília, né? É um ponto para que você chegue e viva o local como uma casa da época, né?
11: O Centro Histórico de Planaltina é considerado um ponto de memória, ou seja, uma iniciativa reconhecida por preservar e valorizar a história, a cultura e as memórias de um território ou grupo social. Raquel Teixeira, coordenadora de Museologia Social do IBRAM, explica qual o diferencial desses espaços.
13: Diferentemente de um museu tradicional, que tem a sua atuação baseada naquele tripé edifício, coleção ou acervo, né, e público, os pontos de memória desenvolvem processos museológicos que são baseados na relação território, memória e comunidade. Então a gente está falando de uma gama aí de processos museológicos que se dão fora dos ambientes museais tradicionalmente reconhecidos, né? São experiências que elas nascem do próprio protagonismo da comunidade.
11: Para um lugar ser reconhecido como ponto de memória, é preciso provar que a entidade responsável desenvolve programas, projetos e ações de museologia de caráter social. Com a certificação, o ponto de memória passa a estar apto a participar de políticas e instrumentos previstos para esse tipo de iniciativa, como explica Raquel Teixeira, do IBRAM.
13: Que pode favorecer a participação em editais, em parcerias com instituições públicas e privadas. É claro, observadas as regras específicas de cada um desses instrumentos, né? E é também uma ferramenta importante para que os pontos de memória possam se conhecer uns aos outros e, a partir daí, desenvolverem ações conjuntas, em parceria, fazerem cooperações.
11: Por meio de uma plataforma online, é possível cadastrar um projeto para certificação e acompanhar o processo desde a etapa de inscrição. E a população pode ter informações detalhadas sobre o histórico de atuação de cada um desses locais. O endereço é pontosdememoria.museus.gov.br. Reportagem, Márcia Fernandes.
3: O prazo final para atualizar o cadastro destinado à concessão da licença de aquicultor foi prorrogado até 31 de dezembro de 2026.
2: A atividade pode ser realizada em águas marinhas, rios e lagos.
3: Entre as espécies cultivadas estão peixes, camarões, algas, rãs, peixes ornamentais, ostras e mexilhões.
2: A licença permite o trabalho dentro da lei, a comercialização sem riscos de multas e é requisito para obtenção de crédito rural.
3: Quem explica é a secretária nacional de aquicultura do Ministério da Pesca e Aquicultura, Fernanda de Paula.
14: Além de dar segurança jurídica à sua atividade, o RGP Aquicultor, ele facilita a venda do pescado produzido para a indústria de beneficiamento e também para exportação. E como funciona a atualização agora? As nossas superintendências federais de pesca e aquicultura nos estados continuam recebendo, analisando e dando andamento normal aos processos de concessão e renovação da licença. Além disso, as regras relativas ao monitoramento obrigatório da aquicultura e aos trâmites antigos de renovação estão temporariamente suspensas, garantindo um período tranquilo de transição para o produtor.
2: Mais informações na página do Ministério da Pesca em gov.br/mpa.
3: E essas foram as notícias do Governo Federal.
2: Uma realização da Secretaria de Comunicação Social da Presidência da República.
3: Com produção da empresa Brasil de Comunicação.
2: Fique agora com as notícias do Poder Judiciário e do Congresso Nacional. Boa noite, bom fim de semana.
3: A gente volta na segunda-feira. Boa noite.
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17: STF suspende cobrança de mais de 255 milhões de reais em uma disputa judicial entre Petrobras e uma empresa de engenharia. TSE realiza entre 3 e 9 de agosto a primeira edição da Semana Nacional do Sistema Eletrônico de Votação. STJ define que revisão administrativa pode cancelar benefício previdenciário por incapacidade concedido judicialmente. Boa noite, eu sou Marcela Luiza. O Supremo Tribunal Federal suspendeu a cobrança de mais de 255 milhões de reais em uma disputa judicial entre a Petrobras e uma empresa de engenharia. A decisão envolve a forma como o valor da dívida deve ser corrigido. Judite Aragão.
18: A discussão é sobre o índice usado para atualizar o valor da condenação. A empresa FDS Engenharia de Óleo e Gás defendia que a dívida fosse corrigida pelo IPCA, com um acréscimo de juros de 1% ao mês. O Tribunal de Justiça do Rio de Janeiro concordou com esse cálculo. A Petrobras recorreu ao STF. A empresa alegou que a correção deveria ser feita apenas pela taxa Selic, como já definiu o Supremo em outros julgamentos. Com esse critério, o valor da dívida é de 237 milhões e 800 mil reais, quantia que já foi depositada em juízo. A diferença entre os dois cálculos passa de 255 milhões de reais. Ao analisar o caso, o ministro Alexandre de Moraes afirmou que, quando a sentença não define qual índice de correção deve ser usado e apenas faz referência à lei, deve ser aplicada a taxa Selic. O ministro lembrou que a Selic já inclui correção monetária e juros de mora. Por isso, ela não pode ser somada a outros índices. Como a sentença original não estabelecia um índice específico de atualização, Alexandre de Moraes suspendeu o cumprimento da decisão até o julgamento definitivo do processo.
17: Tribunal Superior Eleitoral dá início à primeira edição da Semana Nacional do Sistema Eletrônico de Votação. Na próxima segunda-feira, dia 3 de agosto, o TSE vai abrir a urna eletrônica para estudantes do Centro de Ensino Médio Elefante Branco, em Brasília. Juliana Cariri.
19: A atividade vai ser conduzida pelo coordenador de tecnologia eleitoral do TSE, Rafael Azevedo, e pelo ministro substituto do tribunal, Nauê Bernardo Pinheiro de Azevedo. Os dois são ex-alunos da instituição. A iniciativa busca ampliar o conhecimento dos alunos sobre o sistema de votação e também vai abordar temas como assinatura digital, sigilo do voto, fiscalização dos sistemas eleitorais, testes de segurança e as etapas de auditoria.
17: A Justiça do Trabalho reforçou o combate ao assédio eleitoral no ambiente laboral. Agora, sempre que uma ação trabalhista apresentar indícios desse tipo de prática, o juiz deverá comunicar imediatamente o caso ao Ministério Público do Trabalho e ao Ministério Público Eleitoral. Marla Lacerda.
20: A medida foi aprovada pelo Conselho Superior da Justiça do Trabalho e determina que a comunicação seja feita logo após o recebimento da ação, sem depender de pedido das partes. O objetivo é agilizar a atuação dos órgãos responsáveis e fortalecer o combate ao assédio eleitoral, sem interferir no andamento do processo trabalhista. A nova resolução também amplia a definição de assédio eleitoral, melhora a identificação dessas ações no sistema da Justiça do Trabalho e reforça o monitoramento dos processos, para garantir mais rapidez e eficiência no acompanhamento dos casos.
17: INSS pode cancelar administrativamente benefícios por incapacidade concedidos por decisão judicial. Esse entendimento foi adotado pelo STJ sob o rito dos recursos repetitivos. Fátima Uchoa.
1: Com a tese fixada pela primeira sessão, juízes e tribunais de todo o país devem adotá-lo em casos com a mesma questão jurídica. Para o STJ, como esses benefícios dependem da permanência da incapacidade do segurado, o INSS tem o dever legal de fazer revisões periódicas para verificar se essa condição continua existindo ou não. O cancelamento somente é válido se forem observadas as garantias do devido processo legal administrativo, com a realização de perícia médica, a notificação do beneficiário e a oportunidade de apresentar defesa antes da interrupção do benefício. O relator foi o ministro Teodoro Silva Santos.
17: 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Uma boa noite e um bom fim de semana.
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1: Eu sou Paula Groba.
2: E eu sou Ricardo Nakaoka.
1: E estes são os destaques de hoje do Jornal do Senado, que começa agora.
2: Avança projeto que cria cotas para jovens que deixam abrigos ao completar 18 anos.
1: Sancionada lei que amplia a divulgação do Disque 180 para vítimas de violência.
2: Lideranças indígenas buscam apoio do Senado para recuperação de áreas degradadas pelo garimpo.
1: Boa noite.
2: Boa noite.
1: Jovens que passaram a infância e a adolescência em abrigos ou casas-lares podem ter mais facilidade para ingressar em universidades e institutos federais.
2: A Comissão de Direitos Humanos do Senado aprovou uma proposta que cria cotas para quem deixa o acolhimento institucional ao completar 18 anos. A reportagem é de Rodrigo Rezende.
3: Um projeto aprovado na Comissão de Direitos Humanos, de autoria do senador Jorge Cajuru, do PSB de Goiás, quer garantir aos jovens que vivem ou viveram nessa situação até os 18 anos, ou seja, não foram adotados e alcançaram maioridade, uma cota nos processos seletivos para o acesso ao ensino superior e às escolas técnicas federais. O relator do projeto, o senador astronauta Marcos Pontes, do PL de São Paulo, afirma que a ideia colabora com a diversidade no meio acadêmico.
4: A proposição realiza a importante missão de conferir oportunidades a pessoas oriundas de acolhimento institucional. Lembrando que acolhimento institucional é diferente de instituições como a Fundação Casa com menores infratores. É outro tipo de público. Ademais, atua para fortalecer a diversidade nos ambientes educacionais brasileiros, garantindo que pessoas com experiências distintas possam receber e compartilhar conhecimentos essenciais para a comunidade acadêmica e para a construção de sociedade mais justa e, portanto, mais equânime.
3: Marcos Pontes incluiu no projeto uma previsão de avaliação a cada 10 anos dessa política de cotas. A proposta segue para análise da Comissão de Educação do Senado.
1: E por falar em educação, um dos principais destaques do primeiro semestre no Senado foi a aprovação do novo Plano Nacional de Educação. A lei estabelece as metas e as diretrizes que vão orientar as políticas públicas para todos os níveis de ensino até 2034.
2: O texto já foi sancionado pela Presidência da República. Repórter Márcio Maturana.
5: Já sancionado pelo Executivo, o novo Plano Nacional de Educação define diretrizes, metas e estratégias até 2034 em todos os níveis, inclusive a educação superior. Entre as metas estão garantir que todas as crianças da educação infantil estejam na escola e que pelo menos 60% das que têm até 3 anos tenham acesso a creches. A relatora da proposta na Comissão de Educação, senadora Tereza Leitão, do PT de Pernambuco, destacou um mecanismo para evitar que as metas fiquem apenas no papel.
6: Este plano tem um diferencial do anterior. Ele tem um monitoramento bienal. A fiscalização, o monitoramento estão previstos para que ele seja um plano para valer.
5: Também foram aprovados a criação da Universidade Federal Indígena, o incentivo ao empreendedorismo no ensino médio, um regime especial para estudantes impedidos de frequentar aulas por saúde, gravidez ou amamentação, e a inclusão da educação financeira, fiscal, securitária e previdenciária como tema transversal.
1: O Executivo também sancionou a lei que torna obrigatória a divulgação do serviço 180 para denúncias de violência contra a mulher.
2: Pelo texto, os serviços da Central de Atendimento à Mulher deverão ser obrigatoriamente publicizados em meios de comunicação de massa e em locais de grande circulação. Repórter Ruth Gomes.
7: Pela lei, escolas, hospitais, transportes públicos, órgãos públicos, locais de eventos, além de meios de comunicação, promoverão a divulgação de como vítimas e pessoas que têm conhecimento de que a violência está ocorrendo poderão pedir ajuda. Já o senador Wellington Fagundes, do PL de Mato Grosso, ressaltou a importância de unir forças em prol de salvar vidas, independentemente de espectro político.
8: Um tema que não tem partido, não tem ideologia e não pode mais esperar. Quando o assunto é defender a vida, não existe disputa política. Existe sim o dever de agir.
7: Relatora do projeto na Comissão de Constituição e Justiça, a senadora Mara Gabrilli, do PSD de São Paulo, resgatou o histórico da Central de Atendimento à Mulher. Ela lembrou que o serviço começou prioritariamente como um canal de orientação e, a partir de 2014, passou a registrar denúncias diretas com encaminhamento e acompanhamento junto à rede especializada.
1: Pesquisadores indígenas das regiões Norte e Centro-Oeste visitaram o Senado nesta quinta-feira para participar de uma reunião com consultores legislativos e representantes do portal E-Cidadania na Comissão de Meio Ambiente.
2: Eles querem aumentar a articulação política em prol de projetos de recuperação de áreas degradadas pelo garimpo. A reportagem é de Marcela Diniz.
9: Os pesquisadores indígenas que visitaram o Senado são dos povos Yanomami, Munduruku e Enauenê Naui. Os objetivos da visita foram conhecer mais o Senado e investir na incidência política em busca de apoio a projetos de recuperação ambiental em áreas destruídas pelo garimpo. As lideranças também querem a total desintrusão de seus territórios. O pesquisador Reginaldo Pocho Munduruku explicou que os indígenas precisam do parlamento, inclusive no orçamento, para garantir recursos para ações sociais ambientais.
10: A gente tem como objetivo de restaurar 106 hectares, né, dentro do nosso território. A nossa região foi degradada pela garimpo ilegal, né? Então, tudo isso impactou a nossa saúde dos povos indígenas, a vida da flora, né, como os plantios de palmeiras, açaizeiros, contaminou também o nosso alimento, o peixe, né?
9: Em reunião com consultores do Senado na Comissão de Meio Ambiente, os pesquisadores indígenas ficaram sabendo, por exemplo, da oficina legislativa oferecida pelo E-Cidadania, portal por meio do qual é possível sugerir uma ideia que poderá virar um projeto de lei de verdade. O secretário do colegiado, Ayrton Aragão Júnior, explica que essa ferramenta pode ser útil, por exemplo, nas escolas indígenas.
11: Para aproximar também os jovens indígenas e as lideranças desse processo, dessa possibilidade de participação dentro do E-Cidadania aqui no processo do Senado Federal.
9: Pesquisa da Fiocruz de 2024 mostrou que 94% dos Yanomami de 9 aldeias invadidas por garimpos tinham alto nível de contaminação por mercúrio. Entre os Munduruku, um levantamento deste ano feito com gestantes mostra a contaminação de 97% das mulheres.
1: E os eventos climáticos extremos registrados nos últimos dias no país confirmaram a previsão dos especialistas.
2: Em dois debates realizados no Senado em maio, cientistas alertaram para a força do fenômeno El Niño este ano. Repórter César Mendes.
12: As chuvas intensas no sul e os vendavais no Rio e em São Paulo, registrados no mês de julho, confirmam o alerta dos especialistas de que o El Niño será forte este ano. Para o senador astronauta Marcos Pontes, do PL de São Paulo, é preciso aprimorar a legislação para enfrentar de forma adequada esses fenômenos.
13: Para proteger a população dos eventos que vão acontecer.
12: Segundo o climatologista Carlos Nobre, o El Niño acelera o jato de circulação atmosférica que vem do Pacífico em direção à América do Sul. E vários estudos têm apontado evidências de que o El Niño será muito forte este ano.
14: Esses eventos nos últimos dias de chuvas muito fortes no Rio Grande do Sul, isso é relacionado com o El Niño.
12: O senador Hamilton Mourão, do Republicanos Gaúcho, pediu que o Plano Nacional de Proteção e Defesa Civil determine a realização de simulações anuais nos municípios mais atingidos pelos fenômenos climáticos.
2: Com a edição de Paula Groba e trabalhos técnicos de Eliseu Caires, o Jornal do Senado fica por aqui. Acompanhe agora as notícias do Tribunal de Contas da União e da Câmara dos Deputados. Boa noite.
1: Boa noite e um bom fim de semana.
15: Minuto do TCU.
16: O Tribunal de Contas da União apresentou os resultados de um conjunto de auditorias sobre as chamadas transferências especiais, conhecidas como emendas PIX. A fiscalização analisou 100 repasses destinados a 73 municípios e 2 estados, que somaram R$ 198 milhões de reais. O relatório apontou problemas em 82% das transferências examinadas. Entre as principais falhas estão deficiências na prestação de contas, irregularidades em licitações, pagamentos sem comprovação e falta de transparência na aplicação dos recursos. O prejuízo país, o potencial foi estimado em 49 milhões de reais. O tribunal fez recomendações para fortalecer o controle, aumentar a transparência e melhorar a fiscalização das emendas parlamentares. Saiba mais em tcu.gov.br.
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17: Projeto facilita acesso à justiça gratuita para inscritos no Cadastro Único.
18: Parlamentares aprovam benefícios para motoristas com bom histórico.
17: Comissões finalizam análise de proposta que incentiva o voluntariado.
19: Boa noite. Câmara finaliza a votação de projeto que incentiva voluntariado. Acompanhe os detalhes com a repórter Maria Neves.
20: Aprovado na Comissão de Constituição e Justiça da Câmara dos Deputados, projeto que estimula a atuação de jovens como voluntários em instituições de acolhimento de pessoas idosas com deficiência e crianças na primeira infância. A proposta determina ainda que os jovens voluntários também terão acesso a serviços de acolhimento durante o período de atuação. As regras serão definidas na regulamentação da lei. A relatora, a deputada Laura Carneiro, do PSD do Rio de Janeiro, explica que a medida representa mais um incentivo para aproximar jovens de pessoas idosas e com deficiência em instituições de acolhimento.
21: É uma tentativa de unir jovens com pessoas idosas e com pessoas com deficiência. Então, esse jovem, né, que está no serviço voluntário, vai ser habilitado para trabalhar nos abrigos, enfim, nas áreas de recebimento, que são de acolhimento, tanto de pessoas com deficiência como de idosos.
20: Ao apresentar o projeto, o deputado Roberto de Lucena, do Republicanos de São Paulo, argumentou que os jovens têm interesse em ingressar no mercado de trabalho e na universidade. Para ele, o Estado, ao valorizar o trabalho social e voluntário, estimula o acesso desses jovens tanto à vida acadêmica quanto ao mercado de trabalho, além de estimular o exercício da cidadania. A deputada Laura Carneiro promoveu pequenos ajustes no texto. O principal deles é uma mudança para assegurar que a participação no voluntariado não seja uma condição obrigatória para o acesso do jovem a serviço de acolhimento social. Segundo a parlamentar, a alteração é necessária para preservar a gratuidade da assistência prevista em lei. Da Rádio Câmara de Brasília, Maria Neves.
15: Trabalho.
17: O projeto que amplia reconhecimento de profissionais da radiologia deu mais um passo na Câmara. Saiba mais com a repórter Sofia Peçanha.
22: A Comissão de Constituição e Justiça aprovou o projeto que atualiza a regulamentação das profissões de técnico e tecnólogo em radiologia e de bacharel em ciências radiológicas. A proposta, já aprovada pelo Senado, altera a lei que regula o exercício das profissões da área desde 1985. Entre as mudanças está o reconhecimento formal das categorias de bacharel, tecnólogo e técnico em radiologia, além da ampliação das áreas de atuação profissional. O texto busca adequar a legislação às novas tecnologias utilizadas em exames e tratamentos de saúde, além de atividades industriais e de segurança que utilizam radiação. O projeto já havia sido aprovado pela Comissão de Saúde. Na reunião, o relator, o deputado Ricardo Silva, do PSD de São Paulo, destacou a importância desses profissionais para o funcionamento dos serviços de saúde.
23: Eles buscam beneficiar os profissionais técnicos em radiologia, os quais têm atuação relevante nos serviços de saúde, principalmente na produção de exames radiológicos indispensáveis ao diagnóstico de patologias.
22: Além de atualizar as regras para o exercício da profissão, o texto determina quem pode obter registro nos Conselhos Regionais de Técnicos em Radiologia, estabelece regras para a supervisão das técnicas radiológicas e reforça exigências relacionadas à proteção radiológica e à segurança dos trabalhadores e usuários dos serviços. Na prática, a proposta busca dar mais segurança jurídica aos profissionais ao definir quem pode atuar em cada atividade e quais são as responsabilidades de cada função. Durante a votação na Comissão de Constituição e Justiça, a deputada Érica Cocai, do PT do Distrito Federal, defendeu a proposta, afirmando que uma das principais mudanças é o reconhecimento dos tecnólogos em radiologia na legislação.
24: E por fim dizer que nós temos uma legislação que é uma legislação antiga, que não previa o tecnólogo, e tecnólogo agora vai poder fazer concurso público. tecnólogo vai poder adentrar na saúde como tecnólogo. Portanto, é um reconhecimento.
22: Como a proposta que atualiza a regulamentação dos profissionais das técnicas radiológicas sofreu alterações durante sua análise na Câmara, ela retorna agora ao Senado para análise dessas modificações. Da Rádio Câmara de Brasília, Sofia Peçanha.
0: Justiça.
3: Inscritos no Cadastro Único para Programas Sociais, o CadÚnico, poderão ter acesso facilitado à justiça gratuita. A repórter Silvia Munhato tem os detalhes.
4: A Câmara aprovou o projeto que prevê a concessão de justiça gratuita de maneira imediata a quem estiver inscrito no Cadastro Único para Programas Sociais, o CadÚnico. A autora do projeto, a deputada Maria do Rosário, do PT do Rio Grande do Sul, diz que a mudança tem o objetivo de facilitar o acesso à justiça, evitando que a pessoa tenha que comprovar novamente que tem baixa renda.
5: Se o judiciário reconhecer o CadÚnico, essa pessoa que passou pelo Centro de Referência e Assistência Social, pelo CRAS e que está no CadÚnico, quando chegar no judiciário, o judiciário vai ter uma economia processual muito grande. Ele não precisa mais revisar documentos sobre a situação econômica da família.
4: Segundo a deputada, quem não estiver no CadÚnico, mas atender aos critérios atuais de vulnerabilidade adotados pela Justiça, continuaria tendo que fazer a comprovação de renda. A proposta que permite aos inscritos no CadÚnico acessar a Justiça gratuita sem a necessidade de comprovação de renda seguirá agora para a análise do Senado. Da Rádio Câmara de Brasília, Silvia Munhato.
0: Transportes.
17: Comissão aprova projeto que estabelece benefícios para motoristas com bom histórico. A repórter Júlia Lopes nos conta quais são.
6: Motoristas profissionais com bom histórico no trânsito poderão receber benefícios se estiverem inscritos no Registro Nacional Positivo de Condutores. A proposta do deputado Duda Ramos, do Podemos de Roraima, foi aprovada na Comissão de Viação e Transportes da Câmara dos Deputados. O Registro Nacional Positivo de Condutores é voltado ao cadastro de motoristas que não cometeram infrações de trânsito nos últimos 12 meses. Com a nova proposta, passa a constar no sistema dados como a ausência de infrações gravíssimas, participação em cursos de direção defensiva e histórico de condução sem acidentes. O relator do projeto, deputado Ricardo Aires, do Republicanos do Tocantins, explica que motoristas profissionais são aqueles que exercem atividades econômicas, como motoristas de aplicativo e caminhoneiros. Para ele, a medida beneficia não apenas os condutores, mas também os consumidores.
25: Esse projeto é importante por dois significados. Primeiro, porque ele vai, de um lado, prestigiar e demonstrar o motorista que tem boas práticas de trânsito e, por outro lado, também oferecer para a população, principalmente as pessoas que dependem desse tipo de serviço, aqueles melhores motoristas para que eles sejam contratados ou premiados na sua atividade econômica.
6: No texto, os benefícios concedidos aos condutores incluem redução no valor de seguros de veículos, acesso prioritário a vagas de emprego e condições diferenciadas em financiamentos e locações de veículos. O projeto, que busca conceder vantagens a motoristas profissionais inscritos no Registro Nacional Positivo de Condutores, inclui a medida no Código de Trânsito Brasileiro e segue agora para análise na Comissão de Finanças e Tributação. Da Rádio Câmara de Brasília, Júlia Lopes.
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0: Desenvolvimento Regional.
17: A Comissão de Desenvolvimento Urbano aprovou o uso de royalties do petróleo para financiar a tarifa zero no transporte urbano. A repórter Fabielle Pires nos conta como deve funcionar.
26: Quando o petróleo é extraído, uma parte da riqueza gerada retorna para os cofres públicos. São os royalties, recursos que podem ser usados para financiar serviços e investimentos em benefício à população. A Comissão de Desenvolvimento Urbano da Câmara dos Deputados aprovou uma proposta que destina parte dos royalties para a gratuidade nos transportes públicos do Brasil. A iniciativa é conhecida como Tarifa Zero e deve facilitar o transporte público e a mobilidade urbana. Ao apresentar o projeto, o deputado Gilmar Tato, do PT de São Paulo, defendeu que a Tarifa Zero contribui para a redução da desigualdade social, melhora a qualidade de vida nas cidades e incentiva o uso do transporte coletivo. O relator da proposta, deputado Hildo Rocha, do MDB do Maranhão, defendeu que a mudança na lei dos royalties não trará prejuízos.
7: Não vai aumentar o preço de combustível e também não vai diminuir o rendimento das empresas. E vai resolver um grave problema que existe. Porque no momento em que tivermos a tarifa zero de transporte público, as empresas que estiverem trabalhando, seja ela da iniciativa privada, uma concessionária ou uma empresa estatal, vai ter o dinheiro certinho lá todo mês, a tarifa atualizada, para que eles possam fazer um bom transporte público.
26: O projeto que destina parte dos recursos dos royalties de petróleo para a tarifa zero de transporte público segue para análise da Comissão de Viação e Transportes. Da Rádio Câmara de Brasília, Fabielle Pires.
15: Educação.
17: Comissão de Educação aprova projeto de estímulo à integração entre empresas de pequeno porte e ensino profissionalizante. A reportagem é de Maria Neves.
20: A Comissão de Educação da Câmara aprovou o projeto do deputado Júnior Mano, do PSB do Ceará, que busca estimular a integração entre instituições de ensino profissional e as micro e pequenas empresas. Pelo texto, os órgãos públicos responsáveis pela política de educação profissional e tecnológica terão de criar cadastro com vagas de emprego como forma de estimular a contratação dos formados pelas instituições de pequeno porte. Na opinião do relator, deputado Luiz Lima, do Novo do Rio de Janeiro, a iniciativa é importante porque as microempresas e empresas de pequeno porte são as que mais empregam no país, mas também são as que encontram maior dificuldade para a contratação de mão de obra qualificada.
8: A gente tem mão de obra específica escassa, que com esse projeto a gente vai ajudar a superar esse obstáculo. A gente está falando de mais profissionalização, que é a vontade dos estudantes. A gente está criando facilidade entre as instituições de ensino, públicas e privadas, para que tenha uma maior interação com o mercado de trabalho.
20: De acordo com o levantamento do SEBRAE, em 2025, as micro e pequenas empresas respondiam por cerca de 97% dos negócios ativos no país, com quase 22 milhões de empreendimentos que seriam responsáveis por 26,5% do Produto Interno Bruto Nacional. Além disso, o estudo aponta que 7 em cada 10 novos empregos formais do país estão nas empresas de micro e pequeno porte. Luiz Lima reforça que quando a educação profissional está em sintonia com as necessidades dessas empresas e articulada com programas de apoio ao empreendedorismo juvenil, há consequências positivas na formação e na integração com o mercado de trabalho. Além da criação do cadastro de vagas em micro e pequenas empresas, a proposta determina que o poder público estimule a abertura de negócios e a formalização de empresas de pequeno porte. A medida ainda prevê a oferta de apoio especial para jovens empreendedores. A proposta ainda será analisada pela Comissão de Constituição e Justiça antes de poder seguir para o Senado. Da Rádio Câmara de Brasília, Maria Neves.
15: Saúde.
19: Comissão de Educação aprova diretrizes para parto humanizado no SUS. A repórter Sofia Peçanha explica como ficou a proposta.
22: A Comissão de Educação da Câmara dos Deputados aprovou o projeto que estabelece diretrizes para tornar mais humanizado o atendimento às mulheres durante a gestação, o parto, o nascimento do bebê e o pós-parto no Sistema Único de Saúde, o SUS. Durante a votação, a comissão alterou o projeto. Em vez de apenas modificar a Lei Orgânica da Saúde para incluir regras específicas sobre o parto humanizado, o novo texto passou a reunir um conjunto mais amplo de diretrizes para atenção à gestação, ao parto, ao nascimento e ao puerpério no SUS. O projeto original previa obrigações mais diretas para o serviço de saúde, com foco na garantia de condições para o parto humanizado e na presença de acompanhante. Já o novo texto amplia esse alcance e passa a organizar princípios gerais de atendimento, com ênfase na autonomia da mulher e na estruturação da rede de atenção materna e neonatal, como ressaltou a relatora da proposta, a deputada Lídice da Mata, do PSB da Bahia.
2: Portanto, esse projeto ele sintetiza uma contribuição, uma preocupação de deputados homens e deputadas mulheres de diversos partidos. E esta é a riqueza dele. Nós estabelecemos diretrizes que visam humanizar a relação do parto, portanto, da mulher, da parturiente, com os médicos e profissionais que integram aquele momento de sua vida.
22: Entre as medidas previstas estão a garantia da presença de acompanhante escolhido pela gestante durante todo o atendimento, a possibilidade de apoio de doula, o fortalecimento da atuação de enfermeiras obstétricas, obstetrizes e parteiras tradicionais, além da ampliação do acesso à anestesia obstétrica, conforme protocolos do Sistema Único de Saúde. Segundo a relatora, a humanização do atendimento depende da qualificação permanente dos profissionais de saúde e da construção de ambientes mais acolhedores e seguros para mulheres e recém-nascidos.
2: Então, esse é um momento especial na vida da mulher, na vida de uma família, com consequências para o resto da sua vida, né, de um parto bem realizado, confortável, e por isso mesmo ele merece uma série de orientações que foram aqui definidas.
22: O texto final também reuniu contribuições de 57 projetos que estavam sendo analisados em conjunto e que também tratam do atendimento neonatal. Agora, a proposta segue para análise da Comissão de Saúde. Da Rádio Câmara de Brasília, Sofia Peçanha.
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11: Economia.
17: Comissão aprova projeto que busca evitar cobrança de imposto sobre imposto. A repórter Silvia Munhato explica a questão.
4: A Comissão de Finanças e Tributação da Câmara aprovou proposta que proíbe incluir imposto na base de cálculo do próprio imposto em qualquer esfera de governo. A mudança também foi aprovada na reforma tributária em 2023, no processo de eliminação do ICMS, PIS, COFINS, IPI e ISS. Os novos tributos da reforma, o Imposto sobre Bens e Serviços e a Contribuição sobre Bens e Serviços, serão cobrados apenas no consumo de produtos e serviços, o que garante a não incidência de tributos durante a sua elaboração ou fabricação. O relator, deputado Kim Kataguiri, do Missão de São Paulo, afirma que a cobrança de imposto sobre imposto é uma anomalia brasileira.
12: A gente está vedando isso, impedindo que isso aconteça em qualquer estado, município ou mesmo no âmbito da União, porque de fato é uma anomalia que a gente tem no sistema tributário brasileiro. Não à toa, isso impede tanto investimento aqui no Brasil, principalmente no setor produtivo.
4: A proposta será analisada agora pela Comissão de Constituição e Justiça antes de seguir para o plenário. Da Rádio Câmara de Brasília, Silvia Munhato.
11: Últimas notícias.
3: Rodrigo de Castro, do União de Minas Gerais, comemora a aprovação na Comissão de Constituição e Justiça de proposta de emenda à Constituição que limita a alíquota do IPVA a 1%. Relator da matéria, o deputado explica que o objetivo é reduzir a carga sobre os consumidores.
13: Ela visa beneficiar o consumidor brasileiro, que hoje paga até 4%, em alguns estados 4,5%, e que passará a pagar no máximo 1%. Então, por exemplo, em Minas Gerais, no meu estado, vai haver, que cobra 4%, vai haver uma diminuição de 75% do valor do IPVA. Ela tramitou de maneira recorde na Câmara, na CCJ, e foi aprovada de maneira unânime, ou seja, os deputados da CCJ entenderam que essa PEC diminui imposto no Brasil e faz justiça tributária.
3: Rodrigo de Castro ressalta que o próximo desafio é aprovar a proposta na comissão especial. O parlamentar considera o atual modelo de cobrança do IPVA dos proprietários de veículos um dos mais injustos do mundo. Termina agora o jornal Câmara dos Deputados, produzido pela Rádio Câmara, com trabalhos técnicos de Wellington Teles e apresentação de Val Monteiro e Paula Bittar. Boa noite.
17: A Voz do Brasil volta na segunda-feira. Boa noite.
1: 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Boa noite.

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3: Meus amigos de todo o Brasil, quem os cumprimenta é o Padre Jader Pereira. Daqui a pouquinho nós vamos ouvir música bonita. Daqui a pouquinho eu respondo às pessoas da Tribuna dos Aflitos. E no fim do programa, tem o momento de reflexão e paz. A maior corrente de fé do rádio brasileiro. Gente, aproveite agora. Chama um amigo, um parente, um vizinho para ouvir o nosso programa. A Viola e a Fé está começando aqui na Rádio Capital.

Muito bem, meus amigos, que bom mais uma vez nos encontramos. Eu aqui na Rádio Capital, você aí, ouvindo a Viola e a Fé todos os dias. Eu estou aqui de segunda a sábado, das 6 às 7 horas da manhã, falando com o senhor, com a senhora, com você, sobre fé e esperança. E que bom que você está sempre aí, ouvindo o nosso programa, ouvindo a Viola e a Fé. Programa este que toca música bonita e fala de Deus. E a cada dia que passa, olha, mais e mais pessoas estão ligadinhas aqui no nosso programa. Pessoas que nos ouvem por todo o Brasil, pessoas que me ouvem aqui em São Paulo, pessoas que me ouvem no interior, pessoas que me ouvem na Baixada Santista, Minas Gerais, Rio de Janeiro. Olha, onde quer que você esteja me ouvindo, receba o meu abraço e o meu aperto de mão. E que nosso Senhor Jesus Cristo, na sua infinita sabedoria, abençoe você e abençoe toda a sua família.

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0: Muito bem, gente, então vamos ouvir uma música muito bonita agora. Daqui a pouquinho eu volto.
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0: Padre, por favor, coloque meu nome, da minha família, nas orações, tá? Me chamo Roberto, minha esposa é Maria de Lourdes, minha filha Ana Carolina, minha filha Maria Eduarda e meu filho Marcos Vinícius. Ok, padre, por favor, coloque nosso nome nas orações. Muito obrigado.
1: Amém, filho. Vamos rezar assim por toda a sua família. Conte sempre com as nossas orações. Bom, eu tenho mais nomes aqui, nomes que chegam no nosso WhatsApp. Deixa eu abrir aqui que eu quero colocar na oração. Aqui, ó, Padre Jader Pereira, coloca o meu nome na sua oração. Estou desempregada e preciso trabalhar. Meu nome é Poliana Furtado e de Barueri, São Paulo. Vamos rezar, viu, filho? Tem mais aqui. Padre Jader Pereira, meu nome é Lúcia Batista Gomes, sou de Santo Amaro, São Paulo.

sempre ouço o seu programa. Padre, coloco o meu nome na sua oração. Preciso de paz na minha família. Vamos rezar, viu, filha? Tem mais um aqui. Padre Jader Pereira, por favor, reze por mim. Estou passando por grandes tribulações. Meu nome é Maria Aparecida Santos Silva. É de Francisco Morato, São Paulo. Vamos rezar, viu? Está na oração. Tem mais aqui, Padre Jader Pereira. Reze por mim. Ouço sempre o seu programa. Sou aqui do Rio de Janeiro. Meu nome é Antônio Dias Leitão. Vamos rezar, filho. Olha, esses nomes estão na nossa oração de hoje.

0: Muito bem, meus amigos. Eu quero dizer neste momento ao senhor, à senhora, a você que me ouve, principalmente você que está atravessando uma situação difícil na sua vida, porque eu sei que são muitas as pessoas que estão me ouvindo agora, que estão passando por uma situação muito difícil, talvez a pior situação da sua vida. Sua vida é só andar para trás, não é? Muitas perdas. Aonde você coloca as suas mãos, tudo dá errado. Seus caminhos estão trancados no amor, na vida financeira, na saúde. Quantas pessoas sentem coisas no corpo, sintomas, mas não descobrem o que tem. Passam mal, mas não descobrem o que tem. Já foi no médico. O médico não descobriu. Mandou fazer exame. No exame não deu nada. Passaram o remédio para você e é a mesma coisa de beber água. Quantas pessoas que sentem que existe algo estranho acontecendo em sua vida. Padre, só pode ser algo estranho. É uma coisa diferente, eu não sei explicar, padre. Acho que é algum mal espiritual, uma maldição. Alguém que fez algo contra você. Amaldiçoou você, diz que você não ia ser feliz nessa vida, diz que você não ia encontrar ninguém, e parece que essa maldição não é quebrada. Padre, mas eu quero ser feliz, eu quero mudar essa situação. Então preste atenção, pois seja qual for o seu problema, lembre-se que para Deus não há nada impossível. Se você tiver fé, você pode vencer essa situação. Não se desespere. Não desanime, não. Não faça nenhuma loucura. Porque você vai vencer. Tem muita gente vencendo e você também vai vencer. São milhares de pessoas que vêm aqui no santuário de todo o Brasil, que estão recebendo muitas bênçãos. Vamos ouvir pessoas que já foram abençoadas rezando comigo aqui no santuário?
1: Seu nome?
2: Josefa.
1: Mora aonde, Josefa?
2: Moro em Guarulhos.
1: Qual foi a graça alcançada no Santuário do Bom Jesus, participando das novenas com o padre Jader Pereira?
2: Eu já recebi muitas graças aqui, recebi muitas, muitas mesmo. A primeira foi porque eu fiz uma novena para o meu filho, para ele conseguir emprego, e conseguiu até hoje. Está em dois e hospital trabalhando. E a última que eu fiz aqui, eu fiz para a esposa dele, para a minha nora, que ela tinha câncer, né? E fiz a novena, fiz duas novenas para ela. E hoje em dia ela está libertamente curada, né? Ela não tem mais nada, o médico falou que ela não tem mais nada. Já voltou a trabalhar normalmente e graças a Deus ela está muito bem de saúde.
1: E a senhora está feliz?
2: Demais, demais da conta, não posso nem contar tanta felicidade.
1: Graças a Deus, vamos aplaudir a Jesus.
0: Tá vendo, gente? Padre, mas como é que eu faço para receber também uma bênção, uma graça, para tirar esse mal da minha vida? Olha, venha no Santuário do Bom Jesus domingo que vem. Domingo agora, 7 da manhã, ou 9 horas da manhã, ou 3 horas da tarde. E venha fazer comigo esse trabalho espiritual forte. a novena de libertação que o padre faz aqui no Santuário do Bom Jesus. E olha, domingo que vem, o padre vai dar a bênção do Santo Sacramento. Jesus Cristo vivo no meio de nós. É quando o padre desce do altar e anda no meio do povo, abençoando pessoa por pessoa. Traga peças de roupas, fotos, documentos para estender na direção do Santíssimo. Carteira profissional. Domingo que vem, 7 da manhã, a primeira missa. 9 da manhã, a segunda missa. 3 horas da tarde, a terceira missa. Nós vamos estender as mãos, vamos estender os objetos na direção do Santo Sacramento e receber a luz que vem do alto. Domingo que vem. E venha preparado para você levar a vela do Santo Sacramento para sua casa e benzer a sua casa, afastando também a inveja, a maldade, olho gordo da sua casa, limpando espiritualmente o lar. Gente, é domingo agora. Domingo agora eu vou fazer a libertação, o exorcismo forte, tá? Domingo que vem. Pegue um papel, uma caneta e anote o endereço. O Santuário do Bom Jesus está aqui no centro de São Paulo, na rua Capitão Faustino Lima, número 101, ao lado da estação do metrô Pedro II. Vou repetir, hein? Rua Capitão Faustino Lima, número 101, ao lado da estação do metrô Pedro II. Quando você chegar no metrô Pedro II, desce pela saída da Rua da Figueira. A Rua da Figueira é a rua do metrô, gente. E a nossa rua é na rua de trás da Rua da Figueira, é em frente ao portão principal da Congás. Então, olha, domingo agora, tá? Domingo que vem, 7 da manhã, 9 da manhã ou 3 horas da tarde. Vão vir pessoas de todas as partes do Brasil. E eu espero por você e por toda a sua família.
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0: Muito bem, vamos ouvir uma música muito bonita agora. Daqui a

0: Muito bem, gente, daqui a pouquinho nós vamos formar a nossa grande corrente de fé. Olha, você também pode participar aqui da Tribuna dos Aflitos. É só você mandar uma mensagem de voz para o nosso WhatsApp contando o seu problema. Conta o seu problema, sua história, por mensagem de voz, mensagem de áudio. O padre vai ouvir, vamos analisar e responder você. Quando você estiver mandando a sua mensagem, diga o seu nome e o lugar de onde você está falando. Então mande uma mensagem de voz contando o seu problema aqui para o nosso WhatsApp, tá? Anote o número do nosso WhatsApp: 94030-7365. 94030-7365. O código de São Paulo é o 11. Então mande a sua mensagem. Tô esperando. Eu vou incluir a sua mensagem aqui na Tribuna dos Aflitos.
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0: Bom, gente, eu já tenho aqui uma mensagem de voz. E quem mandou foi a Ana Paula. Ela mandou uma mensagem para o padre e eu quero ouvir. Vamos ouvir?
2: Padre, eu me chamo Ana Paula, moro aqui no Grajaú. Tá muito difícil para mim, tô desempregada, corro atrás de emprego, mas não consigo. Tô tendo muita dor de cabeça à noite e estou desesperada. Ore por mim, abri uma porta de emprego para mim.
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0: Minha amiga Ana Paula, olha, eu ouvi com atenção a sua mensagem e quero te dizer que eu senti uma coisa muito negativa. Você diz que está desempregada, que você procura emprego e não consegue. Você disse assim: eu corro atrás do emprego, mas não consegue nada. Você diz que está desesperada, tem dores de cabeça à noite. Ô, minha amiga, deixa eu te falar uma coisa. Eu vejo claramente os seus caminhos no trabalho trancados. Porque alguém fez algo ruim contra você. E isso está dificultando você encontrar um bom emprego. Não é encontrar. Encontrar você encontra, mas não dá certo. Isso é problema espiritual. Veja, você falou de dores de cabeça à noite, não é? Nada tem a ver com o espiritual isso. Isso tem nada a ver com o problema espiritual. Você está preocupada, né? Você não está dormindo direito. Agora, o fato de você não encontrar o trabalho, você não conseguir o trabalho, aí sim tem o mal amarrando os seus caminhos. E para tirar este mal, basta você vir aqui no Santuário do Bom Jesus para o padre lhe ensinar. Porque é a primeira coisa que precisa ser feito. Temos que tirar este mal que está impedindo você de encontrar um emprego. Quando esse mal for tirado, você vai ver que várias portas vão se abrir. Vejo você trabalhando até o fim do ano, filha. Mas olha, tem que tirar esse mal que está amarrando o seu caminho. Se não tirar, vai continuar assim. Você vai procurar emprego e não vai conseguir. Então como é que tira este mal? Venha me procurar. Eu vou te ensinar a você rezar a poderosa novena que eu faço aqui. Saiba que a novena que o padre reza aqui não é uma novena comum. É uma novena muito mais forte. Muito mais forte. É uma novena onde você recebe as libertações, os exorcismos. Você precisa fazer a novena com a vela de cruz azul, que é para tirar o mal espiritual. Geralmente quem está procurando emprego acende a vela. Nós temos uma vela aqui que é da carteira profissional, né? Que é para arrumar emprego. Mas no seu caso, filho, como você está com um problema espiritual amarrando a sua vida, primeiro tem que fazer com a vela de cruz azul para tirar o mal espiritual. Tirando o mal espiritual, aí sim você vai ver seus caminhos abertos. Você vai procurar emprego e vai dar certo. Você vai poder escolher onde você quer trabalhar, tá? Mas lembre-se, primeiro tem que tirar a maldade. Existe um mal, filha. Deixa eu explicar uma coisa. Existe um mal que ele entra na vida da pessoa somente para amarrar os caminhos do trabalho. A pessoa não consegue arrumar emprego. Ela é chamada, faz a entrevista, mas aí depois ninguém chama. A pessoa diz assim: olha, fique tranquilo, a gente vai ligar para você. E ninguém liga, né? Não dá certo. Existe um mal espiritual que faz isso. E é este mal que está na sua vida, viu, filha? Amarrando o seu caminho. Mas a gente vai tirar este mal, tá? Vem falar comigo. Pode vir domingo. Domingo agora. 7 horas da manhã. Ou 9 horas da manhã. Ou 3 da tarde. Eu tenho certeza que depois que você rezar a poderosa novena aqui com o padre, você vai sair da tribuna dos aflitos e vai subir à tribuna dos vitoriosos. Atenção, meus amigos, porque domingo agora o padre estará realizando a poderosa missa de cura e libertação. Uma missa muito forte. Uma missa poderosa, aonde vão vir pessoas de muitas partes deste Brasil. Domingo às 7 da manhã, 9 da manhã ou 3 da tarde. Eu estarei fazendo essa novena milagrosa. Padre, eu posso ir domingo e iniciar com o senhor? Pode, tá? Pode vir. Então anote o endereço: Rua Capitão Faustino Lima, número 101, ao lado da estação do metrô Pedro II. Vou repetir: Rua Capitão Faustino Lima, número 101, ao lado da estação do metrô Pedro II. Quando você chegar no metrô Pedro II, desce para o lado da Rua da Figueira. A Rua da Figueira é a rua do metrô. E a nossa rua é na rua de trás. Quem vem de carro, vem pela Rádio Leste, pista local, sentido centro. Vem direto, que você cai no metrô Pedro II. Então, domingo que vem, 7 da manhã, 9 da manhã ou 3 da tarde. Eu espero por você e por toda a sua família.
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0: Muito bem, gente, vamos ouvir uma música muito bonita agora. Daqui a pouquinho.

0: Padre Jarba Pereira, nesse momento estou assistindo o seu programa, não perdo uma noite, é muito lindo, padre. Eu queria que o senhor rezasse pelo meu filho, ele está com problema na mão, apareceu uma dor na mão dele, está inchada, ele já foi no médico, tomou o remédio, passou as pomadas e não melhora, padre, agora está passando para outra mão. Eu quero que o senhor benza meu filho para ele melhorar, ele é muito trabalhador, padre. E eu tenho muita fé em Nossa Senhora Aparecida e meu padrinho Cícero Frei Damião. E peço, o Senhor benzer meu filho para ele melhorar. Quando tudo voltar ao normal, que eu sou de idade, se Deus quiser, eu vou assistir à missa com fé em Deus. E para a igreja toda semana com fé em Deus. Boa noite.
1: Vamos rezar sim pelo seu filho, viu? E por toda a sua família. Conte sempre com as nossas orações.

Deixa eu colocar mais nomes na oração. Deixa eu abrir aqui. Está chegando muitos nomes aqui no nosso WhatsApp. Aqui, meu nome é Cláudia Acioli de Diadema. Padre, coloca o meu nome na sua oração. Vamos rezar, filha. Tem mais aqui, ó. Padre Jader Pereira, faça uma oração por mim. Preciso muito da bênção do bom Jesus. Meu nome é Judite Santos Rosa. Moro no M. Boi Mirim, São Paulo, né? Vamos rezar. Tem mais um aqui, Padre Jader Pereira. Meu nome é Joyce Ribeiro Lima. Padre, reze por mim. Meu marido saiu de casa, reze pelo meu casamento. Eu sou da Brasilândia. Vamos rezar, viu, filha? Está na oração. Tem mais aqui, Padre Jader Pereira. Meu nome é Fabiano Bispo Rodrigues. Sou de São José dos Campos e não perco uma oração. Padre, coloca o meu nome também na sua oração. Já está, viu, filho? Vamos rezar. Olha, esses nomes estão na nossa oração de hoje.

0: Muito bem, meus amigos. Parece que a cada dia que passa, existem mais pessoas pedindo ajuda, socorro, bênçãos, orações. É que tem muita gente sofrendo. Tem muitas pessoas que estão no fundo do poço, perdendo tudo que tem. Esses dias, um senhor falou assim para mim: padre, eu estou perdendo tudo. Já perdi emprego, já perdi meu carro, minha casa, estou perdendo minha família. Dinheiro já foi embora. E eu não sei mais o que fazer. Quantos de vocês que me ouvem agora já bateram em muitas portas? Padre, o senhor não sabe o quanto eu já pedi. Todo lugar que me ensinaram eu já fui. Mas nada adianta, padre. Parece que Deus se esqueceu de mim, não está olhando para mim, fechou os seus ouvidos para as minhas orações. E eu me sinto assim, afundando no mar de problemas. Eu me sinto assim, no último degrau da esperança. Parece que estou só. Não tenho forças mais para lutar. Mas eu quero dizer uma coisa para você. Não se desesperes. Não se desanimes. Porque existe solução. Há uma solução, há uma saída, há uma luz. Jesus nos ensina que tudo é possível quando se tem fé. Então não deixe que o mal leve embora a sua fé. Não deixe que os problemas façam você perder a sua fé. Ou que pessoas negativas faça você desistir de ter fé. Porque a fé remove as montanhas. Eu quero que você ouça pessoas que chegaram aqui desanimadas, tristes, mas que rezaram comigo as poderosas novenas, colocaram a sua fé em ação e receberam muitas bênçãos.
1: Ora, aonde, Geralda?
2: Guarulhos.
1: Qual foi a graça alcançada no Santuário do Bom Jesus, participando das novenas com o padre Jader Pereira?
2: Eu já alcancei várias, mas eu vou dar o depoimento de duas que eu alcancei agora recente. Uma foi o meu netinho que estava doente, a gente levava no médico, não sabia o que era. O médico falava que era uma bactéria, né? Virose, né? Que eles falam. Aí eu vim aqui, acendi a velhinha do anjo para ele, aí cheguei em casa, ele estava com dor de novo, a gente levou, descobriu que era infecção de urina. Aí graças a Deus sarou. E a outra é da minha filha, que há 7 meses ela estava desempregada, aí ela trabalhava numa firma, aí ela começou a passar muito nervoso, começou a dar gastrite nela, aí ela saiu. Aí eu continuei fazendo a novena da carteira e pedindo para Deus. Aí ela agora, no começo do ano, a própria firma, o dono mandou chamar ela e ela está trabalhando.
1: Está feliz?
2: Graças a Deus.
1: Graças a Deus.
0: Tá vendo, gente? É o que eu digo sempre, para Deus não tem nada impossível. Então vem estar comigo. Atenção, domingo agora, eu estarei aqui no Santuário do Bom Jesus, dando continuidade ao poderoso trabalho espiritual, a novena forte de libertação. Você pode iniciar comigo domingo que vem, 7 da manhã, ou 9 da manhã, ou 3 da tarde. Domingo que vem, o padre vai fazer a libertação forte, o exorcismo, para tirar o mal, para desfazer a maldade. E domingo que vem o padre também vai dar a bênção do Santo Sacramento. Jesus Cristo vivo no meio de nós. Domingo que vem o padre vai descer do altar, vai andar no meio do povo. Eu quero passar pertinho de você. com o Santo Sacramento. A maior bênção de todas. Traga peças de roupas, fotos, para estender na direção do Santíssimo. A foto dessa pessoa que saiu de casa. A foto desse filho que está doente. A peça de roupa dessa pessoa que está internada. Traga, vamos estender na direção do Santo Sacramento. Os papéis que estão amarrados, dívidas. Traga. Pois quando a gente estende na direção do Santíssimo, é o momento que vem as bênçãos do céu. Vem preparado para você levar uma vela do Santíssimo para casa? E você dá a bênção do Santíssimo Sacramento dentro da sua casa, afastando maldições, forças negativas, espíritos de briga. Gente, domingo agora, 7 horas da manhã, ou 9 horas da manhã, ou 3 da tarde. Anote o endereço e vamos estar juntos. O Santuário do Bom Jesus está aqui no centro de São Paulo, na rua Capitão Faustino Lima, número 101, ao lado do metrô Pedro II. Anote aí, rua Capitão Faustino Lima, número 101, ao lado da estação do metrô Pedro II. Quando você chegar no metrô Pedro II, desce para o lado da Rua da Figueira, e atrás da Rua da Figueira, e em frente ao portão principal da Congás. Tem estacionamento gratuito para os carros na rua do lado, viu? Gente, domingo agora, venha com a sua família. Nós estaremos aqui e esperamos por você e por toda a sua família.
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0: Muito bem, gente, vamos ouvir essa canção bonita agora. Daqui a pouquinho eu tô de volta.

Chegou o momento de rezar, o momento de falar com Deus. Nesta hora, o Brasil para formar comigo, de mãos dadas, esta grande corrente de fé.

0: Coloque pertinho do seu rádio um copo com água, uma peça de roupa, para receber as vibrações espirituais da nossa oração. Em uma só fé, vamos formar a maior corrente de fé do rádio brasileiro.
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0: Filho da Santíssima Virgem Maria, Santo das causas perdidas e dos males desenganados, olhai por nós neste momento. Aumentai o nosso amor e a nossa fé. Abençoai a nossa casa e a nossa família. Prosperai o nosso trabalho e as nossas mãos. Fortificai a nossa saúde e o nosso corpo. Ó meu bom Jesus, Santo protetor daqueles que em vós confiam, sei que serei atendido, pois igual ao teu nome, mais poderoso não há. Meu bom Jesus, rogai por nós. Abençoe-vos o Deus Todo-Poderoso Pai, o Filho e o Espírito Santo. Amém.
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0: É, o nosso programa vai ficando por aqui. Mas amanhã eu volto, neste mesmo horário, e espero por você. Muito obrigado pela sua companhia, pelo seu carinho. Que Deus abençoe a todos. Fiquem todos com Deus. E até amanhã.
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Bom dia, caminhoneirada de todo o Brasil! Excelente dia de A a Z, de 0 a 100, que é pra de ninguém esquecer! É o Fernando Riquetti, turma, chegando por cá com toda a sua comitiva para mais um Brasil Caminhoneiro aqui na capital. Olha o sabadão aí chegando, gente! Fim de semana pra curtir com a família! O calendário marca 1º de agosto de 2026, é inverno brasileiro, termômetro na casa dos 14 graus aqui pelos lados da Avenida Paulista, e segundo a Clima Tempo, vamos chegar hoje a máxima de 26. O sol? Ah! Pinta já pelas bandas do leste às 6 horas e 42 minutos e se esconde atrás da Serra da Cantareira pelos lados do oeste às 17 horas e 44 minutinhos. Comigo fazendo essa edição do Brasil Caminhoneiro do outro lado do vidro, meu querido Luiz Jesus. Bom dia, Jesusinho. Tudo bem aí, meu irmão? Tudo legal? Mais ou menos por quê? Com sono? Tem plantão hoje o dia inteiro aqui na rádio ou não? Até meio-dia? Ah, então, depois meio-dia você bota pro QTH de sossego. Pronto. É? Tem limpeza em casa pra fazer? Pois é, faz a limpeza e depois você descansa o domingão aí. Fica hibernando lá. Tá tudo certo contigo? Fora isso, meu irmão. Tudo beleza? Então tá jóia. Tamo junto no balaio do gato. Pois é, gente. Hoje, 1º de agosto de 2026, celebramos aí hoje 7 anos de Brasil Caminhoneiro aqui na Rádio Capital, né? E sabe, gente, eu tava pensando cá com meus botões, né? Num tempo em que tanta coisa é descartável, né? Eu acho que a gente permanecer 7 anos aqui falando todos os dias com quem movimenta o Brasil, para mim é um motivo, primeiro, de uma bênção e também é um motivo de orgulho, né? Porque quantos programas já não passaram aqui pela rádio que não duraram 2, 3 anos, às vezes menos do que isso? E a gente, né, superando os desafios a cada dia, estamos aí, né, aos trancos e barrancos, muda de horário, sai daqui, vai para lá, estamos aí há 7 anos direto e reto aqui no Brasil Caminhoneiro, né? Então eu só tenho a que compartilhar essa alegria, essa minha satisfação, esse meu orgulho com todos vocês, ouvintes, que acompanham a gente desde o primeiro programa. Eu comentei outro dia nos bastidores aqui com Jesus, né, que quando eu assumi o programa, foi numa quinta-feira, e eu me lembro que um dia anterior estava o Pedro Trucão e a Paulinha Toco se despedindo aqui do pessoal e tal, né? E a gente percebia, né, a tristeza, né, de ter que se despedir de um camarada que ele é referência, né, no setor do transporte, né? E eu pensando comigo, ouvindo o último programa dele, falei, meu Deus do céu, o que, que eu vou encarar lá amanhã, né? Seria o estreia do programa. Eu nem dormi durante a noite. Primeiro aquela ansiedade, aquele medo, né? O medo maior de ser rejeitado pela própria audiência. Porque é um querido, né? É um amigo que a gente tem. Falei, pô, quem que vai entrar esse cara aí falando esse monte de groselha, esse taquara rachada aí? E sabe, gente, foi totalmente ao contrário. Só recebi palavras e carinhos de incentivo, sabe? Seja bem-vindo, Riquete. Que legal que você está aqui com a gente e tal. E tem sido assim, né, ao longo desses 7 anos. Ele mexe e pinta uma crítica. Eu não acho ruim. Eu acho que isso ajuda a gente a melhorar a cada dia. Mas eu só tenho a agradecer, gente. De coração mesmo, sabe? De coração aberto a todos vocês que sempre participam aqui com a gente. Com seus pedidos de oração, com suas informações das estradas, seus pedidos de música. Então, para mim, é uma grande alegria, né? E que venham mais 7 anos, é, com certeza, né, Jesus? Tantos colegas sonoplastas que já passaram pela mesa de som aí, né? Os titulares aí, né? Os titulares da posição, né? Eu comecei com o João Amaral, Alex Marques, tivemos aí o Everaldo, que viu o Pandinha, né? Que com muito tempo também estava aqui, o Rosino, o Reinaldo. Nossa, é difícil até de jeito mesmo. O Boris Maciel. Nossa, foram tantos e tantos que eu vou fugir nomes aqui, mas acho que todos aqueles que já trabalharam aqui na capital, acho que eu já... Só acho que foi o Flávio Rangel que faz ele correr, acho que foi o único que não teve que pagar os pecados e trabalhar com o Riquete na mesa. Mas o restante, gente, quantas e quantas pessoas trabalharam aqui também, né? Poxa vida, eu só tenho a agradecer a cada um de vocês, viu, gente? De coração mesmo, tá bom? Obrigado mesmo e vamos em frente, vamos em frente. Hoje, dia 1º, a gente celebra também o Dia Mundial da Amamentação. Aliás, gente, é importante a gente lembrar que o mês de agosto, ele é um mês dedicado a conscientizar os pais sobre a importância do aleitamento materno, porque ele é fundamental, gente, no combate à mortalidade infantil
E a gente aqui também destacar os benefícios do aleitamento materno, né? Tanto para a saúde do bebê quanto da mãe, viu? E essa data foi adotada em 1º de agosto, né, em 1990, pela OMS e também pela Organização das Nações para a Infância, né, a famosa UNICEF. Gente, eu sou pai, eu não sou mãe, mas eu me lembro de sempre acompanhar as visitas lá com o pediatra, e a médica sempre falou para minha esposa, olha, não precisa ficar dando mais nada nessa fase para o neném, é o leite materno que você tem que dar para ele, porque ele é o alimento completo, o alimento adequado para o recém-nascido. Não tem esse negócio de leite fraco, não, porque o leite ele tem todos os nutrientes necessários para o crescimento, para o desenvolvimento aí do bebê. E uma coisa que ela falou também, né, que o amamentar, ele fortalece o vínculo emocional entre a mãe e o bebê. Então você que está aí com o teu bebezinho de colo aí, gente, priorize sempre a amamentação aí, tá bom? Se você trabalha fora, tal, aproveita esses meses aí de licença maternidade para você estreitar cada vez mais esses laços aí de afinidade com o teu filho, com a tua guria aí também. Tá legal? Hoje também celebramos o dia do selo. Você sabe qual foi o primeiro selo emitido pelo correio, Jesus? Hã? Aê, olho de boi, é isso aí. Foi no dia 1º de agosto de 1843, né? E o selo, gente, é lembrado principalmente pelos carteiros e pelos filatelistas, né? Que, na maioria das vezes, promovem exposições, produzem selos comemorativos. Então, legal, hein? Legal. Parabéns aí a todos os colecionadores. O meu irmão Flávio coleciona selo. Desde moleque, cara. E levou lá para os Estados Unidos as pastinhas de selo dele lá. É um mais bonito que o outro, cara. Hoje tá difícil colecionar selo, né? Porque você manda uma carta lá, vem só um carimbão, né? Difícil encontrar um selo. Né? Ah, tá bom, quem tem, tem. Hoje também é o Dia Nacional dos Portadores de Vitiligo, né? Aquela doença que se destaca por aquelas lesões, né? Que dá aquela hipopigmentação. É, às vezes são pessoas que têm perda de cor, né? Manchas brancas de vários tamanhos ali na pele. E o curioso, né? Que com o avanço da medicina, as causas da doença ainda são desconhecidas, né? Mas os médicos já descobriram, viu, gente, que alterações emocionais ou traumas podem estar entre os fatores que causam ou agravam a doença. Então, vamos combater o estigma aí em torno do vitiligo, tá bom, gente? Isso aí não mata, não machuca, isso não é contagioso, não pega ninguém, não, tá bom? Ó, hoje é dia do cerealista, eita, nós! Abraça todo o pessoal aí da zona cerealista, ali perto do mercado municipal aqui da capital paulista. Já fiz matérias ali por lá, viu? Então, fica um lembrete aí, viu, gente? Pra todo mundo comer cereal todo dia aí, viu? Porque cereais ajudam a evitar doenças como câncer, doenças cardiovasculares.

casa, ela tem uma mesinha que tem um vidro em cima, e aí embaixo do vidro eu boto foto de santinho, boto de foto de sobrinho, do filho, da mulher. Tem adesivo de grupamento de caminhão. E eu tenho lá uma literatura de cordel lá. Mas eu só trago ele aqui na rádio aqui pra poder falar ele um dia pra gente aí, tá bom? Eita, nós. Ó, hoje no nosso calendário litúrgico celebramos o dia de Afonso Maria de Ligório, né? Santo Afonso, gente, era um amante da beleza, né? Ele era músico, pintor, poeta, escritor. E ele colocou toda a sua criatividade artística e literária a serviço da missão. E o mesmo ele pediu para todos aqueles que ingressavam ali na sua congregação. Só para você ter uma ideia, Jesus, o Afonso Maria de Ligório escreveu sobre espiritualidade e teologia 123 obras, e elas tiveram 21.500 edições traduzidas em 72 línguas, né? Bom, isso aí é mais do que uma comprovação de que ele é um dos autores certamente mais lidos. E entre suas obras mais conhecidas estão O Grande Meio da Oração, A Prática de Amar a Jesus Cristo, As Glórias de Maria e Visitas ao Santíssimo Sacramento, e a lista aqui, ó, vai embora, viu, gente? E é importante a gente destacar que a oração, o amor, a comunhão com Cristo e a sua experiência imediata das necessidades espirituais dos fiéis fizeram de Afonso um dos grandes mestres da vida interior, né? Os livros de espiritualidade dele, gente, eram lidos pelo povo. E isso ajudou demais na formação, na piedade, não somente dos letrados, mas também dos humildes também. Então que hoje o exemplo de Santo Afonso Maria de Ligório nos inspire, né, a sermos também essas pessoas que são portadoras aí do amor, da caridade, da justiça e pelo senso de fraternidade também com todos. Legal? Tem aniversário de cidade aqui, Jesus, vamos nós? Hoje, feriado no município de Arraias, no Tocantins, Caxias, no estado do Maranhão, Uruberetama, que tá escrito aqui, Marquinho? Uruburetama, é isso? Uruburetama, no Ceará, ele escreveu Urubu e Retama, Marquinho, Riachão do Jacuípe, na Bahia, Bauru e Piracicaba, aqui no interior paulista, e o município de Formosa, no estado de Goiás. Bom, parabéns aí a todos vocês que nasceram, moram nessa cidade, e parabéns a todos os aniversariantes desse dia 1º de agosto. Muita saúde, sucesso e sorte, legal? Além do meu querido Luiz Jesus, que tá fazendo aí a sonoplastia do Brasil Caminhoneiro. Ô, tio Amauri! Ô, tio, é teu aniversário hoje? É mesmo, tio? Ô, tio, parabéns, parabéns. Mais uma abóbora colhida na roça da vida, hein? 95, é isso? Credo, só mostrar esse dedo, não! Coisa feia, tio! É, não quer ver a idade, por quê? Tá velho que nem nós, filho. Você tá doido? Valeu, tio. É, tio, tô brincando. Um abraço pra você, meu irmão. Muita paz, saúde. Que Deus te abençoe e te proteja sempre nesse novo ciclo aí, tá bom, tio? Tamo junto. Ó, tem um abraço pra você depois lá no Brasil Caminhoneiro na Record lá, tá bom, tio? É isso daí. Jeová e Batatinha, tô lá nos transmissores em Diadema. É isso daí. Apresentações feitas, barriga vazia, mão lavada, simbora nós acelerando o carrão no FM 77.5, 1040 kHz na M, para você que nos acompanha pelas redes sociais, pelo aplicativo, para você que está sempre ligado conosco aí pelo YouTube, youtube.com/capital com você, obrigado pelo carinho, obrigado pela beira, tamo junto no balaio do gato sempre, tá vendo? Quantas opções para você estar sempre ligadinho aqui com a gente? 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Ligada? Ligada sempre você! E a gente abre a seleção musical de hoje em dose dupla, hein? Zezé de Camargo e Luciano com Tarde Demais. E na sequência, Maurício e Mauri com Namoro Escondido. Vai lá, Jesus!

Tá aí Maurício e Mauri com Namoro Escondido, antes Zezé de Camargo e Luciano com Tarde Demais, e você participa aqui com a gente pelo DDD 11 98334 5777, anotou? DDD 11 São Paulo 98334 5777. Turma, aviso importante aí das estradas, ó, a partir do dia 5 de agosto, né, quarta-feira, entram em vigor as novas tarifas de pedágio em 9 praças da BR-163 no Mato Grosso do Sul. Rodovias essas que são, rodovia essa, né, que é administrada pela Motiva Pantanal, antiga CCR-MS Via. O reajuste, gente, chega até 41%, com tarifas para carros de passeio variando entre R$ 9,20 e R$ 14,10. É, para quem está no caminhão vai pagar isso por eixo. As motocicletas passam a ficar isentas da cobrança. Esse aumento aí foi aprovado pela ANTT e tem mais aumento chegando na semana aí também, viu? Quinta-feira, dia 6 de agosto, né? É a vez dos pedágios da BR-381 entre Belo Horizonte e Governador Valadares, que também vão ficar mais caros. Aqui o reajuste será de 4,76% e as tarifas aqui na 381 vão variar entre R$ 12,60 até R$ 16,20, aí dependendo do trecho. Olha, tanto uma quanto a outra aí, gente, são pedágios caríssimos. Principalmente aqui na 381, gente, que é uma estrada péssima, perigosa. Sequer é duplicada para cobrar um pedágio com esse valor. Imaginando pro caminhoneiro, cara, pagar aí R$ 14,10 com eixo. É brincadeira o negócio esse. É claro que não é o caminhoneiro que paga o pedágio, né? Quem paga o pedágio é o dono da carga, o embarcador. Mas a gente sabe, né? Que no fundo, no fim das contas, quem vai pagar essa conta aí? Todo mundo. Tá fácil não, gente? Tá fácil. Você faz rastros aí pela 381, faz rastros aí pela 163 em trecho sul mato-grossense. Manda um recadinho pra gente aí. Diz como é que tá a situação da rodovia, se você acha certo pagar esse valor todo aí. Pelo menos aqui o espaço tá sendo democrático ainda. Até o Alexandre, o soberano, aparecer por aqui e mandar o requete embora. Ah, doido. Vamos de mais duas modas aí? Luiz Gonzaga, com a sessão Fole Bruta. Tem a viola bruta, o fole, a sanfona bruta. Pronto. O shot das meninas e na sequência Magno e Marcial com Saudade da Roça. Vai lá, Jesus.

0: Tá aí Magno e Maciel com Saudade da Roça, antes Luiz Gonzaga com O Xote das Meninas. Vamos pro intervalo? Pausa rapidinha, na volta tem o nosso evangelho aí, né? O evangelho de domingo na nossa reza aqui no programa. Não vai longe não, viu? Que o intervalo é rápido, já já tamo de volta.
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0: É isso aí, gente. O evangelho de amanhã, né? A gente vai acompanhar aí nas celebrações mundo afora. Ele foi tirado do livro de São Mateus, está lá no capítulo 14, versos de 13 a 21. E nos apresenta um dos milagres mais conhecidos de Jesus, a multiplicação dos pães e dos peixes. E estava ali Jesus, né, gente, diante de uma multidão cansada, com fome. E naquele momento os discípulos, né, que estavam com o mestre, enxergaram apenas o problema. Eles diziam para Jesus, mestre, nós temos somente 5 pães e 2 peixes. Mas Jesus, o que ele faz? Ele olha para o pouco que existe e transforma esse pouco em abundância. Eu acho que essa passagem ela tem muito a ensinar, né? Principalmente para quem vive na estrada e para quem trabalha no campo, que está sempre acompanhando a gente também. Principalmente o produtor rural, né? Ele conhece bem essa realidade. Porque veja, gente, o produtor rural, ele coloca uma pequena semente na terra e ele não tem garantia do resultado, porque vai depender muito daquela semente brotar. Vai depender da chuva, do clima, da saúde da lavoura, do seu trabalho diário. Mas mesmo diante das incertezas, né, o homem do campo continua plantando. Por quê? Porque ele acredita que Deus vai fazer aquilo crescer que suas mãos começaram. Vocês perceberam como é que é a coisa? E o caminhoneiro também vive esse evangelho todos os dias, né? É o caminhoneiro que sai de casa todos os dias levando uma carga que vai alimentar aí milhares de famílias, abastecer hospitais, indústrias, supermercados, cidades inteiras. E ele também enfrenta as dificuldades dele, né? São estradas ruins, congestionamentos, noites mal dormidas, saudades da família, sem falar no risco de roubo, de assalto, sem ponto de parada. Mas mesmo assim o estradeiro segue viagem, porque ele sabe que o seu trabalho tem um propósito maior. E Jesus também nos ensina uma outra lição importante com esse evangelho, viu gente? Jesus poderia fazer esse milagre sozinho. Nada impedia ele de fazer isso. Mas ele escolheu contar com a participação dos discípulos. E disse, dai-lhes vós mesmos de comer. Curioso, né gente? É assim que Deus costuma agir. Deus nos convida a fazer a nossa parte, assim como Jesus pediu para os discípulos fazerem a parte dele. E a gente faz isso como? A multiplicação dos pães e dos peixes. A gente faz isso através de um gesto de solidariedade, uma palavra de incentivo, uma ajuda a um companheiro da estrada, ou às vezes um simples sorriso, gente. Isso pode multiplicar a esperança na vida de alguém. E hoje essa mensagem ela ganha um significado ainda mais especial para nós, né? Mais uma vez queria agradecer a todos vocês que nos acompanham, né, nesses 7 anos aqui no Brasil Caminhoneiro, aqui na capital. E durante esse tempo, né, o nosso compromisso aqui sempre foi de levar informação, prestação de serviço, uma música bacana, fé e companhia para quem está atrás do volante. São esses profissionais aí que cruzam o Brasil de ponta a ponta, né, que muitas vezes dá uma beira, dá uma carona para a gente. Então, turma, se a gente chegou até aqui, foi porque milhares de ouvintes fizeram parte dessa caminhada. E assim como o evangelho, cada um de vocês trouxe um pão para essa grande mesa. A mesa da audiência, do carinho, com suas mensagens, com a sua confiança, com a sua amizade, nos seus depoimentos, muitas vezes, aí, quanto que isso não ajudou outras pessoas que estão do outro lado? Você, estradeiro, que compartilhou com a gente uma informação da estrada, o quanto isso não repercutiu na vida de um outro estradeiro? Quer dizer, você nem nunca viu na vida, nem vai ver, mas repercutiu por lá também. Então, gente, que Deus continue multiplicando tudo aquilo que a gente faz com amor, né? E que nunca falte pão na mesa de todos vocês, que nunca falte trabalho para os caminhoneiros, para os produtores rurais, que a gente tenha muita saúde para as famílias, esperança no coração de cada brasileiro. E como a gente sempre invoca, né, pede a bênção de São Cristóvão, que ele continue protegendo todos os viajantes e que Jesus esteja sempre ao lado de você, conduzindo cada quilômetro aí da sua estrada. Tá bom? Vamos nesse momento então colocar aqui as intenções particulares, né? Vocês que sempre mandam seus pedidos de oração e de agradecimento, mas a gente coloca aquele pedido, aquele agradecimento, aquela súplica que está no coração de cada um de nossos ouvintes, que sempre ouvem ali corujando, ouvindo o nosso bate-papo. Coloca o teu nome, coloca o nome da pessoa que está tanto precisando das nossas orações, aquela graça que você está esperando há tanto tempo. Deposita isso aí no colo de Jesus e de Maria. Pode ter certeza que essa sua mensagem, que o seu nome, o nome dessa pessoa, será encaminhada lá para o nosso Pai Celestial. E basta você ter fé por aqui, porque o Papai do Céu lá em cima, com certeza vai providenciar a sua graça também, tá? É na hora certa, no momento exato, no tempo dele, tá legal? Tenha certeza disso, tenha fé, que você vai ver só como você vai conseguir alcançar a tua graça. Vamos rezar então, Jesus? Ave Maria, cheia de graça, o Senhor é convosco. Bendita sois vós entre as mulheres. Bendito é o fruto do vosso ventre, Jesus. Santa Maria, Mãe de Deus, rogai por nós, pecadores, agora e na hora da nossa morte. Amém. Pai nosso que estais no céu, santificado seja o vosso nome. Venha a nós o vosso reino. Seja feita a vossa vontade, assim na terra como no céu. O pão nosso de cada dia nos dai hoje. Perdoai-nos as nossas ofensas, assim como nós perdoamos a quem nos tem ofendido. E não nos deixeis cair em tentação, mas livrai-nos do mal. Amém. Que Nossa Senhora, Mãe de todas as glórias e graças, São José Operário, seu esposo, São Cristóvão, padroeiro dos viajantes e dos motoristas, e Santo Afonso Maria de Ligório, que com sua beleza, com a sua arte, com seu amor, com a sua criatividade, colocou tudo isso, esses dons, ao serviço de tantas e tantas pessoas, uma obra que vive e presente nos dias de hoje, à disposição de tantas e tantas pessoas. Que todos eles nos abençoem e nos protejam por todos os dias de nossas vidas. Que assim seja. Amém.

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1: É isso aí, gente. Daqui a pouquinho, 7 horas da manhã, tem o quê? Tem o quê? Tem o quê? Tem o quê? Tem Brasil Caminhoneiro na tela da Record. É, nosso parceiro Francisco Garonzi, que está fazendo rastros em chão sul-mato-grossense, ali pelos lados de Três Lagoas, está acompanhando o trabalho da turma do trecho, que faz aí o transporte do eucalipto, né? O famoso suco do pica-pau. Gente, é uma viagem repleta de emoções e que exige muito cuidado, viu? Destreza dos motoristas. Você vai acompanhar essa reportagem já já na telinha da Record, tá bom? E a nossa equipe de reportagem, né, rodou aqui pelo estado de São Paulo, mostrando o trabalho da Polícia Rodoviária Federal fiscalizando os caminhões arqueados, né? A gente sabe que caminhoneiro gosta de andar com um caminhão bonito, qualificado, diferente. E aí, arquear a traseira do caminhão é um dos gostos aí que a rapaziada tem, né? Mas isso aí tem um limite, viu, gente? Se você aumentar muito aí a traseira do caminhão, você tá doido, cara. Você perde totalmente aí a estabilidade do veículo, né? Porque muda todo o centro de gravidade. E a Polícia Rodoviária tá atento a isso daí, viu, gente? Então, não perde não, viu? Daqui a pouquinho essa matéria especial dando dicas aí pra você, né? Até quando você pode arquear aí a traseira do teu caminhão. Beleza? Não perde não, gente. É daqui a pouquinho, 7 horas da manhã, Brasil Caminhoneiro na tela da Record. E amanhã, domingão, repeteco do Brasil Caminhoneiro lá na tela da Record News. Beleza? É isso daí. Acabou o tempo, né, Jesus? Pois é, gente. Ponto final nessa edição do Brasil Caminhoneiro. Agradecendo por demais essa audiência qualificada que rodou com a gente nessa hora cheia. E eu prometo voltar segunda-feira com meu querido Luiz Jesus para mais um Brasil Caminhoneiro inédito aqui na capital. Gente, obrigado aí pelas mensagens de carinho, né? Parabenizando aí a gente pelos 7 anos aqui na Rádio Capital. Agradeço de coração mesmo aí a todos vocês que estão aí com a gente. E se Deus quiser, a gente vai continuar nossa jornada aqui na Rádio Capital por muitos e muitos anos, tá bom? Destino, né? O futuro a Deus pertence, mas tenho certeza que a gente vai continuar fazendo rastros por aqui por muito tempo, fazendo companhia. A não ser que vocês não queiram, né? Aí vocês desligam o rádio, não tem audiência. Aí o pessoal da direção lá no terceiro andar só chama nós, né, Jesus? Ó, dá uma passadinha aqui no RH. É, tá doido. Um abraço, gente. Fiquem todos com Deus. Bom final de semana. Bom trabalho pra quem tá no trecho. E até segunda-feira, se Deus quiser e Ele há de querer. Tchau, turma.

0: Tem mais? Tem mais alguma? Será que tem?
1: Não aprendi.

aqui. Eu gosto muito. Senhora. Ó, comigo, vamos assim, ó. Vê se vocês lembram dessa aqui, ó.

essa aqui, ó. Prometo que vai ser a última. Essa aqui eu duvido se vocês vão lembrar dessa aqui, duvido.

0: preste atenção que eu tô aqui e não me calo. Hoje eu quero tomar esse tal café cavalo. Com Riquete e Everaldo, o clima é mais legal, porque a festa é boa aqui na capital. Segura,
1: se eu tivesse mais apaixonado um pouquinho, eu arrastava minha bunda lá, Brita, que tá lá fora lá.
2: Credo, arrastava o seu aí.

0: causa nostalgia, não causa tá não?
1: Demais. Banda de Quadros.
0: Nostálgico demais.
1: Obrigado, viu? Tá aqui em casa com a gente.
0: Valeu, Rafa.
1: Obrigado, viu?
0: Tamo junto.
2: Ela ligou terminando tudo entre eu e ela, e disse que encontrou 8 pessoas.
1: Você acha mais?
0: Oi, credo.

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Muito bem, meus amigos, que bom mais uma vez nos encontramos. Eu aqui na Rádio Capital, você aí, ouvindo a Viola e a Fé todos os dias. Eu estou aqui de segunda a sábado, das 6 às 7 horas da manhã, falando com o senhor, com a senhora, com você, sobre fé e esperança. E que bom que você está sempre aí, ouvindo o nosso programa, ouvindo a Viola e a Fé. Programa este que toca música bonita e fala de Deus. E a cada dia que passa, olha, mais e mais pessoas estão ligadinhas aqui no nosso programa. Pessoas que nos ouvem por todo o Brasil, pessoas que me ouvem aqui em São Paulo, pessoas que me ouvem no interior, pessoas que me ouvem na Baixada Santista, Minas Gerais, Rio de Janeiro. Olha, onde quer que você esteja me ouvindo, receba o meu abraço e o meu aperto de mão. E que nosso Senhor Jesus Cristo, na sua infinita sabedoria, abençoe você e abençoe toda a sua família.

0: Bom, deixa eu pegar aqui a minha caixa de promessa e vamos ver qual a mensagem vai sair hoje. Deixa eu puxar aqui uma lâmina que já saiu, olha. Saiu Salmos 46, versículo 1. Deus é nosso refúgio e fortaleza, socorro bem presente na angústia.
1: Há momentos na vida em que é preciso parar. Parar para refletir, refletir para recomeçar, recomeçar para ser feliz.
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0: Muito bem, gente, então vamos ouvir uma música muito bonita agora. Daqui a pouquinho eu volto.

0: Padre, por favor, coloque meu nome, da minha família, nas orações, tá? Me chamo Roberto, minha esposa é Maria de Lourdes, minha filha Ana Carolina, minha filha Maria Eduarda e meu filho Marcos Vinícius. Ok, Padre, por favor, coloque nosso nome nas orações. Muito obrigado.
1: Amém, filho. Vamos rezar assim por toda a sua família. Conte sempre com as nossas orações. Bom, eu tenho mais nomes aqui, nomes que chegam no nosso WhatsApp. Deixa eu abrir aqui que eu quero colocar na oração. Aqui, ó, Padre Jader Pereira, coloca o meu nome na sua oração. Estou desempregada e preciso trabalhar. Meu nome é Poliana Furtado e de Barueri, São Paulo. Vamos rezar, viu, filho? Tem mais aqui. Padre Jader Pereira, meu nome é Lúcia Batista Gomes, sou de Santo Amaro, São Paulo, e sempre ouço o seu programa. Padre, coloca o meu nome na sua oração. Preciso de paz na minha família. Vamos rezar, viu, filho?

sempre o seu programa. Sou aqui do Rio de Janeiro. Meu nome é Antônio Dias Leitão. Vamos rezar, filho. Olha, esses nomes estão na nossa oração de hoje.

0: Muito bem, meus amigos. Eu quero dizer neste momento ao senhor, à senhora, a você que me ouve, principalmente você que está atravessando uma situação difícil na sua vida, porque eu sei que são muitas as pessoas que estão me ouvindo agora, que estão passando por uma situação muito difícil, talvez a pior situação da sua vida. Sua vida é só andar para trás, não é? Muitas perdas. Aonde você coloca as suas mãos, tudo dá errado. Seus caminhos estão trancados no amor, na vida financeira, na saúde. Quantas pessoas sentem coisas no corpo, sintomas, mas não descobrem o que tem. Passam mal, mas não descobrem o que tem. Já foi no médico. O médico não descobriu, mandou fazer exame. No exame não deu nada. Passaram o remédio para você e é a mesma coisa de beber água. Quantas pessoas que sentem que existe algo estranho acontecendo em sua vida. Padre, só pode ser algo estranho. É uma coisa diferente, eu não sei explicar, padre. Acho que é algum mal espiritual, uma maldição. Alguém que fez algo contra você, amaldiçoou você, diz que você não ia ser feliz nessa vida, diz que você não ia encontrar ninguém. E parece que essa maldição não é quebrada. Padre, mas eu quero ser feliz, eu quero mudar essa situação. Então preste atenção, pois seja qual for o seu problema, lembre-se que para Deus não há nada impossível. Se você tiver fé, você pode vencer essa situação. Não se desespere. Não desanime, não. Não faça nenhuma loucura. Porque você vai vencer. Tem muita gente vencendo e você também vai vencer. São milhares de pessoas que vêm aqui no santuário de todo o Brasil, que estão recebendo muitas bênçãos. Vamos ouvir pessoas que já foram abençoadas rezando comigo aqui no santuário?
1: Seu nome?
2: Josefa.
1: Mora aonde, Josefa?
2: Moro em Guarulhos.
1: Qual foi a graça alcançada no Santuário do Bom Jesus, participando das novenas com o padre Jader Pereira?
2: Eu já recebi muitas graças aqui, recebi muitas, muitas mesmo. A primeira foi porque eu fiz uma novena para o meu filho, para ele conseguir emprego, e conseguiu até hoje. Está em dois e hospital trabalhando. E a última que eu fiz aqui, eu fiz para a esposa dele, para a minha nora, que ela tinha câncer, né? E fiz a novena, fiz duas novenas para ela, e hoje em dia ela está libertamente curada, né? Ela não tem mais nada, o médico falou que ela não tem mais nada, já voltou a trabalhar normalmente, e graças a Deus ela está muito bem de saúde.
1: A senhora está feliz?
2: Demais, demais da conta, não posso nem contar tanta felicidade.
1: Graças a Deus, vamos aplaudir.

0: Altis a Jesus.
1: Tá vendo, gente? Padre, mas como é que eu faço para receber também uma bênção, uma graça, para tirar esse mal da minha vida? Olha, venha no Santuário do Bom Jesus domingo que vem. Domingo agora, 7 da manhã, ou 9 horas da manhã, ou 3 horas da tarde. E venha fazer comigo esse trabalho espiritual forte. A novena de libertação que o padre faz aqui no Santuário do Bom Jesus. E olha, domingo que vem, o padre vai dar a bênção do Santo Sacramento. Jesus Cristo vivo no meio de nós. É quando o padre desce do altar e anda no meio do povo, abençoando pessoa por pessoa. Traga peças de roupas, fotos, documentos para estender na direção do Santíssimo. Carteira profissional. Domingo que vem, 7 da manhã, a primeira missa. 9 da manhã, a segunda missa. 3 horas da tarde, a terceira missa. Nós vamos estender as mãos, vamos estender os objetos na direção do Santo Sacramento e receber a luz que vem do alto. Domingo que vem. E venha preparado para você levar a vela do Santo Sacramento para sua casa e benzer a sua casa, afastando também a inveja, a maldade, olho gordo da sua casa, limpando espiritualmente o lar. Gente, é domingo agora. Domingo agora eu vou fazer a libertação, o exorcismo forte, tá? Domingo que vem. Pegue um papel, uma caneta e anote o endereço. O Santuário do Bom Jesus está aqui no centro de São Paulo, na rua Capitão Faustino Lima, número 101, ao lado da estação do metrô Pedro II. Vou repetir, hein? Rua Capitão Faustino Lima, número 101, ao lado da estação do metrô Pedro II. Quando você chegar no metrô Pedro II, desce pela saída da Rua da Figueira. A Rua da Figueira é a rua do metrô, gente. E a nossa rua é na rua de trás da Rua da Figueira, em frente ao portão principal da Congás. Então olha, domingo agora, tá? Domingo que vem, 7 da manhã, 9 da manhã ou 3 horas da tarde. Vão vir pessoas de todas as partes do Brasil. E eu espero por você e por toda a sua família.
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1: Muito bem, vamos ouvir uma música muito bonita agora. Daqui a pouquinho eu volto.

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1: Muito bem, gente, daqui a pouquinho nós vamos formar a nossa grande corrente de fé. Olha, você também pode participar aqui da Tribuna dos Aflitos. É só você mandar uma mensagem de voz para o nosso WhatsApp contando o seu problema. Conta o seu problema, sua história, por mensagem de voz, mensagem de áudio. O padre vai ouvir, vamos analisar e responder você. Quando você estiver mandando a sua mensagem, diga o seu nome e o lugar de onde você está falando. Então mande uma mensagem de voz contando o seu problema aqui para o nosso WhatsApp, tá? Anote o número do nosso WhatsApp: 94030-7365. 94030-7365. O código de São Paulo é o 11. Então mande a sua mensagem. Tô esperando. Eu vou incluir a sua mensagem aqui na Tribuna dos Aflitos.
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1: Bom, gente, eu já tenho aqui uma mensagem de voz. E quem mandou foi a Ana Paula. Ela mandou uma mensagem para o padre e eu quero ouvir. Vamos ouvir?
3: Padre, eu me chamo Ana Paula, moro aqui no Grajaú. Está muito difícil para mim. Estou desempregada, corro atrás de emprego, mas não consigo. Estou tendo muita dor de cabeça à noite e estou desesperada. Ore por mim, abri uma porta de emprego para mim.
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1: Minha amiga Ana Paula, olha, eu ouvi com atenção a sua mensagem e quero te dizer que eu senti uma coisa muito negativa. Você diz que está desempregada, que você procura emprego e não consegue. Você disse assim: eu corro atrás do emprego, mas não consegue nada. Você diz que está desesperada, tem dores de cabeça à noite. Ô, minha amiga, deixa eu te falar uma coisa. Eu vejo claramente os seus caminhos no trabalho trancados. Porque alguém fez algo ruim contra você. E isso está dificultando você encontrar um bom emprego. Não é encontrar. Encontrar você encontra, mas não dá certo. Isso é problema espiritual. Veja, você falou de dores de cabeça à noite, não é? Nada tem a ver com o espiritual isso. Isso tem nada a ver com o problema espiritual. Você está preocupada, né? Você não está dormindo direito. Agora, o fato de você não encontrar o trabalho, você não conseguir o trabalho, aí sim tem o mal amarrando os seus caminhos. E para tirar este mal, basta você vir aqui no Santuário do Bom Jesus para o padre lhe ensinar. Porque é a primeira coisa que precisa ser feito. Temos que tirar este mal que está impedindo você de encontrar emprego. Quando esse mal for tirado, você vai ver que várias portas vão se abrir. Vejo você trabalhando até o fim do ano, filho. Mas olha, tem que tirar esse mal que está amarrando o seu caminho. Se não tirar, vai continuar assim. Você vai procurar emprego e não vai conseguir. Então como é que tira este mal? Venha me procurar. Eu vou te ensinar a você rezar a poderosa novena que eu faço aqui. Saiba que a novena que o padre reza aqui não é uma novena comum. É uma novena muito mais forte. Muito mais forte. É uma novena onde você recebe as libertações, os exorcismos. Você precisa fazer a novena com a vela de cruz azul, que é para tirar o mal espiritual. Geralmente quem está procurando emprego acende a vela. Nós temos uma vela aqui que é da carteira profissional, né, que é para arrumar emprego. Mas no seu caso, filho, como você está com um problema espiritual amarrando a sua vida, primeiro tem que fazer com a vela de cruz azul. Para tirar o mal espiritual. Tirando o mal espiritual, aí sim você vai ver seus caminhos abertos. Você vai procurar emprego e vai dar certo. Você vai poder escolher onde você quer trabalhar. Tá? Mas lembre-se, primeiro tem que tirar a maldade. Existe um mal, filha. Deixa eu explicar uma coisa. Existe um mal que ele entra na vida da pessoa somente para amarrar os caminhos do trabalho. A pessoa não consegue arrumar emprego. Ela é chamada, faz a entrevista, mas aí depois ninguém chama. A pessoa diz assim: olha, fique tranquilo, a gente vai ligar para você. E ninguém liga. Né? Não dá certo. Existe um mal espiritual que faz isso. E é este mal que está na sua vida, viu, filha? Amarrando o seu caminho. Mas a gente vai tirar este mal, tá? Vem falar comigo. Pode vir domingo. Domingo agora. 7 horas da manhã. Ou 9 horas da manhã. Ou 3 da tarde. Eu tenho certeza que depois que você rezar a poderosa novena aqui com o padre, você vai sair da tribuna dos aflitos e vai subir à tribuna dos vitoriosos. Atenção, meus amigos, porque domingo agora o padre estará realizando a poderosa missa de cura e libertação. Uma missa muito forte. Uma missa poderosa. Aonde vão vir pessoas de muitas partes deste Brasil. Domingo às 7 da manhã, 9 da manhã ou 3 da tarde. E eu estarei fazendo essa novena milagrosa. Padre, eu posso ir domingo e iniciar com o senhor? Pode, tá? Pode vir. Então anote o endereço. Rua Capitão Faustino Lima, número 101, ao lado da estação do metrô Pedro II. Vou repetir. Rua Capitão Faustino Lima, número 101, ao lado da estação do metrô Pedro II. Quando você chegar no metrô Pedro II, desce para o lado da Rua da Figueira. A Rua da Figueira é a rua do metrô e a nossa rua é na rua de trás. Quem vem de carro, vem pela Rádio Leste, pista local sentido centro. Vem direto que você cai no metrô Pedro II. Então, domingo que vem, 7 da manhã, 9 da manhã ou 3 da tarde. Eu espero por você e por toda a sua família.
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1: Muito bem, gente, vamos ouvir uma música muito bonita agora. Daqui a pouquinho eu volto.
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0: Padre Jarba Pereira. Nesse momento estou assistindo o seu programa, não perdo uma noite, é muito lindo. Muito lindo, padre. Eu queria que o senhor rezasse pelo meu filho, ele está com problema na mão. Apareceu uma dor na mão dele, está inchada, ele já foi no médico, tomou remédio, passou as pomadas e não melhora, padre. Agora está passando para outra mão. Eu quero que o senhor benza meu filho para ele melhorar, ele é muito trabalhador, padre. E eu tenho muita fé em Nossa Senhora Aparecida e meu padrinho Cícero Frei Damião. E peço o senhor benzer meu filho para ele melhorar. Quando tudo voltar ao normal, que eu sou de idade, se Deus quiser, eu vou assistir à missa com fé em Deus. E para a igreja toda semana com fé em Deus. Boa noite.
1: Vamos rezar sim pelo seu filho, viu? E por toda a sua família. Conte sempre com as nossas orações.

deixa eu colocar mais nomes na oração. Deixa eu abrir aqui. Está chegando muitos nomes aqui no nosso WhatsApp. Aqui, meu nome é Cláudia Acioli de Diadema. Padre, coloca o meu nome na sua oração. Vamos rezar, filha. Tem mais aqui, ó. Padre Jader Pereira, faça uma oração por mim. Preciso muito da bênção do bom Jesus. Meu nome é Judite Santos Rosa. Moro no M. Boi Mirim, São Paulo, né? Vamos rezar. Tem mais um aqui, Padre Jader Pereira. Meu nome é Joyce Ribeiro Lima. Padre, reze por mim. Meu marido saiu de casa, reze pelo meu casamento. Eu sou da Brasilândia. Vamos rezar, viu, filha? Está na oração. Tem mais aqui, Padre Jader Pereira. Meu nome é Fabiano Bispo Rodrigues. Sou de São José dos Campos e não perco uma oração. Padre, coloca o meu nome também na sua oração. Já está, viu, filho? Vamos rezar. Olha, esses nomes estão na nossa oração de hoje.

0: Muito bem, meus amigos. Parece que a cada dia que passa, existem mais pessoas pedindo ajuda, socorro, bênçãos, orações. É que tem muita gente sofrendo. Tem muitas pessoas que estão no fundo do poço, perdendo tudo que tem. Esses dias, um senhor falou assim para mim: padre, eu estou perdendo tudo. Já perdi emprego, já perdi meu carro, minha casa, estou perdendo minha família. Dinheiro já foi embora. E eu não sei mais o que fazer. Quantos de vocês que me ouvem agora já bateram em muitas portas? Padre, o senhor não sabe o quanto eu já pedi. Todo lugar que me ensinaram, eu já fui. Mas nada adianta, padre. Parece que Deus se esqueceu de mim, não está olhando para mim, fechou os seus ouvidos para as minhas orações. E eu me sinto assim, afundando no mar de problemas. Eu me sinto assim, no último degrau da esperança. Parece que estou só. Não tenho forças mais para lutar. Mas eu quero dizer uma coisa para você. Não se desesperes. Não se desanimes. Porque existe solução. Há uma solução, há uma saída, há uma luz. Jesus nos ensina que tudo é possível quando se tem fé. Então não deixe que o mal leve embora a sua fé. Não deixe que os problemas façam você perder a sua fé. Ou que pessoas negativas faça você desistir de ter fé. Porque a fé remove as montanhas. Eu quero que você ouça pessoas que chegaram aqui desanimadas, tristes, mas que rezaram comigo as poderosas novenas, colocaram a sua fé em ação e receberam muitas bênçãos.
1: Bora, aonde, Geralda?
2: Guarulhos.
1: Qual foi a graça alcançada no Santuário do Bom Jesus, participando das novenas com o padre Jader Pereira?
2: Eu já alcancei várias, mas eu vou dar o depoimento de duas que eu alcancei agora recente. Uma foi o meu netinho que estava doente, a gente levava no médico, não sabia o que era. O médico falava que era uma bactéria, né? Virose, né? Que eles falam. Aí eu vim aqui, acendi a velhinha do anjo para ele, aí cheguei em casa, ele estava com dor de novo, a gente levou, descobriu que era infecção de urina. Aí graças a Deus sarou. E a outra é da minha filha, que há 7 meses ela estava desempregada, aí ela trabalhava numa firma, aí ela começou a passar muito nervoso, começou a dar gastrite nela, aí ela saiu. Aí eu continuei fazendo a novena da carteira e pedindo para Deus. Aí ela agora, no começo do ano, a própria firma, o dono mandou chamar ela e ela está trabalhando.
1: Está feliz?
2: Graças a Deus.
1: Graças a Deus.
0: Tá vendo, gente? É o que eu digo sempre, para Deus não tem nada impossível. Então vem estar comigo. Atenção, domingo agora, eu estarei aqui no Santuário do Bom Jesus, dando continuidade ao poderoso trabalho espiritual, a novena forte de libertação. Você pode iniciar comigo domingo que vem, 7 da manhã, ou 9 da manhã, ou 3 da tarde. Domingo que vem, o padre vai fazer a libertação forte, o exorcismo, para tirar o mal, para desfazer a maldade. E domingo que vem o padre também vai dar a bênção do Santo Sacramento. Jesus Cristo vivo no meio de nós. Domingo que vem o padre vai descer do altar, vai andar no meio do povo. Eu quero passar pertinho de você, com o Santo Sacramento. A maior bênção de todas. Traga peças de roupas, fotos, para estender na direção do Santíssimo. A foto dessa pessoa que saiu de casa. A foto desse filho que está doente. A peça de roupa dessa pessoa que está internada. Traga, vamos estender na direção do Santo Sacramento. Os papéis que estão amarrados, dívidas. Traga. Pois quando a gente estende na direção do Santíssimo, é o momento que vem as bênçãos do céu. Vem preparado para você levar uma vela do Santíssimo para casa? E você dá a bênção do Santíssimo Sacramento dentro da sua casa, afastando maldições, forças negativas, espíritos de briga. Gente, domingo agora, 7 horas da manhã, ou 9 horas da manhã, ou 3 da tarde. Anote o endereço e vamos estar juntos. O Santuário do Bom Jesus está aqui no centro de São Paulo, na rua Capitão Faustino Lima, número 101, ao lado do metrô Pedro II. Anote aí, rua Capitão Faustino Lima, número 101, ao lado da estação do metrô Pedro II. Quando você chegar no metrô Pedro II, desce para o lado da Rua da Figueira, e atrás da Rua da Figueira, e em frente ao portão principal da Congás. Tem estacionamento gratuito para os carros na rua do lado, viu? Gente, domingo agora. Venha com a sua família. Nós estaremos aqui. E esperamos por você. E por toda a sua família.
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0: Muito bem, gente. Vamos ouvir essa canção bonita agora. Daqui a pouquinho eu tô de volta.

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0: santo das causas perdidas e dos males desenganados, olhai por nós neste momento. Aumentai o nosso amor e a nossa fé. Abençoai a nossa casa e a nossa família. Prosperai o nosso trabalho e as nossas mãos. Fortificai a nossa saúde e o nosso corpo. Ó meu bom Jesus, santo protetor daqueles que em vós confiam, sei que serei atendido, pois igual ao teu nome, mais poderoso não há. Meu bom Jesus, rogai por nós. Abençoe-vos o Deus Todo-Poderoso, Pai, o Filho e o Espírito Santo. Amém.
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0: É, o nosso programa vai ficando por aqui. Mas amanhã eu volto, neste mesmo horário, e espero por você. Muito obrigado pela sua companhia, pelo seu carinho. Que Deus abençoe a todos. Fiquem todos com Deus. E até amanhã.
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1: Essa é aquela canção.
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Dona Eliana, cigana, taróloga e conselheira espiritual. Estou aqui com a permissão do meu pai maior, com o meu, com o seu, com o nosso programa. Bom, gente, hoje teremos ouvinte ao vivo, tá? Já vai entrando em contato através das redes sociais da rádio ou através do telefone. Faça sua pergunta de forma objetiva. Não esqueça de colocar o nome e a data de nascimento, hein? Senão, não tenho como responder. Se for pergunta referente a outra pessoa, também é necessário colocar, tá bom? Teremos a história cigana, teremos hoje o benzimento através da água. Já separa a água aí, hein, gente? A água filtrada. Mas isso é daqui a pouquinho, tá bom? Também falaremos sobre a vela, o defumador, o incenso da semana e muito, muito mais, hein? Se eu fosse você, tá em casa, tá frio, já pega um cobertorzinho aí, se enrola e fica ligadinho na Rádio Capital. Tá na rua, tá no metrô? Fone de ouvido, não tem desculpa, hein? Tem que ouvir e aprender aqui conosco. Já anota aí os meus telefones, hein? Já vamos começar assim. 11-29-83-2019. Vou repetir muito, sabe por quê? Você não anota, não decora e depois fica perguntando. Então eu vou falar. Você é chata, você vai memorizar, sabe? Tinha aí uma propaganda aí do lanche que falava cantado o número e eu lembro, era criança, até hoje eu lembro, né? Dos ingredientes aí do lanche. Acho que eu vou ter que criar musiquinha aí para você decorar, para facilitar para você, viu? Então vamos de novo. 11-29-83-2019. 11-29-81-6171 ou 11-99-527-4326 e também 91-907-9181. É muito número para decorar, você tem razão. Em breve nós vamos reduzir todos esses números a um só. Mas por enquanto decora todos esses. É o que tem para hoje, tá bom? Vamos lá, gente. Você anotou? Então agora ligue e agende sua consulta com total privacidade e sigilo. Você pode fazer a sua consulta daqui de São Paulo, de outro estado, de qualquer lugar do mundo. Para as entidades não há distância. Então você, enquanto estiver fazendo a sua consulta com a minha maravilhosa cigana, você também estará sendo descarregado. Terá caboclos aí nas suas costas, tirando aqueles eguns, sabe aqueles egunzinhos oportunistas que fica em beirada de bar, em biqueira, em encruzilhada, assim, quando a pessoa passa e tá ali com um pouquinho negativo, eles vão fazendo uma festa nas suas costas. Se você bebe e fuma, então ficou perfeito para ele. Aí ele vai tirando e traz aqui para que eu possa fazer o despacho mais tarde, tá bom? Aí se você estava com aquele peso horroroso nas costas, se você estava com as pernas pesadas, parecendo que está carregando bola de ferro, isso vai aliviar, tá? Mas tem casos também que tem que fazer a consulta para a gente desmanchar possíveis trabalhos, porque quando é feito o trabalho, é dado oferenda para coisa ruim te acompanhar. 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Eu tenho certeza que ela vai ser um divisor de águas na sua vida. Aquela escuridão, eu tenho certeza que você vai enxergar uma luzinha lá no final do túnel, sabe por quê? Tudo nessa vida tem solução, só não tem solução para a morte. E presta atenção, se a morte for predestinada por Deus, não é porque aquela pessoa invejosa quer te matar através de trabalho que você vai baixar a cabeça e vai falar, ah, não tem mais jeito, a fulana jogou feitiçaria em mim, eu já estou comprando meu caixão. De jeito nenhum, você só vai aceitar se for determinado por Deus. Fora isso, a gente tem sim força, sabedoria e livre-arbítrio. É claro que sem pedir o mal de ninguém, apenas pedindo o seu bem. E o restante, deixa que a espiritualidade... Esse mundo tem duas vias, tudo que se faz tem volta. Às vezes demora, mas pode ter certeza, volta.
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Olha, meus amigos e minhas amigas, depois de falar um pouquinho, eu adoro falar pouquinho, vocês sabem, eu sou muito tímida, né? Como vocês observam, né? Chegou o nosso grande momento de amor e fé. Convido a todos, a partir desse momento, a fecharem os olhos, elevarem os pensamentos, respirar bem fundo e juntinhos fazermos uma linda oração de amor e fé. Pai nosso que estais nas flores, no canto dos pássaros, no coração a pulsar, que estás na compaixão, na caridade, na paciência e no gesto de perdão. Pai nosso que estás em mim, que estás naquele que eu amo, naquele que me fere, naquele que busca a verdade. Santificado seja o teu nome por tudo o que é belo, bom, justo e grandioso. Venha a nós o teu reino de paz e justiça, fé, caridade, luz e amor. Seja feita a tua vontade, ainda que minhas rogativas prezarem mais o meu orgulho do que as minhas reais necessidades. Perdoa as minhas ofensas, os meus erros, as minhas faltas. Perdoa quando se torna frio meu coração. Perdoa-me assim como eu possa perdoar aqueles que me ofenderem, mesmo quando meu coração esteja ferido. Não me deixes cair nas tentações dos erros, vícios e egoísmo. E livra-me de todo mal, de toda violência, de todo infortúnio, de toda enfermidade. Livra-me de toda dor, de toda mágoa e de toda desilusão. Mas, ainda assim, quando tais dificuldades se fizerem necessárias, que eu tenha força e coragem de dizer: obrigada, Pai, por mais esta lição. Amém. Você...

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1: Você viu, meus amigos, que música linda, né? Isso só confirma que nunca estamos sozinhos, estamos sempre sendo observados por olhos ocultos. Então, fique atento, hein? Olha, gente, eu queria aqui mandar um alô. Você já se prepara aí que nós já, daqui um pouquinho, já vamos colocar o ouvinte no ar. Mas eu queria falar um recado, eu não vou falar o nome da pessoa não, tá? Mas eu tô muito chateada com essa pessoa, porque ela tá se entregando. Ela tem um filho autista e tentou suicídio essa semana, gente. Quer dizer, cadê o amor pela criança? Toma vergonha na cara, vai ler sobre autismo. Autismo não é doença mental, pelo contrário. Você que tem uma pessoa, ou uma criança, ou um adulto, ou um adolescente na sua casa que é autista, vai ler. Você precisa saber que esse espírito é tão evoluído que ele não queria vir para a Terra. Por isso, ele desenvolveu uma síndrome, alguma coisa assim, que parece doença mental, mas não é, que é para ele não ter a clareza que ele teve que voltar para a Terra. Olha, entenda, são pessoas superiores a nós, tanto espiritualmente quanto na inteligência. Observa aí seu filho, ele tem alguma coisa mais forte para o lado cultural ou para o lado de robótica. É só saber ver o que ele gosta e correr atrás que ele vai ser uma grande pessoa. Você sabia que o Jô Soares, o filho dele, era autista e ele era escritor? Pois é. Ninguém sabe disso, tá? São pessoas muito inteligentes. Então, vale, tá? Quem tá precisando de problema, de tratamento médico, psicológico e psiquiatra é você, hein? Não, você não tem o direito de tentar tirar aquilo que Deus te ofereceu, que é a vida, é o bem maior, é o melhor presente que a gente pode receber. Se ele deu a vida, somente ele pode tirar. Abrace seu filho, peça perdão a Deus e agradeça de joelhos por ter um filho autista. Famílias que têm um filho autista ou com síndrome de Down são famílias abençoadas, privilegiadas, tá bom? Fica aí a dica, não vou falar o seu nome não, tá bom? Se precisar de ajuda, quiser mais orientação, vá até o meu consultório e eu vou te orientar direitinho, tá bom? Tudo pronto aí, Tuli, pra gente colocar o ouvinte no ar, que tá ansioso?
2: Só que antes de colocar umas mensagens que a gente tem aqui, eu gostaria de mandar mensagem pra Priscila Araújo. Ela disse que é a presidente do seu fã-clube.
1: Opa, obrigado, já tenho fã-clube?
2: Gente, eu adorei.
1: Obrigada.
2: Você merece, você é maravilhosa.
1: Obrigada, a bondade de vocês.
2: Maravilha. E a gente tem umas mensagens aqui, pode colocar, Rose.
3: Dona Eliana, eu me chamo Edilene.

0: Mas eu gostaria de saber se meu irmão vai conseguir o LOAS dele, para ver se ele consegue. O nome dele é Pedro César Freire Paiva, data de nascimento 26/5/67. Aí eu queria saber se, caso ele vai conseguir esse LOAS, tá muito difícil.
1: Olha, por enquanto não vai conseguir, não. Vão pedir mais documentação, mais prova, é um absurdo, tá? Mas ainda não. No futuro vai conseguir, mas nesse momento não. Mas não desista, não, é um direito dele, tá bom? Vai ser negado, vai lá novamente com toda a documentação. Se for negado de novo, vá de novo. E eu vou anotar o nome do seu irmão e vou dar uma força aqui para a gente estar ajudando, tá bom? É uma vergonha isso. Não, ele não deveria nem lutar. Se tem necessidade, é um direito, pagamos tantos impostos, né? E dá a impressão que está se pedindo esmola enquanto não está, né? A pessoa se sente humilhada, muitas vezes desiste. Mas fala para ele que eu vou ajudar aqui, tá bom? E pede para ele fazer um banho, se ele puder fazer um banho com bastante canela em pau e também anis estrelado. Isso também vai abrir bastante o caminho no dia que ele tiver que ir até lá fazer aquelas reuniões lá, que eu não sei o nome, que é agendado, né? E precisa ir. Aí toma o banho antes e, se puder, deixa uma vela de 7 dias para o anjo da guarda aceso. E eu vou ajudar. Assim que ele conseguir, comunica aqui com a gente, tá bom? Tem mais ouvinte aí, mais perguntas?
2: Tem sim. Antes de mais nada, eu gostaria de mandar um beijo para todo mundo que está aqui na live. Eu consegui acessar agora. A
1: Sim.
2: Celina, para o Gabriel Vieira, sempre está aqui conectado. Celina, um beijo também para você. Para Elisângela. Para Joelma. Joelma, sua linda maravilhosa. Para Monique. Para essa galera linda que eu. Aos poucos eu vou mandar beijo para todo mundo e para Cleusa. Chegou uma mensagem aqui, é da Marlene. Ela diz o seguinte: gostaria de saber da cigana se minha filha consegue tirar a carta de motorista esse ano. Ela se chama Elisângela Aparecida Santos. Ela nasceu no dia 5/10/1973.
1: Olha, me parece que ela tem um pouco de medo e trava na hora de fazer as coisas, né? 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Aqui tá mostrando que ela trava, tá? Mas se ela for com fé, não encarar como prova, vai lá, faz de conta que tá levando um amigo para passear, porque quem tá do lado ali no dia da prova já tem uma técnica. Normalmente sentam com cara de chato, já fica observando o que que você vai fazer e coloca o óculos aqui para te intimidar. Faz assim, ó. Só isso daí já brecou você. Seu psicológico já trava, dá nó. Tá? Então ignora, deixa pôr o óculos em cima do nariz, no pescoço, na orelha, onde quiser. Finge que não tem ninguém ali. Se concentre e faz sua prova. Acende uma vela cor de laranja antes de fazer a sua prova. Ofereça para minha cigana e ela vai te acompanhar. Mas você faz a sua parte material, que é concentrar o psicológico. A gente cuida da espiritual, tá bom? Se o óculos estiver na ponta do nariz, olha e fala assim: olha, seu óculos vai cair, empurra para trás.
2: Dona Helena, como a gente tá dando risada aqui, como é que é a cara do rapaz com óculos?
1: É bem assim, ó. Eu fui professora há muito tempo, tá? E quando eu ia dar aula, dar prova para os meus alunos, para mostrar ali que eu era brava, eu punha aqui o óculos, aqui na frente, assim, ó. Isso é uma técnica para a gente intimidar, tá?
2: É mensagem subliminar, na verdade, né? Eu faço
1: Sim.
2: isso com meu filho.
1: Pois é, eu para eles não colarem, porque eu sabia que eu não ia conseguir dominar uma sala sozinha com 40, 50 alunos, então para intimidar, para eles ficarem com medo de colar, eu fazia isso, mas eles era por ilusão, eles colavam tranquilamente. Mas isso é uma técnica para intimidar, assim, para mostrar poder, tá? Por isso que o meu fica sempre aqui, ó, bem coladinho no olho. Tem mais pergunta aí?
2: Tem sim. Chegou uma pergunta aqui da Mary. Mary de Oliveira Gaspar.
1: Muitos
2: Mary,
1: anos
2: feliz.
1: de vida.
2: Exatamente. Mary, feliz aniversário. Parabéns. Obrigada por estar conectada. Então é o seguinte: ela faz uma pergunta, ó. Ela diz que a vida dela virou de cabeça para baixo, muitas mudanças, e ela gostaria de saber se é para melhor. Mary de Oliveira Gaspar.
1: Meira, a nossa vida são constantes mudanças. É necessário ter mudança. Imagina se fosse todo dia igual. Ia ser um marasmo, né? Não ia ter graça nenhuma. Até os problemas que aparecem na vida da gente são legais, porque isso te impulsiona a resolver, a ter a criatividade, sabe? Dá um gás para o dia a dia. Aqui está mostrando que nesse momento você tem bastante força superior, porém cuidado com algumas pessoas que estão ao seu lado. Cuidado, pessoas de trabalho ou da família. Então, fica atenta, tá? Essa mudança vai ser muito boa dependendo de como você levar ela, tá? É, não meta o pé pelas mãos, faça as coisas sempre com os pezinhos ali no chão, não dê o passo maior do que a perna. 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E aí a minha cigana vai te orientar, vai te mostrar o caminho certinho que você tem que seguir para que seja uma mudança boa, tá? Mas cuidado quando você fala minha vida está virada de perna pro ar, sabe? Porque já é uma frase, mesmo que inconsciente, negativa, tá? Você muda essa frase, fala, olha, tá ocorrendo muitas mudanças, às vezes acontece coisas não tão boas, mas é necessário recuar um passo para trás para depois ir adiante, tá bom? Às vezes é necessário, então encare tudo com naturalidade, agradeça até pelas coisas que não estão dando tão certo quanto você queria, mas às vezes é necessário que ocorra, tá bom? Parabéns de novo pelo seu aniversário e um novo ciclo inicia a partir de amanhã para você, tá bom? Então muda o pensamento e siga em frente. Gente, as pessoas estão aqui mandando algumas perguntas aqui para mim no celular, perguntando o que é Eguns. Eu vou explicar. Eguns são aqueles espíritos que não têm consciência que tem mais corpo físico, tá? Desencarnou de forma brusca, ou foi assassinado, ou por bebida. Você sabia que quando a pessoa consome droga, bebida, alguma coisa, é um ato também de suicídio? Porque ela vai se acabando, ela vai adquirindo doenças que não deveria existir no corpo dela. Ela que insistiu pôr naquelas porcarias pra dentro, tá bom? É, então, e quando desencarna, fica bravo, fica revoltado. É, alguns levam tiro, outros são assassinados, outros são sequestrados e desencarnam antes da hora. E aí vem a revolta. Desencarnei antes da hora, não tem consciência de que desencarnou e fica ali na escuridão, não aceita a luz, não aceita o tratamento espiritual para seguir, né? E aí fica indo na energia das pessoas. Aí você passa em porta de bar, tá cheio, você passa em porta de cemitério, tá fervilhando, você vai em rave, nossa, é uma coisa ali. Você não sabe se tem mais humanos ou mais eguns ali no meio, tá? Então sempre falo, ao sair de casa, sempre carregue um amuleto de proteção ou então um dente de alho dentro do bolso, tá? É, sai mais barato você comprar, adquirir o seu amuleto de proteção, tá? Porque o alho tá um absurdo quilo e todo dia um dentinho vai ficar caro, né? Logo mais você vai estar andando jogando dente de alho e aquela galera atrás recolhendo para fazer o arrozinho, o feijãozinho, né? Então, adquira o amuleto e não vai precisar estar jogando nada, tá bom? Vai se manter protegido e eu tenho certeza que o Egum não vai te acompanhar, tá bom? É, então é isso que eu queria te explicar, tá? Eguns são espíritos sem luz que desencarnaram de forma brusca, não tem consciência que não tem mais corpo físico e vai atrás para utilizar o seu corpo físico. Inclusive tem lugares que se aproveitam disso, tá? Lugares que não tem mais nada a perder, que já tá com a alma suja, você vai lá e pede para matar fulano ou para colocar fulano na cama, e essas pessoas que não tem mais nada a perder oferece ali as coisas ruins, sangue e tudo mais para esses eguns, e eles, como não tem preparação nenhuma, fazem, tá bom? Só que cuidado, uma vez dado oferenda sangue, você vai ter que fazer isso sempre, e o que você recebe rapidamente, você perde no máximo em 7 dias, e aí, ladeira abaixo, e além disso, ainda fica com o espírito sujo, tá bom? Minha casa só trabalha na lei de Oxalá, tá bom? Não derramamos sangue, não cultivamos eguns, tá? Então, você pode vir com segurança, tá bom? O que você conseguir é definitivo, tá? Pois é, meu amigo, pois é, minha amiga, quando você está assim, você precisa fazer banhos, defumadores, carregar consigo amuletos, igual já falei, mas também precisa manter o seu anjo da guarda fortalecido e iluminado. E quando você está com o anjo da guarda forte e iluminado, isso ofusca os espíritos das trevas. Aí eles nem encostam em vocês, tá? Porque eles não gostam de luz. Onde há luz, há perfume, há limpeza, não há egum. Escute sobre a iluminação das velas.
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0: 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Sabe aquele desânimo que você está sentindo porque está desempregado? Está sem vontade de sair da cama? Esquece! O seu anjo da guarda vai basicamente te empurrar para a vida. Vai fazer com que você volte a acreditar que você pode e que você vai conseguir. 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Viu, gente, o quanto é importante? Acabou uma vela, coloque a outra e assim sucessivamente, viu? Bom, agora que você cuidou do seu anjo da guarda, também é necessário que você cuide da sua casa. 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É rapidinho.
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3: Não falei, gente, que era rapidinho? Já voltei. Vamos lá, deixa eu ensinar você a limpar sua casa. Já iluminou o anjo da guarda, agora você vai fazer o seguinte. Você vai pegar uma colher de sopa, sem dó, hein? Cheinha de cominho em sementes. Você compra até na feira, viu? Lá naquele tio que vende os temperos, tá bom? Aí você coloca 500 ml de água e vai ferver por mais ou menos 5 minutinhos, tá bom? Aí apaga o fogo e tampe a panela. Quando tiver morninho, você vai coar e vai acrescentar mais água. Coloque dentro de um balde. Aí você vai pegar um pano branco, limpinho. Vai começar a passar esse chá do último cômodo da casa, sentido rua. Quando chegou ali na saída da casa, chegou o quintal, joga no quintal de forma que escorra para a calçada e vá lá para a rua. Vá mentalizando que tudo de ruim está saindo ali, está sendo lavado, tá bom? Pode falar que está sendo lavado até em nome de Jesus, não tem problema nenhum. Vai estar tirando tudo de ruim, porque aqui a gente só trabalha dentro da lei de Oxalá, tá bom? Faça mentalizando, tenho certeza que a sua casa vai ficar leve. Se tem briga, se está sumindo coisas, vai acalmar de uma forma que você não tem noção. Feito isso uma semana, na outra você vai pegar um pedacinho de anil, colocar metade de um balde lá de água e novamente com um pano branquinho vai limpar do último cômodo sentido rua, terminou da casa para a calçada, toda a água que sobrou. Faça isso, vá fazendo assim uma semana um, outra semana outro e você vai ver o que, que vai acontecer. A paz vai reinar lá dentro, tá bom? Gente, já já uma linda história cigana inédita, muito linda mesmo, viu? Mas é já já, porque vou te dar mais uma dica, né? Depois para você limpar a casa, se der tempo, já dei duas, hein, gente? Qualquer coisa já já eu vou dar outra. Mas a defumação líquida ou feita na brasa, com carvão, é muito necessário também. 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
4: 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Ah, sabe aquelas pessoas invejosas, aquelas que você não pode chegar com um pacotinho em casa que elas logo querem saber o que você comprou? Ou então, você com o maior esforço está finalmente conseguindo fazer aquela pequena reforma na sua casa e aquela vizinha começa a perguntar se você ficou rica, mas perguntando com ódio, com inveja, fica destilando veneno e morrendo de ódio de você? Ah, aquela pessoa seca pimenteira, sabe? Essa ficará completamente neutralizada, sem força nenhuma para atrasar a sua vida. 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
3: Gente, olha, quero falar para vocês que hoje eu preparei, eu ia contar para vocês a história da Mel, uma cachorrinha que eu resgatei, e eu tenho certeza que você vai ficar emocionado. Mas eu acabei conversando demais no começo do programa e a hora está voando. Então, eu vou pedir para você já ir anotando a cor da vela, o banho e o incenso da semana, e em seguida vou contar para você a história, a lenda cigana, tá bom? É, anota aí, a vela é branca, o banho é com água de anil, tá? Não, tem que ser a pedrinha, não pode ser o líquido, tá bom? E o incenso é de lótus, você compra em qualquer casa de artigos religiosos, tá bom? E a partir desse momento, convido a todos a viajarem nessa linda história cigana.
4: Cigana Clara e o Grande Girassol. Conta a lenda que uma linda cigana chamada Ana, de um clã distante, foi prometida ao cigano Walter devido a um acordo feito pela família de ambos. Ana estava muito nervosa e apreensiva, pois só viria o noivo no dia do seu casamento. Por fim, o dia do casamento chegou e ela, sem discutir com os seus pais, mas com muito medo de não gostar do noivo, foi levada ao local onde aconteceria o casamento. O acampamento onde seria realizada a cerimônia estava lindo, totalmente enfeitado com muitos girassóis, e se ouvia ao fundo um som suave de violino. O inacreditável aconteceu. Walter, ao tirar o véu da noiva, ficou encantado. Viu ali uma ciganinha frágil com os cabelos ruivos cor de fogo e olhos azuis enormes. Ele apaixonou-se na hora. Ficou encantado. Ana, por sua vez, ao olhá-lo timidamente, ficou com as bochechas vermelhas de tanta vergonha, timidez e encantamento. Meses se passaram e o casal reuniu os dois clãs e deram a tão esperada notícia. Ana estava esperando o primeiro filho, que foi tão desejado e sonhado por todos. Walter e Ana exalavam felicidades, sonhavam em ver o rostinho do filho ou da sua filha, o sexo não importava. Quando Ana completou 8 meses de gestação, ela teve um sonho que a deixou muito apreensiva. Nesse sonho, uma voz falou: "Você terá uma linda menininha. Ela nascerá com os lábios bem vermelhinhos, os cabelos amarelos, parecido com as pétalas de um girassol. Ela será feliz e transbordará esse amor em todo o seu povo e fará você e o seu marido muito, mas muito felizes e realizados. Porém, essa criança, quando completar 15 anos, deverá voltar ao plano espiritual." Ana ficou muito assustada, mas não falou nada, não deu importância. A linda menina nasceu, recebeu o nome de Clara. Era branquinha como a neve, tinha os lábios vermelhos e cabelos amarelos, igualzinho às pétalas de um girassol. Exatamente o que a voz havia dito a Ana. Ana estava tão reluzente com a chegada da filha que esqueceu-se do sonho. Os anos foram passando. Clara era amada por todos. Menina muito inteligente e prestativa, tinha o dom de receber mensagens espirituais e passar essas mensagens a quem era destinada a recebê-las. Clara era uma menina muito feliz, tinha muitas amigas e também participava das atividades diárias de seu clã, como ajudar na cozinha, na limpeza, na arrumação, enfim. Todas as ciganinhas tinham responsabilidades a serem cumpridas no clã, todas elas determinadas pelos mais velhos. Todos os clãs estavam felizes porque Clara estava prestes a completar 15 anos. Todos preparavam sua festa. E no mesmo dia de seu aniversário, o clã determinaria quem seria o seu noivo. Ela estava muito apreensiva, sonhava com o dia da sua grande festa. Sua mãe costurou um vestido lindo na cor rosa, com mangas bufantes e um colete vermelho que marcava sua cintura e que combinava perfeitamente com a sua bota, que também era vermelha. Tudo pronto, festa, comida, vestido, ciganos e ciganas vindo de todos os clãs para esse tão importante acontecimento. Clara não cabia em si de tanta felicidade, suas bochechas rosadas, seus lábios vermelhos, seus cabelos ruivos tinham a mais perfeita harmonia com o seu lindo sorriso tímido. Todos comiam, dançavam alegremente. O momento chegou. O prometido noivo foi chamado e naquele momento mágico o apresentaram para Clara. Em seguida, o casal dançou ao som do violino e a magia aconteceu. Formavam um casal muito bonito. Assim como os pais de Clara, ficaram felizes pela escolha. Tudo seguia normal. Ana, a mãe de Clara, a chamou para prepará-la, pois já iria começar a cerimônia dos 15 anos. Ana arrumou a sua filha Clara e disse-lhe: "Filha, vou voltar para o pátio e ao toque do violino você entra para a cerimônia." O violino começou a tocar, tocou novamente e nada de Clara entrar no pátio. Tocou mais uma vez e nada. Ana entrou na tenda, foi buscar a filha, pois não entendia o que estava acontecendo, mas não a encontrou. No lugar onde Clara havia ficado, aguardando o sinal do violino, tinha um lindo e enorme girassol. Naquele momento, Ana, a mãe de Clara, lembrou-se do estranho sonho. Quando a menina completar 15 anos, ela voltará ao nosso plano. A mãe de Clara chorou fervorosamente por dias e dias. Ninguém nunca mais viu ou teve notícias de Clara. Conta a lenda que o girassol existe até hoje no mesmo lugar de onde Clara desapareceu. E que as pessoas que querem fazer pedidos vão até o girassol gigante e pedem para a ciganinha Clara ajudar. E na maioria das vezes o pedido se realiza. Essa foi a história, esta foi a lenda da ciganinha Clara e o girassol gigante.

0: História linda, não? A profecia se cumpriu, né? Levou 15 anos, mas cumpriu o prometido. Olha, gente, já vai separando aí água filtrada, que daqui a pouquinho, é muito rápido, nós já vamos fazer o benzimento de cura através da água, já já.
1: Olá, meu nome é Mari, moro no Paraná. Eu estou aqui agradecendo a cigana da Dona Eliana e tua falange espiritual iluminada por tudo que elas vêm fazendo dentro da minha vida, através dos trabalhos, né? Em questão de saúde, pela cirurgia que deu tudo certo e também quando estava em desespero, sem ter onde morar. Também hoje eu pago meu aluguel, consigo ter uma vida mais digna através dos trabalhos da cigana, da Dona Eliana, que vem me ajudando muito e me orientando também. Eu só tenho a palavra, gratidão por tudo, né? Por tudo que a Dona Eliana e tua cigana maravilhosa vem fazendo dentro da minha vida. Somente gratidão. Muito obrigada, Dona Eliana, e tua cigana, tua falange iluminada, que vem ajudando a nós todos. Gratidão mesmo.
0: 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Gente, vamos lá? Tudo prontinho para o benzimento de cura? Eleve os pensamentos e tenha fé. Segure a água com as duas mãos e vamos iniciar o benzimento. Benzimento de cura através da água em nome de Deus. Com o poder de Deus, todo mal desconhecido sairá do teu corpo e cairá por terra, assim como caiu por terra o poderoso e precioso sangue de nosso Senhor Jesus Cristo na hora da sua crucificação. Que a partir de agora, todo mal do sangue, que a partir de agora todo mal da pele, que a partir de agora todo mal dos ossos, que a partir de agora todo mal da carne e todo mal do cérebro, todo mal de feitiçaria, bruxaria ou magia negra, assim como todo mal material ou espiritual dos órgãos do teu corpo, vá para as profundezas do oceano e fique preso nas correntes do mar sagrado para sempre. Senhor, pela cruz que padecestes, os olhos mal se fecharão. Pela cruz que padecestes, as bocas malvadas emudecerão. pela cruz que padecestes, os maus pensamentos e desejos fugirão, e com a fé que tenho em Deus, com esta água eu te defendo. Com a fé que eu tenho em Deus, com esta água eu te livro de todo mal. Com a fé que eu tenho em Deus, com esta água eu te curo. Louvado e abençoado sejam os espíritos iluminados, que com a permissão do Senhor Deus, afastarão todas as enfermidades e malignidade do teu caminho. Salve o teu anjo da guarda, salve os espíritos de luz, salve o Senhor Deus, o maior poder do universo. Amém. Gente, feito isso, pega essa água de todos os dias, de manhã, um copinho equivalente a um copinho de café para a pessoa que encontra-se enferma. Ou se não tiver ninguém com problema grave de saúde, você pega essa água e coloca ali dentro do filtro para que todos bebam, tá bom? Faça com fé, essa água ficou fluidificada através do benzimento e eu tenho certeza que trará muita energia para todos da casa, para todos que beberem essa água. Se tiver alguém doente no hospital, molhe o dedo da mão direita e faça uma cruzinha na testa de quem está hospitalizado, tá bom? E eu tenho certeza que você vai ver um milagre acontecendo ali na sua frente, tá bom? Gente, olha, muito obrigado por todos vocês, muita ligação, muita mensagem, mas infelizmente vocês estão vendo, é muito assunto e o tempo voa. Peço desculpa por não ter conseguido atender mais ouvintes, porém, é só entrar em contato, tá bom? 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Não esqueça que sábado, a partir das 8 horas da manhã, estarei novamente com você. E também, em breve, aos domingos. Só não sei o horário ainda, porque eu não confirmei, tá bom? Então, eu, Dona Eliana, 3 dias aí com você. Não tem desculpa, hein? Bom, gente, agradeço a todos pela companhia, pela fé depositada em mim, na minha cigana e no meu povo espiritual. Espero que vocês tenham aprendido. Desejo a todos uma semana maravilhosa, um final de semana esplêndido e até a semana que vem, né? Beijos de luz a todos. Fiquem com Deus.

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3: Ótimo sábado aos ouvintes da capital. Atenção com o corredor norte-sul. Tem ocorrência registrada no viaduto João Julião da Costa Aguiar, bem na cabeceira do aeroporto de Congonhas, no sentido Santana, envolvendo dois carros. Faixa da esquerda, a quarta faixa. Então o motorista vai perder tempo. O trânsito já é ruim no sentido Zona Norte, a partir da jornalista Roberto Marinho. Piora depois da rua Tamoios e segue assim até a passagem pela Avenida dos Bandeirantes. Depois o caminho melhora. Por sentido contrário, curiosidade dos motoristas nesse trecho também: reduz a velocidade do motorista que vai acessar o aeroporto de Congonhas. 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
10: Olá, bom dia! Bom dia, começando mais um Domésticas em Destaque. Bom dia! Comigo, Janaína Souza, é um prazer estar aqui mais uma vez, levar até vocês um pouquinho de informação, um pouquinho de novidades, tá aqui à frente desse programa. Quero dar um bom dia pro Vini, bom dia pro Rei. Daqui a pouquinho eu vou falar quem tá aqui comigo aqui na mesa. Hoje a gente tem surpresa, a gente tem novidades, e é tão bom quando a gente vê um programa que é voltado para o universo doméstico, mas não fala só do trabalho da doméstica. A gente costuma falar da vida da doméstica, porque assim, a doméstica ela não é só uma trabalhadora doméstica, ela é uma mulher. Então, a gente traz novidades, traz assuntos que são necessários para essas pessoas. E eu digo sempre, gente, a doméstica não é só aquela... As pessoas têm um quê de achar que trabalhadora doméstica é só aquela que tá ali para fazer o serviço doméstico. Não. Quando se fala trabalhadora doméstica, a gente está falando a babá, a cuidadora de idoso, cuidador de idoso. A gente está falando do jardineiro. A gente está falando do piscineiro. E várias outras funções que tem na categoria doméstica. E esse programa ele é voltado não só para a trabalhadora doméstica, mas também pro próprio empregador mesmo. Às vezes o empregador, ele não sabe também. Ele erra por não saber. Às vezes o empregador não é nem na maldade que ele está fazendo algumas situações. É por não saber. Então, esse programa ele foi criado para isso. Para levar informação até onde ir. Então, para mim é um prazer estar aqui. Agora vou falar de quem está na mesa comigo hoje. Gabi, bom dia.
11: Verdade, bom dia, Lela. Bom dia, Rei. Bom dia, Vini.
10: Eu quero dar meu bom dia para Lela. Lela é uma querida. Eu acredito que é a segunda ou terceira vez que a Lela está com a gente aqui. Mas eu estava tendo uma solicitação de algumas pautas das meninas. E quando veio para nós, a gente falou assim... A gente pensou na Lela. Lela, seja muito bem-vinda. Um bom dia para você. Obrigada por ter aceito estar aqui com a gente hoje.
12: Bom dia, Jana. É sempre uma honra estar aqui. Então, eu cumprimento você, Gabi, Rei, Vini, do outro lado, toda essa família capital, né, os seus patrocinadores, enfim, é uma honra. E eu vejo que é de suma importância esse programa, né, para todas as pessoas. Né, tem muito conteúdo, eu sou fã, acompanho, e é a terceira vez que eu estou aqui.
10: Ai, que legal, Lela. Eu queria dar um bom dia também. Semana que vem tem novidades também. No Gabi, na minha companheira, com a minha companheira de trabalho, a gente sabe, o BMSP é o nosso patrocinador, e ele veio para somar com a gente, ele veio para agregar, e ele é uma empresa que pensa tanto no bem-estar dos trabalhadores, que patrocina o nosso Domésticas em Destaque. Ele também é patrocinador do Café com Benefício. Agora eu quero ir para a nossa convidada, porque é um tema necessário, é um tema que é preciso falar. Eu vou fazer um resuminho aqui da Lela. Lela Monteiro é psicanalista, sexóloga e fisioterapeuta. Atua em seu consultório como educadora sexual, terapeuta de casais, de família. Ministra palestras em empresas, escolas e organizações sobre relacionamento, saúde sexual, diversidade, assédio e segurança afetiva e sexual. E mais coisas. É colunista e colaboradora de revistas, programa de rádio, TV. Então, a Lela, ela é diversas. Mas um tema principal, eu acredito que você trata, é sobre a mulher, né, Lela?
12: Sim, a gente fala muito da saúde da mulher. Interessante você colocar até a físio, né? Minha primeira formação é a fisioterapia pélvica, né? Eu sou fisioterapeuta há 34 anos e comecei a atender as mulheres na questão mesmo do assoalho pélvico, com a incontinência urinária, com as dores nas relações. E a partir daí eu fui fazer psicanálise, fui fazer psicoterapia sistêmica de casal e de família, e veio uma formação dentro da área psicológica. E toda quarta-feira, Jana, aqui na Rádio Capital, às 4 horas.
10: Ah, que legal! Então, ó, pessoal, a Lela todas as quartas-feiras aqui a partir
12: das 16 horas, no programa lá do Vini.
10: Ah, chega pra cá!
12: Chega pra cá, toda quarta-feira aqui ao vivo.
10: Ai, que legal, Lela. Pra gente iniciar, tem uma coisa que todo mundo acha muito bonito no começo, que é quando é começo de namoro, ciúmes. Você vê como prova de amor ou um sinal de insegurança? As pessoas, às vezes, no início, acham que é uma prova de amor, né?
12: Ele pode ser uma prova de amor se ele for muito sutil, mas ele acaba ficando uma insegurança. E tem muita mulher, principalmente, fala: ah, ele não tem ciúmes de mim, então acho que ele não gosta, né? Uhum. Então é cuidado com esse limite, que às vezes a pessoa fala assim: ah, ele não dá bola. Às vezes aqueles ciúmes meio que de admirar é uma coisa, mas aqueles ciúmes de controlar, esse é muito perigoso, esse pode ser patológico, é aquele que está o tempo inteiro desconfiando da mulher. E tem muito homem, Jana, que fala: não, eu tenho ciúmes porque eu já sofri de outras relações anterior, porque eu já fui traído. Mas é importante a gente conversar com esse parceiro ou com essa parceira que relação anterior é relação anterior, né? Não deixe com que os traumas da outra pessoa você vá sofrer as consequências nessa relação atual.
10: E a gente ouve muito isso, Lela, no sindicato, realmente. Porque a gente fala, né? Quando as meninas procuram o sindicato, muitas não é nem só a parte trabalhista, né? As meninas, elas servem como uma psicóloga para elas lá. E a gente ouve falar muito disso no universo do trabalho doméstico, porque os homens, eles têm muitos maridos tem ciúmes dessas trabalhadoras que vão para casa dos empregadores, das empregadoras, e eles têm esse ciúmes mesmo, e chega, muitas falam pra gente que chega a ser um ciúmes doentio.
12: Sim, é esse ciúmes doentio que impede muitas vezes essa mulher de trabalhar. É um homem inseguro, porque uma mulher que tem independência econômica, ela começa a ter independência psíquica, ela não fica num relacionamento abusivo se ela tem principalmente essa rede de apoio. Então, assim, a pessoa pode ser a melhor pessoa do mundo, mas se ela impede de você ganhar o seu dinheiro, ter a sua vida, ter as suas opiniões, não fique com essa pessoa, por mais que ela pareça boa. Não adianta ser boa, é muito bom para os meus filhos, todo mundo gosta, mas com você é controlador, não deve estar do seu lado.
10: E como que a pessoa percebe, Lela, que esse cuidado, esse cuidado demais, ele tá passando do controle?
12: Quando essa pessoa, Jana, é bem clássico, então quem tá aí já pega caneta e papel para anotar. Aquela pessoa que te impede de você ter o seu trabalho, que fala, só quero que você trabalhe, então, de segunda a quinta para você estar à disposição no final de semana para mim. Aí você não pega, às vezes, um bico, alguma coisa que vai te render mais, e aí o seu parceiro pega o trabalho e você fica sozinho em casa. Isso a gente vê muito. Mas o meu é diferente, porque o meu eu ganho mais que você. Não entra nesse lugar onde o parceiro te impede de você desenvolver a sua profissão, dizendo que compensa você ficar aqui cuidando das crianças e cuidando da casa, ou cuidando da minha mãe doente ou da sua, o que eu ganho dá para nós dois. Não entre nessa. Tem creche para isso, de repente com o seu trabalho.

0: segurança dele para que você fique mais frágil e depois não consiga sair da relação quando começar a ter abuso.
1: A Lela tava falando e a Gabi até me mandou aqui, me falando. O Rodolfo perguntando. Como que ele perguntou, Gabi?
2: Ele falou assim: e Jana, você tem ciúmes do Eli Anderson?
1: O Eli Anderson é meu marido. Gente, eu tenho no normal, mas eu já fui. Eu tô num segundo relacionamento, na verdade. Eu aprendi muito essa parte do relacionamento, porque eu já fui uma. Eu não digo aquela ciúmes, aquele ciúmes doentio, mas eu já fui pior. Hoje, pra falar pra você, hoje eu consigo ter um controle do meu ciúmes. Mas, Rodolfo, eu já fui pior, viu? Hoje ele não pode reclamar, não. Às vezes ele fala: você é doida com esses ciúmes. Mas hoje eu sou bem mais controlada do que eu já fui no
0: Mas a gente
1: passado.
0: pode pegar essa sua deixa, esse seu exemplo, Jana, porque o que a Jana trouxe é excelente. Não é que você não vai ter ciúmes nunca. E às vezes a pessoa fala: não, eu sou sim insegura, sou sim controladora, sou sim ciumenta. Se eu não fizer isso, a pessoa vai aprontar. Então, vamos lá, esse é um cenário. Sabendo que eu sou assim, ou possa ser assim, eu já sou pior, como a Jana trouxe, eu me controlo e falo: peraí, né? Fico dentro da minha cabeça aqui pensando: acho que tá sendo demais, né? Então a gente reduz um pouco. Então, assim,
1: Sim.
0: não é que você sempre foi desse jeito, você vai mudar de repente. Mas o exemplo da Jana percebe que vamos só observar, vamos ficar junto. Não preciso também falar tudo que eu tô pensando, né? Porque assim a gente vai pôr pra fora tudo que tá passando dentro da cabeça, o outro fica doido ali. Então, assim, observa se não tá sendo demais, esteja do lado. Às vezes só a sua presença, sorrindo ali, você já marca a presença, né? Então, talvez esse lugar da sutileza, porque tem uma coisa, eu vou falar pra mulherada, viu, Jana? Homem detesta imaginar que tá sendo controlado. Homem é
1: Sim.
0: uma coisa, aí parece que fala: ah, então agora que tá achando que eu tô fazendo, eu não tô fazendo, agora que eu vou fazer. Então, cuidado com essa linha que, assim, ela é delicada, né? Então, assim, você pode ter os seus ciúmes, né? Mas cuidado na hora de expressar e de exteriorizar. E às vezes, talvez até fazer uma terapia, ter alguém neutro, neutra, né? Um terapeuta, eu faço esse trabalho, que você possa conversar. Não precisa ser toda semana, pode ser a cada 15 dias. Lela, vou passar com você uma vez por mês para eu aliviar todos os demônios lá e tirar essas coisas da minha cabeça que estão me perturbando. Então, isso também é uma possibilidade, porque às vezes cada um tem sua história, né? Então é lindo a gente falar: ah, gostaria de não ter ciúmes nenhum. Mas às vezes a gente teve histórias de vida, histórias de mãe ou de pai, que leva a gente ficar nesse lugar de
2: Sim. Sim,
0: insegurança.
2: e chegou um comentário aqui da Fernanda dos Anjos. Ela colocou: eu era mais doente de ciúmes, mas agora estou de boa, quase santa.
0: Isso é maravilhoso, né? Chegar
1: Mas
0: nesse lugar que todo mundo quer.
1: sabe uma coisa que a gente. Isso daí eu acho que você, como. Você vai saber me falar até melhor. Um ponto que eu acho que a gente tem muito. Quem já passou por relacionamentos que não foram nessa parte tão tranquilo. A gente às vezes quer trazer uma coisa do que a gente passou para a pessoa que tá com a gente hoje. E assim, são pessoas diferentes, são situações diferentes, mas a gente passou tanta coisa ali que aí com essa outra pessoa a gente quer fazer, acha que vai acontecer a mesma coisa. E eu vejo que muitas amigas minhas, eu vejo isso, que.
0: E isso, infelizmente, Jana, no nosso inconsciente, ele repete o padrão que foi aprendido por sobrevivência.
1: Isso.
0: Então, por sobrevivência, se eu fui mordido de cachorro, eu vejo o cachorro do outro lado, eu tô passando desse e tô querendo pegar até um guarda-chuva, uma bolsa na mão, porque se ele vier morder minha perna, eu já me defendo, né? E isso também são nas relações humanas. Se a gente foi muito magoado, ficou assustada, ficou traumatizada, a gente vai reproduzir. Aí é importante o lugar da terapia, aí é importante a gente ter uma rede de apoio pra gente desabafar, porque o outro às vezes não dá conta e o outro fala: não, peraí, eu vim de uma relação tão tranquila, eu amo você, mas não aguento não esse esse jeito de achar que eu sou o outro, né? E tem muitos homens que falam isso, eu não sou o seu ex, eu sou esse aqui. Às vezes a discussão começa por aí, às vezes o casal se entende, se ama. Então, assim, bastante cuidado se você não tá reproduzindo. Infelizmente, muitas vezes vai ser sem o seu controle, mas presta atenção e veja o que, que dá para aliviar e tratar essa questão, porque ela é complicada, assim, a gente transferir. Isso a gente transfere, Jana, não só na relação, parte amorosa, a gente às vezes transfere no trabalho.

0: Até, né, para você que está nos ouvindo, que trabalha, às vezes veio de uma casa muito abusiva, na outra você já vai, alarmada, você teve um patrão ou uma patroa que era uma pessoa ruim, você já chega também na casa, às vezes, da pessoa que é boa, já, né, com o coração duro ali, fechado, com medo, com todas as armas na mão, assim, de deixa eu me proteger, porque vai que vai querer repetir, né, a história. Então, a gente tem isso. Mas, então, assim, a dica de ouro é... respira, esteja no presente, onde você esteja, no trabalho, no relacionamento, nas novas famílias, e perceba que são outras pessoas e que a história não precisa se repetir. Às vezes repete, mas não precisa ser igual.
1: Lela, quando que a gente percebe que isso de tirar uma foto, ou se não, até eu vou mais além. Aquela pessoa que fica, ai, me manda uma foto de onde você tá, me manda uma foto do que você vai comer, me manda uma foto aonde você tá comendo, me manda uma foto com quem você tá. Isso daí já é um sinal que, calma, tá, não é nem pouco errado, tem alguma coisa muito errado aí, né?
0: Eu adorei, né, a sua colocação, né, dessa coisa do controle. Me manda foto, localizador, um vídeo, abre a câmera, a gente para. Se a pessoa começou com isso, fala, peraí, uma coisa é, eu vou num lugar que eu nunca vou, pra eu dar um ok, meu amor, cheguei, tá bom. Mas eu não preciso comprovar que estou com aquelas pessoas. Quem exige isso de você, precisa sim de terapia, não caia nessa. Fala, olha, eu amo você, mas vamos combinar? Daqui pra frente, se for desse jeito, pra mim não dá. Porque fica muito cansativo, porque às vezes a gente esquece. O meu marido às vezes fala, quando eu tô num lugar à noite, vou a algum evento, alguma palestra, ele fala, ah, só me fala que você tá bem, dou um ok. E às vezes eu falo, às vezes eu esqueço. Porque às vezes você chega lá, você encontra com alguém, não é que você não dá atenção para a pessoa. E se você está ao vivo no mar, não dá para ficar respondendo. É a pessoa que entre lá e veja que você está ao vivo. Mas isso é muito ruim, Jana. Eu acho que isso é um alarme vermelho, aquela bandeira vermelha que fala, tá ruim. Não, não fique fazendo isso, também não exija do outro, porque também é cansativo.
1: Sim, eu falo, e pra gente, Lela, que tem uma vida, eu falo assim, eu falo como experiência. Eu tô no sindicato eu tô desde 2013, assumi definitivamente 2014. E no começo, agora deu uma diminuída, mas no começo eu viajava muito, era assim, muito, final de durante a semana. E eu falo que eu acho que o meu marido, nesse ponto, eu não sei, ele, como que eu posso te dizer? Ele é uma pessoa que ele sabe que aquilo ali é minha profissão, não, que isso é minha profissão e não tem como.
0: E é sua paixão, né, Jana?
1: Entendeu? Então respeitar. Ele consegue entender, ele não tem essa coisa, ele é igual seu esposo, ele fala assim, ó, só me avisa a hora que você chegar, se tá tudo bem, ele não tem, eu falo assim, porque se fosse isso, não dá, porque a minha vida, eu não consigo, eu com a federação, logo logo a gente vai começar umas viagens, então eu vou ter que ficar muito tempo pra fora, em outras cidades, e eu já falo pra ele. E ele tem esse entendimento que é o meu trabalho. Uhum. Então a gente tem isso. É o teu trabalho, não, ele não tem esse de foto. É a única coisa que ele fala, só me avisa a hora que chegar, me avisa que tá tudo bem.
0: Pronto, e às vezes dá pra gente quando chega num hotel, né? Eu trabalhei um tempo dando também consultoria, você manda uma mensagem, aí você pode até ligar por vídeo, ou ligar por voz com a pessoa, olha, queria só te mandar um beijinho, tô com saudade, pode fazer às vezes, mas essa coisa da obrigação de toda hora, ser espontâneo vale, mas toda hora, mas vou te trazer um exemplo, Jana, eu atendo um casal, queridos, mas que a mulher é muito ciumenta, e aí ele fala, olha, eu não sei mais o que fazer, e ele fica às vezes desanimado, é um casal que se ama, que dá pra se dar bem, mas ele fala, olha, ele viaja muito a trabalho, a viagem dele é a trabalho, e aí ela fala, se eu não respondo na hora, ela já fecha a cara e não quer mais conversa, ele fala, às vezes, na hora eu tô com o cliente, na e hora não eu não tenho como interromper a reunião, tô fazendo uma apresentação para mandar uma mensagem. E aí ele falou que ele olha o celular, se ela falou, olha, eu tô ruim, tô no hospital, ele interrompe a reunião, vai lá, mas às vezes é só para vamos conversar um pouco? Então, a gente tem que entender que o outro não tá à disposição, às vezes a pessoa tá em casa, tá sossegado, não tá fazendo nada, mas o outro às vezes tá aflito no trabalho e não dá pra dar atenção, né? Então acho que esse cuidado a gente precisa tomar.
1: E o trabalho, e tem trabalho que leva, que tem isso mesmo e não tem como. Falando agora do trabalho do universo doméstico, Lela, eu vejo por causa das meninas, né? O que elas falam lá. É mais complicado por elas estarem na casa de patrão, de empregador. E eu vejo, às vezes elas falam assim, nossa, mas meu marido acha que quando eu saio para trabalhar, eu saio para fazer outra coisa. Porque quando eu chego é tanta cobrança.
0: Mas eu acho que dá pra gente pegar esses maridos inseguros na curva. Fala, meu amor, você acha que eu vou perder tempo? Às vezes as pessoas, ela tem lá suas mulheres, tem, né, tem suas amantes. A gente que tá, eu vejo pessoa que tá cuidando da casa de alguém, a pessoa sabe que às vezes aquela roupa é diferente que tá ali, mas que é uma boa trabalhadora, um bom trabalhador? Faz de conta que não tá vendo, tá lá, faz o trabalho, é pra limpar, é pra organizar, sai. Às vezes muito bom dia, boa tarde, às vezes nem vê a pessoa, né? Agora acho que dá pra chegar pra essa pessoa e falar assim, você acha que se eu estivesse fazendo outra coisa, querido, eu estaria ganhando só isso, estaria ganhando muito mais, né? Para com essa onda, com essa frescura, confia em mim, confia no seu taco. E você fala, tem que ir, e aí às vezes até se ofender. Fala, olha, eu fico muito ofendida porque você não tá confiando na minha honra, né? Não tá confiando no meu caráter. Você acha que eu acharia a mesma coisa de você? Porque também a gente pode inverter.
1: Sim.
0: E falar, ah, onde você tá trabalhando, será? Porque não sei, viu? Essas empresas aí, hoje também, ó, tô na dúvida, viu? Porque senão fica aquela coisa ainda muito machista, Jana, de achar que nós mulheres podemos estar fazendo alguma coisa errada. E os homens não,
1: né? É bem assim mesmo.
0: Tem muita gente que sai de terno e de gravata e que pode ser que esteja fazendo outras coisas aí também, né? Então, com todos os gêneros. Então, a pessoa está lá julgando a pessoa que tá super correta, né, pegando condução, não é fácil, e vim com gracinha, fala, ó, alto lá, meu amigo. Então, em qualquer profissão, em qualquer área, pode ter uma escorregada? Pode, mas dos dois lados. Então, assim, honre a sua companheira, porque eu vejo que não é fácil trabalhar na casa de outra pessoa, né? E não é fácil as conduções na maioria das cidades, principalmente na Grande São Paulo. Então, quando você pensar em falar uma bobagem dessa para sua companheira, respira fundo, dá um abraço e elogie, estimule ela a trabalhar e a crescer cada vez mais no trabalho.
1: Ai, acho que a Lela falou tudo. A gente vai dar uma paradinha para o intervalo, daqui a pouquinho a gente está de volta.
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8: Voltando aqui mais um pouquinho com Domésticas em Destaque, a Gabi tava... Ela falou assim, você mudou todo o meu... Eu ia falar uma coisa, você entrou, você falou... Eu gosto de fazer isso.
9: Sim,
8: com a Gabi.
9: Ela pega de surpresa.
8: Pega ela de surpresa, mas agora, pessoal, eu só quero deixar, antes da Gabi falar pra vocês... eu quero deixar que tá sendo feito tudo com muito carinho, de verdade. O Vini tá assim, à frente, me auxiliando, a Gabi. Então, assim, essa festa vai ser para todos que puderem estar com a gente. E, assim, não percam, de verdade, porque vai ser, eu acho... Eu tava falando agora, a gente tava tomando café, eu falei, gente, eu tô sonhando com esse dia. Então, Gabi, pode falar, pode...
9: Até que enfim. Cadê? Gente, acertaram aqui nos comentários. Vamos ter uma feijoada incrível com a Escola de Samba Tom Maior, com a assinatura da Chef Mari. Chef Mari vai proporcionar uma feijoada incrível para todos. E, gente, olha, eu já vivi muita coisa nessa rádio, mas ver o Domésticas em Destaque completar 2 anos com uma feijoada linda com a Tom Maior vai ser emocionante demais, demais, Jana. Então a gente está preparando com tudo, com muito carinho, samba, alegria, a feijoada maravilhosa, assinada pela Chef Mari, daquelas que vai encher o coração e com certeza o nosso prato, né? Então, olha, no dia 21 de março, às 11 da manhã, vai vir um ônibus aqui na Rádio Capital. E esse ônibus vai levar a gente pra quadra da Tom Maior.
8: Então, na verdade, só corrigindo, Gabi, é como a gente quer levar...
9: Todo mundo.
8: 100 pessoas de verdade. Então, pessoal, 100 pessoas a gente quer colocar nessa festa. Então, a gente tá pegando dois ônibus pra estar levando todo mundo, né, Gabi? O nosso parceiro, o BMSP, graças a Deus, ele abraçou quando eu cheguei pra ele.
9: Pensou
8: e falei
9: com
8: assim,
9: muito carinho.
8: Eu falei assim, eu queria muito fazer isso. Eles falaram assim, quer? Então, vai, vamos organizar, organizem, a gente tá junto. Sim. Aí teve a participação, a chefe Mari, já desde já eu quero agradecer, vai estar assinando essa feijoada. É, a Tom Maior aceitou quando entraram em contato, eles aceitaram. Então, assim, gente, são dois ônibus. Vou passar agora para quem tá organizando tudo,
9: sim,
8: falar um pouquinho.
9: Só que assim, gente, atenção, porque as vagas são limitadas. Então, precisa fazer a inscrição no link. Como que eu faço para pegar o link? Manda mensagem pra gente no 11 98334 5777, falando eu quero participar dos dois anos do Doméstica de Destaque. A gente vai disponibilizar o link pra vocês. Então manda 98334 5777. Vai sair os ônibus aqui da Rádio Capital às 11 da manhã para levar todos os ouvintes para a quadra da Tom Maior. Aproveitar um dia incrível. E eu quero muito que vocês estejam lá, fazer parte desses dois anos domésticos em destaque. E vai ser inesquecível. Venham com a gente, manda mensagem. Pode pedir para mim no Instagram também, que eu vou responder, que é o @programa Domésticas em Destaque. Manda, eu só quero que vocês façam as inscrições, não deixe de fazer as inscrições, porque as vagas são limitadas. Vamos disponibilizar os ganhadores logo logo, então não fiquem de fora, vamos aproveitar esse dia incrível.
8: Agora eu vou passar um pouquinho a palavra para o Vini, ele está à frente disso com a gente. Vini?
10: Bom dia Jana, bom dia Gabi, bom dia doutora Lela, bom dia a todos os ouvintes aqui do Doméstico em Destaque, da Rádio Capital. Eu só pedi uma licença, Jana, para falar que quando vocês anunciaram que seria Natal Maior e Feijoada, as inscrições dispararam aqui. Então, eu só estou vindo reforçar que é o seguinte... Se você deixar para depois, não vai ter como, porque a Janaína acabou de dizer que são vagas limitadas a 100 pessoas. Então, assim, olha, em poucos minutos, muita gente já se inscreveram e eu, né, como eu já sou um pouco, né, já experiente em inscrições aqui na Rádio Capital, eu acredito, Jana e Gabi, que final dessa semana, no meio da semana, a gente não vai ter mais vaga para essa feijoada de dois anos de aniversário aí do Doméstico em Destaque. Então você que está aí nos ouvindo pelo rádio, pelo aplicativo, pelo YouTube, gente, imagine só, chegando aqui na capital, entrando no ônibus, aquela excursão maravilhosa, eu vou estar junto animando, Janaína. Doutora Lela, você vai também?
11: Irei com o maior prazer, estarei
10: Olha
11: lá.
10: Olha só, que maravilha. Eu
11: tô até pensando no look pra ir, que é a escola de samba, né? Tô até programando pra ir bem bonitona lá.
10: Escola de samba, Tom Maior vai estar tocando, então assim, olha, preencheu as vagas... Acabou. Não tem como mais. Então não deixe para depois, não deixe para amanhã. Tem que ser agora. Não tem o link? Pede para mim que eu já mando aqui pelo WhatsApp. Vai ter também lá no Instagram do Doméstica em Destaque. Corra lá se você não tem. E já se inscreva, gente. Feijoada na faixa, no 0800, no Vasco. Né? Não é isso, Jana?
8: Isso mesmo, Vini. Não percam, pessoal. E olha, eu só quero que vocês saibam, tá sendo feito com muito carinho, a gente vai ter muito brindes para vocês no sorteio. Essa festa, eu não quis colocar, a gente tava conversando, organizando, eu falei assim, eu não vou colocar palestras, eu quero uma festa leve e com a nossa cara. A nossa cara é o quê? É uma boa feijoada, é um bom samba, é um bom pagode, é um bom... Exatamente. A gente vai estar vindo aí do um mês de carnaval, então assim... Vamos com a gente.
9: Vamos estender o carnaval.
8: É ano de Copa do Mundo, então a gente vai carnaval até julho.
9: Junho, julho, depois a gente já emenda com a Copa, tá tudo certo. Jane, tá chegando comentário aqui, a Mariana Giuseppe colocou: parabéns, menina, por toda a dedicação em preparar os programas que são maravilhosos, com temas sensacionais. E essa comemoração de dois anos, então, arrasaram. Joelma Silva colocou, é o mesmo, só oficializou a feijoada? Sim, Joelma, já estava previsto o aniversário de 2 anos, mas agora a gente conseguiu essa feijoada, conseguiu a quadra da Tom Maior. Então, vai ser a comemoração do jeitinho do Mexicas em Destaque para vocês.
8: Ai, pessoal, agora, olha, de hoje faltam 30 dias, eu tô contando, assim. A hora que olharam pra mim, o Vini olhou pra mim e falou assim, nossa, mas de hoje falta 30 dias. Eu falei, meu Deus, eu vou surtar, mas vai ser o máximo. Lela, vamos voltar aqui no nosso tema, que é uma pergunta que a gente ouve muito e eu queria tirar uma dúvida com você. O que caracteriza manipulação emocional?
11: Excelente, excelente pergunta. As pessoas têm muita dúvida. Manipulação emocional é quando a pessoa te confunde, né? O que é manipular? É a pessoa te controlar, mas ela não dá a sensação que está te controlando. É aquela pessoa muito querida, que faz tudo para você, mas essa manipulação, ela te leva para dependência emocional. Então, você não pode ficar sem a pessoa. A pessoa é que te acompanha em todos os lugares. Você não pode sair sozinha com as amigas, porque essa pessoa tem que estar junto. Uma coisa é você falar, olha, nesse evento você vai. Agora, nesse outro, se descansa, trabalha, sai também com seus amigos. É aquela pessoa que quer controlar suas contas, suas roupas. É, ela te corrige, às vezes, o jeito que você está falando. Cada um, né? O Brasil é tão diverso. Às vezes a gente tem um acento, às vezes a gente fala a coisa certa, às vezes a gente fala o português errado e está tudo bem. Então, assim, essa manipulação é aquela pessoa que te agrada, mas te dá uma espetada. É uma pessoa que ela te cerceia e você fica tão dependente dela, até para, quando eu falei do falar, até para falar certo. Aquela pessoa que quer muito te ensinar para você ser um melhor profissional, mas cuidado que, às vezes, por trás desse, né, desse cuidado excessivo, a pessoa quer você embaixo da asa dela. Então, quanto você estiver com ela, tá tudo bem. A partir do momento que você não tá, aí que começa a ter o perigo. Então, assim, a manipulação emocional é a pessoa que faz de um jeito que você fica dependente emocionalmente e não sai de uma relação abusiva.
8: Manipulação emocional e chantagem é a mesma coisa? Tem diferença?
11: Tem um pouquinho de diferença, Jana. A chantagem é um pouquinho mais agressivo. Se você fizer essa coisa, eu vou lá colocar na sua rede social, eu vou lá falar para os seus pais, eu vou lá falar para os nossos filhos, às vezes até fazendo coisas que a pessoa nem fez, mas não fiz isso. Claro que eu fiz, você que não lembra. Aquele dia que você bebeu e que você não lembrou, a pessoa fala, não, eu nem fui nessa festa. Foi, eu tenho aqui que você foi e sei que você bebeu e você falou essas coisas. Aí a pessoa vai ficando tão confusa. E é essa chantagem emocional onde a pessoa, ela fica paralisada. Não, então é melhor eu não falar nada, é melhor eu não ir. Não, vai você só nessa festa, porque... Então a pessoa vai ficando com medo. Então a chantagem emocional é mais grave ainda. Tem que tomar bastante cuidado. E quando você estiver numa situação dessa, procure um profissional, procure um amigo, procure um familiar, porque tenha certeza que você não está doida. E o outro que quer deixar você com a sensação que você não está bem.
8: E, Lela, você falou uma coisa que eu tenho isso de pessoas até próximas de mim, que às vezes eu falo assim, sabe, eu paro e penso assim, será que eu tô errada ou eu não tô errada? Que é uma situação assim, eu gosto de ter o meu tempo, eu gosto de sair com meu esposo, ter nosso tempo, mas eu também gosto de ter meu tempo com minhas amigas. Então, do trabalho, a gente combinar um dia, a gente sair pra jantar, pra um barzinho. E às vezes eu me pego assim, porque eu tenho pessoas muito próximas, que às vezes eu falo assim, putz, que vontade de ir pro barzinho. Aí, um exemplo, a Gabi, eu vou falar assim, Gabi, queria ir pro barzinho. A Gabi é solteira, tá, gente? É só um exemplo. Aí a Gabi pega e fala assim, eu vou ter que ver com o meu marido se eu posso ir. E aí na minha cabeça vira... Na minha cabeça é assim, calma, peraí. Você trabalha, você... E você precisa ver. Eu falo, não, você vai comunicar, olha, eu vou tá saindo. Mas assim, esse negócio de, eu preciso pedir... Eu já não concordo com esse negócio de pedir.
11: Isso, excelente.
8: Eu acho que a gente não tem que pedir nada. Na minha cabeça,
11: mesmo.
8: Eu coloco assim, eu comunico. Então, quando eu tenho o meu tempo, isso daí me ajuda muito. Porque eu tenho uma rotina de trabalho, hoje em dia já não é mais, não é tão estressante. Eu já consigo, eu tenho as pessoas que me auxiliam. Então eu gosto de ter o meu tempo com as meninas, eu gosto de falar minhas besteiras. E aí a gente tem isso daí, de um dia a gente... E assim, quando eu ouço alguém falar, alguém, quando eu vou chamar alguém pra sair e vem, ai, eu preciso... Ou senão é um pouquinho pior ainda. Eu preciso ver se a outra fulana, um exemplo, irmã, filha, mãe, vai junto, porque... Isso, aí eu falo assim, meu, será que eu que tô errada?
11: Não, de jeito nenhum, Jana. Isso é tão importante que você trouxe, mas a gente traz esse resquício lá de trás. A minha mãe, quando ela ia sair com alguém, ela precisava levar uma prima, porque a avó não deixava, o pai e a mãe não deixava. Minha mãe já trabalhava, já estava adulta, às vezes ela ia sair com meu pai, que é o marido, que era noivo na época, mas ela não podia ir sozinha no cinema e ficava, tinha que levar alguém, uma parente do lado, para ficar olhando para ver se foi mesmo no cinema, se não teve nenhum abuso. Só faltava o parente que está do lado pôr a lanterninha e olhar se estava pegando com a mão. E a gente traz esse resquício até hoje, Jana.
8: Porque assim, são pessoas da minha idade, eu tô com 46 anos, e são pessoas da minha idade, ou um pouco mais nova, que eu olho e falo assim, eu fico na dúvida, eu tô certa, tô errada?
11: Eu vou te falar, Jana, eu tô com 56, minha mãe tá com 80 anos, a gente tem sim que quebrar esse padrão, a gente tem sim que ensinar para os nossos filhos e filhas, sobrinhos, enfim, a ter essa autonomia psíquica. O que você falou, continue fazendo, saia com o pessoal do seu trabalho, saia com seus amigos. Eu também tenho amigas ali da academia ou do prédio, vamos de repente no happy hour, vamos? Manda uma mensagem, meu amor, olha, saí com as meninas e eu chego mais ou menos tal hora, mas descansa, eu tenho minha chave, tá tudo. Não preciso nem mandar localizador, tô saindo. Indo lá, fui de Uber, vamos beber e tá tudo certo. Eu acho que essa é a base da confiança. O que às vezes acontece, a Janete fala, olha, vou marcar, sei lá, vou marcar num sábado, vou combinar, então vou marcar com vocês aqui. E você de repente confirma, mas dá uma mensagem, meu bem, será que a gente tem algum programa? Às vezes a gente esquece, tem um aniversário de família, marcamos já com outro casal, né? Eu vejo assim esse cuidado, quem tá num relacionamento estabelecido, os dias cruéis são os finais de semana. Durante a semana a gente dá um jeito, né? Às vezes na hora do almoço, ou no final do dia, mas eu acho que nem por isso, mesmo sendo nos finais de semana, é impedido a pessoa, às vezes, de ir num teatro com as amigas, né? Ir fazer alguma coisa, às vezes o parceiro, a parceira não gosta, então assim, mantém a sua independência psíquica.
8: Eu, porque isso me ajuda mentalmente, sabe?
11: Sim.
8: Eu tenho isso e o meu esposo, ele entende. Então eu comunico, eu falo, como você falou, pergunto, a gente tem alguma coisa? Eu já fiz viagens com as meninas, nós éramos em três, duas casadas e uma solteira. A gente saía da rádio, aí vamos pra praia, fazer um bate-volta, porque a gente precisa disso.
11: É necessário.
8: É necessário. Né? E aí às vezes eu vejo meninas mais novas vivendo nesse negócio. Eu falo assim, meu,
11: Que bobagem, né? E aí tem gente que fala assim, eu vejo às vezes muitos homens falam, não, eu confio em você, não confio nos outros.
8: É
11: porque você quando sai chama muita atenção. Quando eu saio, gente, eu chamo muita atenção, mas eu não dou bola. Ué, o outro pode olhar, pode cair, né, tropeçar olhando pra mim. Aí a minha conduta é de não dar bola e a conduta de estar comigo e segurar a onda, senão fica com outra pessoa que não chame atenção, né? Acho que a gente também tem que sustentar o lugar que a gente ocupa, né? A gente não tem que ficar porque o outro é inseguro, vai impedir de eu viver minha vida.
8: Ai, que legal. E hoje tá gente, hoje, se eu falar pra vocês, a gente tava com uma pauta, eu lembro uma vez, eu vou falar rapidinho, que o Vini falou assim pra mim, um dia você vai chegar, você vai ver que você tá trabalhando com pauta, que você acaba, a conversa vai fluindo tanto, que você acaba saindo da... E realmente, hoje foi um dia, foi um programa que a gente entrou em um tema tão, tão forte, que a gente foi falando e... A pauta mesmo.
9: Talvez seja um assunto que as pessoas não dão muita importância, mas se você entra fundo nele, é extremamente importante.
11: Que é muito prático do dia a dia, né?
8: Sim.
11: Mas a gente pode voltar com esse mesmo assunto e ouvir também mais questões que venham, né?
9: E eu recebi um comentário aqui da Tatiane. Ela falou, meu pai era mulherengo e quando minha mãe trabalhava de faxina, ele tinha ciúmes. E ela tinha que ir trabalhar escondido dele. Então, ela ia após ele ir trabalhar e chegava antes dele voltar.
11: Olha, nós mulheres, parabéns, viu? Parabéns para essa... A mãe, né, da Tatiana, uma mulher corajosa, a gente tem que fazer assim mesmo. Eu vou contar a história da minha mãe. Meu pai não queria que minha mãe trabalhasse. Minha mãe trabalhava, ganhava mais que ele. Infelizmente, ela se arrepende até hoje. Quando casou, ela deixou de trabalhar, porque ele... Uma honra, né? Mulher minha não precisa trabalhar fora. Assim, era uma vergonha, né? Isso há 60 anos atrás. É, e aí, ela começou a fazer um corte de costura à tarde, escondida dele. Então, ela costurava de tarde... Quando ele chegava, ela estava com a mesa pronta, escondia tudo. Até que um dia ela chegou e falou assim, de onde você acha que eu arrumo esse trabalho? Eu trabalho quando você também está trabalhando. Né? Então, acho que nós, mulheres, a gente tem que dar um jeito e temos que fazer prevalecer, sim, a nossa honra acima de tudo.
8: Sim, e eu falo hoje, eu tenho uma menina, minha filha, ela está aqui nos bastidores hoje. Ela é a idade da Gabi, um ano mais velha que a Gabi. Sim. E eu falo que isso, eu quero que elas, a Gabi eu tenho, eu falo que a Gabi eu tenho como minha filha também, mas eu quero que a Gabi, a minha filha, a Larissa, a minha filha, graças a Deus, ela tem essa mentalidade do que a gente tá conversando agora. E eu falo pra Gabi que eu queria que as meninas crescessem com essa mentalidade, porque assim, eu que convivo isso, eu que vejo isso, pra mim é triste. Essas Sim. pessoas que você vê que a pessoa quer fazer, a pessoa quer, mas aí tem o outro lado que aí é...
11: Que é boicotar, né?
8: É boicotado. E aí, por isso que eu falo pra elas. Eu falo pra Gabi, falo pra ela. Isso mesmo. Sejam livres. Dona de vocês mesmo. Trabalhem. Tenham as coisas de vocês. Não dependem. O meu pai também. O meu pai, ele permitiu que eu trabalhasse. Permitiu não, porque eu também era um pouquinho, né?
11: Rebelde.
8: ele... Eu fazia as coisas com a minha mãe, quando minha mãe... Mas trabalhar de verdade, assim...
11: Com registro mesmo.
8: Demorou. Sim. E o meu pai, ele não... Quando minha mãe casou com ele, minha mãe trabalhou desde os 7 anos de idade. Minha mãe trabalhou como doméstica. E quando minha mãe casou com ele, ele não permitiu. Só que era aquilo lá. Ele não permitiu que ela trabalhasse, mas ele trabalhava, o pagamento dele era inteirinho
11: na
8: mão da minha mãe. Ele tirava o valorzinho das contas que ele tinha, agora o restante era tudo, mas o meu pai era machista. Faleceu, a gente não pode mudar. Ele era aquela pessoa antiga.
11: O antigo, ele era machista, controlador, machismo, sim, porque isso, era o que a sociedade pregava, infelizmente.
8: Eu falo que os filmes que eu consegui, pro meu marido, eu consegui controlar o que eu era no começo, mas eu e meu irmão, a gente herdou dele. Os filmes que a gente tinha, o meu irmão ainda ele tem isso, né, os filmes doentio, a gente herdou, porque meu pai, ele tinha os filmes doentio da minha mãe, era doentio assim.
11: Mas eu tive essa história de filmes doentio do meu avô paterno, ele era mulherengo e ele trancava minha avó quando ele ia trabalhar com um monte de filhos, porque ele achava que... O jeito que ele fazia, ela podia fazer também. Então, ele trancava um perigo, né? Então, estamos falando de história de mais de 100 anos atrás, né? Meus avós são falecidos há muitos anos, né? E então, a gente carrega isso, né? Essa doença, esse ciúmes controlador é uma doença e precisa ser tratado.
8: Gabi, a gente já tem o nome do ganhador? A gente tá conversando...
9: Sim. Antes de encerrar, Jana, eu vi aqui na live, a gente tem uma aniversariante hoje aqui na live.
8: Ai.
9: Hoje é aniversário da Mara Teles.
8: Mara, parabéns, que Deus te abençoe demais, viu? Continue te iluminando.
9: Sim, e a ganhadora da cesta de hoje é a Regina, com o final do telefone 4372. Regina, parabéns.
8: Na segunda-feira você entra em contato, né,
9: Sim,
8: Gabi?
9: Sim, pode vir retirar aqui na rádio, a nossa produção vai entrar em contato, eu vou entrar em contato também com você.
8: E já vou deixar você se despedir, Gabi, pra...
9: Gente, um beijo, até o próximo sábado. Eu tô vendo aqui no Instagram bastante gente tá começando a seguir a gente, então siga o @programadomesticasemdestaque. Essa semana a gente vai postar muitas coisas sobre a nossa feijoada, vai ser um dia incrível e não deixe de fazer sua inscrição.
8: Antes de eu terminar, antes de eu agradecer a Lela, que eu não tenho nem o que falar, eu queria dar meus parabéns pra Lívia, eu quero desejar muito sucesso pra vida dela. Cadê? Ela veio aqui, ela tá nos estúdios. Ontem até a gente tava falando um pouquinho da Lívia, né? Ela me abraçou tanto, ela me abraçou quando eu cheguei na rádio. Há quanto? dois anos, três... Eu acho que já vou pra três anos. Pra três anos. Aí ela tá aqui. Lívia, eu quero te desejar muito sucesso. Que Deus te abençoe nessa caminhada. Eu lembro o que eu falei pra você. Você é uma fofa. Você vai crescer muito. Eu te vejo pra Globo, pra muito longe. Eu quero que a sua vida seja mais iluminada do que você é. Porque você me abraçou aqui. Você, o Vini, e eu só tenho que agradecer a você. Você é uma fofa, que Deus te leve para muito mais longe. Muito, muito de verdade. Ai, gente, ela tá aqui, ela é uma linda. A Gabi quer falar alguma coisa pra Lívia? Pra
9: Lívia,
8: gente...
9: eu desejo tudo de bom nessa nova caminhada. Que Deus te abençoe sempre. Gratidão por todo o apoio, por todo o carinho. Você vai voar muito ainda. A gente torce pelo seu sucesso.
12: Bom dia, meninas. Ontem eu ainda fiquei emocionada com o vídeo que a Jana me mandou. Lembrei da Gabi, mandei um beijo pra ela. Vocês são muito especiais. A gente não teve aquele contato diário como eu gostaria, mas vocês moram no meu coração e eu vou levar vocês pra sempre, pra minha vida. E contem com uma amiga que vocês ganharam na Rádio Capital.
8: Ai, e pra gente ganhamos na loteria.
9: Sim.
8: Com certeza, Lívia.
12: E na feijoada eu vou estar lá, hein?
8: Com certeza. Com certeza. A gente nem se fala nisso, né? Lela, muito obrigada, que Deus te abençoe muito. Eu quero você mais vezes aqui, porque é como a gente falou, é um tema que a gente tem que falar sempre. Necessário.
11: Eu fico muito honrada e viu como é que a gente se identifica, né?
8: Sim.
11: Porque a história das nossas ouvintes também são as nossas histórias, das nossas antepassadas, né? Nós, como mulheres trabalhadoras, né? Lutadoras. Você falou que, né, sua mãe trabalhava desde pequena. Eu comecei a trabalhar... também eu devia ter uns 15 anos, e eu comecei a cuidar dos serviços de casa, né, eu tenho queimadura nos braços, assim, de ferro, porque minha mãe ficou muito doente quando eu tinha 11 anos, e antigamente a gente passava tudo, né, passava. Sim. Até meia, né, uma coisa, passava lençol, passava pano de prato, então eu também me vejo como vocês, eu acho que todo mundo é um pouco dona de casa, todos nós estamos nesse lugar do trabalho, então uma honra estar aqui, e se vocês quiserem me seguir, tô lá.
8: Claro.
11: Na quarta-feira. Aqui, né? Ao vivo, às 16 horas, no Chega Pra Cá. Lá no Instagram, Lela Com Você. No YouTube, Lela Monteiro. E sempre que possível, eu estarei aqui com vocês.
8: Ai, obrigada, pessoal, que tá na live. A gente tá pegando... Olha, daqui a pouco o tá até ali do lado,
9: vai expulsar,
8: ó. Vai expulsar a gente, mas agora é rapidinho. Gente, um bom final de semana pra todo mundo. Que Deus abençoe muito vocês que ficou com a gente na live. Olha, essa semana a gente quer bombando, bombando mesmo, o nosso
9: Instagram
8: e quem vai estar fazendo inscrição. Se passar, quem sabe a gente não consegue algo um pouquinho mais de pessoas, né? Então, assim, acompanha a gente, siga. E um bom final de semana para todo mundo, que Deus abençoe.
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22: Atualizando o trânsito para os ouvintes da capital, a Marginal Tietê tem trânsito intenso no sentido rodovia Ayrton Senna a partir da ponte da Casa Verde, segue assim até Adulto devido ao excesso de veículos. Mais cedo teve ocorrência na passagem pela ponte da Vila Guilherme, isso ainda vai dificultar a vida do motorista. Para o sentido Castelo Branco, intensidade entre a ponte da Vila Guilherme e a ponte Cruzeiro do Sul. Esse trânsito volta a ficar intenso na ponte Júlio de Mesquita Neto e segue assim até o acesso à rodovia dos Bandeirantes. 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

0: Muito bom dia pra você que tá ligado aqui na capital, no FM 77.5, no AM 1040. Capital com você, 10h07, até meio-dia. O seu sábado que já estava bom, vai ficar bom demais agora. Estamos aqui firmes e fortes com muita alegria. Eu ainda não tô 100% com a minha voz, mas estou pronto aqui para receber as energias de vocês que estão com a gente nesse sabadão gostoso, abrindo o mês de agosto, meu Deus do céu, hein? 1º de agosto, 2026. Como o tempo está passando rápido, como o ano está passando rápido, não é? E lógico, estou aqui ao lado dos meus melhores deles. Vou começar com ela, Vitória Almeida. Muito bom dia, Vicky!
1: Muito bom dia, Raul. Bom dia, Gui. Rosino, Evê, a rádio hoje tá cheia, né? Cheia de gente linda e maravilhosa. E uma ótima manhã de sábado para todos vocês que também nos acompanham aí pelo AM, pelo FM, aqui pelo YouTube Capital com você, com imagens. Se não tá inscrito no nosso YouTube, já clica aí em inscrever-se e deixa o seu joinha também para que o YouTube recomende a nossa live aqui da Rádio Capital e todos os programas incríveis aqui da casa para cada vez mais pessoas. E é isso aí, mais um final de semana começando com sol aqui em São Paulo, temperatura vai subir e daqui a pouquinho o Gui vai trazer mais detalhes aí da previsão do tempo, né, Gui? Bom dia.
2: Bom dia Vitória, Raul, bom dia especial para você, ouvinte da Capital. Vitória, não me chama ele Correia, mas que saudade de você.
0: Que saudade de você.
1: Tá difícil juntar nós dois, né, Guilherme? É, gente, é a vida. A vida adulta, ela tem dessas.
2: Vitória tava de férias, aí acabamos nos encontrando, mas tudo
1: bem. É férias, aí Guilherme também trabalhando, né? Muita coisa acontecendo. Mas
2: tudo bem com a senhora.
1: Tudo bem? Nossa, faz tanto tempo que
0: não
1: vai com
0: o
1: Guilherme. Como vai a família?
2: Sem show da Xuxa? Não foi nenhum show da
1: Xuxa? Só show do Harry Styles. Esse eu fui. Foi o único. E passei um aperto naquele Morumbi, que meu Deus do céu.
2: Olha só, depois quero detalhes.
1: Pode deixar.
2: Mas hoje, ontem também teve o show da Xuxa novamente.
0: De novo, né? De novo. Semana passada
2: foi um debate aqui, você não tem noção. É. Mas não é pra baixinho, isso eu já tenho certeza, não é um show de criança.
1: Só
2: show
1: para grandinhos agora, só para os altinhos.
2: Altinhos. E falando nesse sábado que a Vitória falou hoje, máximo de 28 graus.
0: Sério? Vai subir assim?
2: Eu nem trouxe blusa, a Vitória ainda arriscou sair com uma lanzinha.
0: Ah, mas de manhã tá friozinho.
1: De manhã ainda dá pra colocar uma blusa,
2: sim,
1: hein?
2: Mas eu nem quis usar hoje, falei hoje máximo de 28, amanhã também, tempo seco pra variar, né? Também 28 graus. Eu tava até mandando mensagem aqui no Capitão da Bola na quinta-feira, né, Raul? Porque a minha sinusite resolveu atacar também com esse tempo seco. Na quarta-feira eu tava sentindo. Aí cheguei no trabalho, meu Deus, esqueci de fazer a lavagem nasal. Aí no outro dia eu já fui dormir já com o nariz, já com dor.
1: Ah, à é
2: tarde
1: horrível,
2: a sinusite,
1: né?
2: Atacou.
1: Dito e feito, né, Gui?
2: Tem que se cuidar, gente. Tempo seco, a gente que tem asites, tem que redobrar a atenção.
1: Sinusite, rinite, bronquite.
2: Ainda bem que eu não tenho.
1: Tem que se cuidar realmente. Teve a ventania aí no meio da semana, né? Mas aqui em São Paulo acho que não afetou tanto, não. Foi mais Rio de Janeiro, litoral de São Paulo. Então foi uma semana com um clima esquisito e agora o final de semana promete calor.
2: Calor.
1: Mas parece que já tem uma nova onda de frio aí vindo para a próxima semana. Vamos ver como é que vai ser. Mais pro final lá da outra
2: semana.
1: Essa
2: semana a gente vai passar um calor ainda. Vai bater 30 graus essa semana.
1: É o veranico, né? Em pleno inverno, não. Veranico.
0: Haja saúde, né? Com Carlos Rosino na mesa de som, comandante Everaldo lá na central. Alô, comandante Everaldo, abraço a você. E a gente tem muitas atrações aqui. Lógico que a gente vai falar do Bailão da Capital. Tá chegando, é mais uma festa. Tava tão longe, agora já começamos a pensar em setembro, não é? Daqui a pouco detalhes desse evento que é o mais aguardado do ano. Promete ser a festa do ano. E tenho certeza que você, ouvinte Capital, estará com a gente. Daqui a pouco a gente vai falar aqui de harmonização facial. Eu não sei, Guilherme Queiroz, mas de uns 5, 6 anos pra cá, os homens passaram a adotar esse tipo de procedimento. Agora o Vini Júnior foi o último que viralizou. Você faria uma harmonização facial ou não?
1: Ele virou outra pessoa, hoje, só quero falar isso.
2: Data hoje, 1º de agosto de 2026, a resposta é não. Hoje eu diria não, mas eu não posso falar, mas eu acho que não. Acho que eu, futuramente, quando tiver com 50 anos, eu poderia, né, Vitória? Dar aquela levantada na pele, alguma coisa
1: só
2: assim.
1: Só com 50? Não precisa. Mas se é pra meter umas plásticas, tem que ser cedo logo.
2: Mas fazer harmonização, acho que não preciso, não. Acho que é tudo.
1: Não,
2: tudo
1: tranquilo. Você já é muito bem harmonizado, Gui. Certeza que se você fosse pra faca, eles iam querer te colocar um queixo aqui, um negócio. Marcar, sabe, a mandíbula.
2: Pra não ser mais cara de coxinha.
1: Mas
2: né,
1: é a única coisa. Você é lindo, do jeito que você é. Se aceite do jeito que você é.
2: É isso, tá vendo?
1: Lindo.
2: Ela já falou, lindo. Tá vendo? Mas eu não... isso também não precisava.
1: Não.
2: Precisa. É não, um nome bonito.
1: Acho que não.
2: Entendeu? A Virgínia não achava aquilo?
1: Tá bom. É, ou será que a Virgínia tava só interessada no que... Mas ela é rica também.
2: É rica, é.
1: É, na verdade, ela tava interessada, né? Dizem as más línguas, supostamente, que ela tava interessada na fama internacional, né? Que o Vini poderia proporcionar pra ela. Então,
2: entendi.
1: Ali, ela não viu o cara, não. Viu, ó. Cash. Cash dollars.
2: Respondendo, Raul, não.

0: trabalho, né? Que ele tá indo trabalhar, né? Deve estar no carro aí de aplicativo. Manda aqui pra mim se você faria ou não, mas eu acho que não. Acredito que não.
1: Mas os homens estão mais vaidosos, fazendo muito mais procedimentos que antes, né? Antigamente, muitos homens jamais fariam alguns procedimentos.
0: Saudades de quando a vaidade do homem era só o tanquinho. Entendeu? Tipo, ah, botava um tanquinho ali e já se sentia o tal.
2: Você preferia essa época, isso?
0: É.
2: Ah, tá, entendi.
0: Será que era uma época pior?
2: Não sei. Não posso dizer. Eu não faço unha, por exemplo.
0: Ah, mas essa vaidade básica, né, eu acho legal, sim. Fazer uma unha, uma sobrancelha, tirar o pelinho do nariz, então, aparar o bigode, a barba, deixar na régua.
2: O que tá exagerado, então? Me fale uma coisa que você acha que tá exagerando.
0: Em você?
2: Não, nos homens, em geral.
0: Nos homens?
2: Que você pode falar esse horário.
0: Ai, talvez. Olha, eu acho que tem muito homem exagerando na barba.
2: Muita barba?
0: É, ou muita barba, ou aquela barba muito desenhada, aquela barba preta na cara, sabe? O único homem que pode fazer isso que eu acho aceitável é o Vini Della Carte. Ele fica maravilhoso com aquela barba bem desenhadinha e tal, pintadinha. Agora, tem homem que tá exagerando na barba, hein? Parece que, sei lá, tá passando maquiagem, não sei.
2: Ah, entendi. Tá parecendo um viking.
0: É, então... é, só que um pouco pior.
2: Ah, então peraí. Não. Então é uma barba mal cuidada também. Você tá querendo dizer uma coisa que é muito...
0: Não, eu tô falando de uma coisa exagerada mesmo. Daquela barba desenhada, sabe? Que é o risco aqui no meio da bochecha.
2: Ah, sim.
0: Tipo, é muito estranho. Entendi. Depois eu te mostro uma foto.
2: Lembrei.
0: De algo do tipo, é.
2: Lembrei qual que é. Não, realmente. Fica ridículo mesmo.
0: Ah, tem outros excessos aí masculinos que eu também acho estranho. Mas enfim, não vem ao caso agora. Entendi. A gente não pode julgar, né? Porque as mulheres também têm as suas estranhezas, então...
2: É que eu também tava vendo um debate. Inclusive esses dias, de um... Ah, que agora o como é que é? Inverteu. O homem hétero prefere se depilar e o homem gay muitas vezes prefere ser peludo. Também tem
0: os gays ursões que fala, né? Gay ursão.
2: Ah, é?
0: Aham, tem também.
2: Também tem isso também.
0: O Rodolfo tá falando aqui, harmonização ou demonização facial? Rodolfo.
2: Tem uns que viram...
0: O do Vini, não vamos julgar, ele ficou bonitinho, não ficou ruim. É que ele ficou muito diferente do que do original.
2: Eu vou ver agora, gente, vou ser sincero.
0: Dá uma pesquisada aí. Só que foi uma harmonização boa pra ele. Ele deu uma fechada ali naquele espacinho que ele tinha entre os dentes. Ele deu uma marcada aqui no maxilar. Me parece que ele também fez algum procedimento nos olhos. O olhar dele tá diferente também. Então, no caso dele, ficou legal. Só que, como o Rodolfo disse aqui, tem alguns homens que estão fazendo a tal da demonização facial. Não tá ficando muito legal, entendeu, Gui?
2: Nossa.
0: O Guilherme tá procurando aqui.
2: Eu tô procurando.
0: Nossa, Guilherme, foi o assunto aí da semana e você não viu uma foto.
2: Tava dormindo em Best Friend dessa semana, viu?
0: Guilherme está por fora dos babados
2: da semana. Ah, não, tá bom. Não,
0: ficou legal,
2: Ficou bonito. Igual o Chiminha ficou legal quando fez a harmonização facial.
0: Agora, sabe um que ficou horrível? Aquele cantor sertanejo lá, o Eduardo Costa.
2: Ah, esse ficou
0: estranho. Nossa, aquele ali ficou esquisito,
2: mudou,
0: hein? Meu Deus.
2: Mudou
0: que
2: a...
0: Que isso?
2: Tem que entrar. Olha só, você chegou aqui.
1: O nosso café é bom demais, hoje é de verdade. Temos um bolo aqui, Vitória Almeida. Vou passar pra vocês aqui, vai segurando. Guilherme Queiroz, eu tenho medo de acidentes aqui, Porque nós estamos invadindo o nosso café é bom demais hoje, pra comemorar 4 anos do É Bom Demais, que foi agora em julho. E nós estamos comemorando em agosto, porque não podia faltar Guilherme Queiroz, Vitor Almeida, juntos nesse momento de 4 anos é bom demais, Guilherme Queiroz, Vitor Almeida, 4 anos sobrevivemos, Gui!
2: Nossa... Eu não achava nem que ia durar nenhum mês direito.
0: Nossa, gente. Olha, vocês podem dizer mais, né? Porque eu estou aqui há quase 2 anos.
2: Já então... é a apresentadora mais longeva, tá?
0: Que estranho, né? Eu superei Lívia Almeida há mais tempo.
1: O Guilherme trouxe esse dado, que é impressionante. Eu não sabia. É. Quer dizer que a Vitória Almeida é a maior sobrevivente.
0: Eu sou a maior sobrevivente, não é bom demais, galera? Mas falem aí como é que é, tá completando 4 anos desse programa incrível.
2: Nossa, é um prazer especial fazer 4 anos aqui nesse sabadão, que a gente tá juntando tudo, nem lembro quanto tempo já de junta no mundo do samba, que no mundo do samba começou às quintas, depois foi pro sábado, não sei mais a conta, eu sei que estamos há 6 anos na capital.
1: Nós chegamos aqui antes da pandemia, 19 para 20.
2: É.
1: 19 para 20.
2: Mas o programa, né? No mundo do samba é 20 da
1: 20.
2: De quinta-feira.
1: 20 para 21.
2: É, sei lá, 5, 6 anos.

0: Mas o nosso é bom demais, 4 anos, e foi o desafio da reformulação, da forma da gente fazer, né? O Raul e eu, acostumado a fazer mais programas voltados ao samba, ao carnaval, né? E aos poucos a gente foi introduzindo essa pegada mais de entretenimento também aqui. Olha só, ó, pode. Foca aqui!
1: Foca aí,
2: menino! Comandante Everaldo nos ajudando aqui, ó.
1: Eu vi a produção.
2: Um bolo verde, porque verde é a cor da esperança e não da inveja. Ah, tá. quatro velhinhas, 4 anos. Guilherme Queiroz, uma viagem no tempo, quer ver? O Rosino, tio Maurício, separaram um trechinho da estreia da Bom Demais. Olha,
0: meu
2: como,
0: Deus!
2: Olha, eu também tô morrendo de vergonha. Olha como foi a abertura. Vamos ouvir, olha só.
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0: capital! 9:02 em São Paulo! Estamos chegando para deixar o seu sábado, que já era bom, bom demais! Vem com a gente no FM 77.5, capital com você, no site, aplicativo e, lógico, redes sociais da capital, que é a sua rádio multiplataforma. Olha, muito obrigado pelo carinho, direção da Rádio Capital, muito honrado em estar aqui nesse momento. O meu objetivo é um só: deixar o seu sábado muito, mas muito mais especial. Pra você que tá na cama ainda, tomando café, na preguiça, abre a janela, dá uma olhada, olha só esse céu. Não importa se tá sol ou não, se tá chovendo ou não. É Deus dando mais uma oportunidade pra você.
1: Isso é uma gravação, a gente relembrando aqui, a estreia é bom demais. Alô, tio Amauri, abraço a você, Amauri Santos. Vini Delacate, nosso diretor artístico. Guilherme Queiroz, Mariana tá aqui, minha filha, que ela não pode ver bolo. Fala bom dia aqui, fala bom dia pros ouvintes. Fala no microfone aqui, ó. Não quer falar. Vamos assoprar as velhinhas? Cada uma assopra uma, hein?
2: Apoio.
1: Guilherme Queiroz vai assoprar uma. A Vicky vai assoprar outra, a Mariana vai assoprar outra.
3: Você vai assoprar a minha, hein?
1: Desejando saúde pra vocês, eu quero aqui agradecer muito ao vivo, ao Guilherme e à Vitória. Por quê, gente? Eles deixam o sábado, que é um dia deles, cuidarem da família, cuidarem das coisas. A Vitória Almeida, que é uma guerreira, trabalha aqui todos os dias na Rádio Capital. E todos nós, curiosamente, os três, momentaneamente, passando por momentos, assim, conturbados do ponto de vista pessoal, emocional e familiar. E isso, eu enalteço demais a garra de vocês por acreditarem na Rádio Capital e acreditarem no projeto que eu coloquei pra vocês. Isso aqui não existiria se não fossem vocês. Guilherme, primeiro você assopra uma, hein? Faz o pedido.
2: Olha o biquinho.
1: Opa. Vitória Almeida agora.
2: Ixi, vai.
1: Não tem problema.
4: Foi. Com medo disso acontecer já.
2: Eu acho que é bem provável.
1: E você, ouvinte capital, você é o responsável pelos 4 anos, é bom demais. Muito obrigado pelo carinho. Vitória Almeida, muita saúde pra nós. Pra Rádio Capital, pra É Bom Demais. Olha o biquinho.
2: Aê, foi só uma, hein?
1: Agora é você, Mariana. Vamos lá, o Guilherme vai trazer o bolo aqui. 4 anos é bom demais, comemorando ao vivo aqui na Rádio Capital, agradecendo a toda a diretoria da Rádio Capital, executiva, diretoria comercial. 1, 2, 3 e assopra, vai. Força. Aê.
4: Vamos cortar o bolo?
1: Então você vai lá com a mamãe, pra mamãe cortar o bolo, porque nós vamos ter pela primeira vez, o Gui vai levar lá? Pela primeira vez, nós vamos ter o Café Bom Demais ao vivo. Vamos comer?
2: Vamos comer bolo, tomar café. Tem até suquinho aqui, Suma. Gente.
1: Então coloca a vinheta do Café Bom Demais. Aí.
5: Café Bom Demais.
1: A gente brinda de novo quando o Gui voltar aqui. A gente vai brindar de novo quando o Guilherme Queiroz voltar.
2: Brinde.
1: E, gente, o que eu tava falando do Vini, o Vini aparece aqui, né? Eu tava falando dele, né?
2: Não era nem pra ele estar aqui, né, senhor Vinícius?
1: Porque a estreia do É Bom Demais tem muito... Aliás, o
2: tem
1: É Bom Demais...
2: Tem muito a ver com o Vini, né?
1: É o Vini. Os primeiros quadros foram todos criados pelo Vini Delacarte, né? Cadê? Entra aqui, Vini Delacarte.
2: Olha ele, maravilhoso.
1: Eu tinha acabado de falar de você. O Vini é o grande padrinho desse programa. A gente colocou um trecho da abertura aí. Guilherme, a gente estava muito nervoso naquele dia.
4: Eu lembro.
1: E o Vini fez a direção. Ele falava, ele programou muitos quadros e a gente conversou muito pouco na semana. E quem conhece o Vini sabe do jeito dele de improvisar, de fazer a coisa acontecer. E foi um programa tão cheio de atrações, com tantos quadros, que eu e o Gui, a gente falou, acho que não vai dar certo. E deu. Não só deu, como a gente... Nós ficamos muito felizes depois com o resultado. E a gente seguiu com vários quadros. Depois aí o tempo foi passando e as coisas foram mudando, né? Mas eu quero aqui agradecer. A gente tá falando muito de gratidão, Vini.
4: Eu tava,
1: né,
4: ouvindo.
1: E não é fácil ficar 4 anos numa rádio, em qualquer horário. E a gente não chegaria até aqui se não fosse o apoio do Vini. Eu já trabalhei em outras rádios antes de chegar aqui na capital. E o que eu posso dizer, de verdade, e vocês dois são testemunhas disso, né? Nós nunca, nunca sofremos qualquer interferência da direção da Rádio Capital. Olha, vocês não podem falar disso. Ah, o que vocês fizeram é cafona, não tá dando... Não. O Vini e a direção da Rádio Capital deu pra gente, assim, uma liberdade que eu acredito que é muito difícil existir em algum lugar. Pode até existir. Mas a gente tem uma carta branca absoluta para trabalhar aqui e levar para vocês alegria, que é o que o Vini pediu, né? É, a gente veio pro sábado com um desafio que era fazer um programa que mantivesse o que a rádio faz na semana, nosso grande amigo João Ferreira, e me deu um frio na barriga. Eu falei, puxa, a gente vai ocupar o horário que o João ocupa de segunda a sexta, como é que a gente vai fazer isso? É impossível, porque o João é um dos ícones da comunicação no rádio, né? E aí a gente falou assim, o Vini falou, façam aquilo que o Ouvinte Capital quer, música, informação, prestação de serviço, e sejam vocês. E a gente tá até hoje sendo... Ah, chegou o bolo.
2: O bolo já tá chegando.
1: A Mari tá entregando o bolo pra gente aqui. E nós conseguimos, tentamos fazer isso. Então, Vini, eu quero agradecer você em nome de toda a minha família, dos apresentadores que já passaram aqui, por você ter acreditado na ideia, por ter bancado o É Bom Demais. E tem hora que a gente nem acredita que a gente chegou aqui com 4 anos, né? E muito obrigado por tudo, viu? Faltam palavras.
3: Bom dia, Raul. Bom dia, Guilherme. Vitória, bom dia a todos que estão nos ouvindo e nos assistindo. É uma... imagina, Raul, vocês merecem. Você, em especial, que está na frente desse programa desde quando eu cheguei aqui na casa, né, do... Como que era o nome do
1: mundo
3: programa?
1: Do samba, no Mundo do Samba. Capital no Mundo do Samba.
3: E vem abrilhantando aí aos sábados. E quando a gente pensou nesse projeto, pensamos juntos também. Claro que eu sempre vou apoiar todos os meus amigos e colegas de trabalho. E principalmente pessoas como vocês que se dedicam e fazem as coisas acontecerem. Como é bom demais para essa audiência maravilhosa da Rádio Capital, né? E estar aqui... eu falei, eu vou gravar um vídeo? Não, eu vou ao vivo lá aparecer, porque eu faço questão.
1: E hoje era a sua folga, você tinha tudo folga, pra não estar aqui.
2: E detalhe, ele tá de ressaca pós-Xuxa,
3: é,
2: né?
3: Verdade. Eu falei, não, eu irei, eu mandei até uma mensagem ontem à noite pra Vitória, eu falei assim, eu irei, porque eu acho que é isso, né? Quando não basta ter uma nomenclatura de diretor, ou disso, que eu nem gosto disso, né? Quem trabalha ao meu lado sabe exatamente como funciona. Eu gosto de estar, né, presente, eu gosto de contribuir, de participar, e eu acho que essa é a verdadeira função de quem apoia de verdade, né, e não quem tem apenas uma nomenclatura. Então, por isso que eu estou aqui, para desejar que continue por mais tempo, né, o programa aqui na Rádio Capital, e se não for na Rádio Capital, numa TV, em outra emissora, que continue brilhando, vocês continuem brilhando esse talento maravilhoso. E aí eu quero aproveitar também, hoje, aqui no É Bom Demais, pra dizer que nessa semana, Raul, eu vou contar durante os programas da Rádio Capital, acredito que na segunda ou na terça, algo que eu não sei se vai deixar vocês felizes ou tristes, mas aconteceu e eu vou precisar comunicar todos os ouvintes da Capital durante esta semana. Então eu já vou deixar aqui no sábado.
1: Spoiler.
3: O spoiler no É Bom Demais, que durante
1: a semana... Você vai fazer um anúncio, é isso?
3: Eu vou fazer um anúncio.
1: Mas tem a ver com o quê? A gente é muito curioso.
3: Tem a ver comigo, tem a ver com Vini De La Carte. Então, eu vou fazer um anúncio durante a semana, ninguém sabe.
1: No seu programa?
3: Não.
1: Não?
3: Eu vou, por dar satisfação e comunicar, eu vou passar em todos os programas comunicando, né, a todos os meus colegas e comunicando principalmente aos nossos ouvintes e telespectadores.
1: Mas então... peraí, é uma notícia boa. Você tá falando no programa que mais curiosos tem da Rádio Capital,
3: é uma notícia,
1: né,
3: boa. É. Óbvio, depende do ponto de vista das pessoas, mas é uma notícia boa.
1: Ai, meu Deus. Mas é uma notícia boa pro Vini, eu sou jornalista, né? Pro Vini De La Carte, pra Rádio Capital e pros ouvintes, pra essa trinca, pros três?
3: Depende como você vai enxergar, né? Mas eu acredito que assim como nós comemoramos 4 anos do É Bom Demais, tudo é feito de ciclos, né? Então eu acho que são ciclos que iniciam, são ciclos que encerram, são ciclos que começam, são novos ciclos, são ciclos que a gente reinventa. Então, eu acho que tudo faz parte para o melhor. Eu acho que vai tudo da forma que a gente enxerga e como a gente recebe, né? Então eu acredito que é bom, sim.
1: Então vai ser ao longo da programação. Então a gente tem que ouvir desde cedo, desde a Ângela, porque a qualquer momento você vai
3: aparecer.
1: É,
3: ao longo da programação. Eu vou dizer, não sei se vai ser amanhã, segunda, ou se vai ser na terça, mas vai ser ou segunda ou terça-feira.
1: Vitória, o que a gente fala depois de um anúncio desse?
2: A gente senta e chora, né? Não, brincadeira, gente. Independente do que for, com certeza vai ser bom pro Vini.
1: Claro.
2: E, enfim, vamos esperar, né? Não vamos especular. Sei que aqui somos jornalistas, mas... é o momento aí dele, então vamos esperar até segunda, terça e ficar de olho na programação da Capital para ver o que vai acontecer.
1: Mudando de assunto, eu não ia perder essa chance, porque semana passada a gente fez uma enquete aqui e foi uma confusão de Xuxa, uma divisão incrível. Você foi nos dois shows, o que você pode dizer? Você como artista, como um cara que adora cenografia, dança, música, além da Xuxa como ícone, que é, gostem ou não, ninguém faz o que ela fez ao longo da história. O que você pode dizer dessa turnê, o último voo da nave? Você foi nos dois shows e ontem foi anunciada uma terceira edição.
6: Dia 27 de fevereiro.
1: Que vai ser em fevereiro do ano que vem. O que você que viu com os seus próprios olhos pode contar pra gente?
3: Ah, foi o que eu disse ontem no Chega Pra Cá, no meu programa, né? As pessoas hoje, e não é só no show da Xuxa, as pessoas veem o que elas querem ver, né? Todo mundo hoje é assim, você só vai ver o que você quer ver, você vai entregar só o que você tem pra entregar, e você vai ser só aquilo que você pode ser, né? Então, quando eu fui convidado pela chefe Mário pra ir, eu sempre tive essa vontade... Mas na correria, nem consegui comprar, mas quando a Mari me deu o primeiro convite, eu decidi ir e viver aquilo que qualquer baixinho dos anos 80 gostaria de viver, né? A nostalgia, a alegria, dançar, viver aquele momento mágico. E foi o que eu fui pra fazer. Eu não fui pra reparar em figurino, eu não fui pra reparar em cenário, eu não fui pra nada. Eu fui pra dançar, eu fui pra curtir o momento, eu fui pra viver um primeiro show em estádio que eu nunca tinha ido, né? Então, assim, pra mim, o primeiro momento ali, o primeiro show que eu fui no dia 20 e alguma coisa... foi muito incrível. Eu literalmente me senti com 12 anos de idade quando eu curti a Xuxa lá na Ilha Solteira, onde eu morava. E voltar agora ao convite da própria produção da Xuxa foi muito... foi pra selar com chave de ouro e reviver todos aqueles momentos. E aí eu tive uma certeza só.
1: Você voltou no tempo, literalmente.
3: Eu tive uma certeza só. Porque assim, eu sou uma pessoa que eu não assisto filme duas vezes. Eu não assisto teatro duas vezes. E aí, como foi um convite da produção, eu falei assim, gente, eu não vou rejeitar um convite de uma produção de Xuxa Meneghel, né?
2: Pelo amor de Deus.
3: Aí eu fui... Mas quando o negócio é mágico, quando é de verdade, quando existe uma pureza, né... parecia que eu não tinha ido no primeiro show.
1: Você viveu tudo de novo, de uma forma diferente.
3: Tudo de novo, de uma forma diferente. Foi muito gostoso, foi muito, muito êxtase. Então, assim, eu acho que é isso.
1: Muita gente emocionada ao seu
3: lado? Nossa, muita gente.
1: Chorando.
2: A própria Xuxa emocionada, né? Eu vi um recorte onde ela disse que não sabia que tanta gente ainda gostava dela.
3: Eu acho que é isso.
6: Ela achava que não estava.
3: Eu levo isso pra mim, né? Eu levo isso. Independente de quem fala, eu acho que o mundo tá aí pras pessoas. Quem tem boca tem que falar mesmo, né? Porque tem. E a internet, ela deu voz a quem não deveria ter voz. Então, e o que a gente vai fazer pra mudar? Nada, né? Não tem como mudar isso. Mas eu acho que é isso. Eu aprendi uma coisa na vida com isso daí. A gente só vê o que a gente quer ver, né? Eu quero ver felicidade, eu quero ver alegria, eu quero ver nostalgia, eu quero ver o Vini de la Carte feliz. Então, foi ali que eu fui alimentar minha criança e nada mais.
1: E a nave é tudo isso mesmo?
3: Nossa, no primeiro... Aí eu vou falar, né? No primeiro dia, realmente, a nave teve uma pane, a gente não entendia porque a nave entrou apagada, né? E eu ainda falei, gente, mas é impossível que eu não coloque nenhum cão de luz pra acompanhar essa nave. Mas aí ontem a nave entrou iluminada, né? Então no primeiro dia ela entrou apagada e saiu iluminada, né? Porque ela faz a mesma entrada e a mesma saída. A saída ela fez iluminada no primeiro dia, mas ontem a nave já entrou iluminada e é incrível, gente. Assim, é fora de sério. É importada, né?
1: É internacional, foi feita na Holanda. Amsterdã.
3: É muito, muito, muito incrível, assim. Então,
1: é a mesma empresa que fez o cavalo da Beyoncé, né?
3: Beyoncé.
2: Olha que chique.
1: É a mesma empresa.
6: Então, porque ela
4: É a ar, né?
3: É a ar, exatamente.
1: Absurdo, né?
3: Então, assim, é isso que eu digo, né? Eu fui lá pra brincar, pra dançar, pra se divertir, alimentar minha criança interior, e foi o que eu fiz.
1: Semana passada, foi um debate muito grande aqui. A Vi que tava comigo, né?
2: Tava.
1: Nossa,
2: sim.
1: Foi uma coisa absurda e
4: eu vou comer o bolo, tá?
1: Pode comer. E até na live as pessoas começaram a brigar. É engraçado que aqui na rádio eu faço um programa, tem o mesmo problema na semana, né? Que é o Neymar e a Xuxa. As pessoas estão politizando. Demais. As pessoas estão brigando. Tipo assim, ou eu, ou gosto ou não gosto. Não tem meio termo. E aí o que a gente faz aqui no sábado é um pouco do que a Xuxa faz e que muita gente faz. As pessoas estão perdendo tempo com bobagem, estão deixando de sonhar, de curtir o momento, de viver as coisas boas da vida. E ficam brigando, um ódio desse.
3: Eu
1: fiquei chocado semana passada que a gente fez uma enquete aqui. Eu não sabia que a Xuxa despertava tanto ódio nas pessoas. Ficou quase 50%. Jura? Foi. Ó, dos 4 anos é bom demais. Semana passada foi o dia que eu saí daqui mais surpreso com o ser humano. Porque uma coisa assim, eu gosto ou não gosto. Agora outra coisa, eu não gosto da Xuxa e não gostar de quem gosta da Xuxa. Gente, pare o mundo. Vamos descer.
4: Eu não gosto Xuxa, nunca gostei de programa da Xuxa, nem Planeta Xuxa, mas...
2: É uma apresentadora infantil.
4: Eu acho muito legal, mas assim, só não ouço. Era da turma da Eliana.
2: As pessoas tão...
4: Eu cresci vendo Eliana, não Xuxa.
2: As pessoas estão politizando muito, como o Raul falou, né? Então, porque por pura questão política, se você gosta da Xuxa, automaticamente você já é associado a partido A, candidato A ou B.
1: Não, eles vão falar da roupa da Xuxa, do corpo da Xuxa. O que as pessoas estão entendendo é que assim, as pessoas que estão indo nesse show, e podem ter outras também, do RPM, quando teve
3: tudo. No final do ano, da Mariah Carey, né? E aqui em São Paulo.
1: O que as pessoas não estão entendendo.
4: Foi no show do Titãs.
1: É que as pessoas, quando estão ali, estão relembrando momentos da infância. Nostalgia. Lembra da avó, do vô, do tio, do cara. A pessoa. Assim, não é a questão da Xuxa, é o combo que ela traz.
4: A memória afetiva que ela tá trazendo.
3: Tanto que eu fui convidado pra ficar em um dos maiores e melhores camarotes do Allianz. Eu falei, eu não quero beber, eu não quero comer. Eu quero dançar, eu não quero ficar sentado. Eu quero ficar na pista, eu quero dançar, eu quero reviver. É isso, sabe? Mas e de tudo isso que vocês estão falando, até me perguntaram, você não vai levantar esse debate no seu programa? Não vou. Por quê? Porque hoje as pessoas só falam e só entregam aquilo que elas estão cheias.
1: É isso.
3: Entendeu? Então, assim, eu não quero ouvir. As pessoas estão cheias de ódio, as pessoas estão cheias de maldade, as pessoas estão cheias de rancor. Então, assim, não quero. Então, assim, você só entrega aquilo que você tem dentro de você.
1: É polêmica da Anitta, é polêmica da Preta Gil, lembra?
2: Sim,
1: até depois que ela morreu, segue a polêmica.
2: Até hoje tem gente que critica.
1: Tem gente pra falar com a gente, é isso, Rosino? É isso? Solta aí, 10, estamos atrasados, mas solta. Vamos lá, vamos ouvir.
6: Parabéns, grupo! É bom demais, né? É bom demais saber que vai chegar o fim de semana, o sábado, e uma galera incrível, um trio de ouro, vem para nos alegrar, contagiar com notícia, com entretenimento, com presente, com coisa boa. Então, é bom demais saber que vocês estão celebrando 4 anos de existência. Parabéns, Gui. Um beijo para você. Adoro quando você conta suas viagens. Vicky, a ruiva da capital, a grande revelação, hein? Sempre com dicas maravilhosas, incríveis. Super fácil de fazer, hein? Que facilita a nossa vida. E você, Raul Machado, parabéns por ser o mentor aí dessa equipe. Parabéns pelo programa. Vocês três têm um molho, que nem diz na Bahia, né? Um completa o outro, complementa o outro. E eu tô aqui pra festejar com vocês, tá? Parabéns. Que venham mais 4, 5, 6, 7, 200 anos de É Bom Demais. Parabéns, se joga rei!
7: Meu amigo Raul Machado, é bom demais estar com você nesse sábado. Hoje é minha folga, mas eu não podia deixar de te dar os parabéns pelos 4 anos de programa. Que maravilha, né, Raul? Passou tão rápido, parece que foi ontem, mas é assim... Quando passa rápido é que tá dando certo. Então parabéns a você, ao Gui, à Vitória e a todos os outros integrantes, participantes que ajudaram você a construir essa história linda que começou com samba e agora tá em todos os cantos. Raul, você é maravilhoso, não é segredo para ninguém, eu já te falei isso, que sábado é um dos dias que eu mais gosto de trabalhar. A Vitória tá aí e ela sabe disso, né? Um dos dias que eu mais gosto de trabalhar, de ir pra rádio, energia é outra, programa legal, alto astral, alegre, e fazer parte de tudo isso com você é sensacional. Raul, parabéns mesmo, 4 anos, que venham muitos anos pela frente. Então, um abraço meu, da GG e de toda a galera do Se Joga. Ó, só gratidão mesmo por ter você na nossa equipe. Você é sensacional, sua energia é surreal. Raul, eu nunca te vi triste, cara. Mesmo nos problemas da vida que eu sei que você tem, eu tenho, a Ângela tem, todos nós temos, né? É, eu nunca vi você cabeça baixa, triste, preocupado. E os perrengues estão aí, os boletos estão chegando e a gente vai lá pra cima, né? Isso aí, sabe o que que é? É força, é raça, você tem isso. Sensacional, cara, parabéns mesmo. E que venham muitos, mas muitos anos ainda pela frente. Raul Machado é bom demais.
1: O que dizer, Reinaldinho Alves, Ângela Matos, né?
3: Nossa, eu não tinha reconhecido a voz da Ângela.
1: No começo foi um susto, né? A Ângela que a Vicky tem a oportunidade de, nas manhãs, né? Eu e o Gui, a gente... ultimamente, faz tempo que a gente não vê, mas é uma honra estar ao lado de vocês. Muito obrigado pelas palavras, pelo carinho de vocês. A gente se espelha muito em vocês, dois grandes profissionais e que gostam de verdade da gente. Tem mais? Vamos ouvir, solta aí.
8: E aí, Raul?
4: Olha só.
8: E Vicky, é bom demais, coisa boa. Programa de aniversário, 4 anos, hein? Passa muito rápido, né, gente? Meu Deus do céu! E eu costumo dizer, né, de todos os dias da semana, para mim o melhor é o sábado, porque sábado eu posso fazer tudo que eu tiver vontade e no domingo dormir até acordar. Então é bom, o sábado é bom demais. Na companhia de vocês é muito melhor. Parabéns pelo programa, parabéns pelos quadros, parabéns pelas gincanas, pelos prêmios, pelos convidados. Por tudo, é bom, é bom, é bom demais. Beijo, Raul. Beijo, Vicky. A Vicky está comigo todas as manhãs. Eu falo, Vicky, toma conta, fala para o Raulzito, fala para o Gui, que esse horário é sagrado. Esse horário é o melhor do dia. Né? De segunda a sexta, tamo junto. E no sábado, tamo junto, porque é bom demais. Mais sucesso, tudo de melhor. Gosto muito de vocês. Sou muito fã do É Bom Demais e um beijo pra quem tá ligado na gente.
1: Ô, João, eu falei de você aqui no começo, quando o Vini deu esse presente, né? Na verdade, o Vini cedeu um horário que era dele. O Vini fazia o programa Festa Sertaneja, e aí com uma mudança de grade, que vários programas estrearam naquele momento, ele nos deu esse presente de vir nesse horário nobre do rádio, né? E passava um filme na cabeça, falei, Gui, a gente vai entrar no horário que o João faz de segunda a sexta, é uma baita responsabilidade. E ouvir isso do João é um presente gigantesco. João, que Deus abençoe você. Você é referência, a gente te admira demais e segue tudo que você construiu de bom e de melhor. A gente pega um pouquinho de cada um, né? A gente é fã de todos vocês. Obrigado pelo carinho. Tem mais?
3: É verdade. Você sabe que essa música que tá tocando aí da Xuxa é a música mais tocada de todas as músicas da Xuxa?
1: Mais que o Larier.
3: Mais que o Larier. Eu achava que era Larier, mas não. A música mais tocada é essa. Porque, gente, que aniversário.
2: Todo parabéns, então, parabéns da Xuxa, é verdade. Né? Nos stories, no Instagram.
3: Automaticamente, né? O Instagram festas. Já até te sugere uh-huh, também.
2: Exato. É a primeira música de parabéns lá que aparece é da Xuxa. Virou um ícone.
1: É um hino, né?
2: Um hino.
4: Bom dia, Raul Machado, tudo bem? Bom dia, bom dia, bom dia, Vicky, o Gui, Rosino e a todos do É Bom Demais. Rogerinho Rocha, não poderia deixar de passar aqui para desejar um feliz aniversário ao programa É Bom Demais pelos seus 4 anos de sucesso aí na Rádio Capital. Feliz demais, Raul, vocês merecem, programa de alto astral, informações, músicas, muitas entrevistas, bate-papo, é isso aí. É o DNA da Rádio Capital e o É Bom Demais faz parte do DNA nosso, tá? Eu que sou muito feliz de estar com você todos os dias, né? De segunda a sexta. E você aos sábados no É Bom Demais. Valeu? Um grande abraço.
9: Fico feliz demais de participar do seu programa hoje, dando esses parabéns. Agora estou aqui na feira, vou comprar banana, uva, maçã e temoia. Não posso esquecer, senão minha esposa me mata. Beijo a todos, valeu!
1: Rogerinho, um beijo para você, muito obrigado pelo carinho, pelas palavras. Guilherme, Vick também. O Rogerinho é um querido, né?
2: O Rogerinho, ele é espetacular, um ser humano maravilhoso que tá aqui também, sempre nos apoiando, acompanhando o programa. Rogerinho, obrigada pela amizade, obrigada pela parceria. Você é incrível e obrigada aí por mandar uma mensagem pra gente nesse dia mega especial.
3: Agora eu me vou, né?
1: Mas tá todo mundo aqui, né? Ele soltou o pino da granada e vai embora,
3: na
1: né?
3: Na semana eu vou contar.
2: Não vamos estragar a surpresa.
1: Os ouvintes estão vendo que vão descobrir antes de você falar, que eles estão se comunicando aqui.
3: Eu vou falar na segunda ou na terça. Eu não sei se segunda, porque eu vou vir de manhã, né? Mas segunda é tão ruim pra mim acordar cedo. Mas talvez...
4: Então, terça-feira os picos de audiência da rádio serão terça-feira.
3: É, mas assim, gente...
2: Coisa boa, né?
3: É coisa boa. É. E me segue no Instagram. É. Vini Delacarte.
2: Vini Delacarte. A notícia é, Vini vai virar influenciador digital oficialmente. Vai estar postando todos os dias.
1: Antes de você ir, a gente vai pro intervalo. Coloca o desafio musical de hoje. Vamos ver se o Vini acerta. É diferente. Tá no ponto aí? É diferente, Gui. É diferente, Vitória. É diferente.
2: Eu sou péssima nisso.
4: Sabe, gente, o Raul monta o programa, a gente nem sabe.
2: A gente nem sabe o que vai rolar.
1: Esse eu aprendi isso com o Vini. Comandante Everaldo, vamos ver se você acerta. São seis, né? São seis músicas que vão tocar. Você tem que acertar quem tá cantando. Mas não é música hoje.
4: É o quê?
1: Abertura de desenhos animados clássicos.
2: Ah, nossa. Isso é boa.
1: Número um, olha só. Esse aqui, ó.
3: Conheço. Posso falar?
1: Não fala. Ah, sabe tá. Esse?
2: Meu Deus. Sei.
1: Você sabe, Vi? Não. Guilherme sabe.
4: Eu tô na dúvida.
3: Eu sei.
1: Eu também sei. O 2, ó, o 2. Aí já é lá pra trás. O Everaldo sabe.
3: Sei também. Sei também.
1: Sabe. Você sabe, Rosílio, qual é esse? Você assistia?
3: Sei
1: assistia.
3: Também. Assistia.
1: O terceiro, também. Ó, o terceiro, vai.
3: Também sei.
2: Nossa,
3: também
2: Vini. Sei. É, o Vini já pega na primeira
1: O Vini
2: parte.
1: É. Qual é a música? Duas notas.
3: Essa era que eu mais gostava, hein?
1: Passava no SBT esse desenho. Olha o 4 chegando, 4.
4: Ah, esse eu acho que eu sei.
3: Peraí. Vai começar.
2: Ah, eu acho que eu sei.
3: Conheço.
2: Ah, conheço.
1: Ó a sequência, ó.
3: Nossa.
4: Ah, matou.
2: É, ok. Matou. É o único que eu sei até agora. Eu acho, né?
1: O 5, ó. Ixi, esse é difícil. Comandante, sabe esse?
3: Nossa, esse é muito...
1: Esse é antigo, hein?
4: Não,
1: Rosino, você sabe qual é esse?
3: Eu sei mais ou menos, mas eu não me lembro o nome. Eu não lembro o nome.
1: E o último?
3: É lógico, esse é impossível.
1: Nossa,
3: não saber, né?
1: Sabe, né, Guilherme?
3: Ah, lógico.
1: Clássico!
3: Esse é clássico, gente.
1: Tá todo mundo viajando aqui na live.
2: Gente.
3: Eu sei.
2: Também o Raul pegou uns desenhos da época das cavernas, né?
1: O Vini só não sabe um.
3: Só um.
1: Meu,
3: eu conheço, mas... Que eu sei, mas não sei o nome.
4: Acho que eu sei.
1: Depois do intervalo, a gente continua. Voltamos já 10h48 na capital.
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13: Falar de rodovias que cortam o estado de São Paulo, porque o Rodoanel Mário Covas tem problemas nos dois sentidos. Quem vai para Dutra, reduz a velocidade ali a partir do quilômetro 12. Esse trânsito vai ruim antes do acesso à rodovia Castelo Branco e vai ruim até o 14. Melhora um pouquinho. Volta a ficar ruim depois do pedágio no quilômetro 16 e segue assim até o quilômetro 19, tem obras e tem excesso de veículos por ali. No sentido contrário, quem está no Rodoanel Mário Covas reduz a velocidade na aproximação da rodovia Castelo Branco, também o motorista vai perder tempo. 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
1: 10h55, é bom demais. Estamos aqui comendo bolo ao vivo, já que o diretor artístico liberou. Estamos comendo no estúdio hoje, hein?
2: Comendo, ficando com os dentes azuis.
1: E com suco de laranja. Rogerinho Rocha, ó, você foi na feira, a laranja tá aqui. Tem áudio, é isso? Vamos ouvir.
18: Bom dia, Raul. Bom dia, Pique. Bom dia para vocês todos da Rádio Capital. Vini, né, que deu uma passada por aí. Tô desejando feliz aniversário de programa. É 4 anos de amor. A gente chega o sábado, fica doidinha para esperar o programa do Raul, que é bom demais, né, Raul? Que seja tudo de bom para você. Ah, eu não sei nem o que falar. E o Vini deixou a gente com uma pulguinha atrás da orelha, hein, Vini?
1: Danado.
18: Nossa, até segunda-feira eu vou aguentar, não, meu amigo.
1: Vou até
18: um
1: ter.
18: Beijo, meus amores. Maria de Diadema.
1: Maria, um beijo. Obrigado pelo carinho. Eu, Guilherme e Vitória, a gente tá aqui por causa de vocês, né? Se não fossem vocês, tem mais?
19: Bom dia, Raul Machado. Tudo bem?
1: Tudo.
19: Quem está falando aqui é o Leonardo Trebé.
1: Léo.
19: Gostaria de parabenizar o seu programa dos 4 anos.
1: O nosso.
19: Parabéns pelo programa de 4 anos, né? Que Deus abençoe. Que esse programa seja excelente. Eu adoro ouvir a Rádio Capital. Eu sou Rádio Capital. Dia e noite. 24 horas, 7 dias por semana. Vini, um grande abraço para você, meu querido. Fique com Deus. Bom fim de semana. Abraços. Até logo.
1: Muito obrigado pelo carinho e eu quero agradecer aqui os ouvintes da live também. Alô, Cecília Lobo, alô, Alan, Rodolfo, Adriana, todos vocês que estão aqui mandando mensagens carinhosas pra gente, Tatiana também, um beijo, Tati, a Priscila, todos vocês que acompanham a gente aqui todos os sábados e quem tá pela primeira vez também, muito obrigado. Tem mais? Pode soltar, Rosi.
20: Bom dia, Raul. Bom dia, Gui. Bom dia, Vitória. Bom dia a todos da Rádio Capital. Mas como é emocionante a gente estar ao lado de uma pessoa, de pessoas profissionais maravilhosas como você, Raul, como o Vini, como a Vitória, a Lívia, todo esse pessoal, Rogério, e hoje é o dia do aniversário do programa. Eu só queria dizer que todas as vezes que a gente sintoniza a Capital, a gente tem alegria, a gente tem informação, a gente tem transparência, a gente tem tudo. Eu sou ouvinte assídua e você sempre, porque não é só o bom demais, né? É bom demais. É a amizade que a gente tem com as pessoas que fazem o programa. Raul, eu só tenho a dizer parabéns. Que Deus abençoe você grandemente. Que venham mais 40, 400, 4 mil programas. Sempre no seu comando, no comando desse pessoal da Capital. Muito obrigado por tudo, muito obrigado por nos alegrar, sabe? Nos passar tantas coisas boas, tanta energia boa, tudo de bom vocês passam pra gente. E o mais importante é a amizade que a gente cria, né? Raul, parabéns. Ai, e a Marianinha, um beijo nela, viu? Um beijo e em todos. Parabéns, parabéns, parabéns pra mim também, que faço parte dessa rádio, né? Desse seu programa e dos outros programas. Beijo, beijo, beijo.
1: Ô, Solange, você é uma das ouvintes símbolos aqui, né? É, nós temos ouvintes que participam todo sábado. Vovó Cidinha, Joelma, Solange Pinheiro.
4: Agora você é uma casca de banana.
1: Foi esquecendo, né? Marli Gomes, não, eu tô falando de algumas que eu lembro que estão desde os 4 anos. É. Aliás, dos 6. Eu volto até um pouco mais atrás. Mas nós temos aqui o Rodolfo, a Monique Ventura. Eu tô citando alguns que eu lembro. É Marli Gomes.
4: É verdade. É,
1: são muitos ouvintes que nos. A Celina também tá aqui sempre com a gente. Muito acho obrigado. Que a
4: Maria Quitéria também.
1: Maria Quitéria. Eu vou lembrando, eu vou falando. Tem mais? Tem mais, ó. Hoje não para.
15: Oi, Raul. Oi, Gui. Oi, Vicky. Delícia. Ouvir vocês pela manhã no sábado. Ai, que coisa boa. Eu fico aqui na loja. Eu deixo no YouTube, no celular, né? Só quando chega cliente que eu não consigo ouvir direito. Mas parabéns pra vocês. Que bom, né? No sábado ter vocês. Já pensou se não tivesse a Rádio Capital no sábado? Ai, ia ser muito triste, porque não tem nada nas rádios, né? Eu não gosto de rádio FM. É, muita música, senhora que enjoa. Eu gosto de comunicação. A Rádio Capital é isso, comunicação.
4: Conversa.
15: E vocês no sábado fazem a diferença, Raul. Muito bom, parabéns. Deus abençoe essa equipe maravilhosa. Você, o Gui, a Vicky. Então, é tudo de bom. Parabéns, parabéns para vocês. Espero que continue muito tempo assim, tá? Muito bom mesmo. É bom. Demais.
1: É bom.
15: Delícia. Jocelina do Limão, beijo, beijo, beijo pra vocês.
2: Um beijo, obrigada. Que carinho gostoso, né, Gui? Nossa. É muito gostoso ouvir essas mensagens, começar o dia já com essa energia e esse astral lá em cima. Obrigada, gente.
4: É o que nos move, né? Voltar aqui todo sábado, né?
2: Como diz João Ferreira, se não for o quarto apresentador, eu nem saio de casa.
4: E uma coisa que eu acho que já falei isso uma vez aqui na rádio, mas eu nunca achei isso aqui um trabalho, né?
2: Não.
4: O sábado, pra mim, nunca foi um trabalho vir até aqui. Às vezes, mas você vai e voou, é um prazer.
2: Exato.
4: Na verdade, é um momento que mais me... Às vezes, me
2: o melhor momento do dia,
4: do final de semana, assim, o que desestressa.
1: Passa rápido essas duas horas.
2: E uma coisa que acontece muito comigo, né? Às vezes, a gente vem de uma semana cansativa, puxada. E aí, no sábado, quando chega aqui, a gente não tá com aquele astral tão alto. Acha que o programa não vai ser tão legal. Mas aí, é só sentar aqui e começar a conversar com vocês, ouvintes, que muda tudo.
4: É isso.
2: Que o astral sobe, que o nosso humor muda, né, Gui? É uma delícia.
4: Tirou da minha boca que eu falaria. Isso mesmo, Vitória. Perfeito.
1: Tem mais ouvinte aí, Rosine? Tem? Você comanda. Chegou bolo pra vocês aí? Chegou bolo pro Rosine, pro comandante Everaldo? Chegou, que bom. Solta, solta, solta.
21: Bom dia, Raul Machado, sua boca azul, Rosine. Guilherme, tá com a boca azul. Vicky, Vini, Everaldo, todos da equipe maravilhosa. É bom, é bom, é bom demais. Adoro, eu não perco todo sábado, o É Bom Demais. Parabéns, saúde, felicidades e sucesso. Lindos, maravilhosos.
4: Ai, obrigado pelo
21: beijos. Lindo. Jane da Vila Maria.
4: Vou até acreditar.
2: A música pegou.
1: Jane, um beijo pra você. Tem mais ou eu posso... Tem mais? Ou eu posso seguir com uma polêmica aqui?
21: Raul, oi. Parabéns pelos 4 anos de programa. Vicky, Gui. Nós fazemos parte com vocês, porque vocês são bons demais. Porque se não fosse, a gente também não estaria com vocês. Então, parabéns, que Deus abençoe muito, muito, muito. Principalmente o Raul, pela pessoa que ele é, pelo ser humano que ele é. Em nome da maioria das meninas, das ouvintes, das gatinhas da capital... Parabéns, parabéns, parabéns. Beijo, Elisete Barbosa.
1: Elisete, ó, tá vendo? Mais um nome de um ouvinte que acompanha a gente todo sábado. Elisete, sem palavras pra você. Tem a Mônica Caleira, de Jordanópolis, também. A Ana Pereira.
2: Do Jardim Domitila.
1: E toda a família dela, a Maria Quitéria, nós falamos. Ana Pereira, um beijo pra você, pra sua família linda, pra sua família maravilhosa. Tem mais? Solta, vamos ouvir.
22: Bom dia, Raul, bom dia, Vini, bom dia, Vicky, bom dia, produção. Esse programa seu, Raul, é maravilhoso.
1: É nosso.
22: Abençoado, beijos. Jovita Cleusa Machado da Psirica da Serra. Amo, amo, amo, amo você.
1: Um beijo pra você. A gente vai lembrando aqui as pessoas que ao longo desses 4 anos participam com a gente. E você que tá a primeira vez, todo sábado a gente tá aqui das 10 ao meio-dia, né? Tem mais?
23: Bom
1: tem mais.
23: Bom dia, Vitória. Bom dia.
1: Aí, ela aí.
23: Bom dia, Vino. Maravilhoso. Beijo pra Marianinha, pra Fernandinha. Nossa, olha, vou te falar. Fernandinha, do teu lado, levando um bolo. Nossa, que menina linda. Você me mandou, Raul. quando ela era mais criancinha, uma foto pra nós dela. Manda uma outra foto dela. É a cara da Laurinha, minha sobrinha. Nossa, que menina linda, maravilhosa. Linda, linda, linda, linda, linda, Marianinha. Nossa, manda um beijo pra Fernandinha, pra mamãe Gui, pra mamãe Vitória, pro Rosino, pro Everaldo, a Sandra Cássia, família do Rosino. E parabéns por esse programa. 4 anos do É Bom Demais. Parabéns, parabéns pelo vir dirigir e colocar vocês aí junto com nós, nós ouvintes. Não, maravilhoso. A Capital pra mim é tudo, tudo, tudo, tudo, tudo na vida. Eu não vivo sem assistir a Capital. Um beijo, Ana Pereira do Jardim Domitila. Manda um beijo pra Túlia também, pra todos da Capital. Todos, todos, todos. Fica com Deus. Parabéns.
1: Um beijo, linda. Alô, Adriana Leite! Aqui no YouTube, um beijo para você. Você que acompanha a gente todo sábado também, um beijo para você, Adriana, e toda a sua família. É, a Ivone também. Alô, Ivone, um beijo no seu coração. A todos vocês, a gente vai lembrando o Alan aqui, Maria de Fátima. Maria de Fátima também, um beijo para você. Muito obrigado pelo carinho. A gente vai falando o nome de todo mundo aqui. E o ano que vem, quando for 5 anos, Guilherme, aí sim, faremos uma festa com os ouvintes.
4: Ah, é?
1: O ano que vem. O ano que vem teremos festa, mas...
4: Vai sim, hein?
1: Solta,
4: vou cobrar.
23: Machado, merece, Vi, né? Vitória, sua linda. Que Deus abençoe o programa, que vem há mais 4 anos. Mas só não gostei do Vini ter falado alguma coisinha. Tô sentindo ele com a vozinha meio triste, mas espero que não seja nada. Que seja o que for, que seja bom para ele e para todos nós. Que Deus abençoe o programa de vocês, que venha mais...
2: Obrigada, amiga.
1: Vamos aguardar, ele garantiu que não é uma notícia ruim. Eu perguntei pra ele, né? Falou de ciclos, enfim. Não vamos sofrer por antecipação. Mais.
0: Bom dia, Raul. Bom dia, Vitória. Bom dia, Guilherme. Bom dia a toda a equipe. Bom dia, Vini. Todos que estão aí, parabéns pelos 4 anos. Sou ouvinte de todos os sábados. Agora estou vindo. Eu saí da academia e vim cuidar do meu pé. E vou voltar a fazer musculação ainda. Mas eu continuo, tô ouvindo. O programa sempre é muito bom, parabéns. Que Deus abençoe cada dia mais, que esse programa dure muito mais anos. Um beijo, um bom dia para vocês. Deus abençoe sempre, sempre.
1: Um beijo, muito obrigado pelo carinho. São tantas... A gente tá tentando colocar VAR, tem mais ou... Não para, né?
5: Bom dia, Raul Machado. Bom dia a toda a equipe do É Bom Demais. Parabéns por mais um ano juntos. Eu amo vocês. Cléo Alves, da Zona Sul. Sucesso sempre. É bom demais ter vocês todo sábado. Beijo, beijo.
1: Beijo, Cléo. Meu Deus do céu. Guilherme, como é que é? Eu entrei no vespeiro.
4: Casca de banana.
1: Começou
4: a citar um, já era. Agora até lembrar de todo
1: Gente,
4: mundo.
1: Gente, eu tô surpreso. São muitas pessoas. É muita gente.
4: Olha, se a gente esquecer de algum nome, já perdão de antemão, viu?
1: Nossa orelha vai esquentar, né?
4: Vai, hoje vai. Hoje vai. Hoje não tem escala. É a sua, viu? Não vem não, não joga pra mim não. Não fala nossa não, é a sua.
1: Daqui a pouco...
4: Você começou.
1: Daqui a pouco a gente fala de harmonização facial masculina. É. Daqui a pouco eu quero saber da Criara Luz se a gente tem que ficar com medo de agosto, né? Que dizem,
4: eu sei que é o mês.
1: Vem falar mal de agosto,
4: é o mês do seu aniversário.
2: Mas é um mês infinito, Guilherme. Não sei o que acontece, que esse mês não passa.
1: Começou agora e parece que não
2: acaba. Mal começou, não acaba. Entendeu? Eu sei que é o mês do seu aniversário, mas não. Inclusive, amanhã é aniversário do tio Amauri, hein?
1: Amauri Santos, domingo, hein? Alô, Vila Santa Catarina, hein?
4: Ah, amanhã é o almoço no Chuletã por conta do
1: tio Amauri. Conselheiro Elisa Carvalho.
2: O bairro vai estar em festa.
1: Que número, tio Amauri? Que hora?
2: Não quis contar.
1: Ah, a gente vai chegar ainda.
4: Eu vou passar a tarde assim na frente, quem sabe eu vejo a movimentação na garagem.
2: O tio Amauri não conta a idade, sabia? Fiquei chocada. Esconde a idade, ele é novinho.
1: Nós temos uma ala Zona Norte, eu, você, Vini e Rogerinho.
2: Sim.
1: E temos uma ala Zona Sul, tem Guilherme, tio Amauri, Lívia Almeida também por ali.
2: Exato.
1: Estaremos aí, tio. Não corra, não fuja. Tem mais um, vamos lá, 11:08.
6: Bom dia, gente. Eu sou o Vintre Nilson, do bairro Santa Mara, São Paulo.
1: Ô, meu
6: lindo. Gostaria de mandar um alô para minha mãe, Dona Elisa, meu irmão Luciano, minhas irmãs, Eliane, Toninha, Liane Costa, Bita, Eliane, meus amigos, Val Cabeleireiro, João Sapateiro, Tete Perante, Carlinho da Ripa, Rose, Ivan Miranda, Matheus da Pisadinha,
1: Eita.
6: Seu Cocoja, Seu Boneco, Lázaro Cabeleireiro, Dona Elia, Edson do Avarinho Verde, enfim, para todo o povo de Ambu, Bahia. Valeu, muito obrigado, toda a sintonia no Nilson, São Paulo.
1: Vitória Almeida não aguentou. entra pra história.
4: Esse é o melhor áudio do programa.
1: Gente, sensacional.
4: Iga, toma marcha, rapaz.
1: Qual nome? Ah, de novo.
3: João Sapateiro, Tete Perante, Carlinho da Ripa, Rose, Ivan Miranda, Matheus da Pisadinha, Seu Cocoja, Seu Boneco, Lázaro Cabeleireiro, Dona Elia, Edson do Avarinho Verde, enfim, para todo o povo de Bahia. Valeu, muito obrigado, toda a sintonia.
1: Salve esse áudio, eu quero pro meu acervo pessoal.
2: Eu só
1: depois
2: lembro do Matheus da Pisadinha, o resto já sumiu.
4: O sapateiro também.
2: O sapateiro. Que isso,
4: gente? O que, que é? Ah, é o meu. Estão me ligando. Tem umas... É um número desgramento aqui, estão me ligando já umas três vezes já.
2: Não liguem para o Guilherme, ele está no
1: não,
2: ar.
1: Não, e é pode ir pro quadro polêmico ou acabaram os áudios? Tem mais um, Esse mais um não acaba
7: bom
1: nunca.
7: Bom dia, Raul, Gui, Vic e toda a família Capital.
1: Oi.
7: Que o aniversário do programa seja abençoado em nome de Jesus. E que vocês continuem sendo essas pessoas maravilhosas que vocês são. Adoro o programa de vocês. Fico na expectativa todo sábado. E fico muito triste quando não consigo acompanhar vocês. Beijos, beijos no coração de vocês. Amo, amo, amo todos vocês. Beijo, bom final de semana. Marinalva do Capão Redondo.
1: Um beijo, muito obrigado pelo carinho. Rosino, vê se chegou um vídeo pra você aí. A gente tem que pôr fogo no parquinho, né? Vocês vão acompanhar agora um áudio? Vamos desabafar, abrir o vídeo? Eu vou explicar o que aconteceu e eu quero saber a sua opinião no 11 98334-5777. Depois do comercial? Então, comercial rápido. E na volta, eu vou dar um spoiler, tá? O que era pra ser uma simples premiação de uma empresa virou motivo de polêmica e discussão. Tudo começou quando um homem participou de um evento na empresa que ele trabalha. E o que que aconteceu? Pode entrar, por favor. alguém quer entrar aqui. Então, era um evento da empresa, funcionário. Ele foi sorteado lá e ganhou um kit exclusivo de maquiagem. De uma marca famosa que eu não sei falar o nome, daqui a pouco a Vicky vai falar. Uhum. É uma das marcas de luxo, assim, mais renomadas do mercado. Só que aí o que acontece? Ele ganhou esse kit de maquiagem e deu o presente para uma colega de trabalho que estava lá junto, uma colega, uma colaboradora. Só que aí o que aconteceu? A confusão é porque a empresa publicou isso na rede social e ele é casado. Uhum. E a esposa dele ficou muito brava, porque ao invés dele ter dado o kit de maquiagem para a esposa, ele deu para colega de trabalho. Isso virou uma confusão, ela quer o divórcio, ele tá explicando que a moça colaboradora queria muito aquele presente. E aí ele ganhou e deu para ela para homenagear. Foi uma reação de instinto. Daqui a pouco vocês vão ouvir o desabafo dela depois do intervalo. Voltamos já 11:12.
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25: Atualizando o trânsito para os ouvintes da capital, destaque para a Radial Leste, viu? Tem trânsito intenso ali no trecho final, a partir do metrô Belém até o viaduto Bresser. Tem obras nesse trecho, isso vai dificultar a vida do motorista. Rua da Moca e a Celso Garcia são opções para o motorista. Salim Faramaluf, também com trânsito intenso no sentido Vila Prudente, entre a Dutra e a Celso Garcia, a passagem pelo cemitério da quarta parada. Por sentido contrário, intensidade entre a Sapopemba e a Abel Ferreira. Depois, o caminho é livre. 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
7: 11h15, ó, voltamos ao vivo aqui, é bom demais até meio-dia. É, na verdade, tem um vídeo desse desabafo, desse assunto que eu falei há pouco, e eu quero saber a sua opinião. Vamos assistir, quem tá no YouTube vai assistir agora com a gente, vamos lá.
8: Você sabe porque a Caroline te marcou nos stories falando que você deu a cesta de maquiagem da Yves Saint Laurent, que você ganhou do sorteio, pra ela?
9: Carol, né? A Carol, sim, eu dei pra ela.
8: Carol? Como assim, Carol?
9: É, Carol o nome dela.
8: Não, é Caroline, que eu vi escrito no Instagram dela, Caroline.
9: É, que a gente chama de Carol, nem sabia que era
8: Caroline. E por que você deu uma cesta da Yves Saint Laurent de mais de R$2.000 em produto, sendo que você sabe que eu amo maquiagem e você deu pra Carol?
9: Porque você tem um monte de maquiagem, o que tem que ter dado pra ela? Queria muito, ela...
8: E eu também queria saber com que intenção você deu a cesta de maquiagem pra ela e por que você não me contou? Por que eu tive que ver através do story?
9: Mas como assim, story de quem? Como que você viu?
8: Da Caroline.
9: Por que você tem ela?
8: Eu tenho que te explicar? Você tem que me explicar?
9: Não, é porque só, não é intimidade, é só uma boa ação. Ela tava...
8: Boa ação de maquiagem? De mais de R$2.000 de maquiagem? Por que você deu pra ela uma cesta básica? Hein?
9: Na hora que começou... Eu nem sabia que eu ia ganhar. Começou tudo o negócio. Ela já falou que ela queria desde o começo. Aí eu falei que se eu ganhasse, eu daria pra ela.
8: Entendi. Uma ótima ação, né? Pra Carol agora, dá quantos presentes você quiser comigo, não mais. Loucura da sua parte.
7: E aí, Guilherme Queiroz, a gente nem falou sobre esse assunto fora do ar, não tenho a menor ideia de qual a sua opinião, eu vou ouvir a Vitória também, só explicando para quem pegou o bonde andando, tá? Esse rapaz trabalha em uma empresa, teve um evento lá, e ele ganhou uma cesta, tá? Uma cesta de um kit de luxo, tá? De uma empresa de perfumes, cosméticos. Tô vendo aqui a foto, uma cesta bonita, igual aquelas cestas que a gente tá de presente aqui, mas de produtos de beleza. Foi um almoço da empresa, maquiagem, tá? E houve um sorteio. Ele ganhou. E acabou presenteando uma amiga lá do trabalho. Até aí, tudo bem. O que ele não esperava é que a moça em questão, chamada Carol, né? Postou nos stories do Instagram... Feliz da vida, porque ganhou a cesta e agradecendo o colega de trabalho pelo ato de generosidade. Enfim, a esposa alega que se sentiu esquecida, achou um absurdo como que ele não deu esse presente a ela, né? E ele alegou que ela já tinha outros produtos em casa e que a moça em questão, a colega, queria muito ganhar esse prêmio e como ele ganhou, ele quis fazer uma homenagem a uma colega de trabalho. Guilherme Queiroz, quero te ouvir, começando com você, sobre esse assunto. O público está criticando demais a atitude dele. Você acha que o público tem razão em criticar? Ele agiu errado

0: ele tem o direito de dar pra quem ele quiser, mesmo sendo comprometido.
1: Ah, Raul, acho que ele vacilou, né? Essa é a palavra, né? Vacilou. Poxa, a mulher aí gosta pra caramba de maquiagem. E foi lá e deu pra colega de trabalho, né, Raul?
0: Poxa. Ele tinha que levar pra casa.
1: Pô, meu amor, ganhei isso aqui, e aí? Não quero. Aí se ela falasse, amor, não quero. Esse, tá bom, tá bom, então vou dar pra uma mulher que queira e tal. Mas, poxa, dá pra colega de trabalho, aí não, fica difícil te defender, meu querido. Fica difícil. Mas nesse caso, agora sim, poxa, ela terminou o relacionamento com
0: ela não rapaz. Quer mais. Eles estão oficialmente não, mas você viu aí, a mulher tá brava. Não, a mulher tá bravíssima. Vitória Almeida, a gente tem que te ouvir aí, a voz feminina, que é o seguinte. Você acha que essa confusão só tá acontecendo porque a foto foi postada? Porque se a moça, a colega não publica a foto, ninguém ia ficar sabendo.
1: Que os olhos não veem, o coração não sente.
0: Ninguém ia ficar sabendo. Foi uma,
1: igual, não, olha assim, Vitória Almeida.
0: É igual aqui, na Rádio Capital. Assim. Na Rádio Capital, você ganha, tem uma festa aqui, um evento. Como teve, né? Eu ganhei uma cesta aqui ano passado, né? Você ganhou um presente. É um kit de fazer barba, Guilherme. Barbeador, aquele top, né? E aí o Guilherme tá aqui, eu quero muito. E o sorteado é Vitória Almeida, você ganha. Aí você, ao invés de levar pra casa... Ai, o Guilherme quer tanto, Gui. Pô, você é meu parceiro, todo sábado tá aqui. 4 anos é bom demais pra você.
1: Gesto de bondade,
0: colega de trabalho. Aí ele pega, vai no Instagram e coloca lá.
1: Obrigado, Vitória,
0: pelo lindo presente. Você chega em casa, como é que é?
2: Não é nem motivo de separação, é motivo de homicídio mesmo.
0: Meu Deus do céu, pare as máquinas.
2: Eu com certeza ia receber uma intimação na minha cara, fora. Vai lá ficar com o Guilherme, então, vai lá morar com o Guilherme. Não se faz isso, minha gente. A gente tá falando de um kit de maquiagem da Yves Saint Laurent, marca de luxo, caríssima. Eu nunca nem toquei numa maquiagem dessa. Eu acredito que a maioria das minhas amigas aqui...
1: Ela já faz harmonização facial, a própria maquiagem faz? Não,
2: a maquiagem faz milagre, entendeu, Guilherme? Ela esconde até sua alma, E aí o cara me pega e dá pra colega de trabalho? Não, é motivo de homicídio. Sair pra mim, eu ia terminar na delegacia. Que
0: se
2: isso?
0: Se fosse um kit de limpeza, vassoura,
2: rodo. Então você pode ter certeza que ele ia levar pra esposa? Pode ter certeza.
1: Rapaz.
2: Não, complicado. Não tem essa não.
1: Mas acho que não é questão de... Não é pra terminar o relacionamento só por causa
2: que Guilherme, ele deu presente. Guilherme, pra mim é. De verdade, eu terminaria.
0: Porque se ele fez isso, ele pode ter feito outras vezes.
2: Exato, a consideração, Guilherme. Assim, a vida do homem tem que ter a escala ali de consideração de mulheres, entendeu? A primeira é a esposa, tá até acima da mãe. Desculpa aí as mães que estão me ouvindo, mas como é que o cara ganha um kit de maquiagem cara no serviço e dá pra uma colega qualquer. Se tivesse dado pra mãe ainda, né? Tá tudo bem.
1: A gente ainda entende.
2: Ainda é ruim, mas a gente ainda entende. Agora, pra uma colega qualquer de trabalho,
1: sabe se é
2: fica aparecendo... Exato! O que fica aparecendo? Que tá tomando chifre.
0: Mas vem cá, então, pra mim... Mas peraí. Aí você tá julgando o cara.
2: Não tô.
0: Não passa pela cabeça de vocês? Ele alegou que a moça... sonhava com essa maquiagem, a moça soluçava, né? Eu quero. E ele quis no momento, ele falou que não pensou, foi uma ação de instinto.
1: Geralmente não pensa direito.
2: Boa ação é dar uma cesta básica, como disse a amiga ali do vídeo. Uma cesta de maquiagem de R$2.000 não é boa ação nem aqui nem na China. Não,
1: eu sou um homem bom.
2: Que homem bom?
0: Você acha que isso é uma traição?
2: Eu considero, porque pra mim já é um indício ali de que tem algo rolando. Ou então que no mínimo esse cara é mau caráter, no mínimo.
0: Se ele tivesse dado um kit pra um outro homem, teria problema? Vamos supor que um outro homem... Ele tivesse dado pra um outro homem dar pra esposa. Qual seria o grau? Porque eu tô percebendo que a questão é mais pra ele ter dado pra uma mulher, não pra uma outra pessoa.
2: Exato. Eu acho que se fosse homem seria ruim igual, porque ainda é um kit de maquiagem de R$2.000, né? Mas não teria sido tão ruim. porque é um outro homem, né? Um colega de trabalho. A menos que ele seja gay, incubado, sim, né? Não sei, vai saber. Mas o que pega mesmo é ele ter dado pra outra mulher. Sendo que tinha a esposa dele lá em casa. Pô, a mulher fica esperando em casa, né? Ganhar um presente do marido. Ele tinha a faca e o queijo na mão. Uma ótima oportunidade de fazer uma surpresa tão bacana pra esposa dele. É, e aí ele preferiu dar pra colega de trabalho. Mas pra mim é imperdoável. Dele?
1: Ela já tá cheia de maquiagem. Na nossa cabeça, pra que mais maquiagem? Ela já tem um monte lá.
2: É a diferença da qualidade da maquiagem, Guilherme. A marca, tá, entendeu? Então... É, mas, tipo Chanel,
1: mas isso será, mas aí, olha,
2: é nesse patamar.
1: Olha, é uma muita gente tá falando assim, ah, mas é possível que isso aconteceu. Mas olha, isso acontece por aí direto, viu? Em todos os lugares. Só mudam os nomes e os exemplos do brinde, enfim. Mas ó, olha quantas coisas. O fato da moça ter postado. O fato do produto ser caro. E o fato de ser uma mulher. Olha quantas nuances aí. E eu quero saber a opinião dos ouvintes. Tem gente aí, Rosino, mandando áudio pra gente? 11 983 34 5777. Na sua opinião, como a Vicky aqui, 2-0. Guilherme e Vitória achando que ele foi muito mal, que ele não deveria ter dado kit de maquiagem pra colega de trabalho. Mas eu quero saber a sua opinião. Vamos ouvir?
3: Oi, Raul. Oi, Vicky. Gui. Nossa, que ridículo esse cara, né? Poxa vida, eu ia agir como ela, até mais brava ainda. Ai, não, Maria. Tem que dar nada para outra mulher. Ele tem mulher em casa, Raul. Ele tem mulher, não sei se ele tem filha, ele tem a família dele. E ele foi sorteado na empresa. Como assim? Ele foi sorteado na empresa, mas se meu marido for sorteado na empresa, ganhasse qualquer coisa, ele desse para alguém, para alguma colega dele lá, eu ia ficar brava, sabe? Não é nem questão, talvez, de ciúmes, é questão de colocar a família em primeiro lugar, nada disso, ela tem razão totalmente, ele vacilou, ele que agora se conserte com ela, e também agora nem dá para consertar, ela vai ficar com a pulga atrás da orelha, coitada. Ah, amiga, olha, seu marido pisou na bola com você, sinto muito, tá? Eu, hein, fica de orelha em pé e olhos abertos, tá bom? É isso. Beijo, beijo, Raul, beijo todos. Jocelina do Limão.
1: Ô, Jocelina, realmente...
4: Tô entendendo a visão de vocês.
1: Delicadíssimo, até agora não surgiu ninguém defendendo o rapaz.
4: Ah, difícil. Mas assim, não terminar, não acho que não precisa terminar, acho que é ficar pé da vida, né, como diria o poeta. Mas não pra terminar, coitado. Ele não fez, ele não traiu ela. Não traiu ela.
1: Tem mais
5: bom
1: um.
5: Bom dia, Raul. Bom dia, Gui, bom dia.
1: Bom dia.
5: Vicky, eu me sentiria traída também. Jamais eu faria um negócio desse. Nossa, Luci Helena. Poxa vida, eu ia agir como é. De São José dos Campos.
4: Olha só, São José dos Campos.
5: A Vicky tá certa. Na indício de outra coisa.
1: A Vic sempre tá certa na opinião das mulheres. A Vic sempre sensata. A nossa Vitória Almeida. Tem mais um ouvinte? 11:26. Aqui o povo fala. É o programa que o ouvinte mais tem espaço para falar, hein?
6: Bom dia, pessoal.
1: Bom dia.
6: Mesmo se desse pro outro homem. É, dá pra outra esposa dele lá. Tá errado. Tem que dar. É pra esposa. Seja o que for. Essa semana mesmo eu ganhei uma caixa de chocolate, meu marido. Uma caixa de chocolate prêmio que ele ganhou no trabalho, ele trouxe para casa. Tem que levar para casa. É para a esposa.
1: É a questão da falta de consideração, que eu acho que é o que mais pega nesse caso aí, a falta de consideração. Agradecendo a todos que estão com a gente até meio-dia. É bom demais. E a Celina questiona aqui, quem garante que essa moça é sua amiga? Tem isso também. A Jocelina, ela que fique de olho. Aí tem, hein? Enfim, tem mais uma opinião? Tem mais? 11:27 daqui
5: bom
1: a pouco.
5: Bom dia, Raul. Oi. Luiz Oliveira, Rio Bonito. Ele errou feio. Por mais que a moça falou que queria, eu quero, ela não foi sorteada. Aí ele tinha que levar pra casa. Se a mulher dele não queria, ele vendesse pra moça, mas dá nunca. Sim. Ele é um homem casado, ele tem que respeitar a esposa dele, que é isso.
1: É, o bicho tá pegando. Mas peraí, parem as máquinas. Ele voltou.
0: Vini de la Carte tá aqui. Será que ele mudou de ideia? E vai contar pra gente. Porque até o meu celular particular, o WhatsApp. Vem aqui, ó. Vem do lado de cá. O Vini de la Carte tá de volta aqui no estúdio. Vini participando dos 4 anos é bom demais. Participou dos 3 anos ano passado é também, verdade. Né?
4: Sim, sim.
0: Vini de la Carte, você soltou a bomba, tá todo mundo aqui. Vini. O Vini de novo.
7: Vini. Oi, Raul, oi, Gui. Não vou falar o que eu vou falar outra coisa.
0: Outro assunto,
7: é. O do Vini é só na semana que vem. É o seguinte, gente, eu vim aqui, eu pedi uma licença pro Raul e pro Guilherme pra dizer o seguinte. A gente tá abrindo aqui, oficialmente, não é bom demais, o concurso que vai acontecer no Baile Capital Disco. O concurso de looks já está aberto, então, acabei de abrir, valendo R$500 para o vencedor lá no dia.
0: R$500?
7: R$500. Então vai ser o seguinte, eu vou explicar. Para você concorrer, né, fazer parte do prêmio lá do concurso de looks, você tem que fazer a inscrição. Não adianta chegar lá no baile do dia 13 do 9 e falar, eu vim aqui tudo bonitinho e quero concorrer. Não. Você tem, pra gente ter tudo certinho, você tem que ir lá no site da Rádio Capital. Se você entrar lá no site, por favor, Raul, entra aí pra ver se tá funcionando. Você vai encontrar o banner do concurso de looks. Inscreva-se. Esse mesmo que tá aparecendo agora pra você que está no YouTube. Você tem que se inscrever que quer participar do concurso de looks. Chegando lá, e isso não isenta a compra do seu ingresso, tá? Você tem que comprar o ingresso pro dia 13 e vai ter que estar inscrito para concorrer. Se a gente tiver 10, 15, 20 pessoas inscritas para concorrer esses R$500 no dia, então como vai funcionar? A produção vai ter uma lista com essas inscrições. E em determinado momento lá, Raul e Guilherme, no baile, somente as pessoas inscritas poderão participar desse concurso. Nós vamos ter um corpo de jurados, você vai fazer um desfile lá no palco do Piratininga. E o melhor look, só vai ter um look escolhido, um look que vai ser escolhido pelos jurados como o melhor look. Tá, e aí eu vou dizer aqui já pra vocês qual será como os jurados vão escolher.
0: Qual vai ser os quesitos que vão ser avaliados.
7: Exatamente, qual vai ser os quesitos e os critérios que nós vamos avaliar você para ganhar esses R$500 lá no dia. Vai ser criatividade, tá? A criatividade é que eu tô abrindo aqui, eu tô procurando o texto. Enquanto isso, vocês vão olhando aí.
4: Posso citando aqui? Achei.
7: Você achou? Achei. Ah, ótimo!
0: Vocês o Guilherme já está fazendo a inscrição.
7: Por favor, Guilherme.
4: Então serão observados os critérios de criatividade, originalidade do figurino, performance durante o desfile, fidelidade ao tema do Baile Capital Disco, e a apresentação em geral.
7: Isso, em geral.
0: É. Então repete. Criatividade.
4: Originalidade do figurino.
7: 2.
4: Performance durante o desfile.
7: 3.
4: Fidelidade ao tema do Baile Capital Disco. E a apresentação em geral.
7: Em geral, exato. Então nós vamos ter um corpo de jurados que vão avaliar tudo isso que o Gui falou agora, tá? Mas pra isso você precisa fazer essa inscrição. A inscrição é gratuita, a gente não paga nada, tá? Você só precisa ter o ingresso que você comprou, né? Estar no baile no dia 13 e estar inscrito. Então, tem tudo isso? Então, lá no dia, aí a produção vai chamar você, porque a gente vai ter o seu contato, a gente vai entrar em contato antes. E aí nós vamos organizar um desfile no Baile Capital. O corpo de jurados vai escolher o melhor look e vai levar R$500 ali no cash. Não é Pix, não. É na mão ó. R$500, Raul Machado e Guilherme. Mas para isso tem que fazer a inscrição. Já tá aí o banner, Raul?
0: Tá aqui, tô nele. Entra capitalcomvocê.com.br. Tem o banner concurso de looks. É essa imagem que tá aparecendo no YouTube. Clique em cima. Aí você vai ter exatamente a explicação daquilo que o Vini e o Guilherme falaram. Aí você vai preencher nome completo, data de nascimento, telefone.
4: E tem que seguir o Instagram da
0: capital. E aí você segue o Instagram da capital.
7: Tem uma pergunta, não tem?
4: Tem. Isso. Qual look que você está pensando em apresentar no dia?
7: É isso.
4: Tem que colocar já o que você está pensando em apresentar no dia, certo?
7: Exatamente. Então, preencher é só para organizar. Porque senão, já vai ter muita coisa que vai acontecer. Uma das coisas que eu vou revelar semana que vem também. Então, assim, tem muita coisa que vai acontecer. Não adianta chegar um monte de gente lá, eu quero participar. Então, a gente está organizando essa premiação, tá? Então, você vai no baile, compra já, a gente, 1º de agosto pro dia 13 de setembro. Faltam quantos dias, Guilherme?
4: 44 dias.
7: 44 dias para acontecer. Então, você que não adquiriu seu ingresso, compre agora. E se inscreva se você quiser ganhar R$500 em dinheiro, em notas, meu bem, meu querido, em cash. É um bom prêmio?
0: Demais.
4: Eu tô quase me inscrevendo.
0: Eu falei que esse vai ser o maior baile da história da capital.
7: Lembrando que a gente não nos responsabilizamos pelo valor que você vai gastar pra fazer o look,
4: maquiagem,
7: não. Cabelo, nada, tudo gente.
4: Isso é na sua conta.
7: É, exatamente. Então, assim, olha, você tem uma roupa em casa, tem alguma coisa, quer fazer, quer participar dessa brincadeira? R$500 a gente vai dar para um único vencedor, tá? Tem segundo? Tem terceiro?
4: Não.
7: Não, não tem. É somente um que vai ganhar, tá? Este prêmio de R$500. Talvez a gente dê pro segundo e pro terceiro uma sessão de fotos, mas que ainda não está fechado, tá? Mas então vamos abrir agora que a gente só tem 45 dias para o único vencedor ganhar R$500. Mas para isso precisa o quê?
0: Se inscrever, comprar o ingresso. Quem já comprou já pode se inscrever. Quem não comprou, compra e se inscreva. Tem muita gente perguntando aqui o que é o look ter a fidelidade com o tema do Baile Capital. Como é que é isso?
7: Tá, vou explicar. O Baile Capital é Capital Disco. Anos 80, 90, 2000, 60, enfim. Não adianta você ir de Jaspion, por exemplo, gente. É, tudo bem, foi dos anos 80, mas não é um...
4: Não é um baile a fantasia.
7: Não é um baile a fantasia de personagens. Entendeu? Ah, eu vou de Mickey.
4: Não.
7: Né? Então, é isso que eu tô dizendo. Então,
4: agora se eu apareço de boca de sino.
7: Okay.
4: É um Black Power.
7: Ok. Né? Aí, vestido roupas de bolinha.
0: Coloridas.
7: Neon. Brilhante, sabe? É você trazer pra o baile dos anos 80 mesmo, tá? Falando já o politicamente correto que vocês querem ouvir. O Capital Disco é o nome que nós demos, mas é trazer uma fantasia mais pra esses anos, como o Guilherme falou, um boca de sino, uma fantasia colorida. Tem tanta coisa que dá pra montar e dá pra fazer. Então é você. E também não é só chegar e ficar parado no palco, que aí você vai ser desclassificado.
4: É, tem que saber. Tem que ter um balacobeco,
7: tem,
4: né?
7: Tem que ter um rebolado, né? Então pode trazer também, se você quiser colocar
0: acessórios. É leque, é chapéu, é aquele.
4: Óculos, às vezes.
0: Acessórios, de luzinha que pisca, sim. Enfim.
7: Aí, R$500.
0: Gente, vale muito a pena. Vale muito a pena.
7: E agora nós vamos abrir também, mas na semana eu vou abrir, só vou dar um spoiler aqui, valendo R$1.000 em dinheiro.
0: Mas olha, depois que o Silvio Santos foi nesse baile...
7: Sósias ou... Enfim, duas divas e divos pop. Ah, eu quero fazer a Madonna no baile. Eu quero fazer Madonna, só que aí é mais... Você tem que ir de Madonna.
4: Mas a caráter de fato.
7: A caráter, você vai ter que dublar a Madonna. Ah, eu quero ir de Whitney Houston. Ah, então eu vou ter que ir de Whitney
4: mesmo.
7: E vou ter que fazer uma performance de Whitney Houston. Valendo R$1.000.
4: Nossa. Em cash. Vou tentar ir de Michael, então.
7: Quer ir de Michael Jackson?
0: Vai!
7: Vai! Mas aí você vai ter que fazer a performance. Uhum. Entende a diferença? Sim. Para o look, você só vai com o look e você vai fazer um remeleixo no baile. Agora, quer ganhar R$1.000 para fazer uma performance da Divas e Divos Pop? Aí é mais... Você tem que ir vestido igual e fazer a performance. Aí é outra inscrição, tá?
1: Que ainda não abriu.
7: Que a gente não abriu.
1: E por que é importante fazer a inscrição? Porque aí você é inscrito, você vai receber informações. Que horas é? Onde você vai ter que estar? Tá, você vai ter um cantinho pra você ficar? Em que momento do baile vai ser o concurso? Por isso que é importante você fazer a inscrição, porque aí oficialmente você vai estar apto a participar desse grande concurso. Parabéns, Vini, sensacional,
7: hein? Ó, a Priscila Artoni falou, vou de balão mágico, tá valendo? Tá valendo, entendeu? Balão mágico, anos 80, anos 90, aquele pessoal lá. Então, ó, deixa eu ver.
1: Ou o Alan, personagens pra homens, Reginaldo Rossi, Falcão, Zé Bonitinho, por aí vai.
7: Perfeito, é isso.
1: Só tá entrando na onda,
7: é isso, entenderam, exatamente, né? É isso, você entendeu? Então, é fácil... Valendo R$500, gente. Olha, você já pensou? Você vai, você se diverte, você vai conhecer todos os comunicadores, vai dançar até o chão. E desta vez, a gente tá tendo uma reunião muito fechada com o DJ Tupac, que agora a gente definiu com ele, Raul Machado e Guilherme, quais serão as músicas. Não ficou pelo gosto do Tupac. A gente definiu, fez uma pesquisa com vocês durante esses dois bailes que nós tivemos DJ, e agora vai tocar aquilo que vocês pediram, aquilo que vocês solicitaram.
1: Sensacional!
7: Então, vai ser o baile dos bailes, né?
1: Quem manda o WhatsApp pra gente da Rádio Capital, você já recebe o link pra comprar o ingresso, 11 983 345 777, e no site capitalcomvocê.com.br, clica nesse banner, tá aí, ó, quem tá no YouTube tá vendo. Quando você vê essa imagem, clica em cima, aperta no seu celular, você vai direto pro formulário da inscrição. Corra, porque, ó, 1º de agosto, tá chegando, 44 dias.
7: E quem está dando esse prêmio aí, sabe quem é? Já tem? Eu vou falar quem é o patrocinador desse prêmio de R$500 aí, ó.
1: Quem é?
7: Rogério Rocha, do Tá No Ar com Rogério Rocha. Que legal,
1: Rogério Rocha!
7: Tá No Ar com Rogério Rocha, tá dando esse valor aí pra vocês brincarem lá conosco no dia 13 de setembro. Obrigado, Raul. Obrigado, Guilherme. Beijo, Vini.
1: Vini de la Carte com a gente aqui. Sempre que o Vini, tá vendo? Vocês acham que o Vini só traz notícia ruim? Aí, notícia maravilhosa pro nosso Bailão Capital, hein? Guilherme, agosto chegou, mês do seu aniversário, muita gente com medo. Ai, será que agosto é mês do desgosto? Enfim, Criar a Luz tá chegando agora pra explicar a energia astral desta semana, primeira semana do mês 8, 11h40 na Capital.
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1: Chegou o momento de falar de esoterismo aqui. Hoje é 1º de agosto. Ixi, muita gente tem medo do mês de agosto, né? Muita gente fala, será que as energias não estarão boas? Quer dizer, Criar a Luz, que tá chegando aqui na Capital, quer dizer que o calendário astral de agosto tá bem movimentado, é isso?
10: É isso mesmo, meu amigo. Então, o calendário astral de agosto é bem movimentado. Entre eles, temos a Lua Minguante em Touro, dia 5, que favorece encerramentos, desapegos conscientes e prepara o nosso terreno para o grande portal do mês, que é em 8/8. Também temos a entrada de Vênus em Libra, que traz harmonia e diplomacia para as questões de amor e de dinheiro, e temos Mercúrio entrando em Leão, tornando a comunicação muito mais confiante. Também temos o eclipse solar total em Leão, no dia 12, marcando um recomeço intenso. E temos o eclipse lunar parcial, fechando o ciclo, no dia 28 de agosto, com a lua cheia em Peixes, liberando as nossas emoções mais profundas. Então, o mês começa com silêncio e passa por revelações poderosas, terminando com cura, alinhamento e conexões. Mas agosto também é o mês do retorno. A energia 8 de agosto é de retornar para nós tudo aquilo que nós já emanamos para o mundo. E ainda mais com o Lion's Gate, ou Portal de Leão, iniciando a jornada de colheitas dos próximos 9 anos. Então é bom que se saiba e seja consciente do que se plantou, porque é exatamente aquilo que iremos colher. Então é um momento de avaliar as colheitas e se preparar para os próximos. Já Por isso, no grande portal astrológico de 8/8, eu e a minha equipe divina faremos um ritual de plantio, com todos nós vibrando por seus pedidos, para que eles floresçam, porque 8/8/2026 dá início à energia do infinito, da abundância, dos poderes, da justiça, de tudo aquilo que a gente quer colher de bom na vida. É o verdadeiro momento do ano de cocriar as nossas prosperidade, de fortalecimento no momento presente. Então, trabalho, carreira, profissão, dinheiro são os temas desse momento. E de hoje, 1º de agosto, até 8/8, dia do portal, até o próximo final de semana, o meu tarô será voltado para essa temática. 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
0: 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Mais energia para a gente falar aqui. Quer dizer que tem um ritual de limpeza, é isso? Para esta semana, que está começando amanhã? Ritual de limpeza, então explica para a gente como é que vai ser.
10: Mas antes do plantio, né? Antes de plantar no dia 8, nós faremos a limpeza. Nós iremos fazer um ritual de limpeza com Ganesha para destravar, desbloquear, desatravancar toda a nossa parte financeira e profissional da vida. Então, na próxima terça-feira vai acontecer. Liga, se informa, manda os pedidos do que quer ser destravado na vida e muda já, porque não adianta você não fazer a sua parte. Então, primeiro nós vamos destravar e depois nós vamos plantar. É como se nós arássemos a terra para colocar uma semente nova, uma semente de prosperidade e oportunidade. E aí a gente depois segue a agenda de eventos, né, com os outros rituais, mas eu falo sobre eles ao longo da semana. 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
0: 11 horas e 46 minutos aqui na capital. Ah, aqui na capital, seu sábado é bom demais. Aliás, Guilherme Queiroz, ninguém aí na enquete tá apoiando o rapaz, hein?
4: Não.
0: O bicho tá pegando,
4: não,
0: hein?
4: Realmente, é, eu disse, ele vacilou com a mulher, não tem jeito, pessoal. Não tá apoiando, não. Até porque, poxa, vai dar pra mulher, pra outra mulher do trabalho, ficou com cara de que é amante mesmo, né? Mas espero que eles voltem. Se não for uma amante, espero que eles voltem, que ela reate com o namorado, não sei se é namorado ou se é esposo, casado de fato. Então que voltem logo, que perdoe ele. Ele errou, mas se não foi caso de traição de fato, poxa, volta com ele. Ele errou, perdoa ele, ele te ama.
0: Perfeito. Ó, daqui a pouquinho a gente vai falar de harmonização facial masculina, que a gente falou aqui no comecinho do programa, e daqui a pouco vamos ouvir quem entende do assunto. A gente faz um rápido break, porque olha só, minha água, meu suco aqui acabaram. Tenho que recarregar aqui, e você também. 11 horas e 47 minutos, voltamos já aqui na capital.
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12: Atualizando o trânsito para os ouvintes da capital, a descida da serra pela rodovia Anchieta, o motorista não vai enfrentar dificuldades. Já a rodovia dos imigrantes, o motorista tira o pé do acelerador a partir do quilômetro 44 até o 52, no trecho de serra, lá devido ao excesso de veículos. Quem sobe a Anchieta ou a rodovia dos imigrantes não enfrenta problemas na chegada a São Paulo. Atenção com o corredor ABD, que tem trânsito intenso no acesso à rodovia Anchieta. No sentido contrário, corredor ABD, quem vai no sentido marginal Pinheiros, trânsito intenso entre Diadema e Washington Luiz. 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
0: 11 horas e 51 minutos, a gente falou de harmonização facial masculina que ganhou força entre famosos e reflete aí uma mudança no comportamento dos homens diante das estéticas, né? Da estética. A gente falou do MC Guimê, do Vini Júnior, que foi o último, MC Daniel, mostrando que os procedimentos deixaram de ser tabu e estão impulsionando uma nova fase da estética masculina, marcada sempre pela busca da naturalidade e da autoestima. Para falar desse assunto, vamos ouvir aqui a doutora Simone Lima, ela que é especialista em harmonização facial. Doutora Simone, bem-vinda à Rádio Capital, bom dia.
17: Olá, eu sou a doutora Simone Lima, cirurgiã dentista, especialista e mestranda em harmonização orofacial. E hoje eu quero conversar com vocês sobre um tema que tem ganho cada vez mais espaço: a harmonização facial masculina. Nos últimos anos, nós vimos diversos artistas, atletas, influenciadores, como por exemplo o Vini Júnior, o MC Daniel, o MC Guimê, assumirem publicamente que realizaram procedimentos estéticos. Isso mostra uma mudança importante no comportamento masculino. Cuidar da aparência deixou de ser um tabu e passou a ser entendido como uma forma de cuidar da autoestima, da imagem e até do bem-estar. O homem de hoje, ele não busca necessariamente transformar o rosto. O que ele procura é parecer mais descansado, mais saudável, mais confiante, preservando as suas características e também a sua identidade. E esse é um ponto muito importante. Os procedimentos mais procurados costumam ser a definição da mandíbula e a definição do mento. A melhora, então, do contorno facial e também dessa flacidez que faz o rosto parecer caído. E também a aplicação da toxina botulínica para melhora de rugas e melhora da expressão facial. E tudo isso deve ser feito de forma personalizada, respeitando a anatomia de cada paciente. No caso de alguns famosos, como o Vini Júnior, por exemplo, percebemos que a harmonização ela também pode ser utilizada para compensar algumas características estruturais da face, oferecendo um melhor equilíbrio facial, quando uma cirurgia mais complexa, como a cirurgia ortognática, por exemplo, não faz parte do planejamento naquele momento da vida daquela pessoa. É uma alternativa que melhora a harmonia do rosto, mas sem substituir tratamentos indicados para correções funcionais, quando elas são necessárias, como por exemplo um avanço de mandíbula. Também é importante lembrar que a harmonização facial ela evoluiu muito. No início da especialidade, alguns resultados exagerados acabaram chamando atenção e criaram uma imagem equivocada sobre esses procedimentos. Hoje, o conceito é justamente o contrário. Nós buscamos naturalidade, equilíbrio e elegância. Um bom resultado é aquele em que as pessoas percebem que o paciente está com uma aparência melhor, mais descansada, rejuvenescida, mas sem conseguir identificar exatamente o que foi feito. Mais do que seguir tendências ou copiar o rosto de alguém, a harmonização facial ela deve valorizar a individualidade de cada pessoa. Quando bem indicada, realizada por um profissional capacitado, ela pode contribuir significativamente para a autoestima e para a qualidade de vida, sempre respeitando a identidade e a essência de quem procura o tratamento.
0: Tá aí, doutora Simone Lima, quero agradecer a sua participação, ela trabalha com harmonização, neurociência, autoestima. É, quem quiser seguir no Instagram... Doutora Simone Lima, coloca aí, ó, minúsculo, tudo junto, DR, tá? DRA, Simone Lima, falando aí sobre neurociência, autoestima, o importante, né? Naturalidade com padrão. É 11 horas 55 minutos, rápido intervalo, voltamos já na capital.
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12: Atualizando o trânsito para os ouvintes da capital, a descida da serra pela rodovia Anchieta, o motorista não vai enfrentar dificuldades. Já a rodovia dos imigrantes, motorista tira o pé do acelerador a partir do quilômetro 44 até o 52, no trecho de serra, lá devido ao excesso de veículos. Quem sobe a Anchieta ou a rodovia dos imigrantes não enfrenta problemas na chegada a São Paulo. Atenção com o corredor ABD, que tem trânsito intenso no acesso à rodovia Anchieta. No sentido contrário, corredor ABD, quem vai no sentido marginal Pinheiros, trânsito intenso entre Diadema e o Washington Luiz. 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
0: Não temos mais tempo, 11 horas 59 minutos, agradecendo Carlos Rosino pelo trabalho técnico, comandante Everaldo, agradecendo você que ficou com a gente desde as 10 da manhã, muito obrigado pelas mensagens de carinho, pelos 4 anos. Vamos embora, Gui!
4: Vamos embora, gente, até semana que vem no nosso É Bom Demais, um beijo no coração, cuidem-se, principalmente da saúde, sarampo aí,
0: rinite, vacinação, sinusite. Gente, segunda-feira.
4: Cuidem-se, um beijo.
0: Vitória Almeida, vamos?
2: Vamos embora, gente. Um ótimo final de semana pra todo mundo. Curtam muito aí o sabadão, o domingão. E sábado que vem tem mais. Esperamos vocês aqui no É Bom Demais, na Capital.
0: Um beijo, gente. Tchau. Bom sábado a todos.

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3: Últimas do trânsito nesta manhã de sábado, para falar da Avenida dos Bandeirantes, que tem ocorrência no acesso à Marginal Pinheiros. O motorista reduz a velocidade desde a cabeceira do aeroporto de Congonhas. Avenida Indianópolis, cortar pela Vila Olímpia, até mesmo a Brigadeiro Faria Lima, uma boa opção para o motorista acessar a Marginal Pinheiros. No sentido contrário, trânsito ruim desde a Ponte Cidade Jardim até o acesso à Ponte Engenheiro Ari Torres, devido ao excesso de veículos ocasionado por obras na Ponte Engenheiro Ari Torres. 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

0: aguardem esse programa. É um programa de peso, um programa diferente, porque hoje meu convidado, meu celular está com som alto, abaixei aqui agora. Hoje meu convidado é mais do que especial, mas antes quero apresentar minha turma aqui, minha turma está aqui sempre comigo. É Rosindo, Carlos Rosindo na mesa de som, obrigado Rosinão. Túlio Simões nas redes sociais, microfone, nas danças, bailarinas. A uma das minhas rogeretes, aí ó, dançando para cima e para baixo. Aqui comigo também, no estúdio, o meu filmmaker maravilhoso, César Augusto. Tudo bem, César?
1: Opa!
0: Muito bem, muito bem. Legal vocês todos aqui comigo, tá? Olha, estão completando já 4 meses de programa. Programa número 17. Que maravilha. 4 meses tudo de programa. Hoje, ó, há 4 meses. Programa número 17. Muito especial, né? Porque eu vou estar aqui com ele, com o meu amado, meu amigo, eu sou fã dele, meu amigo João Ferreira, que está todos os dias aqui de manhã, das 9 às 11 horas, no Tamo Junto. João Ferreira, no Tamo Junto, ok? 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
0: 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Marcos Granade, que é aquele que eu sempre falo com vocês, que está precisando de pessoal, né? Quem tiver desempregado ou souber de alguém que queira emprego, a Padaria Leão 13 e outras padarias estão com vagas disponíveis, tá? Marcos Granade, tá aqui, o telefone dele é o 94870351. 94870351. É isso, né? Ah, 994. Eu falei errado, Túlio, de novo. Ele vai me matar, Túlio. Eu falei de propósito, tô brincando. Eu quero que você fale, Túlio.
3: Pra quem tá acompanhando a gente aqui no YouTube...
0: Tá aqui na tela já.
3: Tá na tela o telefone do Marcos Granade, lá da Padaria Leão 13. Pra quem tiver interesse, estiver precisando de alguma vaga...
0: Padeiro,
3: qualquer coisa, atendente, limpeza, caixa... Tudo. Estiver disposta a aprender e a empreender também, né?
0: Isso.
3: O telefone é o 94870-3515.
0: Por favor, repita.
3: 94870-3515. 703515.
0: Muito bom. 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
0: Muito, muito bom, muito bom. Ok? Dito isto... Todos aqui a postos. Agora é uma música rapidinho que eu quero voltar com ele. Não quero perder tempo com o meu amigo já, João Ferreira. Não sai daí que eu vou já aqui falar seu nome aqui. Quem tá aqui na live comigo, tá bom? 2 minutinhos já voltamos.

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2: Aqui na live um beijo para a Carmen Maria, Ivone Cristina, também a Maria Quitéria vem comigo. Quem mais tem comigo? Quem mais? Fernando Dias tá aqui conosco. Júlio César Nascimento. Alô, Julinho, um abraço pra você, Júlio. A Miriam Amoroso aqui conosco. A Josilei de Souza, Solange Pinheiro, quem mais está aqui conosco? Quem mais? Gilberto Fred, Pedro Vanderli, Pedrão, daqui a pouco tem seu áudio aqui, Pedro. Tá bom? Daqui a pouquinho, Pedro, fica por aí. O Gilberto também está aqui conosco, a Carmen Maria, Simone Lara Campos, já fala mais gente. Mas eu quero chamar aqui o meu amigo, meu brother, João Ferreira.
3: É uma honra! Alô, Rosino! Alô, Tule! César Augusto, em nome César, de...
2: Imperador.
3: Não, e um dos maiores compositores da história da música brasileira.
2: César Augusto, verdade.
3: Produtor, compositor, os maiores sucessos de Leandro Leonardo, sim. Zezé de Camargo e Luciano.
2: Olha só.
3: Grande César Augusto. E a alegria, né? Primeiro mandar um beijo para todo mundo que tá ouvindo a gente. Isso. Queria que o pessoal mandasse um beijo dizendo que tá ouvindo hoje de manhã. A gente anunciou que ia estar aqui.
2: Eu já ouvi.
3: Então quem tivesse, puder me mandar um beijo... Vou me sentir muito acolhido, muito acarinhado. E a alegria, gente, olha que privilégio estar em frente, não ao lado, mas em frente ao rei do Arrocha, Rogério Rocha, o verdadeiro intérprete da música que depois o Pablo regravou, que o Rogério gravou em Natal, Estou Indo Embora, a mala já tá lá fora.
2: Tá fora.
3: Você tem na voz do Rogerinho aí, Rosino? Depois vê se você consegue. Rogério Rocha, Indo Embora. Aí o Pablo, depois de 4 anos, teve autorização para poder gravar. Mas é o verdadeiro rei do Arrocha, o homem... Você conhece Ponta Negra, Rosino? As casas noturnas de Ponta Negra saíram no tapa.
2: Ave, mano.
3: Né? As dunas de Genipabu
2: já tá dando calor
3: mexiam,
2: aqui.
3: Né?
2: Já está dando calor aqui.
3: Rogério Rocha. Obrigado pelo convite, Rogerinho.
2: Obrigado você, João. Deixa meu passado para lá, pelo amor
3: aí,
2: de
3: tá
2: Deus.
3: Tá vendo? Deixa meu. Ô, Tule, se você achar Rogério Rocha, rei do Arrocha de Ponta Negra.
2: Já estou com calor aqui.
3: Cantando Estou Indo Embora, a mala já tá lá fora. Essa gravação pouca gente tem.
4: Vindo do Rogerinho, ele é capaz de tudo, ele é o cara.
3: Não, o pessoal pensa que o Pablo gravou primeiro, o Pablo regravou essa música que o Rogério... Você conhece com o Rogério ou com o Pablo?
2: com o Pablo.
3: Tem os dois
2: juntos. É o dueto.
3: Ah, é o dueto.
2: É o dueto.
3: E aí, Rogerinho, obrigado pelas guloseimas, hein?
2: Obrigado, você, João, a padaria Leão 13, né, que deu banda pra você.
3: Maravilhosa.
2: Uma torta de morango. Pão francês, torta de frango.
3: Não, você sabe que de manhã, todo santo dia de manhã, eu trago aqui um café pra galera.
2: Sim.
3: Todo dia. Mas eu não tenho o privilégio de poder trazer essa delícia que é a padaria Leão 13. Então, perto da minha casa, tem um lugar chamado Cemitério das Guloseimas.
2: Ave Maria.
3: São produtos que já venceram há 2, 3 dias, aí eu trago. A Tule pegou uma semana aí, olha lá.
4: Verdade, mas eu vou ser sincera. O João, ele é um pai. Aos 15 dias que eu fiquei aqui trabalhando na parte da manhã, eu chegava varada de fome. Daqui a pouco aparece o João aqui com um saquinho de pão. Lá de onde é? Cemitério, João?
3: Cemitério das Guloseimas.
4: Cemitério das Guloseimas, uma delícia. E hoje você foi presenteado. E hoje ele foi presenteado, né?
3: Não, hoje tá. Eu vou levar tudo.
2: Ele vai sair de bala cheia aqui hoje.
3: Não, aí teve uma segunda-feira recentemente, que eu não pude vir trabalhar, que foi aniversário da minha irmã.
2: Sim.
3: Né? E aí eu não vi. Aí eu falei, Djalalá, como é que tá a situação do café da manhã aí hoje? Ela falou, só posso responder de uma maneira. O Haiti é aqui. E ela tá ouvindo a gente aí, ó.
2: Ângela tá aqui, tá ouvindo a gente?
3: Tá ouvindo a gente. Djalalá, beijo.
2: Djalalá. João, me diga, quando começou a ser essa parte do rádio com você? Como é que você entrou na sua veia, o bichinho lhe picou? na parte de rádio com você,
3: engraçado, João. Rogerinho, que foi sempre minha paixão.
2: É mesmo?
3: Desde menino, meu pai foi radialista.
2: Olha que legal. Né?
3: Meu pai foi radialista, meu pai foi jornalista. Meu pai tinha um programa na Rádio Federal de Niterói. E ele fez parte daquele grupo que o Roberto Carlos ia lá pedir pra cantar no programa.
2: Olha só.
3: Roberto Carlos começando a carreira e tudo, ele veio do Espírito Santo. E eu sempre gostei de rádio. E aí, eu queria muito fazer futebol. Meu sonho era ser narrador esportivo. Mas curiosamente, eu nunca tive a sorte de ser narrador. Então, o que eu narrei um pouco na vida, por um tempo, foi corrida de cavalo. Eu comecei no Jockey.
2: Lá no Rio.
3: No Rio. E aí, depois disso, isso em 1986, teve um curso extracurricular na minha faculdade de jornalismo esportivo. E o melhor aluno do curso iria fazer um estágio numa rádio chamada Rádio Carioca, que pertencia ao grupo da Rádio América aqui de São Paulo. E aí, para minha sorte, eu fui escolhido o melhor aluno do curso, fui trabalhar na Rádio Carioca, isso em abril de 86.
2: Olha só, meu.
3: O que é que eu comecei a fazer? Quem não é visto não é lembrado. Eu comecei a ir para a sede da CBF, que ficava no centro da cidade do Rio de Janeiro, e lá na sede da CBF, até altas horas, ficavam lá jornalistas consagrados, não sei se você vai lembrar, Israel Gimbel.
2: Israel Gimbel, da Jovem Pan.
3: Geraldo Cachorrão, Geraldo Pedrosa, né? Então ficava lá toda essa galera lá, já veterano e eu menino. E aí eu comecei a fazer amizade, porque eu ia pra lá toda noite. Eu saía da Rádio Carioca, ia pra lá toda noite, eles ficavam lá. Às vezes saía pra jantar, às vezes... E aí um dia, um amigo meu já falecido, Aldemário Toguinhó, tava andando na rua e esbarrou numa pessoa. Ali na... Seria como se esbarrasse na Faria Lima com a Rebouças, por exemplo.
2: Tá.
3: Imagina, é difícil esbarrar com alguém ali.
2: Ali é grande, tudo grande, né?
3: Então, mais ou menos nessa situação. Aí, o que que aconteceu? O Aldemário esbarrou no Pedro Costa e falou, Pedro, onde você vai com essa pressa essa hora, 7:30 da noite? Eu tenho que arrumar alguém para fazer férias lá na Rádio Globo. É, amanhã, o Denis Menezes e o Heraldo saem de férias e eu ainda não tenho ninguém. Eu preciso de duas pessoas para colocar no lugar deles. Aí o Aldemário falou assim, tem um menino que vem toda noite aqui na CBF que ele parece ser muito esforçado, ele tá começando agora, tá na Rádio Carioca, mas acho que de repente é a pessoa que pode te ajudar. Aí ele falou assim, se você conseguir localizá-lo, você manda ele me procurar amanhã na Rádio Globo, porque ele vai fazer as férias então. E eu tenho essa dívida eterna de gratidão com o Demário, porque enquanto ele não me achou, ele não sossegou.
2: Olha só, passou... Tô procurando
3: você. Me procurando, e naquela época eu não tinha celular.
2: Boa, né?
3: É, 86... Quando ele me achou, falou, amanhã, 2 horas da tarde, você vai na Rádio Globo e vai procurar o Pedro Costa. Aí eu fui até a Rádio Globo, cheguei lá, aí o Pedro Costa me recebeu e falou assim, eu quero te fazer 2 pedidos. Faça o melhor que você puder, mas por favor, não crie nenhuma expectativa de ficar. São férias e nesse momento eu não tenho verba para contratar ninguém. Se você fizer um trabalho bem feito, a porta fica aberta e na primeira chance eu te chamo. Aí fiz durante 1 mês, Rogerinho. Quando terminou, eu fui até ele e falei, ó, Pedro, eu não sei nem como te agradecer,

0: e tudo
1: Dinamite
0: mais.
1: foi meu grande amigo, morreu muito cedo, né? Uma pessoa que eu tenho muita saudade. Mas assim, engraçado que eu queria ser narrador, mas nunca consegui, na minha vida inteira, eu nunca narrei um jogo e percebi que não era a minha vocação. E aquilo que eu achava que eu não levava jeito, que era a reportagem, graças a Deus me tornei um repórter muito respeitado no Rio. E o apelido ajudou muito, né?
0: O apelido, que eu sei quem deu o apelido. Quem deu
1: o
0: apelido?
1: O Apolinho.
0: Apolinho, né?
1: Washington Rodrigues, João Grandão.
0: É João Grandão.
1: Né? Ele virou pra mim e falou assim, João Ferreira, se você abrir aí a lista telefônica...
0: Tem um monte.
1: Não, devia ter 1 milhão de João Ferreira. Aí ele olhou pra mim e falou assim, João Grandão. E aí virou uma marca e eu já não conseguia nem mais usar meu nome. Pô, eu ia entrevistar o Avelange, ô João Grandão. O presidente da FIFA me chamava de João Grandão. Os dirigentes, os jogadores, né? Então...
0: A sinergia da vida, ela se encontra de uma tal maneira, né, João?
1: É, não, o Apolinho é mais ou menos... É mais ou menos assim, Rogerinho. Eu acredito... Pode ser que eu esteja enganado. Mas eu acho que, de certa forma, eu faço parte da vida do Ratinho.
0: Sim.
1: Não é?
0: A vinheta do Ratinho é você que faz?
1: A vinheta é. Ratinho!
0: Olha só, tem aí, Rosina? Tem aí, Rosina?
1: Bom, mas já Ratinho!
0: Fez, já fez aqui ao vivo, aqui já, ao vivo...
1: Então, quer dizer, da mesma forma, eu acho que onde ele vai, ele deve ouvir isso aí em qualquer lugar que ele vá, a vida inteira, todo dia. Então, o João Grandão também foi minha marca, né?
0: Olha só que legal, já.
1: Onde eu chegava, João Grandão. E tinha um personagem de desenho animado que era o João Grandão, que parecia...
0: E você ficou no Rio até quando? Até que ano ficou no Rio?
1: O que aconteceu foi o seguinte. Eu fiz futebol muitos anos.
0: Tá.
1: Mas eu me apaixonei pela comunicação, programa de popular.
0: Sim.
1: E lá no Rio tinham grandes comunicadores, alguns dos maiores da história do rádio. E eu comecei a gostar muito, aí eu comecei a frequentar a sala da direção, pedindo, olha, deixa eu fazer um programa, eu não quero mais ser repórter, eu agora quero ser comunicador. E isso aconteceu várias vezes. Só que o diretor falava assim, eu não posso tirar você do esporte, porque você... faz parte da equipe, você, seu nome é muito conhecido e eu não posso tirar você, né, como repórter para transformar em comunicador onde você não tem experiência. Aí eu comecei a ir lá, de vez em quando eu batia na sala do diretor, batia na sala. Um dia eu estava lá, tocou o telefone, era o diretor da Rádio Globo de São Paulo, Jaime Azulay.
0: Olha, que ano foi isso?
1: Isso foi em 1993.
0: Tá.
1: 93. Aí ele ligou e falou, ô Guilherme, o Paulo Lopes vai sair de férias e eu não tenho ninguém para fazer o programa do Paulo Lopes. Você tem alguém aí que você possa me emprestar? Ele virou e falou assim, tá aqui na minha frente. Olha só. Depois eu fui entender, Rogerinho, que ele fez isso para me queimar, porque eu iria mal, indo mal, eu já não encheria mais o saco dele. Porque o Paulo Lopes falava para 400 mil pessoas. O Paulo Lopes era uma loucura, eu não era comunicador, eu não tinha experiência. Então como é que eu vou substituir um cara com 400 mil ouvintes num programa que era de 8 ao meio-dia? Então ele me mandou, vai lá, faz uma lambança e aí nunca mais enche o meu saco.
0: Vou te procurar.
1: Só que o Paulo Lopes, ele foi embora numa sexta, falou boa sorte, fica com Deus até a volta. Quando foi na segunda-feira ele estava lá, o irmão dele tinha tido um infarto. Aí ele virou para mim e falou assim, olha, eu não vou sair mais de férias, mas eu gostei muito de você... E a partir de agora, toda vez que eu sair, é você que vem pro meu lugar. Então, quer dizer, o tiro sai pela culata que o Paulo Lopes gostou de mim e passou a me chamar. Aí eu fiz férias do Paulo Lopes, fiz férias do Eli Corrêa. E lá no Rio, eu comecei a perceber que eles mudaram um pouco o olhar comigo. Porque, poxa, se São Paulo tá chamando o João para fazer programa... Aí quando foi em 94, logo depois da Copa do Mundo... O Apolinho tinha um programa chamado Show da Madrugada, que ele apresentava com o Hilton Abirrian. Aí ele virou e falou assim, eu tô cansado já de ficar aqui de madrugada. Quer ficar no meu lugar? Aí eu fiquei no lugar dele. Quando foi no final de 95, aí me chamaram pra cá.
0: Olha só.
1: E aí eu vim e tô aqui até hoje.
0: Que beleza, olha. Você que quer fazer pergunta pro João, nosso João
1: Grandão. Eu quero falar com você, quero te dar beijo, quero ouvir sua voz.
0: 98334-5777, tá? E é isso aí, Rosinão. Mandar um abraço aqui pra live do Gilberto, Fred, o Marco Antônio Granati aqui conosco também. Carmen Maria, Simone.
1: O Marco da padaria?
0: Da padaria.
1: Ô, Marcão, obrigado aí pelas guloseimas.
0: Ele mandou pra ele aí, ó.
1: Obrigado.

0: coração.
1: Olha lá, olha lá.
2: O programa da família brasileira.
0: E o que que tem no Tá No Ar?
1: Simone Dalla Campos, Neuza Macedo, a Ivone Cristina, Caio Domingues, um beijo, filho. Maria Quitéria, achei aqui a live. Joelma.
0: A Quitéria tá aí com a gente, maravilhosa. Tá aqui,
1: a Sabrina Souza Batista.
0: Vai no baile, vai no baile.
1: Vai no baile, vai no baile, sim, aqui, ó. Muitos aqui vão no baile, aqui, ó.
0: Dia 13 de setembro.
1: É isso aí, do Clube Piratininga, a partir das 14 horas.
0: Isso.
1: Você vai falar, João?
0: Opa!
1: Vai dar abraço, João?
0: Não, vai ter o coquetel da Padaria Leão 3,
1: vai, como
0: é que
1: eu vou
0: botar lá? É, na última vez eu fiquei exatamente ao lado da mesa, do buffet.
1: Muito bom, muito bom, muito bom. Ô, Tuli, tem o Pedro Vanderlei que me mandou uma mensagem muito legal. Eu queria até que o João aqui ouvisse, o João Ferreira, ele mandou uma mensagem e depois mandou um teaser aí sobre o meu programa. Você pode colocar no ar, por favor?
0: Pedro Vanderlei?
1: É, de Santo Ângelo.
3: Alô, amigos e amigas, quem está falando aqui é o comunicador Pedro Vanderlei, de Santo Ângelo, Rio Grande do Sul, região missioneira. É um prazer enorme estar falando no programa Tá No Ar com o grande comunicador Rogério Rocha. Eu sou apresentador da Rádio CP AM 540 de Santo Ângelo e também da Rádio Web Pedro Vanderlei. Fiquei muito feliz de estar participando do programa, mandando um abraço a toda a audiência desse maravilhoso programa. Eu que sou fã da Rádio Capital desde meus 12 anos de idade.
0: Uau.
3: Abração a toda a audiência, abração Rogério Rocha. Tudo de bom para todos vocês.
1: Obrigado, Pedro. Ele mandou
0: esse
1: sotaque
0: aí, né?
1: É, ele mandou, olha, ele fez uma, olha lá. Ele criou isso aí, ó.
0: É ele que criou?
1: Ele criou.
3: Com Rogério Rocha, Rádio Capital.
0: Ah, que legal, mano.
3: Informação, descontração e muita comunicação.
1: Aê, obrigado, Pedrão. Obrigado.
0: Oi, voz bonita, hein?
1: Bonita, né?
0: Bonita. E eu adoro esse sotaque gaúcho. É.
1: E tem áudio chegando. Pro João, áudio. Vamos lá, Rodrigo. Solta, Rosino, solta, Rosino.
0: Libera, Rosino.
1: Libera tudo, Rosino.
0: Relaxa e solta.
1: Fecha o olho e vai, Rosino. Sem medo de ser feliz. Fala, Tuli.
4: É assim, ó. Rosino, tem áudio? Então, bota.
1: Ai,
5: oi, João Mendão. Oi, Rogério. Oi, Tuli. Todo mundo da capital. Tô aqui ligadinha, hein? Vocês são 1040. Beijo.
0: Um beijo, amor.
1: Ela falou o nome. Ela falou o nome? Um beijo pra você. Muito obrigado, viu? Muito obrigado mesmo.
0: Carinhosa, né?
1: Carinhosa. É como toda...
4: O nome dela é Denise.
1: Oi, Denise. Obrigado.
0: Oi, Dede. Um beijo, amor.
1: Denise, obrigado. João, qual que é a importância... Isso é uma palavra, uma pergunta bem... Do ouvinte pra você.
0: Não, ouvinte, pra mim não é ouvinte.
1: É o quê? Diga aí.
0: É o quarto apresentador. É o quarto...
1: Boa, João. Eu gosto de ouvir isso você falar.
0: Eu falo todo dia. Somos eu, Everaldo, a Vicky e o quarto apresentador. Olha. Então, a voz do quarto apresentador, para mim, e não é demagogia, é aquilo que eu penso, que eu sinto, para mim, a voz do quarto apresentador é a mais importante, a mais inteligente. Eu ligo, falo, Vicky, o pessoal já tá aí, tá na live, tá chegando, porque se não tiver, eu nem saio de casa.
1: Olha só.
0: Porque o ouvinte é que dá sentido.
1: Você é movido ao ouvinte, né, João?
0: Não, você imagina, eu cheguei a trabalhar numa rádio que eu falava para 10 pessoas. É duro. 10. Né? E aí, pô, 10 pessoas, você sabe o nome. Você não, 10 pessoas não é. Não é. Como é que fala? Pesquisa do Ibope. 10 pessoas é chamada de sala de aula. Fulano, você tá aí? O cara, tô. Você tá aí, tô. 10. Era um sábado, eu fazia de 11 da manhã às 2 da tarde um programa de rádio. Então hoje, quando eu vejo aqui e sai a pesquisa de audiência, tem milhares de pessoas ouvindo, milhares de pessoas na live. É muito gratificante.
1: É
0: muito gostoso. E eu me sinto num dos momentos mais especiais da minha vida.
1: Olha que bom, né? Imagina pra mim fazer parte do seu lado, você.
0: Que isso?
1: Com Eli Correia, com o Laércio Marcel, que por aqui passou também, tá aqui com a voz da rádio, com o Vini, né? Com
0: o Vini, Riquete, a Cíntia, a Ângela. A
1: Ângela, né?
0: Né?
1: Eli Correia,
0: Raul
1: Machado, Basílio. Ou seja, realmente é só. Pra mim é só um privilégio, nunca vi.
0: Não, isso aqui é uma seleção do rádio.
1: É,
0: não é?
1: E a rádio que fala com o ouvinte, né? O rádio, esse é o DNA da Rádio Capital.
0: Não,
1: né?
0: Eu costumo se dizer.
1: Fala com o ouvinte.
0: Essa programação que a Capital faz é a programação que eu mais gosto, que atende mesmo ao tripé do que é o rádio. Que o papel, o rádio é música, esporte, notícia. prestação de serviço, né? Então a Rádio Capital cumpre com todos os pré-requisitos de uma rádio de verdade. Então, para meu gosto, eu te falo com muita sinceridade, para meu gosto, só tem uma rádio no Brasil, e tem uma programação que me agrada, como me agrada tanto a Rádio Capital, que é a Rádio Tupi do Rio de Janeiro.
1: Sim.
0: Onde eu tenho muitos amigos que trabalhando comigo lá, Antônio Carlos, o Clóvis, o Barbosa. Mas, assim, a proposta da Tupi e da Capital é o rádio que me faz parar para prestar atenção.
1: Ô João, eu sou de Natal, como você sabe, nem morei muito tempo em Recife. E Recife, na época, né, contratou na Rádio Clube Recife Barbosa Filho. Você conheceu ele?
0: Aqui, na Tupi do Rio, de São Paulo, né?
1: Eu estudei com o filho dele, o Barbosinho, filho dele.
0: Ah, é?
1: Estudei com o filho dele.
0: Eu já faleceu tem alguns anos.
1: Já, sim, eu conheci o seu Barbosa, conheci.
0: Aí ele saiu de Recife e veio pra cá?
1: Veio pra São Paulo.
0: Ele, se eu não me engano, ele trabalhou acho que na Gazeta e na Rádio Tupi.
1: Isso aí.
0: Daqui de São Paulo,
1: tudo
0: né?
1: Tudo do esporte, né?
0: E ele é que era o comandante da equipe.
1: Exatamente, Barbosa Filho. Era o homem das sete copas, na época era isso, né?
0: Se fosse vivo hoje, já estaria na
1: 14ª.
0: Mas a Rádio Clube também era muito forte.
1: Muito forte. Mas aqui um abraço pra Rosa Souza, pra Gabriel Vieiras, Silmara, a Fernando Dias, Ana Guiar.
0: Galera, um beijo, tá em peso aí.
1: Ana Guiar, o Rosa Souza. Quem mais tá aqui hoje? Marinalva Santana. Quanto tempo, Marinalva? Obrigado, viu? Um beijo pra você.
0: Beijo, Marinalva.
1: A Silmara. A Aparecida Almeida tá aqui conosco, que também aqui. É, quem mais? A Maria Cecília Barbosa tá aqui conosco. Nossa, Bia Alves, um beijo, filha. Minha filha, Bia Alves.
0: Ah, é? Ela já fez o programa aqui, eu tava assistindo.
1: Ah, ela vai voltar aqui, ela vai ter aqui.
0: Ela vai voltar?
1: Vai falar sobre TikTok.
0: Olha
1: TikTok
0: que legal. Shopping.
1: É, poxa. Vai voltar no dia 10 de agosto.
0: Já tá marcado?
1: Já, vai estar aqui comigo falando sobre TikTok Shopping.
0: Acho que daqui a duas semanas, não é?
1: Duas semanas, isso mesmo. É. Aparecida Almeida, boa noite, João Ferreira.
0: Olha, beijo, Cida.
1: É. Aqui mesmo, Carmen Maria, Joana Silva, o Nilton é meu filho, Nilton Rocha.
0: Ah, é?
1: Se não estiver ouvindo, tá danado, né?
0: Alô, Nil, um abraço, querido.
1: E o Caio também, meu filho, Caio.
0: A família toda tá ouvindo?
1: Se não ouvir, tá sem mesada.
0: Nossa, esse Cida é privilegiado. Se você bater na minha casa e perguntar que rádio eu trabalho, acho que ninguém sabe lá. Se for
1: pra bem da humanidade, que olha o cunhado. Olha o cunhado aí, ó. Quem é? Olha lá, quem é? O Serginho Reis.
0: Sérgio Bavini.
1: Aliás, o Bavini, o filho dele, também vai vir aqui pra mim, viu?
0: Marco Bavini
1: vai ser.
0: Que é um cantor, compositor maravilhoso.
1: Já está convidado.
0: Produtor musical.
1: Vamos marcar a data e vai estar aqui comigo, Marco Bavini.
0: Ah, me avisa que de repente eu venho também.
1: Ó, claro, com certeza. Com
0: e
1: certeza.
0: Bota o paizão no ar pra falar com ele,
1: poxa,
0: né?
1: Rosinão, vamos no intervalo então? Já chegou no intervalo? Passa rapidinho, né? Ah, Jesus. Já a gente volta. Olha lá.
0: Não, depois eu vou contar. É. Depois eu vou contar que eu conheci. O Sérgio é meu cunhado.
1: É.
0: Mas eu conheci o Sérgio antes de conhecer minha irmã.
1: Olha só.
0: Eu acho que é o primeiro caso de conhecer primeiro o cunhado e depois a irmã.
1: E esse cara que tá cantando aí, quem é? Seu sócio não? Foi seu sócio?
0: Eu vou te contar essa história, rapidamente, pra não tomar tempo.
1: Deixa eu beijar.
0: O netinho, lá na Bahia, é muito comum você ter um escritório e nesse escritório você ter bandas. Como tem Asa de Águia, como tem Chiclete com Banana, Banda Beijo.
1: Isso.
0: E o Netinho, ele era dono da marca Netinho.
1: Sim.
0: Ele era dono da marca Banda Beijo, que a vocalista era Gilmelândia. E ele resolveu criar um grupo chamado Jeremias Não Bate Corner.
1: Eu disse, tocou em Natal, no Natal, tocou muito Natal.
0: Jeremias Não Bate Corner.
1: Sim.
0: E aí, Rosino, o Netinho me convidou para ser uma espécie assim de um sócio menor para batalhar pela divulgação do Jeremias no Rio e em São Paulo. Então ele seria o majoritário e eu teria uma participação na divulgação. Essa música, Mila, a composição, o compositor, chama Mano Góes.
1: Mano Góes.
0: Que era o vocalista da
1: Jeremias.
0: Do Jeremias. E o Netinho foi gravar um DVD em Aracaju e resolveu testar essa música. Quando ele gravou e testou, ele não conseguiu mais deixar de cantar a música.
1: Um sucesso para ele.
0: Não conseguiu mais deixar. Aí o que aconteceu? Eram três integrantes: Tuca, Mano Góes e acho que Beto, os componentes do Jeremias. Eles chegaram pro Netinho e falaram: Netinho, a gente tava guardando essa música, Mila, pra ser a música que iria estourar a gente no Brasil inteiro. Você pegou a música e agora a gente tá sem produto pra estourar. A gente quer rescindir o contrato e vamos embora.
1: Olha.
0: Aí o Netinho falou, mas por causa disso, essa música é minha, eu fiz pra estourar e você gravou, e agora a gente não consegue gravar mais. Aí o Netinho rescindiu um contrato e falou pra mim, João, terminou a parceria. Aquele esquema que a gente ia fazer para estourar o Jeremias. A marca Jeremias Não Bate Corner pertenceu ao Netinho, a marca, a patente. Eles foram para um outro escritório, os três, e colocaram um nome, né? Pergunta qual o nome que os três colocaram.
1: Qual o nome?
0: Jamil e Uma Noite.
1: Jamil? Nossa senhora! Fantástico. E aí é. Estourou aí, ó.
0: Não, eu podia ter pego essa grana. Pô. Agora. Já pensou? Eu podia ser...
1: Subiu, Rosino. Valeu. Voltamos já no intervalo.

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4: Mas olha,
5: Beth Carvalho,
4: não é homenagem a mim, porque eu não sou carioca.
5: É de Niterói.
4: É, porque cidade maravilhosa é a cidade do Rio de Janeiro.
5: Ah, mas você ficou por lá.
4: Não, tem rivalidade.
5: Tem rivalidade, né?
4: Tem rivalidade pesada. Quem é de Niterói é Niterói. Ah. E também, na minha opinião, é uma cidade maravilhosa.
5: Também, não, você é muito bom.
4: Mas é, Carnaval do Rio, eu tenho belas lembranças. Pena que a cidade ficou tão violenta, né?
5: Eu fui desfilei duas vezes lá, em 84 e 85, pela Mangueira.
4: Sério?
5: É, duas anos seguidas.
4: Aí foi obrigado a ouvir aquela piadinha.
5: É, uma manguinha entrada. É. Aí tive que voltar depois minha esposa, né, com a Cláudia, né? Aí fomos na Portela.
4: A minha escola é a atual campeã do Carnaval.
5: É?
4: Unidos do Viradouro.
5: Olha só, legal.
4: Lá, hein? De Niterói.
5: Um beijo pra Adriana Leite, pra Maria Quitéria, pra Marli Gomes, Regina Belotto, a Maria Isabel, todos aqui no chat. Agora, ô Túlio, eu falei com o João que a gente tem o costume de ligar pro ouvinte, que ele quer falar ao vivo com o ouvinte, Túlio. Vamos ligar? Pra dar um prêmio, né? E pra falar ao vivo com o ouvinte, o que você me diz?
4: É difícil disso? Falar ao vivo, né?
5: É,
6: vamos,
5: ao vivo.
6: Vamos. Pra você que tá conectado no YouTube, manda mensagem lá no 98334-5777.
5: Quero falar com o João Ferreira, fala assim.
6: Aí é o seguinte, aí eu vou ligarei. Qual aqui que a pessoa tem que falar, o Rogerinho?
5: Alô, quero falar com o João Ferreira, só isso.
6: Isso, só isso.
4: Tá me devendo uma grana. Esse é o momento,
5: agora.
4: Não consigo falar com ele.
6: É. Eu já separei uma pessoa aqui que é nova no nosso programa, tá. Que falou que nunca tinha assistido e disse que tá adorando.
5: Bom, a primeira que você ligar,
6: tá,
5: vai ganhar a cesta da Leão 13.
6: Aê!
5: E vai falar com o João Ferreira, tá bom?
6: Aê, maravilha! Então, repetindo, ó, quem tá ouvindo, eu vou, manda mensagem no 983345777 e fala se você quer participar, que você quer participar e ganhar no programa do Rogerinho Tá No Ar. O primeiro, a primeira ligação valendo o quê, Rogerinho?
5: Valendo uma cesta da Leão 13 e você vai falar também com o João Ferreira.
4: Arrasou. Não, o meu medo, sabe o que é? Meu medo é a pessoa falar assim, eu queria muito ganhar o prêmio, mas sou obrigado a falar com o cara.
6: Sim, aqui na Rádio Capital, na Rádio Capital a gente vai obrigar.
5: E o segundo prêmio depois, outra ligação, é o Kit do CIE com o Adolino de Correia.
6: Então, ó, só um minutinho que eu já estou ligando.
5: Liga
6: ó.
5: Lá, liga já, liga já.
4: Ligue. Ei, Rogerinho, coisa boa poder contar a história, né?
5: O que, que você acredita que o comunicador precisa para ter a confiança do público?
4: Olha, credibilidade. Eu aprendi ao longo dos anos, né, eu gosto e não escondo de ninguém, que principalmente no calor, eu adoro tomar uma cervejinha. Adoro.
5: Sim.
4: Então, eu aprendi que se você falar a verdade, não precisa ficar lembrando do que você disse antes. Você falou a verdade em qualquer situação, ela é a verdade. Então, uma coisa que eu tenho muito orgulho, né, desde os meus tempos de repórter esportivo, é nunca ter tido uma notícia desmentida. Eu acho que credibilidade é fundamental.
5: Isso é bom, né? Eu também acho.
4: Carisma, ser bem informado.
5: Vai ligar, tudo, vai ligar. Eu também acho, eu concordo com você em tudo. Eu acho que vocês que lidam mais com notícia, né? Aqui também a gente dá de vez em quando notícia aqui e tal. Mas vocês que estão há mais tempo, né? Que fazem essa parte de notícias.
4: Esse ano que é ano aí, de eleição.
5: Também, né?
4: Né?
5: Delicado, um ano bem delicado, né?
4: E eu tava te contando que eu vou completar 40 anos de carreira.
5: Dia 2 de dezembro.
4: 2 de dezembro, 40 anos. E tem alguns momentos.
5: Alô, quem fala?
2: É Denise.
5: Oi, Denise, tudo bem? Rogério aqui da Rádio Capital. O programa Tá No Ar, tudo bem com você?
2: Tudo bem,
5: Rogério?
2: E você?
5: Tudo bem! Aplauso, Rosino! Aplauso! Aplausos! Estamos aqui ao vivo!
2: 18h40. É a primeira vez que eu estou, Rogério.
5: É a primeira vez?
2: No programa é. Eu te conheço, conheço o Ronaldo, mas no programa é a primeira vez.
5: Muito obrigado, viu? Eu tô aqui hoje, sabe com quem?
2: Primeiro de muitas.
5: Muito, com certeza. Eu tô aqui hoje com o João Ferreira.
4: Ela veio com o Ronaldo?
5: Não, nossa, conhece meu irmão,
2: eu amo
5: Ronaldo.
2: João, eu assisto ele, estamos juntos todo dia.
4: Aí, Denise. Ô, Denise, um beijo, meu amor.
2: Beijo, que João, te amo.
4: Te amo, te amo, que sorte é minha poder vir aqui falar com você, poxa.
2: Nossa, você é tudo de bom, João. Todo mundo te ama, não é só eu, não.
4: Um beijo, olha, essa coisa do Rogerinho de manhã, a gente não tem essa oportunidade de conversar ao vivo. Né? Tem a enquete, o pessoal participa pelo WhatsApp.
5: Isso.
4: Mas essa coisa do ouvinte ao vivo é maravilhosa. Assim,
5: você. É, aqui é aí, senhor. Tá no áudio, vindo
4: deu. É, bater deu, papo.
5: Deu ok. É o DNA com a, da Rádio Capital com o ouvinte, né? É você falar com o ouvinte, você ouvir e trazer o ouvinte pra dentro da rádio.
4: E o nosso ouvinte é muito carinhoso. Porque você sabe que tem alguns lugares que o ouvinte entra no ar, acaba ao vivo, falando alguma coisa de política, sendo às vezes agressivo, fazendo uma crítica. E aqui todos são muito carinhosos.
5: Todos, é verdade. Não é? Denise, você, muito obrigado por você ter participado conosco. Você ganhou uma cesta da Leão 13, tá bom? A gente vai combinar pra você vir aqui buscar na rádio, pode ser? Alô, Denise? Não me diga que
4: já
5: caiu,
4: pegou olha. O Uber.
5: Já tá vindo pra cá?
4: Essa cesta é bem servida?
5: É bem servida, é bem servida. Quem ganhou aqui, quem ganhou, adorou a cesta, mandou mensagem, tirou fotos. E pra ligar de novo pra Denise? Tá bom. Só pra gente confirmar direitinho, né? Ela acaba de ganhar um assisto da Leão 13, falando comigo, no Tá No Ar, ao vivo aqui na Rádio Capital e também com o João Ferreira. Voltou, Denise?
4: Aí ela ouve o Tamo Junto de manhã, né?
5: É. Denise, voltou?
4: Alô, Dedê!
5: Oi, Denise!
2: Oi, João!
4: Oi, amor! Você ganhou a cesta, hein?
5: Que susto! Você tinha me abandonado.
6: Mas verdade, ela tem que responder quais são os dois melhores programas que tem aqui na Rádio Capital. Qual que é, Denise?
4: Eu queria perguntar pra ela o seguinte.
6: Qual que é o melhor programa que tem aqui na Rádio Capital? Valendo a cesta da Capital.
4: Olha lá, pelo amor de Deus, hein?
2: Tá No Ar com o Rogério Rocha.
6: Aê! Eu achei que ela fosse falar que era o meu.
5: Eu divido que estamos juntos. Com todos os programas. Divido com todos os programas. Todos.
4: Agora, Denise, me fala uma coisa, Denise.
2: Oi.
4: Você sabe jogar basquete?
2: Não sei jogar.
4: E o que você vai fazer com a... O que você vai fazer com a cesta, então?
2: Eu posso dividir com você.
5: Ah, aí, ó, vai dividir com você, viu, João?
4: Não, porque é uma cesta de basquete, não é?
5: Não. É esse café da manhã com produtos da Leão 13, com pão de queijo, tem croissant, tem... Olha a musiquinha.
4: Gê Adriane!
5: Denise, amanhã eu vou ligar pra você pra gente marcar pra você vir aqui na rádio, tá bom, Denise?
2: Amanhã você vai ligação?
5: Eu vou ligar pra você amanhã, pode ser?
2: Com certeza.
5: Eu vou te ligar. Eu vou te ligar você no meu celular.
2: Meu Deus, que prazer.
5: Prazer é todo meu, imagina, que isso? Fala, Tuli.
6: Enquanto o Rogério não liga, pra você vir retirar sua cesta, Denise, você fica conectado às 11 horas da manhã no programa do João, tá bom?
4: É. 11 não, 9 da manhã.
5: 9, 9, 11
6: ainda. As 9. É as 9.
4: O encerramento é sacanagem. É. Então, até amanhã.
6: As 9.
2: Então é pra mim estar ligado no João?
5: Também.
4: Todo dia, todo mundo.
5: Tá, na Rádio Capital toda.
2: Mas esse é o meu normal.
6: Arrasou!
5: Continua assim, é isso aí. Obrigado, Denise. Amanhã eu falo com você.
4: Beijo, amor. Boa sexta.
5: Um beijo. Valeu. Obrigado. Próximo ouvinte, vamos sortear, Tuli. Vamos ligar também. Vai ganhar um kit do CIE junto com o livro do Eli Correa.
4: E o kit é grande, hein?
5: Tem bolsinha porta-treco, squeeze.
4: Ah, é?
5: Tem um monte de coisa. João, como é que você vê a evolução do rádio nos últimos anos, rádio, televisão? Porque mudou muita coisa no rádio, né? Desde quando você começou até hoje, mudou assim bastante coisa no rádio.
4: Você sabe que hoje eu vejo a televisão fazendo muito o que o rádio fazia. É. Porque você antes, o rádio sempre foi o primeiro veículo a informar. A televisão dependia da chegada do câmera, de entrar, de ter satélite, de entrar em contato com o estúdio e tudo. Hoje você vê que o repórter está na rua, ele mesmo é o câmera. Né? Então, a TV entendeu que o rádio é o único veículo de comunicação, o único que entra em todos os municípios do país, o único. Então tem aquela história que o rádio vai acabar.
5: Sim.
4: Pode acabar a maneira de como você vai ouvir o rádio. Porque talvez o aparelho hoje em dia nem todo mundo tenha. Mas o rádio veículo, esse não para de evoluir.
5: Tem áudio pro João? Põe áudio, Rosinha. Põe pau pro João.
7: Célia de Jabaquara.
4: Ô, Célia!
7: Fatinazzi.
5: Célia Fatinazzi.
7: Beijo. Célia de Jabaquara. Eu quero ganhar essa cesta e quero falar com o João Grandão, meu amigo das João Grandão. Todas as
4: manhãs. A Célia participa direto das enquetes. Ela é maravilhosa.
5: Um beijo, Célia. Obrigado, viu, querido? Obrigado. Tem mais um?
4: Oi, amor.
8: Sou sua fã, viu?
4: Um beijo.
8: Eu queria te fazer uma pergunta.
4: Claro.
8: Para você, quais são os principais desafios da profissão de comunicador? E eu queria também te perguntar, como que você faz para driblar as notícias fake, falsas, e fazer um trabalho sério, focado em informações corretas e claras para o público, porque é isso que você faz, né?
4: Obrigado, amor.
8: Eu sou sua fã e me responde aí. Um beijo, é Solange Pinheiro. Um beijo
4: no coração, Sol, de todos. Um beijo.
8: João Ferreira.
4: Obrigado, Sol. Grava essa vinheta pra mim.
5: Mas ela falou Raul, João. Eu sou o Rogério, e a confundiu.
4: Ah, é verdade.
5: Raul é capitão da bola. Um beijo, Sol. Obrigado. Tô brincando.
4: Ô, Rosino, me lembra qual foi a primeira pergunta que ela fez? A segunda foi sobre como fake, driblar, né?
5: driblar os fakes.
4: Mas aí a primeira, agora eu me fugi.
5: Aí.
4: Aos desafios.
5: Obrigado, César.
4: César,
5: obrigado.
4: Pra mim hoje, eu me sinto um privilegiado. Porque a profissão de radialista, ela é fascinante. Mas hoje é muito difícil um radialista conseguir pagar suas contas com o salário do rádio. Eu vim de um tempo que os salários do rádio eram estratosféricos, né? Eu vi muitos, Zé Bétio, Gil Gomes e tantos outros, né? Ficaram milionários. Hoje, né? O fato de eu conseguir, eu pago minhas contas com o salário que eu ganho aqui na Rádio Capital. Para mim, isso é uma vitória que eu não sei se daqui para frente, quantas pessoas terão essa oportunidade. Então, o grande desafio é você ser contratado. Hoje é muito comum você arrendar um horário, precisar levar um patrocínio e daí você fazer seu salário. Então, esse para mim é o maior desafio, arrumar uma rádio para falar, um bom salário para pagar suas contas, e eu ainda consigo fazer isso, me dá um orgulho e me dá uma sensação de paz, porque eu tenho uma família que depende de mim. Então, graças a Deus, eu ainda vivo do meu trabalho. Eu trabalho exatamente só aqui e vivo com o que eu ganho aqui.
5: E driblar os fakes, as notícias?
4: Eu aprendi uma coisa nos tempos de repórter. Apurar, antes de levar para o ar, qualquer informação, qualquer uma sem exceção, recebeu, ainda mais hoje em dia, que não existe mais o furo de reportagem. Antigamente existia o furo, hoje não tem mais. Né, você não sabe quem falou primeiro? Não vai ter como descobrir quem falou primeiro. Então, para driblar o fake, eu apuro tudo antes de levar para o ar.
5: Timarrosino. Muito bom.
9: Beijo, João Ferreira.
4: Oi, eu...
9: João Ferreira, programa Família
4: Brasileira.
9: Programa Família Brasileira. João Ferreira.
4: João Ferreira.
9: Programa da Família Brasileira.
4: Isso aí quem fez pra mim foi Pedro Vaz, que era diretor da Rádio América.
5: Olha só.
4: E aí era a abertura do meu programa na Rádio América. E ele me deu de presente.
5: Muito bom, muito bom. Obrigado, querida. Muito obrigado, viu? Tem mais, Rosina? Eu quero fazer aqui um bate-bola com o João daqui a pouquinho. Ping-pong.
4: Você sabe que tem dois momentos. Eu vivi muitos e muitos momentos de falar, Deus, está acontecendo isso na minha vida?
5: Sim.
4: Mas tem dois que eu trago comigo, como se fosse assim um... Dois dos mais marcantes da minha existência. Um, em 1993, eu narrei para a Rádio Globo do Rio de Janeiro o Grande Prêmio do Brasil com a vitória do Ayrton Senna.
5: Nossa Senhora, foi mesmo?
4: 1993, o Senna morreu no ano seguinte, isso. Em 94.
5: Imola.
4: Então, eu narrei para o Rio de Janeiro o Grande Prêmio Brasil de Fórmula 1. Isso, para mim, é um negócio... Que... É uma pena, porque durante muito tempo a Rádio Globo tinha um arquivo e eles guardavam alguns momentos históricos da rádio. Só que se apagou tudo, né? Não tem mais nada, que pena, né, João? Não tem que nada pena. Destruído. Ninguém tem nenhuma lembrança.
5: Que pena.
4: E o outro, eu tive o orgulho, né, de me tornar... Ele me tratava como se fosse um filho e eu gravei 11 programas com ele para televisão. 11. E foi uma das pessoas que eu mais amei na vida e sinto muita saudade. Chico Anísio.
5: Chico Anísio? Que legal, João.
4: Gravei com ele 11 programas do Qualhada.
5: Do Qualhada foi?
4: E o Chico Anísio, era... Eu era apaixonado, ele fazia aniversário 12 de abril e todo ano ele ficava esperando eu ligar, porque ele sabia que eu ia ligar para falar com ele.
5: Você sabe que a minha família, eu tenho o Rocha de Oliveira, né? E tem o Vanderlei, que é minha mãe. Que é de origem holandesa. E a mãe do mais velho, né? Do. Que é seu boneco.
4: Isso, Lug.
5: Lug. A mãe dele é prima em segundo grau da minha mãe.
4: É que o Chico foi casado 7 vezes.
5: Essa foi a primeira.
4: Foi a primeira.
5: Eu não lembro o nome dele. Eu sei que é Vanderlei. O sobrenome é Vanderlei.
4: Aí teve a mãe do Bruno, isso, a Zélia Cardoso de Mello. Foi
5: isso aí, foi.
4: Né? Mas que legal,
5: A mãe do Wig, né?
4: Lug de Paulo e do...
5: É prima da minha mãe.
10: João Grandão.
4: Oi, amor.
10: Um beijo pra todos vocês. Amo vocês.
4: Obrigado,
10: João, vida. João, eu sou aquela doida que saiu atrás de você no Rancho da Pamonha.
4: Ah, sério?
10: Quando a gente tava na pandemia. Beijos, Marinalva do Capão Redondo.
5: Boa, Marina.
4: Marina, você conhece o Rancho da Pamonha? Na
5: conheço,
4: Dutra?
5: Conheço.
4: E eu parei lá pra fazer um lanche.
5: É.
4: E ela, eu não sei se ela já ia embora, mas ela voltou atrás de mim e nunca mais esqueci isso. Não é doida, não. Você é maravilhosa.
5: Um beijo, querido. Um beijo.
4: Mas eu acho que eu tenho, assim, muita história boa de vida.
5: Você tem que voltar aqui, João, porque é muita coisa. Ó,
4: uma vez, Tim Maia fez uma festa na casa dele.
5: É.
4: E eu era muito amigo do Tim Maia. Muito amigo. E aí, em determinado momento da festa, ele falou assim... Eu convidei 100 pessoas, pode contar que tem 100 pessoas aqui hoje. Porque a partir de agora eu vou colocar 50 pra rua.
5: Nossa Senhora.
4: E graças a Deus eu tava na turma que ficou na festa.
5: Vai, Rosinha, põe, Rosinha, põe.
11: Que é o seu amigo Leonardo do Trevé.
4: Ô, Leozão.
11: Nossa, o João Ferreira é o meu ídolo muito bom, viu? Nossa, inclusive, deixa eu contar uma história interessante. Eu faço parte de um grupo que é de ouvintes de rádio. Você já ouviu falar do grupo das Nazés, né?
4: Na Nazete, na Zilda, maravilhosa.
11: Toda vez que tem esse encontro, eu vou até falar o nome, é o Restaurante Savana, que fica lá no Butantã.
4: Vai ter no final de agosto.
11: Butantã. Toda vez que tem esse encontro, o nosso amigo João Ferreira tá lá, com a Jamatos, e é muito bom, viu? João Ferreira, se você puder falar um pouquinho sobre as Nazés, sobre a Nazilda, pode falar, tá ok? Contar a história um pouco das Nazés, também vai ser muito bom ele saber, ok?
4: Nazés,
11: aí. Grande abraço e amanhã tô ouvindo o seu programa.
4: Valeu, Léo!
5: Obrigado, Léo, obrigado.
4: É um grupo de apaixonados pelo rádio. A Nazilda é a presidente do grupo.
5: Sim.
4: Por isso que é Nazilda na Nazés. Nasceu por causa da paixão da Nazilda pelo Paulo Barbosa.
5: Sim.
4: Mas aí esse grupo se perpetuou, existe até hoje. E na verdade era pelo Paulo, mas hoje é pelo rádio.
5: Olha.
4: AM.
5: Mais um, Rosinho, pra encerrar.
9: Até o baile dia 13, né? Vai ser muito bom.
12: muito bom. Então, já está todo mundo lá.
5: Tá bom, então. Obrigado, querida. Obrigado, viu? João, obrigado. Infelizmente, já estamos encerrando aqui o programa. Muito obrigado. Tinha um monte de perguntas para fazer para você, mas não vai dar tempo, porque a programa tem
4: aqui também na live. Também falo demais, né? Não, falo mais que a
5: aqui na live, Mulher da Cobra. Lá com a Rosina aqui. Vou marcar para uma outra vez, com certeza. Muito obrigado mais uma vez.
4: Não, para mim já fica fechado, se não te atrapalhar. Dia 27 de julho, 6 da tarde, a gente faz um outro programa de segunda parte.
5: É isso aí.
4: Fechado?
5: Fechado, João.
4: 27 de julho. Se eu souber que você trouxe alguém aqui no meu lugar, vou ficar magoado.
5: Obrigado, Rosino. Obrigado, Túlio. Obrigado, César. Obrigado a você que esteve conosco até agora aqui, tá bom? Espero você de volta na próxima segunda-feira com o Tá No Ar com o Rogério Rocha, tá bom? Muito obrigado. Valeu, Brasil. Obrigado!

Abelinha miserável, Tudinho, Rosana, que bom que vocês vieram, Lelinho, que bom. É pena, Tati, Tia Dinda, Arthurzinho, cadê você?

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0: Fala pessoal, estamos ao vivo no programa do Lincoln na AM 1040 e na FM 77.5. Entre em contato conosco para participar, é muito fácil. Entre em contato no YouTube já está direto aqui, ó. Já estou vendo a galera participando aqui, ó. O Rosino já tá ligado aí, Rosino, a Sabrina, a Fátima do bairro do Limão, a Fátima já pedindo aqui, ó, hoje será um programa musical, Rosino. Cadê a Tuli? A Tuli falou que tinha umas aniversariantes, Tuli. Qual que são os aniversariantes, Tuli? Vamos mandar pro pessoal aí. Já fizemos um story, né, Tuli?
1: Já tá no Instagram. Pra você que tá aí conectado, daqui a pouco eu vou colocar o Instagram do Lincoln. Mas hoje é aniversário da Cris. Ela mandou mensagem aqui pra gente, dizendo que acompanha o nosso programa, o seu programa, aliás, Lincoln. O nome dela é Cris. Cris, feliz aniversário. Ela é lá de São Miguel Paulista.
0: Rapaz,
1: ela tá conectada aqui. É extremo da Zona Leste. Conectadíssima, mandou um beijo aqui pra gente, dizendo que acompanha o programa, dizendo que hoje é aniversário dela. Cris, que o seu mundo se expanda. Feliz aniversário, feliz novo ciclo. E esse, quem deseja, é o programa do Lincoln.
0: Sensacional! Um beijão pra você, um feliz aniversário, que Deus te abençoe. E continuando aqui nos pedidos, já veio a Fátima aqui do bairro do Limão. A Fátima pediu: Rosino, será que você tem aí cadeira cativa, irmão? Zé Neto e Cristiano. Essa mesmo, Rosino. Show!

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1: Já estamos no ar aqui. Rosiro, dá uma segurada aí na Simone Mendes, que ela já vai entrar na sequência, que a Fátima, ela está falando aqui. Muito obrigado, Lincoln, por você ter mandado a música Cadeira Cativa. A Fátima do bairro do Limão, Fátima, muito obrigado pela audiência, por estar conosco. Mandar uns abraços aqui para uma galera muito especial. Uma galera, ô Tuli, cadê a Tuli? Tuli, olha só, domingo teve um evento, nesse domingo teve um evento sensacional lá em Calcaia do Alto. E com pessoas mais do que especiais, viu, Tuli? E aí a galera sempre mandando um abraço aqui, estão sempre conectados aqui na Rádio Capital, no programa do Lincoln, né? E aí, Tuli, eu quero que você vai falando pro pessoal aqui, ó, o Geraldinho, manda um abraço pra ele, Tuli.
2: Geraldinho, como que é o nome lá do bairro, da cidade?
1: Lá é Cotia, Cotia, tá? Mas distrito Calcaia do Alto.
2: Ah, Calcaia do Alto, isso, é verdade. Tá. Como que é o nome dele, desculpa?
1: O Geraldinho.
2: Geraldinho, beijo.
1: Pra Alexa.
2: Alexa? Mas é Alexa que chama, a gente chama Alexa pra poder tocar Capital pra ouvir o Lincoln, ou o nome dela é Alexa?
1: Você lembra da cantora Alexa, né?
2: Lógico! Né? Dos anos, acho que ela fez bastante sucesso ali em 96, 97.
1: Verdade.
2: Eu tô tentando lembrar uma música. Give me love, give me baby, baby, give me love. Oh, que você acha que eu não conheço?
1: Sim, sim. E aí o Antônio, manda um abraço pro Antônio, Tuli.
2: Antônio, um abraço, um beijo enorme no seu coração. Obrigada, Maninho, por estar conectado.
1: Maninho.
2: Maninho.
1: É o apelido dele, Maninho.
2: Maninho de Maninho, mano, é o diminutivo
1: isso.
2: De mano.
1: O Elson, o Thiago TG, o Robson, o Veto. Olha, vou dizer uma coisa pra essa rapaziada. O que essa rapaziada fez um evento, foi um evento muito bacana que teve lá no sítio do Tino. Quero agradecer a presença de todos que estiveram lá. Eles foram, assim, sensacionais. Rosino, já separa na música aí a amizade. Você tem aí, né, do Thiaguinho? Você tem? Coloca aí na ao vivo aí. Já separa que eu vou homenagear esses garotos, esses caras, pais de famílias maravilhosos. Vou com esta música. E claro, mandar um abraço pro João. Ô João, João, a gente não conseguiu se falar direito nesse final de semana, tava muito corrido, né, João? O João, não o João Juninho, o João Pai. Mandar um abraço pra ele, se bem que o Juninho sempre tá conectado aí, gaúcho. Um beijo no coração, muito obrigado aí por sua participação. Ô Rosino, procura pra mim aí o Cidade Negra, já tá chegando uns pedidos aqui. Cidade Negra, Girassol, tá? Mas antes nós vamos de Simone Mendes, que foi um pedido muito especial do Carlos Schreck. Simone!

0: É isso aí, Rádio Capital 1040. E a galera tá pedindo, Rosirô, a música da galera pro Geraldinho. Vamos lá, com o Thiaguinho, Geraldinho, Alexa, o Antônio, o Maninho, o Elcio, o Thiago TG, o Robson, o Veto, o Gaúcho. Vamos lá agora de Thiaguinho.
1: Que é a amizade. 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
2: É isso aí, que música incrível, né? Então, essa música é dedicada ao Juninho Gaúcho, a todos os meus amigos aí que participaram desse grande evento que nós fizemos no domingo. Muito obrigado, que Deus os abençoe. E vocês não são bons, vocês são ótimos. Tuli, segue mensagens aí, Tuli. Vamos soltar. Tem da aniversariante, tem mais quantos áudios aí, Rosino? Seguindo aqui, vamos falar diretamente com ele.
3: Tudo bem? Quem está falando aqui é o Leonardo do Tremembé. Estou feliz aqui ouvindo o programa. Estou adorando, viu? E é isso aí. Eu estou ouvindo pela Alexa. E eu estou muito feliz aqui. Certo? Bom programa. Beijos e abraços. Até logo.
2: Valeu, Leonardo!
4: Vocês são demais, amo vocês. Manda aí um modão pra nós. Chorado demais. Sandra da freguesia do Ó.
2: Já vamos separar pra Sandra aí um Bruno Marrone, aqueles modão fera, viu?
5: Ó, eu tô fazendo aniversário hoje, viu? É, com muita gratidão. É, agradeço a Deus por tudo, por um novo ciclo. E é isso aí, nós estamos aí na capital. Um beijo pra vocês. Cris e São Miguel.
2: Grande Cris, muito obrigado por participar, estar aí conectada conosco aqui no programa do Lincoln. A gente tem um grande carinho, uma grande admiração por vocês todos. A Tuli falou assim, olha, vai entrar uma pessoa muito especial que está fazendo aniversário hoje, certo, Tuli?
6: Exatamente, ela está aparecendo para quem está curtindo a gente aí pelo YouTube. A gente colocou a foto dela para poder parabenizá-la. Cris, já disse, mas vou falarei novamente. Parabéns pelo seu dia, que seu dia tenha sido lindo e maravilhoso. Obrigada por estar curtindo aqui o programa do Lincoln. E você que está ouvindo a gente pela Alexa, pelo som do carro, vendo a gente pelo YouTube, manda sua mensagem para se você estiver fazendo aniversário hoje ou para que o Lincoln possa parabenizar aquele que está fazendo aniversário hoje.
2: Sensacional, é isso aí. E a música já tá ligada aí, né, Rosina? Mas dá uma segurada aí, ô Tuli. Você, tem mais um, pode falar.
6: Desculpa invadir assim, imagina, você sabe que eu adoro o microfone.
2: O programa é nosso.
6: Ó, na verdade, e outra, eu também quero mandar um abraço pro Gaúcho, que ele mandou uma mensagem muito bonita aqui. Posso ler a mensagem que ele mandou?
2: Fica bom, por favor.
6: Gaúcho disse que tá acompanhando, dizendo, e também disse que tava com saudade do programa. Gaúcho, um abraço. Ele diz o seguinte, ó, obrigado meu amigo Lincoln por fazer parte da minha vida, agradeço pelo carinho, pela parceria, pelas risadas e pelos momentos de compartilhamos. Que a nossa amizade continue sendo fortalecida a cada dia. Ele também te deseja muita saúde, paz, felicidade e sucesso para todos daqui da rádio. Obrigada, Gaúcho. E mandou um abraço especial para você.
2: Grande Gaúchão.
6: Dia Internacional da Amizade.
2: Ô, Tuli, você sabe que gostar é diferente de amar,
6: né, Tuli? Com certeza.
2: É bem diferente, né? Gaúchão, beijo, meu irmão. Fica com Deus, essa família maravilhosa. Ô, Bê. Lindão, Josi, não fica com ciúmes, viu, Josi? Que ele tem um filhinho maravilhoso. E o menino, quando me vê, ele fica doido. E a tia fica com ciúmes. É impressionante. Mas, ó, galera, dando uma continuamos aqui. Ó lá.
6: Tem mais
2: Roberto
6: aqui.
2: Carlos, tem
6: isso,
2: mais?
6: Mas tem mais,
2: então
6: ó.
2: Então já solta já, antes dos comerciais. Pode soltar.
6: Walter, de Ubatuba. Walter, um abraço imenso no seu coração. Dizendo o seguinte, ó. Boa tarde, estou ouvindo o programa pela primeira vez. Walter Guimarães de Ubatuba. Ele pediu uma música aqui que é Chitãozinho e Chororó, obras de poeta. Walter, como já tem uma listagem aqui de música, a gente vai anotar. Quanto antes, o Lincoln vai colocar aqui para você ouvir, tá bom?
2: E vamos tocar sim pro Walter, tá? Mas já tá na agulha aí, ó. Porque, Tuli, você já ouviu falar no blog Cotia, né? Blog Cotia, no nosso CIO, nosso grande amigo Rafa. Rafa, um beijão pra você, meu irmão. Continue com esse sucesso tremendo que é a sua página. O Blog Cotia é uma referência, é uma página, uma das maiores páginas da cidade e aqui tem uma grande credibilidade. O Rafa é um cara, assim, sensacional. Outro dia foi homenageado na Câmara.

É isso aí, Girassol do Cidade Negra. A Tuli tá dançando ali, tá show de bola, hein, Tuli? E é o seguinte, essa música é uma homenagem pro meu grande amigo Rafa, o Rafa do blog Cotia, o Rafa que foi homenageado na Câmara Municipal da cidade. E aquilo ali, Rafa, é o pouco que você merece, porque você merece muito mais. Mas foi uma satisfação muito grande, você merece todas as homenagens do mundo. E é o seguinte, a partir de agora vamos para os comerciais e continuamos aí com a galera participando no YouTube. Valeu!

0: Girassol, Cidade Negra, a pedido do Rafa do blog Cotia. Tá aí, Rafa, uma grande homenagem pra você, meu irmão. Fica com Deus. Vamos seguir pros comerciais, Ozino, que o tempo urge.
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1: Oi, Tuli. Ai, eu fiquei muito feliz. Nossa, eu fiquei muito feliz. Olha, eu fechei meu dia hoje com vocês. Chave de ouro. Foi o maior presente. Gratidão, gratidão. Eu amo vocês. Olha, de coração. De coração. Gratidão, viu? Foi o melhor presente. Sem demagogia. Muito feliz. Muito feliz mesmo. Um beijo, viu?
2: Você vê só, Tuli. A galera gosta, Tuli. Ela sempre tá participando, né?
3: Isso é muito bom ver ouvintes, ouvir ouvintes, né? É a Cris.
2: Grande Cris, feliz aniversário, viu, Cris? Que Deus te abençoe muito, que você continue sendo essa pessoa maravilhosa e continue acompanhando o programa do Lincoln. Mandar um abraço também para a Carmen Maria, a Cris Lely está participando também, a Fátima. E olha, gente, Rosinô, já tá no ponto a música do Chitãozinho Chororó? A gente já pode colocar ela, viu, Rosinô? Né? Porque faltam 20 minutos aí. A gente tem mais umas cinco músicas aí, a gente coloca até a metade, então no refrão. Tem mais áudio? Solta os áudios aí, Rosinô.
4: Pede pro Lincoln tocar qualquer uma música da Marília Mendonça pra nós. E parabéns pelo amizade hoje. É amigo, a amizade é um amigo. Amigo é coisa pra se guardar debaixo de sete chaves. Amém. Fica com Deus, Ana Pereira do Jardim Domitila. Tchau.
2: Que bacana, né? Gente, que bacana a galera participando.
3: A
2: né?
3: Ana,
2: legal,
3: ela
2: né?
3: sempre tá conectada aqui na Rádio Capital e ela sempre ouve o seu programa. E eu acho engraçado porque a Ana sempre me manda mensagem me chamando de Túlio. E aí, graças a isso, eu tenho amigos que me mandam mensagem de manhã falando: bom dia, Túlio.
2: Bom dia, Túlio.
3: Eu adoro, ela é linda, maravilhosa.
2: Você vê que
3: obrigada.
2: Bacana, né? Porque o programa do Lincoln de Praxe, ele é um programa de entrevistas, né? Que a gente recebe as pessoas. Mas outro dia a gente falamos sobre futebol por dois programas consecutivos por conta da Copa do Mundo. E agora nós estamos fazendo um programa musical. E isso faz com que as pessoas participem, as pessoas fiquem conectadas e fiquem muito mais linkadas, Tuli, com o nosso programa. Já que o Chitãozinho Chororó está pronto aí, é a música do ouvinte, né? Você achou? Conseguiu achar? Rosie!

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1: Já voltamos pro programa do Lincoln. Ó, a Josi já tá mandando recado aqui, a ciumenta do Benício, viu? Ô Josi, Túlio, o que eu faço com os ciúmes da Josi? Não tem jeito.
2: Ela tá com ciúmes de quem? Não entendi.
1: Do Benício, o filhinho do gaúcho.
2: Não, gente.
1: Ela é tia dele. E ela quer só pra ela, viu?
2: Não, por favor, aqui é espaço pra todo mundo. E um beijo pra você. Como que é o nome dela?
1: Josi.
2: Josi, um beijo, Josi. Não fica com ciúmes, não. Josi, manda uma foto sua aqui e com você, com seu sobrinho no colo, pra gente poder colocar e pra todo mundo te conhecer, tá
1: exato,
2: bom?
1: Exato, exato. Gaúcho, já manda aqui pro programa aqui que a Tuli vai colocar a Josi com esse princeso. Benício no colo.
2: Isso, manda, pode mandar aqui. Eu vou passar o telefone, é o 98334-5777. O Walter de Ubatuba, ele mandou um abraço, mas ele teve que sair. Aí ele mandou aqui, manda um abraço pra mim. Walter, eu vou mandar novamente, porque eu sei que às vezes na correria, e ele falou que tava ouvindo a música. Walter de Ubatuba, mais uma vez um abraço. Obrigada por estar conectado aqui na Grandiosa Capital, ouvindo o programa do Lincoln.
1: Show de bola. E a Ana Pereira também tava conectada. Ela pediu uma música, a gente tem áudio dela aí, áudio.
2: Não, é da Maria Quitéria o áudio que a gente vai colocar agora.
1: Ok, pode soltar.
3: Eu e toda a equipe, Maria Quitéria. Vou acabar de sair aqui do meu trabalho. Estou indo à academia. Eu vou continuar indo ouvindo. Estou com o ouvido, fone no ouvido. Estou indo para a minha academia primeiro. Depois eu vou para a minha casa.
2: Maravilhosa, um beijo. Ela sempre está aqui também acompanhando e ligada no programa do Lincoln. Então, sinal que você está indo para academia. Ela sempre manda mensagem dizendo que está na lida ainda, lavando louça, lavando roupa, porque ela é doméstica. Se eu não me engano, ela é doméstica.
1: Certo.
2: Então, ela sempre está na ativa. E hoje, ela está indo para academia. Ou seja, que bom que ela conseguiu se curtir. O trabalho é maravilhoso, mas que bom que ela conseguiu
1: e
2: se curtir.
1: E academia é cuidar da saúde, né?
2: Lógico.
1: Como eu sempre falo, né? Geralmente tenho 5, 6 horas da manhã, eu sempre falo, academia.
2: Aí eu vejo você postando fotos 5 horas da manhã. Pode falar uma coisa? A primeira coisa que eu vejo quando eu vejo lá você postando 5 horas da manhã.
1: Ele é louco.
2: Não, eu falo, gente, coragem.
1: Coragem, coragem.
2: Gente, que coragem, maravilha. E no caso da Maria Quitéria, ela tá fazendo ótimos benefícios pro corpo dela e pra mente dela, ouvindo aqui o programa do Lincoln.
1: Ai, que maravilha. É isso aí. A Ana Pereira do Jardim Domitília, é isso?
2: Isso, é a Ana Pereira do Jardim Domitília.
1: Ana Pereira do Jardim Domitília, ela quer escutar?
2: Marília Mendonça.
1: E aí, você tem aí, Rosinão?
2: Tem mais um áudio antes da gente colocar a música
1: então,
2: pra Maria,
1: soltar,
2: pra Ana,
1: claro,
2: pra Ana
1: claro,
2: Pereira.
1: Claro, a participação dos ouvintes é fundamental.
4: Boa noite, Lincoln. Boa noite, Tuli. Tô aqui costurando e ouvindo vocês. É muito agradável, é muito gostoso ouvir vocês. Eu sou Elza aqui de Santo André.
1: Grande Elza, um beijo pra você. Elza, eu morei aí na Vila Pires, viu? Aí perto do Aramaçã, tenho familiares que moram aí perto. Que lugar fantástico, olha. Muito obrigado por você estar nos acompanhando e participando deste programa do Lincoln, que hoje é um programa musical. Já tá no ponto aí? Vamos soltar para Ana Pereira, do Jardim Domitília. Ela pediu Marília Mendonça e eu, como gosto do Henrique e Juliano, vamos colocar esse quarteto.

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1: Adriana, você viu aí, né? A Adriana tá em contato, ela falou o seguinte: sempre curtindo toda a programação da Rádio Capital, que eu amo. Beijos. Primeira vez escutando o programa do Lincoln. Olha aí, Tuli, pela primeira vez ela escutando o nosso
2: muito
1: programa.
2: Legal.
1: E ela falou:
2: seja
1: Lincoln,
2: bem-vinda.
1: Ótimo programa para vocês. Um beijo. Um beijo para você, Adriana. Fica com Deus.
2: Ai, que tudo. É muito gostoso isso,
1: que
2: né?
1: Que bacana, que bacana.
2: E você não sabe que a mensagem de quem que eu recebi agora aqui.
1: De quem?
2: E engraçado, ela tem meu sobrenome, Campos. Olha só o que ela me manda. Passando pra dizer, Lincoln, que você é o cara. Obrigada pelo seu carinho com a minha família. Agradeço a Deus por colocar pessoas como você e sua família em nossas vidas. Vou dividir o Benício contigo, mas só um pouco.
1: Eu sabia que ela não ia resistir. Ela tinha que participar do programa, não tem jeito.
2: Aí eu falei assim pra ela: mulher, me manda o áudio. Ela, vergonha. Fala, vergonha? Então tá bom, tá aqui, ó. A Josi mandou uma mensagem. Obrigada por estar participando. E aproveitar também, mandar um abraço pra galera que tá no YouTube, que tá, olha, muito legal, bastante gente chegando. É a Celina, a Carmen Maria, a Adriana também. Gente, um beijo pra vocês.
1: A Marli Gomes estava ouvindo a programação da rádio quando ouvi música do Chitãozinho Chororó. Lembrei do saudoso Zé Bétio. Que saudade do Zé Bétio, hein?
2: Eu nunca imaginei. Não, imagina. Eu cresci ouvindo a Rádio Capital, Zé Bétio, Eli Correia, e hoje estou aqui dividindo o microfone com o Lincoln na Capital, onde já sentou o Zé Bétio, gente.
1: Todos esses feras, né?
2: Demais.
1: Todos esses feras. Mas é isso aí. Vamos finalizar o programa do Lincoln. Estamos chegando pro final do programa do Lincoln. Mais uma vez, mandando um abraço a todos os amigos que acompanham esse programa. A audiência de vocês é sensacional. Tem mais, né, Tuli?
2: Ai, o Pietro. Pietro, tô com saudade, Pietro. A Sabrina de Souza dizendo também. Muito, muito legal. Eu fico aqui vendo as mensagens no YouTube. Não dá pra ler todos, porque graças a Deus é bastante gente chegando e mandando mensagem. Mas todos vocês são bem-vindos. Adriana também. Gente, obrigada por estar aqui, ó, no programa do Lincoln com a gente.
1: E a galera seguindo lá o Lincoln Júnior na página oficial. Também temos o podcast e o programa do Lincoln, que é da Rádio Capital, os três do Instagram. Sendo assim, vamos seguir com Bruno e Marrone, finalizando o programa do Lincoln. Um muito obrigado a todos que participaram. Muito obrigado, Tuli. Muito obrigado, Rose. Vocês,
2: imagina.
1: Vocês, eu sempre falo para as pessoas que são maravilhosas. Eu falo, vocês não são bons, vocês são ótimos.
2: Ah, para. Essa sintonia. Então... E a gente espera você que está aí ouvindo o programa no Lincoln na próxima quinta-feira, às 18 horas, aqui na Rádio Capital.
1: A todos meus amigos de Cotia, um grande abraço a todos os ouvintes da Rádio Capital. Um muito obrigado e que Deus os abençoe. Valeu!

0: Obrigado, gente.
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0: Se você perdesse um dente hoje, qual seria sua primeira preocupação? A aparência ou a saúde? Vamos descobrir juntos hoje no podcast. Oi, oi, meu povo, boa noite. Aqui quem fala é Stephanie Dalmazzo, sua host favorita. E aqui do meu lado está o divo maravilhoso.
1: Vini de la Carte, é sempre um prazer estar com vocês aqui todas as quartas-feiras, às 19 horas, trazendo temas incríveis, convidados especiais e muito mais que isso, a sua participação.
0: Sempre, sempre. E é claro, né, gente? 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
0: E todo esse nosso papo, é claro, sempre vai ser acompanhado. Olha, tá no lado contrário hoje, gente. De um bom café.
1: E olha, gente, vocês que estão nos assistindo, nos ouvindo, o café daqui é bom, viu? Todo
0: Você viu que eu ia
1: mundo sai
0: comentar
1: daqui
0: isso?
1: falando isso.
0: Olha, a gente tá conectado, que eu ia falar, gente, todo mundo que toma o café daqui fala o café é gostoso, mas eu não vou revelar qual que é.
1: E olha, já que o café tá gostoso, a nossa entrevista também vai ser um papo muito interessante, esclarecedor, porque hoje, como a Stephanie disse, o tema é: perder um dente é só um problema estético? Nós vamos saber com ele, gente, um cirurgião dentista, clínico geral e especialista em cirurgia bucomaxilofacial, que construiu uma trajetória sólida à frente de duas clínicas na Zona Sul de São Paulo, atuando em todos os tipos de atendimento odontológico. Reconhecido por resolver problemas de saúde bucal que muitos profissionais não conseguem solucionar, ele conquistou a confiança dos seus pacientes e um apelido que diz tudo sobre a sua forma de trabalhar. O dentista do povo. Seja muito bem-vindo, Dr. Marcelo Santé.
2: Olá, muito boa noite, né? Obrigado, Vini, pelo convite. Obrigado, Stephanie, pelo convite também. E é isso, a gente está aqui realmente para entregar conteúdo pessoal e contar um pouco dessa história aí pessoalmente.
0: Perfeito, já vamos começar. O que é o personagem Dentista do Povo?
2: Pois é, a história é longa, hein? Eu vou te contar uma coisa muito importante. Essa história do dentista do povo inicia ali na Zona Sul de São Paulo, quando a gente abre as primeiras clínicas e começa a atender a população mesmo, de forma geral, de uma forma muito popular, portas abertas, né? E essa história ela começa a ter um sentido de crescimento, por quê? Porque realmente a gente começa a atender, resolver problemas que ninguém resolvia, né? Olhar para o paciente com um pouco mais de carinho. E essa história ela começa, né, a ter esse pé de uma saúde mais eficaz. O que que acontece de uma forma geral? O pessoal vai atendendo e parece não ter aquela continuação. E lá nas nossas clínicas a gente conseguia entregar isso. Então o paciente ele chegava com um problema que estava tentando tratar há mais de anos e não conseguia resolver. E quando chegava na nossa clínica, que juntava facilidade de pagamento, estrutura, equipe, conseguia resolver esse problema.
0: Que incrível!
2: E aí inicia essa parte do é o dentista do povo, né? Porque é o cara que resolve. Eu, assim, a princípio não era essa ideia, e sim da gente poder entregar trabalhos com mais qualidade, né? Ter mais comprometimento e compromisso com o paciente, e acabou tomando esse norte aí de crescimento.
1: E aí, hoje o doutor tem as duas clínicas na Zona Sul, uma que fica no bairro da Saúde, né? E a outra que fica no bairro
2: da São
1: da São
2: Judas.
1: Judas, né?
0: Um ótimo bairro, inclusive, o bairro da Saúde.
1: Qual foi a primeira clínica?
2: Nossa primeira clínica foi ali na Saúde.
1: Na Saúde.
2: A história dessa primeira clínica é o seguinte: quando eu me formo, meu pai me chama e fala, cara, eu vou, assim, te dar um carro. Você começa a sua vida. E um carro simples, né? Não era um carro lá muitas coisas. E eu peguei aquele carro e falei, cara, vou vender. Meu pai ficou louco com aquilo, né? E vendi e construímos a primeira clínica. Então a gente compra, era de um grupo antigo, a gente compra essa clínica montada junto com diversos sócios. e começo a trabalhar. Nesse momento, eu começo a trabalhar fora, né, atendendo em clínicas populares, né, tem muitas clínicas conhecidas aí de rede,
0: uhum.
2: e começo a atender nessas clínicas. Porém, o que que eu observava daquilo tudo? Falava, não é para mim isso. Era entrega de trabalho de qualquer forma, não tinha comprometimento e compromisso, não tinha valor e ética. Falei, cara, não é isso que eu quero. Né? E aí eu começo a migrar novamente para a clínica, né? Onde a minha esposa já atendia ali, eu começo a migrar. Só que eu volto com a bagagem muito cheia. Né? Eu inicio a minha vida com a bagagem muito curtinha e volto com uma bagagem enorme. Nesse momento, a gente começa a construir a história da saúde. Né, onde a gente começa a ter aquele comprometimento, entregar trabalhos que ninguém conseguia entregar com excelência, dar garantia, né, porque na saúde geralmente não tem algo muito garantido, e a gente conseguia entregar garantia, e aos poucos a gente ia fazendo esse trabalho até ficar conhecido.
0: Que incrível, doutor. E assim, o Vini falou um termo, uma palavra muito difícil de se pronunciar, bucomaxilofacial. Consegui?
1: Isso.
0: Consegui. O que faz um cirurgião bucomaxilofacial?
2: A cirurgia bucomaxilofacial, ela entra num ponto muito importante. É uma especialidade voltada a tratar doenças da face, né, em regiões de maxila e mandíbula. Né? Essa região é onde tem traumas de moto, acidentes.
0: Caramba.
2: Né? Então, o próprio bucomaxilofacial, ele faz reconstruções faciais. Ele trata de doenças, tumores, cisto, né, entre outras patologias. É o cirurgião bucomaxilo que trata.
1: Doutor, né? E essa especialidade, ela é nova? Porque eu não me lembro de uma de quando eu era criança, me levar no bucomaxilo.
2: Imagina, essa especialidade é muito antiga.
1: Tá? Antiga?
2: Olha, eu posso até estar enganado, depois eu faço essa correção, mas deve ter mais de 80 anos essa especialidade.
0: É, um pouco, né, antiga.
1: Mas já se usava esse nome?
2: Já se usava.
1: Nossa, eu não me lembro. Eu me lembro que eu fui arrancar um dente e a gente ia no clínico, né? Uhum. Enfim. E aí no convênio tava lá bucomaxilo, né? Para tirar o dente do siso. Mas assim, foi coisa recente, não muito recente, mas assim, de uns 8 anos atrás que eu vejo essa nomenclatura.
0: Nossa, eu,
1: começar a aparecer mais.
0: Eu pessoalmente nunca tinha ouvido falar desse termo, nunca.
2: Na verdade, é uma especialidade que ela toma fama, né? Por quê? Quando você fala cabeça e pescoço, vem o neuro, né? Vem o cirurgião cabeça e pescoço, que ele opera patologias malignas, né? A grande maioria. E entra o bucomaxilofacial, que sempre teve, tratando doenças benignas. Né? Lógico que assim, às vezes a gente faz biópsias e são malignas, a gente já tratou, só dá continuidade com o bucomaxilo. Mas não é essa a ideia, tá? Então a gente descobre na própria biópsia, tá? O bucomaxilo, ele ganha essa trajetória, né, com mais visibilidade por conta das cirurgias da face. Então o pessoal começa a entrar naquele caminho da estética, então vira uma especialidade mais famosa, a mulherada tá mais bonita.
0: Uhum.
2: Né? Então entra, fica muito famoso por conta desse caminho. Então ela toma mais visibilidade, o nome cirurgia bucomaxilofacial. Então entra aí essa importância. Só que é uma especialidade muito antiga, porém muito concorrida também. Agora que começou a abrir especialidades, né? Mas assim, sempre só tinha a parte de residência. E para você entrar era muito difícil. Né? Por exemplo, quando eu comecei, eu fiz uma prova lá em Recife, era 2 vagas para 5 mil candidatos.
0: Cara, nossa.
1: É muito
2: pouquinho. Então, era uma especialidade que tinha uma dificuldade muito grande para você ingressar. E aí era visto como questões financeiras. Então, quando você via aquele bucomaxilo, ele tinha uma visibilidade financeira e então tinha isso. Não é o meu caso, porque eu sempre segui isso, porque eu sempre amei mesmo de cirurgia, dessa parte de cuidar e tratar.
1: E você, o doutor falou algo que eu ia perguntar no começo e acabei esquecendo. Esse sotaque gostoso não é paulista?
0: Não, nada a ver, meu filho. E nem aqui do interior.
2: Esse sotaque é de Pernambuco, né? Uma parte da minha família reside em Recife, outra parte ali no interior, numa cidade que chama Petrolândia, Pernambuco. Né? Inclusive, é uma cidade conhecida como Atlântida Brasileira. Né? Ela, ela,
0: depois
2: pois é.
0: Esse termo.
2: É uma cidade que, inclusive, até contando um pouquinho dessa história para a gente entender, essa cidade, ela residia numa região que chamava Itaparica, é próximo ao Rio São Francisco. Na construção de uma das maiores barragens do Brasil, que fica em Paulo Afonso, chama Luiz Gonzaga, essa barragem rompeu e cobriu a cidade de água. Lógico que isso foi orientado à saída da população, com muita tristeza, e essa cidade hoje está debaixo d'água. Tá? Ainda tem a parte do telhado das igrejas, estão para fora da água, né? Então dá para ir mergulhar. Até deixar um convite aqui pro pessoal, vai para lá para conhecer.
1: Acabou
2: um pouquinho.
1: Acabou virando um centro turístico, eu já ouvi falar sobre isso.
2: Um centro turístico, né?
0: E o pessoal é liberado para mergulhar lá, para ver essa...
2: Para mergulhar. Inclusive, o meu casamento era para ser lá e minha esposa não aceitou, porque não gosta de barco e água, mas eu queria fazer o casamento lá, né? Nessa igreja aí, que o teto tá aberto, né, para cima. Então é bem bacana.
0: Cara, nossa, que diferente. Nossa, gente, que diferente. Eu vou ter que procurar sobre isso depois, que eu fiquei muito curiosa agora.
2: Tem que
0: agora.
2: Conhecer, ficou muito conhecido lá, tá? É uma cidade maravilhosa, banhada realmente pelo Rio São Francisco e não tem jeito.
1: Sabe que eu já tomei banho nesse rio, né?
2: É mesmo?
1: Já.
2: A nascente dele fica aqui em Minas.
1: Mas foi lá mesmo, por lá mesmo.
2: Lá no Nordeste.
1: Lá no
0: tá
1: Nordeste.
0: Muito vivido, hein?
1: Lembra da novela que tinha um rio... Teve uma novela.
0: Tinha o Rio São Francisco. Não foi chamava bem... Rio São Francisco
1: era...
0: a novela.
1: Não, era uma outra, mas assim, eu fui certeza. Conheci o Rio São Francisco.
0: Por causa da novela?
2: Aquela novela foi gravada, se é que eu tô
1: essa
2: pensando.
1: Mesmo,
2: que foi...
1: morreu até um ator lá, que eu esqueci o nome dele.
2: Sim,
1: agora.
2: Foi gravado em Piranhas. Né? Chama Piranhas, Xingó, é toda uma cidade.
0: Ela tem Piranhas?
2: Dizem que tem.
0: Dizem que tem. Doutor... não, pode continuar, perdão.
2: O nome Piranhas tinha muito a ver com a rota do cangaço, né? Então eles foram tomando esses nomes, por exemplo, Triunfo, Piranha, enfim, deve ter alguma história por trás disso, mas eu sei assim muito por cima, por isso desses nomes.
0: Jundiaí também é um peixe. Jundiá é um peixe? Alguém me confirma?
1: É. Isso
0: mas
1: é
0: a palavra Jundiaí é por causa de um peixe.
2: Olha aí.
0: Ai, que coisa.
2: Bacana.
0: Me veio uma dúvida. Tem uma conhecida minha que ela fez uma cirurgia que eu acho que é que coloca o maxilar pra frente. É o bucomaxilo que faz?
2: O cirurgião bucomaxilo
0: que é pra melhorar, assim, tanto a estética, né? Porque o rosto fica mais alinhado, tanto quanto a mordida, é isso?
2: A ideia dessa cirurgia em si, ela é funcional.
0: Uhum.
2: Então, por exemplo, existem pacientes com doenças do sono, tá? Apneia. Tá, o que acontece? A mandíbula ela fica para trás e a musculatura ela fica estendida, caída para o pescoço.
0: Nossa.
2: Então, quando o paciente respira, lógico que tem vários compartimentos, né, do céu da boca, enfim. O paciente passa esse oxigênio, ele passa pobre. Por isso que o paciente desenvolve a apneia. Quando você faz essa cirurgia com a indicação correta, você puxa os maxilares para frente. E o paciente ele evolui bem. Então, às vezes, ele até fica curado, né, da apneia.
0: E o pós é quase como se fosse uma bariátrica, né? É a dieta de bariátrica.
2: É, o pós, assim, agora mudou um pouco, tá? Mas o pós era muito difícil, tá? Quando eu comecei ali a acompanhar as cirurgias ortognáticas, isso de 10 anos atrás, era muito complicado. Então, o paciente ficava um mês ali...
0: Só em líquido, né?
2: Só em líquido, bloqueado, não abria a boca... Né? Hoje em dia não, o paciente sai, abre a boca, né? Lógico que sente ali anestesiado, tudo bonitinho, mas de resto ele evolui muito bem. E, lógico, a intenção é funcional, mas o paciente fica esteticamente muito bonito.
0: Né? Rosto fica mais alinhado, né?
2: Fica alinhado. Quando eu vou planejar essa cirurgia, a gente pede um exame específico de cefalometria e eu consigo ver cada medida óssea. Então, consigo ali planejar as medidas mais perfeitas dentro daquele quadrante facial desse paciente. Então, a gente devolve um perfil muito bonito. Né?
1: Interessante, né?
0: Acho que eu não preciso, mas se um dia precisasse, já sei com quem eu vou fazer. E falando agora um pouquinho do nosso tema, doutor, sobre essa questão de perder um dente, de ser somente estética, se não é, porque eu acho que as pessoas elas acreditam que seja somente estética e não que altere realmente todo o funcionamento da boca, do seu mastigar. Mas é só o mastigar que atrapalha, traz outros problemas, é um mito, é uma verdade.
2: Olha lá, isso é importante, vou até falar específico para vocês. Veja bem, essa questão de você perder um dente não é só perder um dente. e sim todo um funcional. Por quê? A maxila em si e a mandíbula, uma vez que você perde esse dente, ela tem travamentos ósseos, ela tem inserções ósseas e musculares. Então, quando você perde esse dente, você tem uma remodelação óssea daquela região. Começa a trazer envelhecimento precoce. Então, imagina uma paciente, às vezes, que tem 30 anos de idade, perdeu 3, 4 dentes, ela começa a envelhecer precocemente. Então, você começa a ver o rosto dela modificado, né? Então, não é só perder o dente ali. Então, você perde a função também. Esses dentes, que às vezes está numa posição de cima, ela precisa se encostar para descansar. Então, esse dente ele sai do lugar. Então, você vira um problemão na boca desse paciente.
1: É um deslocamento dos outros dentes.
2: Um deslocamento. Então, imagina que você tem o teu sorriso em cima perfeitamente retinho, em uma boa posição. Quando você perde um de baixo, o de cima começa a se movimentar. Né? E aí começa uma série de problemas. Né? O paciente desenvolve problemas de ATM, dores de ouvido.
0: Nossa, dores de ouvido.
2: Dores de ouvido. Com certeza. E problemas otorrínicos. Né? E aí começa a gerar. Imagina que é assim, ó. É uma escadinha. Então, você tem um problema não resolvido que vai acarretar outros. Cefaleia, né? A famosa dor de cabeça, zumbido no ouvido. E isso vai ganhando somatória, até cansaço facial. Né? Sabe a pessoa às vezes está tremendo ali o olho, né? A bochecha sem parar. É um cansaço facial.
1: Afeta a mastigação também, doutor?
2: Muito. Então, olha outro problema importante. A gente olha só para a boca, né? Uhum. Só que acontece o seguinte, compromete teu sistema digestivo.
0: Nossa. Né?
2: Com certeza.
0: Nossa, gente, eu tô chocada com vários pontos que ele tá me trazendo.
2: Imagina,
0: saindo, nossa.
2: Inclusive, hoje em dia, isso é padrão ouro. Se o paciente tiver em tratamento gástrico e ele não tiver em tratamento odontológico e tem essa necessidade, o profissional que ele segue corretamente, ele interrompe o tratamento desse paciente. Porque senão ele não evolui. Né? Começa... Ele trata medicamento, uhum, e depois ele volta a ter tudo de novo. Se ele está estabilizado na parte bucal e ele estabilizou o problema gástrico, ele resolve. Né? Então, tem um vai caminhando junto com o outro. Né? Então, é importantíssimo um estar juntinho ali para a gente conseguir tratar e resolver os problemas de verdade.
0: Pode chegar a ter, por exemplo, você falou de pacientes, né?

0: Isso é por conta da movimentação óssea. Então, por isso que o paciente ele aparece com o envelhecimento precoce, por conta desse problema. Então, tudo vai movimentando. Tanto é que, assim, se você perde um dente hoje, não quer colocar uma prótese ou não quer colocar um implante, você vai ter esse problema. Depois, quando você for tentar tratar, às vezes você nem vai conseguir tratar.
1: Eu não sei se eu te contei, mas eu estava ao vivo no Chega Pra Cá e eu perdi um dente. Eu fui comer um torresmo da Mari, no Marinadas da Mari, e o dente quebrou todinho. Saiu na minha mão o dente. E graças ao doutor Marcelo Santé, eu coloquei uma prótese. Um implante, né, doutor?
0: É.
1: Exato.
2: Que
1: Ficou perfeito.
2: desespero,
1: Saiu
2: meu
1: inteiro na
2: Deus.
1: mão, inteiro. Ficou só o buraco.
2: Nossa, amigo, que
0: E
2: desespero.
0: vou falar, hein? Pode falar, Vini, qual é o tipo de dente aí, não?
1: Pode, pode.
0: O Vini é chique, é de diamante, hein? Cuidado, hein, Vini? Não pode andar de bobeira no meio da
1: Essa
0: rua.
1: boca avaliou,
2: Essa boca,
1: diamante.
2: Meu Deus,
0: e é diamante mesmo. É um tipo de material misturado com a porcelana. É diamante mesmo, não é o padrão de falar, olha, é padrão ouro. Não, é
2: Cara.
0: diamante mesmo.
2: Não, eu acredito, vindo dele com esse bom gosto, eu acredito que seja um diamante.
1: Até porque eu sabia, né, de toda essa deformação do rosto e tal. E a gente que
2: Caramba,
1: trabalha na frente.
2: eu não imaginava.
1: Eu fiquei falando, não, meu Deus do céu, preciso colocar. Porque tem muita gente que acontece isso e não sabe do que nós estamos abordando aqui e deixa passar.
2: Sim, com certeza. Eu provavelmente deixaria passar.
1: Era o dente do fundo ainda, né? Então.
2: Ah, ninguém tá vendo, vou deixar, é sobre
0: Muita
2: isso.
0: gente acaba deixando. E aí, olha outra coisa importante. Você vai mastigando, o outro lado faz compensação. E aí, vai deixando. Né? Isso até, inclusive, é importante, até como curiosidade pessoal que está acompanhando. Na cirurgia, quando a gente vai realizar, às vezes precisa, em especial cirurgias de cisto, tumores, que a gente abre nessa região aqui embaixo, a gente para uma artéria do outro lado, a outra compensa o outro lado. Né? Então, o paciente não vai ficar sem sangue, ele vai ter compensações. Na mastigação é a mesma coisa. Então, às vezes você está com um problema do lado esquerdo, o lado direito faz compensação.
1: Aí você tem maior desgaste também do outro lado.
0: Maior desgaste. Imagina assim, ó, como se fosse um carro, tá? Não tem o alinhamento, a boca precisa de alinhamento. Senão você vai fazer desgaste. Se toda, até falando da parte ortodôntica, a parte de ortodontia não é por beleza. Embora o paciente vai ficar bonito. Né, o sorriso vai ficar perfeito. É para fazer equilíbrio. Então, você coloca todas as posições dentárias na forma correta. É por isso que você vai olhar e ver pacientes com 90 anos, 95, que tem os dentes, é tudo retinho. Se ele tivesse ali um para frente e outro para trás, ele já começava a quebrar. Né? Ele ia perdendo, mesmo cuidando bem, ele perderia esses dentes. Né? Então, tem essas compensações.
2: Nossa, que incrível. E, doutor, você falou dessa questão de as pessoas irem deixando, né, e tudo mais. Mas você já atendeu alguns casos que, por exemplo, as pessoas acabaram deixando, mas tiveram uma questão de autoestima, de um isolamento social, porque ficaram com vergonha. E aí foi modificando também a vida. Além da estética e de toda a funcionalidade, ainda assim perderam muitas vezes momentos sociais da vida por conta de vergonha.
0: Sim, inclusive nesse exato momento eu tô atendendo uma paciente onde o marido leva, porque ela não quer mais sair com o marido, não se sente bem para estar ao lado dele. Você vê que isso afeta até relacionamento. Né? Então, é paciente que desenvolve depressão, né? Às vezes não se acha mais bonito. E você começa a tratar aos pouquinhos e ele vai voltando à vida, volta a trabalhar. Né? Lógico que a gente vai fazendo associações com psicólogo, né? Com psiquiatra. E vai fazendo as indicações corretas. E os pacientes vão ficando bem. Né? Então, assim, tem tudo a ver. É funcional, é estético, né? É o teu dia a dia, é emocional. Imagina você poder sentar aqui e dar aquele sorriso gostoso, né? Com muita felicidade, com tranquilidade, e você não poder mais, né? Seja por N fatores de, eu deixei passar isso da minha vida, né? Não dei atenção, na época eu não podia, é o que eu mais atendo. Né? Às vezes o paciente, na época, não tinha uma boa condição financeira, hoje ele tem, né? E a facilidade do paciente poder tratar, dividir isso e ele resolver o problema.
1: Agora, doutor, nós estamos falando de todo esse trauma que pode acontecer na perda de um dente.

0: né? Mas tem muita gente que tem medo de dentista.
1: Eu.
0: E que talvez,
1: Nossa,
0: né?
1: por que você olhou o fundo dos meus olhos? E talvez.
0: E talvez possa que não seja nem uma dificuldade financeira, mas sim um medo de chegar e entrar numa clínica e enfrentar o tal dentista. Como que uma pessoa que está nos ouvindo, está nos assistindo, concordando, Vini, é isso mesmo, ele pode deixar esse medo do lado e passar a cuidar da sua boca, cuidar da saúde dental, bucal?
2: Olha, vou te falar uma coisa importante, viu, Vini? Imagina, eu venho do Nordeste, né? O pessoal que é do interior sabe muito bem disso, que no interior, quando a gente chega, as pessoas muito acolhedoras, né? Você sente aquele calor. Então, imagina que eu passei a minha vida toda ao lado dessas pessoas. Então, você cria esse teu dia a dia nesse formato. Então, meus pacientes viram amigo. A gente senta, toma café, bate papo. Né, fala da vida mesmo. Então percebo que esses pacientes às vezes chegam muito com muito medo, com muito receio e realmente trazendo uma bagagem de muitos problemas. Então eu começo a atender paciente que senta comigo e fala: eu não aguento nem ver anestesia. Então vamos com calma, né? E faz aquela anestesia, ele nem sente. Fala: cara, eu não venho aqui há mais de 10 anos porque eu tinha medo dessa anestesia. E aí você é uma somatória, né? Imagina que eu sento com ele, faço todo esse planejamento, o cara vira meu amigo, a gente tira dúvidas e transparência. Porque assim, ó, o que que acontecia muito? O dentista sentava você na cadeira e falava: olha, não vai sentir nada. E o cara sentia e era
1: Pelo
2: sofrido,
1: amor de
2: né?
1: Deus.
2: Então não tinha essa transparência e eu também não sei por que que não tinha, tá? Então eu tenho muito essa transparência com o meu paciente. Então vai desde a confiança, desde o acolhimento, né? Desde de receber esse paciente muito bem e as coisas fluem, né? Então, essa questão de você ter esse calor humano e ouvir, né? Tem que ouvir o paciente. Às vezes, eu traço um planejamento para aquele paciente que talvez seria melhor aquele tratamento e não vai resolver. E o paciente sente: doutor, mas eu gostaria disso. E não está errado. A gente pode ouvir aquele paciente fazer aquele tratamento, né? Então.
1: Gente, que paz, que bonzinho. Nossa, olha, eu vou falar pra você, doutor. Eu não vou falar medo de dentista, porque, nossa, né, eu tenho que ir lá enfrentar o dentista, não é nem isso. Eu acho que eu tenho pavor daquela, o barulho da maquininha. Nossa, gente, eu tô
0: Eu acho que a
1: na recepção, eu já tô
0: tecnologia já
1: louca.
0: deveria ter inventado uma maquininha sem esse barulho,
1: Não,
0: né?
1: pelo amor de Deus, eu tô na recepção, eu escuto aquele barulho, eu começo a suar frio. Quando eu fui tirar meu dente do siso, o papel que ele coloca, né? Enfim, que hoje é um plástico, grudou nas minhas costas, tanto que eu suei. Senti alguma coisa? Nada. Nada, eu fiquei lá igual um anjo. Mas eu suava, assim, eu suava, meu Deus do céu, acaba logo. É assim, acaba logo,
2: Olha, até falando em cirurgia de siso, hoje a gente realiza em hospital. Paciente com sedação. Então, assim, imagina, você senta, dorme e acorda tudo pronto.
1: Ai, que
2: É
1: paz,
2: uma
1: que
2: maravilha,
1: delícia.
2: né?
1: Nossa, que
2: Também
1: delícia.
2: realizamos em clínica, né? Tanto sedação leve quanto sedações maiores, né? Então, hoje em dia o paciente tem um conforto imenso, né? Não, não tem jeito, é um conforto maravilhoso.
0: Ainda
2: Até
0: mais quando é
2: eu.
0: atendido, né, por uma pessoa que tenha carinho pela profissão, né?
1: Ah, eu concordo. Eu acho que isso mudou totalmente a experiência e já muda a sua autoconfiança de entrar e enfrentar, né? Muitas vezes aquele desconforto de ter que ir até o local. Inclusive, o doutor comentou sobre dente do siso. E eu queria perguntar uma coisa. Se eu tirar um dente do siso, na verdade, duas coisas. O dente do siso é para ele estar ali ou não é para ele estar? Ele é um intruso. E se eu tiro, ele também afeta essa mudança na minha mastigação ou não? Porque tem gente que tira. Se eu tirar, eu tenho que repor. Loucura.
2: Na verdade, esse assunto do siso, ele é muito generalizado, né? O siso, ele vem em etnias de origem negra e homens. Então, a mandíbula é maior. Então, o siso, ele vem na posição perfeita de um dente. O que é que acontece? Isso é genética, não tem uma explicação muito específica. Ele vem nascendo em todo mundo, né? E, assim, a posição dele não tá boa, já tira. Porque é um do, inclusive, que vira cisto, tumores, está de acordo com o teu siso, né?
1: Caramba.
2: Geralmente está junto a ele. Então, se pode tirar, não tem, ele não está numa posição favorável, não te incomoda nem nada, já tira esse siso. Tá? Agora, outra coisa é, ele está na posição certinha da mastigação, posição dentária, no tamanho correto, pode deixar que vai dar tudo certo. Tá? Agora, se não está, pode tirar. Em especial mulher, né? Que tem mandíbula mais curtinha, né? Maxila mais curtinha. Então, tem que tirar. Tá?
1: E, por exemplo, se eu tirar um, mas manter os outros, não vai alterar a minha mastigação?
2: Um outro problema é, imagina que ele não tem uma posição tão favorável.
1: Uhum.
2: Ele dá doença periodontal. Então, por exemplo, você é uma pessoa cuidadosa, que passa fio dental, escova bem, mas vive com a gengiva inflamada. Geralmente está vindo do siso, porque é um lugar que você não consegue higienizar corretamente. Né? Então, ele tem uma dificuldade muito grande para higienizar. Né? Outra coisa importante, tirei o de cima, o de baixo está ali quietinho. Não, assim, não vai atrapalhar a tua mastigação, porque o equilíbrio, né? A gente quando abre a boca, ela tem um ângulo. Imagina que esse ângulo é mais curto. Então, não dá para mastigar nada ali.
1: Uhum.
2: Então, ele perde a serventia. Então, ele não serve de nada naquela posição.
1: Gente, vamos para um breve intervalo e a gente volta já já.
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1: Voltamos! E, gente, vocês estão animados igual eu tô? Porque, olha, aqui a gente ficou no intervalo e eu até falei, gente, eu tô assim, ó, Porque é tanto assunto.
0: Eu já quero fazer uma pesquisa no meu DNA.
1: Não é? Vou mandar pra doutora Atis. Fala, doutora, por favor, leia meu futuro, igual o Vini quer. Mas enfim, doutora, eu gostaria de saber os casos mais recorrentes que aparecem pra você, que você, né, vê no dia a dia, assim.
9: Uhum. Transtorno do espectro autista. Câncer. Ehlers-Danlos. Especialmente o hipermóvel.
0: O que é isso?
1: Aí ela falou grego, né? Ehlers-Danlos. Também ela falou até, é o quê? Russo?
9: Bom, na verdade, quando a gente fala de a síndrome de Ehlers-Danlos, a gente tá falando de um grupo de mais de cerca de 23 doenças. Mas eu vou falar especificamente da hipermóvel, que é a mais... Ao mesmo tempo, é uma das mais comuns, né? Porque ainda assim é incomum. Mas é das que a gente menos conhece. Porque, por exemplo, é uma das poucas Ehlers-Danlos que a gente não tem um gene conhecido ainda. Então, o diagnóstico, ele é puramente clínico. E como é uma alteração que ela não tem um gene conhecido, ela também não tem exames que possam detectar. Eu não faço um exame de sangue, eu não faço uma radiografia, uma coisa que fala assim, eu acho uma alteração e falo, pá, isso aqui é Ehlers-Danlos. E é uma doença heterogênea. O que, que isso quer dizer? Ela tem muitas manifestações clínicas possíveis. Mas o que, que ela é essencialmente? Ela é uma alteração do colágeno. Né? E o colágeno, ele é uma estrutura... Nós temos vários tipos de colágeno, mas, a grosso modo, o colágeno, ele é como se fosse a argamassa que sustenta as nossas células no lugar. Então, uma pessoa com Ehlers-Danlos, ela vai ter aquilo que a gente chama de hipermobilidade, que é a articulação mais frouxa, por exemplo. A pele mais frouxa, por exemplo. Então, os tecidos de sustentação, eles têm alterações. E isso pode trazer uma série de consequências para a saúde do indivíduo. Então, são pacientes que, por exemplo, assim, a mais comum de todas, que é a primeira queixa que traz um paciente é dor. É um paciente que vai ter dor. Por quê? Porque ele pode ter luxações recorrentes, ou ele pode ter machucar recorrentemente articulações, ter... Às vezes o paciente nem machuca, assim, ele simplesmente assim, ah, eu tenho dor na coluna, eu tenho dor no braço, tenho dor. É dor por conta dessa frouxidão, né, articular, que vai fazendo lesões, esse paciente vai ter dor. E aí essa dor, ela é crônica, né, ela cronifica, o paciente não entende de onde vem, qual que é o diagnóstico, muitos recebem um diagnóstico de fibromialgia, que é um diagnóstico diferencial, né, e aí vai levantar essa suspeita quando passa no reumatologista ou quando passa no ortopedista, e aí começa a se ver em testes clínicos que tem algumas questões, né? E eu posso ter várias outras. Por conta dessa perda de tecido de sustentação, eu tenho pacientes que podem ter alterações digestivas, pacientes que podem ter alteração na questão de sustentação de órgãos da pelve, que pode levar até, por exemplo, uma incontinência urinária. A gama de manifestações, ela é extensa. Mas o diagnóstico, ele é clínico.
0: Como que funciona para chegar até o veredito, né? Por exemplo, resultado negativo não significa ausência de risco.
9: Isso, então. já até me empolgo, porque assim, as pessoas, no geral, né, quando você não entende do assunto, chega pra mim, as pessoas têm a impressão de que é um negócio assim, você faz um exame, você tem um resultado, você tem um diagnóstico. Não é bem assim. E que a gente conhece tudo, né? Que, ah, não, já fizemos o projeto Genoma, né? Já mapeou o genoma humano, então pronto, sabemos todo o DNA, sabemos tudo. Na verdade, não é bem assim, tá? Pra vocês terem uma ideia, a grosso modo, assim, uma estimativa fala que é um número redondinho pra ficar bonitinho. A gente conhece cerca de 21 mil genes. Não temos 21 mil genes que a gente conhece. Desses 21 mil genes, aqueles que a gente sabe, esse gene aqui pode causar essa doença aqui, quando alterado, eu tenho essa relação estabelecida e conhecida para 7 mil genes. Isso é um terço. Dois terços, eu não sei nem o que faz. Então, se tiver uma alteração ali, eu não sei o que que faz, porque eu não sei o que que aquilo faz. Isso todo dia se desenvolve. Tem um site que é o Omin, que é um site que a gente usa, né, para avaliar algumas questões genéticas. É um banco de dados de informações sobre genética e fenótipo. Uhum. E todo mês eles atualizam o número de genes novos, fenótipos novos. Então, isso está sempre aumentando. Nosso conhecimento está sempre aumentando. Mas tem muita coisa que a gente ainda não sabe. Então, às vezes, um resultado negativo não é porque realmente não tem nada genético, é porque, às vezes, está naquela zona do não sei. O paciente que tem todo um quadro clínico, uma história familiar, que eu olho e falo, gente, isso aqui é genético. Aí eu faço toda a investigação que eu tenho, na tecnologia que eu tenho hoje, porque existe limitação de tecnologia, nem todo exame enxerga 100% de tudo. Cada exame genético, ele tem suas indicações e suas limitações, né? E... às vezes eu posso fazer toda essa investigação disponível e não encontrar resultado. Mas isso não significa que é genético. E aí, normalmente, eu acompanho esse paciente porque, à medida que o conhecimento avança, a gente pode chegar em um diagnóstico eventualmente, né? É muito importante eu entender o que, que a ciência já sabe sobre aquela alteração genética.
0: Uhum.
9: Eu tenho bancos de dados de pessoas saudáveis e tenho bancos de dados de pacientes. Em nível mundial, isso. Eu vou olhar. Ah, eu tenho... Essa alteração genética, ela é presente em pacientes saudáveis? Então, a chance daquilo ser algo que causa doença é um pouco menor. Nunca vai ser nada, medicina, nada, nunca, nada, sempre. Mas a chance é menor. Se eu encontro essa alteração em pacientes que têm aquela condição clínica, então a chance é maior. O que, que eu tenho de estudo científico mostrando, provando? Que se eu tenho aquela alteração genética, eu realmente tenho um impacto na função daquele gene. Então, a gente chama isso de estudos funcionais. Isso também é um dado que eu uso para dizer, para classificar e interpretar aquela alteração genética.
1: E, Atmos, você está nas redes sociais, né? Você tem essa página, você fala sobre isso. E a gente falando de interpretação de resultado aqui, a gente vê muito que as pessoas se autodiagnosticam, é essa palavra? E na internet a gente vê, por exemplo, pessoas igual você trazendo conhecimento, falando sobre as doenças, falando, por exemplo, características comuns, né, em certas doenças, as pessoas se identificam e se gera o autodiagnóstico, né? Que você tem, assim, o que você acha sobre isso? E um alerta para você dar para as pessoas também.
9: Sim, assim, eu acho delicado, porque, assim, na verdade, assim, a questão é que todos nós podemos nos deparar com sinais e sintomas que nos incomodam, que muitas vezes a gente pode passar para profissionais de saúde e não receber, ou não receber um diagnóstico, ou não ser acolhido como a gente gostaria, né? Ou não ser interpretado. Então, assim, a gente pode ter essa questão. Ou, às vezes, a gente tem medo de correr atrás. E aí, esses atalhos, que é o autodiagnóstico, ele pode, na verdade, atrasar um diagnóstico real.
1: Entendi.
9: Né? Então, você pode achar que você tem uma coisa e, na verdade, você ter outra. Pode gerar identificação numa pessoa. Uhum. E, ao invés, assim, o que eu sugiro é, ao invés de você achar que se autodiagnosticar porque você se identificou, mas, não, fala assim, nossa, eu tenho tudo isso. Será que eu posso ter isso aqui também? Vou investigar. Vou buscar ajuda.
1: Uhum.
9: Né? Eu acho que isso pode encurtar a odisseia diagnóstica. Odisseia diagnóstica é um termo que todo geneticista usa.
0: Por exemplo, eu já ouvi aquele casal que eles nasceram com deficiência visual e eles disseram assim, olha, a gente nunca teve filho porque a gente não gostaria que nosso filho nascesse com deficiência visual. O DNA consegue hoje dar esse diagnóstico de saber se o filho ou a filha vai nascer com deficiência visual?
9: Sim, assim, se eu tenho, por exemplo, eu tenho uma condição, vamos supor que eu tenho uma condição genética e eu faço o diagnóstico dessa condição genética, ou se é a alteração genética que eu carrego, eu consigo sim saber o risco de eu ter um filho com aquela condição.
0: Uhum.
9: Né? E a partir disso, eu tenho informação do risco, então saber as probabilidades, isso é uma coisa muito individual, se eu acho muito, eu acho pouco, se eu quero arriscar, se eu não quero. E as ferramentas que eu posso ter. Quais são as opções que eu tenho? Eu posso adotar? Eu posso fazer uma doação de óvulo, uma fertilização in vitro na qual eu seleciono um embrião que não tem aquela alteração genética? O que, que eu tenho disponível? O que, que é acessível? O que, que é algo que está dentro do meu valor ético? Porque isso também permeia, né, outras questões éticas, né? E é muito subjetivo. Você deu o exemplo, por exemplo, do casal que tem a deficiência visual e não quer ter um filho que tenha deficiência visual. Mas eu, por exemplo, já vi casos de pacientes que têm a questão da doença genética na família e fala assim, eu não me importo se vier, né? Porque essa pessoa vai vir muito querida e a gente já vai, a gente já vai entender o que, que é a condição dela, a gente já vai saber como cuidar. Eu já tive família que falou assim, olha, eu não ia ficar triste se viesse com a mesma condição genética. Por quê? Porque ele não ia ficar isolado, porque o irmãozinho que tem a condição genética vai ter alguém que é igual, que vai ter a mesma rotina, que vai ter os mesmos desafios, que vai poder crescer junto, né? É muito subjetivo.
1: Eu imagino.
9: Né? E uma coisa que é muito importante do aconselhamento genético é que ele não é diretivo. Eu nunca vou dizer para você o que você tem que fazer com essa sua informação e o seu risco. Porque isso permeia do que você quer fazer com isso. O que isso significa para você? Falar para você uma porcentagem, isso para você é muito ou é pouco? Você quer isso ou você não quer? É muito individual. Quem sou eu? Quem sou eu, Atmos, para dizer o que você tem que fazer?
1: Até porque você tá ali para ser uma ferramenta e servir a pessoa para ajudar isso. Ela, direcionar ela, né? Agora você...
9: Mas, assim, é uma coisa que é triste, mas eu escuto, assim, pacientes que falaram pra mim que eu não posso nunca engravidar porque eu vou ter filho com tal coisa.
1: Caramba!
0: Sim, eu já ouvi bastante também. Assim como eu ouvi também neste caso que a doutora está falando, eu tenho uma amiga que tem nanismo e ela casou, né, com outra pessoa que tinha nanismo e eles tiveram filhos e eles vivem super bem, vou na casa deles, está tudo bem, né? Mas tem outros que eu já ouvi também, falam assim, nossa, a gente passa tanta dificuldade por ser deficiente visual, eu não queria que o meu filho, a minha filha, tivesse toda essa dificuldade que eu passo também.
9: Porque, né? É subjetivo, cada, né, um tem, tem a sua vivência, a sua experiência, a sua visão de mundo. E isso tem que ser respeitado, acima de tudo.
0: Mas, né, o DNA consegue hoje agir.
9: Consegue, né? E, inclusive, essa coisa assim, ah, de você não pode ter filho, que com certeza vem com essa doença, é um absurdo.
0: Doutora, qual a sua opinião sobre teste genético que você compra pela internet? Existe isso?
1: Existe. Eu já vi e eu já quase comprei uma vez.
9: Eu tenho uma opinião muito forte. O pessoal, ele tá rindo porque eu já falei tantas vezes disso, mas vamos lá. Esses testes que você compra pela internet, a gente chama de testes diretos ao consumidor, tá? São testes que normalmente são vendidos para ver sua ancestralidade e para prever, dar diagnósticos de saúde. Gente, teste direto ao consumidor, se você quer ver sua ancestralidade por curiosidade, nossa, que legal. Você quer para qualquer outra coisa, rasga e joga fora. Por quê? Isso é polêmico, eu tô com medo de apanhar saindo aqui, mas por quê? Né? Porque assim, é uma coisa assim, primeiro começa na metodologia. É, uma coisa é eu fazer um sequenciamento genético que vai olhar o método de bancada mesmo. Qual que é o exame que eu faço para ver essa alteração genética? O tipo de exame que é feito para ver os testes direto ao consumidor, para ver as questões de saúde de teste direto ao consumidor, eles são menos direcionados para aquilo, menos precisos.
1: Uhum.
9: Eu tenho muitos falsos positivos e muitos falsos negativos. E existe a venda, uma promessa de venda de informações de saúde que não são verdadeiras, né? No sentido assim, ah, eu vou ver o mapeamento genético, eu vou saber qual que é o tipo de dieta que eu tenho que fazer. Isso não existe. Não existe. Existe, não tem aplicabilidade clínica tipo nenhuma. Existe.
10: De direcionamento.
9: É, faz o teste genético para saber qual que é o tipo de atividade física melhor para você. Existe.
1: Nossa, o mundo tá perdido
9: mesmo. E tem teste que vem assim, qual que é o seu risco de ter câncer? Eu tenho um colega geneticista, eu já falei disso no vídeo, eu tenho exemplos, óbvio, do meu consultório, mas eu quero colocar um exemplo que dá até para buscar, que é um colega geneticista meu de Ribeirão, Paulo Vitor, também tem o Instagram dele, ele fez um post essa semana que eu repostei, que eu coloquei nos stories, que é o seguinte, de um caso de uma paciente que fez um teste desse, que veio lá que o risco dela para câncer era baixo, e ela seguiu a vida. Meses depois, apareceu com um câncer de mama. Jovem. Fez o teste clínico, que é o que a gente prescreve e pede,
0: uhum,
9: veio uma mutação em BRCA2. O BRCA2,
1: uhum,
9: ele é um gene de risco para câncer de mama e ovário.
1: Tá.
9: É síndrome mama-ovário hereditária, tem dois genes associados, BRCA1 e BRCA2. Um exemplo bem famoso de uma pessoa bem famosa que tem uma alteração em BRCA1 é a Angelina Jolie. Sabe a história da Angelina Jolie, que ela, uhum, descobriu que ela tinha um risco para câncer, ele tirou a mama, tirou os ovários?
0: Sim. Estava no DNA. Também. Interessante, né?
9: Olha o desserviço.
0: Desserviço.
1: Sim.
9: Você vai lá fazer um teste pra tentar... Porque assim, a pessoa leiga, ela não é obrigada a saber.
1: Sim, concordo.
9: Ela vai lá fazer um teste, tentando, querendo melhorar o seu cuidado em saúde. Olha o desserviço. Trouxe uma falsa tranquilidade.
0: Que agravou também, né? Depois, né?
9: Exato. Porque aí ela faz um diagnóstico... Ela podia ter feito aquele diagnóstico precoce.
1: Nós que somos leigos... E eu vou ser muito, muito sincera... Eu sou muito impulsiva. E eu facilmente compraria um teste desse, porque, cara, a propaganda que se faz em cima desses testes, parece que você vai ler o seu passado. Você vai saber, tipo assim, de 7 gerações atrás, entendeu? É possível isso? Fazer uma pergunta aqui rapidinho. É possível saber até quantas gerações minhas atrás?
9: Não, assim, a questão de ancestralidade, ela mapeia algumas regiões... Falando de forma muito simples, mapeia algumas regiões e ela vai ver em qual essas regiões, alterações que são comuns em quais regiões do planeta, dentro daquilo que a gente tem de informação. E aí, com isso, a gente consegue inferir. Quantos mais... Ah, eu tenho esse um tanto por cento de alterações que são em comum com a Europa. Então, ah, você tem uma ancestralidade europeia. Ah, essa porcentagem aqui é muito comum em indígenas. Então, é aí que vai fazendo ali o mapa da sua ancestralidade, né? E aí é com essas semelhanças que vai inferindo ali até aquela história de grau de parentesco e tal, que às vezes também erra. É.
0: Falando nisso, eu tenho uma amiga, eu nunca parei pra entender isso, mas ela tem DNA de dois pais, isso é possível?
1: Oi?
0: Aham.
1: Uhum. Oh, pera, o que aconteceu aqui no meio do caminho?
9: Calma.
0: É...
9: Explica um pouco melhor, porque essa pra mim é muito imprecisa.
1: Como desenvolver
0: ela
1: esse
0: Ela teve
1: tópico?
0: Uma doença e ela precisou fazer algum estudo do DNA, enfim. E ela descobriu nesse estudo aí que ela tem o DNA da mãe.
1: Uhum.
0: E ela tem DNA de dois homens, de dois pais. Ela tem dois pais. Eu não sei se a mulher teve relação com dois homens ao mesmo tempo ali ou próximo. Mas ela conseguiu identificar no DNA dela, palavras dela,
1: uhum,
0: o DNA de dois homens, dois pais.
9: Não tem como dois espermatozoides fecundarem o mesmo óvulo. Normalmente isso vira uma mola, né? Não vira uma gestação viável, né? Dois, porque você vai ter três vezes mais cromossomos do que deveria, né? Você tem que ter um par de cada, você vai ter três, né? Você tem que ter uma unidade do pai, uma unidade da mãe, como se, não tem três, não é viável. Mas, assim, existem, por exemplo, situações que a gente fala de... Que são, por exemplo, mosaicos... Né, que é o quê? Eu tenho, por algum motivo, um exemplo bem legal, na verdade, não é nem só mosaicos, na verdade, estou falando assim de quimeras. O que são quimeras? É o quimerismo. É quando, isso acontece muito com gêmeos. Na verdade, assim, uma gestação que era para ser gemelar, na verdade, vira um indivíduo só, que é o quê? Lá nos estágios iniciais da gestação, era para ser duas crianças, e aí, por algum motivo, aqueles embriões se fundem, vira uma coisa só que eu tenho DNA de dois indivíduos diferentes ali. E aí vai... Sem figura é muito difícil de explicar. Eu tô vendo a sua cara de interrogação.
1: Não, eu tô assim porque eu acho muito curioso, mas não é porque eu tô com dúvida,
9: sim,
1: não.
9: Sim, mas assim, é porque assim... Tem certas coisas que são muito melhor visualmente. Mas, por exemplo, as quimeras é o quê? Então é como se eu tivesse, assim, parte das minhas células que tem o DNA, parte das minhas células tem outro DNA. Tem casos na mídia, por exemplo, de uma mulher que teve um filho e aí foi fazer o teste de maternidade e viu que não era ela mãe. Mas como que eu não sou a mãe? Eu que pari? Aí foi ver, ela era uma quimera, porque entendi. O útero tinha o DNA, talvez, do gêmeo que ela absorveu. Não sei se esse pode ser o caso, né? Muito, muito pouca informação pra eu bater um martelo aqui. Mas, assim, coisas curiosas que podem dar esse tipo de dúvida, né? Informações curiosas podem dar esse tipo de dúvida.
0: DNA.
1: Gente, eu tô chocada e a gente tá chegando ao fim. Eu vou trazer ela de novo, calma.
0: Nossa,
1: a gente vai trazer ela de novo. Porque passou muito rápido, eu tô tipo assim, ó.
9: Nossa, voou mesmo. E eu me empolgo demais.
1: Não, eu adoro falar com gente inteligente, porque encanta, né? Quando a pessoa sabe, assim, cada detalhe, fica assim, ó.
0: Ainda mais quando o assunto é interessante, curioso e necessário, né? E é aquele assunto que você não entende nada e você quer saber tudo.
1: É, óbvio, né? Às vezes parece até que a gente é inconveniente, né? Ficar perguntando cada detalhezinho. Ai, gente, mas eu adoro, eu sou super curiosa.
9: Não, imagina, não é nada inconveniente. Inclusive, ai, assim, uma coisa que as pessoas têm medo de perguntar, porque falam, ai, vou fazer uma pergunta burra. A gente não existe pergunta burra. Não existe, tá? Se eu puder deixar outro recado, não existe pergunta burra. Eu não me importo, perguntem. Isso vale pra todo mundo, inclusive no meu Instagram. Perguntem.
1: Ai, eu amo. E agora, vamos para o nosso quadro, querido, Café que Inspira. Bom, vamos lá, doutora Atmes, o que você trouxe de bom pra gente, de indicação?
9: Eu amo ler, então foi muito difícil fazer essa escolha, então eu resolvi voltar lá nos primórdios. É um livro que eu li quando eu tava na escola ainda, mas que moldou meu jeito de ver o mundo e deu um nome pra minha curiosidade,
1: uhum,
9: tá? Vou pegar aqui, deixa eu mostrar. esse livro aqui chama O Mundo de Sofia. Ele mistura dois mundos muito legais. Que assim, ele é um romance, né? Então é uma ficção, né? Uma história fantasiosa, né? Mas que ensina filosofia. Vai contando a história da menina Sofia. E aí, à medida que a história vai acontecendo, ela vai tendo contato com diferentes filósofos, né? Com conceitos de diferentes filósofos. Então ele é como se fosse uma introdução à filosofia, né? E Sofia... significa conhecimento, né? Se não me engano. É amante. Filosofia é quem ama conhecimento.
1: É, eu acho que é
9: filosofia é gosto pelo amar conhecimento. Posso estar confundindo já. Tá puxando um pouco muito longe da minha memória. Tem algumas coisas que eu acabei esquecendo. Mas Sofia significa sabedoria, conhecimento. E por isso que é a escolha desse nome, né? O mundo de Sofia. E aí me abriu os olhos para um mundo que é a filosofia de questionamento. Porque o que o filósofo faz? Ele olha para o mundo e ele pergunta. Porque ele quer entender. Ele quer esgotar os porquês, né? E eu me identifiquei muito com isso. E acho que isso me definiu nesse sentido de... Eu sou curiosa por tudo, né? Genética é meu hiperfoco, claramente, mas tenho curiosidade, assim, por tudo, né? Outro dia eu tava com uma amiga, e ela é geóloga, e aí ela tava falando assim sobre rochas, vamos jogar isso, vamos falar de rochas. Eu, tá bom, beleza, esmeralda. Ela, não, isso não é uma rocha, isso é um mineral. Eu, oi? O que é uma rocha, então? Aí ela foi explicar, e eu fiquei, tipo...
1: Então... É a gente agora, minha filha, com você explicando tudo pra gente, a gente tá exatamente nesse meme aqui, ó.
0: Muito obrigado, viu, doutora, de tirar um tempo para vir aqui nos esclarecer tantas dúvidas e um assunto tão importante para você que nos ouve, para você que nos assiste. Tem Instagram, doutora?
9: Tenho, é doutora Atmis Aidar, só me seguir lá e interagir comigo lá, vai ser um prazer.
1: Ai, perfeita. Não, outra coisa que eu queria comentar, gente, agora um comentário pessoal, é que quando me mandaram o perfil, né, dela e tudo mais. Na verdade, eu não tinha visto as fotos dela. Tinha me mandado, né, de indicação, tá falando tudo sobre ela. Falei, meu Deus do céu, vai ser uma senhorinha, porque de tudo que falaram dessa pessoa, a hora que eu vi a foto dela, eu fiquei chocada. Eu fiquei, meu Deus, ela acabou de sair da faculdade. Não, e a hora que eu vi ela aqui pessoalmente também, foi com a pele de neném. Quantos anos você tem? Desculpa a pergunta.
9: Eu sou um bebê de 30 anos.
0: Nossa, parabéns.
1: Parabéns. Tá na genética, pele boa assim, ou tem algum cuidado
0: especial? Ou já modificou o DNA?
9: Minha mãe tá lá fora pra provar que deve ter componente genético.
1: Não, eu concordo, a sua mãe... Gente, a mãe dela, novíssima também.
0: Verdade.
1: Perfeita. Ai, amei. Ai, doutora, eu amei nossa conversa. Gente. Hoje foi incrível. Você é muito inteligente, assim, Eu tô indignada do jeito que você fala, com tanto carinho, com tanto conhecimento. É bonito de ver. É muito obrigada. Bonito.
9: Eu sou suspeita pra falar, eu amo o que eu faço, né? E se eu puder também aproveitar, não, agradecer o convite, porque eu acho que esse tipo de oportunidade pra poder falar um pouco mais de uma coisa que é muito desconhecida, né? E que tantas pessoas precisam saber, né? E também aproveitando esse gancho, né? Eu queria poder divulgar também... dos lugares que eu trabalho, né, a gente falou bastante do meu atendimento aqui em Jundiaí, mas eu queria também falar um pouquinho sobre lugares que para mim foram importantes, que são importantes da minha atuação, que é o Instituto de Erros do Metabolismo lá em São Paulo, na Unifesp, né, que eles fazem tudo pelo SUS, né, atendimento a pacientes com erros natos do metabolismo, que é o que eu falei, aquele grupo de doenças que me fascina, que eu estou sempre aprendendo, eles fazem estudos científicos lá, é muito interessante. Atendimento a paciente, e também no INCOR, que é onde eu trabalho também, o Cardiogen. O Cardiogen é o Centro de Cardiogenética do INCOR. E também a gente tem um projeto muito legal, que faz parte do projeto Mapas Genomas Brasil, que é um projeto pro ADSUS, para tentar trazer mais informações sobre as doenças genéticas cardíacas no Brasil. Né? Então, também, eu acho importante falar desse projeto, divulgar, por quê? Porque pode ser pacientes, né, que tenham alguma suspeita de doença genética, e é um lugar que você consegue ter acesso à investigação. Tem o site do Cardiogen, você consegue lá ver como você pode ter acesso a essa investigação pelo SUS.
1: Caramba, incrível, muito bom saber que tem pelo SUS, inclusive.
9: Tá, obrigada.
1: Bom, gente, vocês amaram tanto quanto a gente essa conversa, porque eu amei, Vini.
0: Eu também, amei, aprendi, e tô aqui ainda, né?
1: É, não, vai demorar pra gente processar tudo e dar uma baixada, fazer um backup, porque, olha, foi realmente muito incrível, assim, eu gosto muito quando vem convidados que são muito detalhistas, que gostam de explicar, e você vê amor no que a pessoa faz, verdade. Né? Que você vê o jeito que as pessoas falam é diferente, quando elas gostam realmente do que elas fazem. E quando elas gostam, elas explicam, elas, sabe? Eu não sei explicar.
0: Nos mínimos detalhes.
1: Nos mínimos detalhes. É muito gostoso de passar tempo com gente, principalmente inteligente, tá? Eu adoro, pelo menos. E eu vou deixar um recado aqui. Eu tô junto... A produção da doutora Atmis tá aqui, né? O marketing veio. E eu apoio o canal no YouTube dela, tá? Pra ela ensinar pra muita gente o que ela sabe. Porque dentro dessa cabecinha tem muito conhecimento, tá? Isso, é conhecimento isso de
9: sobra. É, eu não sei o que seria de mim sem essas meninas me ajudando a navegar, porque se tem uma coisa que eu não sei fazer, essa parte de rede social, elas me ensinam demais.
0: E mas também... sabe por quê, doutora? Tá no DNA. É.
9: Né? E amam o que fazem.
1: Bom demais, bom demais. Bom, agradecer novamente os nossos patrocinadores, nossos queridos. Lembrando que tem o programa da Janaína Souza todo sábado, 9 horas da manhã, na Rádio Capital 77.5 e também ao vivo no YouTube da rádio. O que tem, Vini, de segunda a sexta?
0: Chega pra cá, comigo, com Pedro Casagrande, lá na Rádio Capital, das 16 às 18 horas, tá bom? Tem no YouTube, tem no AM 1040, FM 77.5, no aplicativo. E eu não posso deixar de dizer que nós também estamos reprisando lá na rádio, todo sábado, às 19 horas. Então, você que nos ouve pela Rádio Capital, eu quero agradecer a grande audiência que nós temos ao sábados às 19 horas. Aquele beijo para vocês.
1: Ai, um grande beijo para todo mundo, inclusive para vocês que nos acompanharam até agora. Fico muito feliz com a presença de todos nossos ouvintes queridos. Um grande beijo e até o próximo programa. Tchau!
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0: Oi.
1: Aconteceu a mesma história comigo.
0: Ah, você tá brincando.
1: Eu não acredito.
2: Aí, amigo.
1: Que mulher maravilhosa.
3: Não, não é a gente, bicho.
1: Era bonita mesmo.

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